0: pecadores e publicanos, meretrizes chegavam para ele, pessoas marginalizadas, pessoas de moral duvidosa, chegavam para ele, e Jesus nunca excluiu ninguém. Jesus acatava, abraçava. Glória a Jesus. Não conheceu o pecado, não tinha pecado, mas conviveu entre nós, os homens. Aleluia. Nós também, amados irmãos, somos de Jesus, temos a identidade de Jesus, porque ele passou para nós os seus ensinamentos, a sua palavra. Os apóstolos foram ensinados durante 3 anos. Jesus subiu ao céu, eles ensinavam a igreja. No dia de Pentecostes, quase 3.000 almas aceitaram Jesus. Quando Pedro curou aquele coxo, quase 5.000 já subiu. Chamou Paulo para a missão transcultural, saiu plantando igrejas. Quando a igreja foi dispersa pela morte de Estevão, os irmãos saíram anunciando a palavra de Deus. E devo dizer para vocês que esta mensagem, esta palavra chegou a nós também. Aleluia. Adoramos a ele com reverência, com temor na alma. Aleluia. Em santidade de vida. E isso faz toda a diferença para nós. E seja Deus louvado, porque não foram os nossos méritos, as nossas obras que tivéssemos praticado, não. Ninguém é salvo porque merece, não. Nós somos salvos pela graça que nos foi alcançada. Por isso adoramos a ele. Adorai ao Senhor na beleza da sua santidade. Ele é santo. Aleluia. E diz o Senhor lá em Levítico: sede santos, porque eu sou santo. E santo significa separado. Fomos separados. Ele nos separou. Glória a Jesus. Por isso, a sociedade nos vê como pessoas estranhas, como pessoas diferentes. Por quê? Porque nós temos a identidade de Jesus. Aleluia. E Paulo diz: não vivo mais eu. Quem? Cristo vive em mim. Ele agora vive em mim. Louvado seja Deus. É verdade. E como é importante, aleluia, a gente pensar quem eu era, pecador, perdido. Me encontrei com Jesus, ouvindo o evangelho, e a fé vem pelo ouvir, e ouvir pela palavra de Deus. Eu aceitei, fui transformado, meus pecados foram perdoados. Além do perdão, Jesus me deu o Espírito Santo para morar em mim. Glórias a Deus. Apesar de uma natureza inclinada ao pecado que ainda nós temos neste corpo, amados, mas Paulo diz: para vocês não serem dominados pela carne, encham-se do Espírito. Glórias a Deus, do Espírito. Queridos, que Deus nos abençoe, que Deus nos ajude. Glórias a Deus, que possamos caminhar dentro deste princípio, dentro desta visão, que Deus é o único Deus, é o Senhor nosso, e só a ele prestamos toda a nossa adoração. Louvado seja Deus. Vamos ficar em pé, amados. Vamos orar, vamos agradecer ao nosso Pai Celestial. Glória a Jesus. E próxima sexta-feira tem mais, no culto geral de doutrina. Porque segunda-feira, aliás, próxima segunda-feira é Santa Ceia aqui. Mas toda segunda-feira tem culto de doutrina aqui. Toda quinta-feira tem culto de doutrina nas nossas congregações. Glória a Jesus. Que não falta é a doutrina, a palavra de Deus está sendo ensinada. E quem tem ouvidos, ouça o quê? O que o Espírito diz às igrejas. Então nós vamos orar. Nós temos aqui os aniversariantes. Deixa-me ver aqui quem. Você está aqui presente, né? Tem até um aqui que está presente. Presbítero Javan Xavier de Oliveira. Presbítero José Newton Xavier da Costa. Pastor Presidente Martim Alves da Silva. Será que ele está aqui? Glória a Deus. Presbítero Marcos Marinho dos Santos e Presbítero Evandro da Silva Torres. Glória a Jesus. Então, seis aniversariantes, não sei quantos estão aqui ou que estão nos assistindo, nos ouvindo pela Nordeste, mas eu quero entregar uma mensagem para vocês. Tem mais aqui? Conjunto Betel parabeniza as irmãs Marta e Ana Selma por sua data natalícia. Estão aí? Então venham aqui à frente agora, venham aqui. Venham, minhas irmãs, em nome de Jesus. As duas aniversariantes aí, não somente os parabéns do Betel, mas os nossos parabéns também e a nossa mensagem para vocês. Glória a Jesus. Diz o Salmo 134 e o versículo 3: o Senhor que fez o céu e a terra. O Senhor que fez o céu e a terra.
1: Aleluia.
0: Te abençoe. Te abençoe desde Sião. Louvado seja Deus. Parabéns, meus irmãos. Vamos orar, vamos agradecer. Pastor Manassés vai fazer esta oração em nome de Jesus.
2: Pastor Amado, dois pedidos de orações pela nossa viagem para o fórum.
0: Pastor Alberto tem dois pedidos de oração para fazer. Faça aí, pastor Alberto. Aproveita aí.
3: A paz do Senhor a todos. São dois pedidos de orações. Um é que estaremos viajando esta semana para o Fórum de Missões, Fórum de Líderes de Missões do Nordeste, que será em Abreu Lima, conforme já anunciou, está na agenda da igreja, nosso pastor Rubem já anunciou. E estamos conformando caravanas por carro individual. Nós já temos já mais de 10 carros que estão, vamos dizer assim, agendados para viajar com obreiros e seus familiares ou somente obreiros, tá certo? Os interessados também podem me procurar. Quinta-feira é a abertura do fórum em Abreu Lima. E o outro pedido de orações, a outra informação é um pedido de oração pela minha cunhada Regina. Ela não está aqui, irmã da minha esposa, que está precisando das orações porque vai se submeter a um tratamento e ela está muito carente emocionalmente, precisa das orações dos santos. Amém?
4: Meus irmãos, a paz do Senhor.
0: Paz do Senhor.
4: Pedimos aqui a autorização ao nosso pastor para comunicar com a presença aqui de todos os coordenadores de setor que compõem a área 3 e os dirigentes de congregações. Conforme o pastor Rubem Varela divulgou na hora das informações, nós já avisamos, mas queremos, como já disse, aproveitar aqui a grande cooperação aqui dos pastores da área 3 para informar que domingo nós estaremos aqui em mais um momento de celebração, de louvor e gratidão a Deus, comemorando o aniversário do nosso pastor Martim a nível de Natal, tempo central, departamentos, e a presença de todos os coordenadores e esposas e todos os dirigentes de congregações e esposas. Informamos que domingo, excepcionalmente, nós estamos aqui nos programando para iniciar o culto mais cedo, às 17h45. Em razão disso, pedimos mais uma vez aos dirigentes de congregações, com as suas esposas e coordenadores de setor e esposa, a presença aqui nesse horário, em nome de Jesus. Obrigado, meu pastor.
0: Amém, graças a Deus. Irmãos, também vamos orar. Capelão Luciano está aqui, onde está ele? Esse não está mais aqui. Ele vai viajar às 2h com uma equipe lá para Mossoró, fazer um trabalho evangelístico ali, e precisa muito das nossas orações. Vamos orar, porque não somente para Deus guardar na viagem, mas também o trabalho que eles vão realizar ali, que muitas almas se entreguem aqui a Jesus, nosso Senhor. Pastor Manassés.
5: Amados irmãos, também eu quero com alegria saudá-los com a paz do Senhor.
0: Paz do Senhor.
1: E o setor 31 também parabeniza ainda o pastor Martim. O seu aniversário, pastor.
0: Obrigado.
1: Glória a Deus. E os pastores que estão presentes, se pode, levante a mão e digam amém se querem parabenizar.
5: Amém.
1: Pronto, pastor.
0: Obrigado.
1: Setor 31 está bem representado.
0: Amém.
1: Oremos, querido Deus e Pai. Somos muito gratos a ti, Senhor, por este grande privilégio de poder estar com os nossos pés dentro da tua casa.
0: Meu Deus.
1: Para aprendermos mais da tua poderosa palavra. Senhor, continua abençoando-nos, sustentando-nos nas tuas mãos. Cada dia firmando os nossos passos, Senhor. Que possamos chegarmos aonde o Senhor Jesus tem preparado para cada um daqueles que tem buscado uma vida de santidade diante de ti, diante desta sociedade. Mas também queremos te apresentar, Senhor, todos os pedidos de orações, como também os aniversariantes, que o Senhor concedeu mais um ano de vida, que o Senhor venha abençoá-los mais ainda, que o Senhor venha trazer mais paz, saúde e, acima de tudo, a unção do teu Espírito Santo para continuar te servindo com alegria. Agora, Paizinho querido, por favor, leva-nos em paz para os nossos lares, como em paz o Senhor nos trouxe. Dar-nos, Senhor, uma noite de descanso abençoado, um sono reparador. E se o teu filho não voltar sobre as nuvens, concede-nos mais um dia de bênção na tua presença. Nós te pedimos, ó Pai, e já te agradecemos em o nome de Jesus. Amém.
0: Amém. Pastor Jonas de Paiva, impetra a bênção apostólica, o seu lugar com reverência e santo temor ao Senhor.
6: Saúdo a igreja com a paz do Senhor.
0: Paz do Senhor.
6: Curve sua cabeça, feche seus olhos e receba a bênção. A graça de nosso Senhor e Salvador Jesus Cristo, o amor de Deus, o nosso eterno Pai, a comunhão e as consolações do Espírito Santo sejam sobre a igreja do Senhor, desde agora e para todos sempre.
0: Amém. A paz do Senhor para todos. Tenha uma noite muito abençoada.
6: Amém. Boa viagem.
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11: 21:16.
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1: Meus prezados irmãos, queridos e diletos radiovintes, é com muita alegria, com muita satisfação que nós saudamos a todos com a paz do Senhor Jesus. Nesse momento entra no ar o seu, o meu, o nosso programa Boas Novas, programa esse líder de audiência no horário. Graças a você, graças à sua sintonia, à sua companhia, olha, todas as sextas-feiras, eu e o Gustavo Bruno estamos aqui. Hoje, infelizmente, não vamos contar aqui na bancada com a presença do Gustavo, que está na reunião gideônica, né? Então, que Deus nos abençoe nessa noite, que o programa, eu tenho certeza que será abençoado, claro. E a qualidade de som você tem aí, ó, na técnica, aí o Maílson Santos, né? Que Deus abençoe grandemente a você, Maílson. Que Deus faça resplandecer o seu rosto sobre ti, tenha misericórdia de ti, te dê a paz. Amém? Glória a Deus. Dizer que o programa Boas Novas, nesse momento, é o programa de inteira responsabilidade do setor de número 5. Isso, setor de número 5, que é pastoreado e supervisionado pelo nosso pastor Oaldo Raimundo Dantas. Isso, pastor líder da nossa congregação, da nossa igreja, Assembleia de Deus, a Decandel, em Candelária.
2: Paz do Senhor a todos, também nosso diretor da Rádio Nordeste Evangélica.
1: Isso, é bom frisar, porque também é um dos contadores da nossa igreja.
2: É uma das suas atribuições.
1: É, pastor Aldo é um homem de Deus, um homem abençoado.
2: Departamento de família. Departamento de família também.
1: Também, exatamente, ele tem uma agenda bem
2: diversificada, né?
1: É verdade.
2: Eu fico olhando assim, quando é que ele tira tempo para alguma coisa?
1: É uma bênção, isso tudo é Deus, né? É Deus que faz na vida do homem, né? Fonte de vida, presbítero Aprígio Francisco Trindade Júnior, a todos os nossos amados irmãos aí de Fonte de Vida, receba a nossa saudação na paz do Senhor. Lagoa Nova, o evangelista Valnei Almeida de Oliveira, também os nossos amados irmãos de Lagoa Nova, receba a nossa saudação especial. Nova Cidade, o presbítero Edson Francisco de Araújo, isso, todos os nossos irmãos ali em Nova Cidade estão sintonizados conosco. Olha só, quem está sintonizada conosco aqui é a nossa irmã Zélia. Boa noite, a paz do Senhor Jesus para os amados irmãos, que Deus abençoe a todos vocês. Amém, irmã Zélia. Também está sintonizada conosco, olha só, Roxana. Isso, Roxana Butler. Eita, o nome aqui é americanizado, viu? Só temos a agradecer a Deus por esse culto maravilhoso em que ouvimos a voz do nosso único Deus, nosso Senhor Jesus Cristo, amém. Que Deus abençoe maravilhosamente a você também. Olha só, nós temos aqui também sintonizado conosco nosso irmão Ricardo. Isso, nosso irmão Ricardo. Peço por Gustavo, para Deus libertar, e por a irmã esposa Ângela. Aqui é Ricardo de Parnamirim, lá no finalzinho da nossa programação no horário, nós vamos fazer aquela oração especial. Olha só, a Roxana mandou aqui dizendo que o nome dela é dupla nacionalidade, americano e escocês. Olha só, valeu. Presbítero Flávio está na sintonia aqui de São Paulo, bairro do Jaçanã. Que Deus abençoe vocês. Amém, meu amado. Aonde você estiver, receba a nossa saudação especial na paz do Senhor Jesus. Denise Ribeiro, também a paz do Senhor, estou na sintonia. Cidade das Rosas, São Gonçalo do Amarante. Eita, São Gonçalo abençoado. Que Deus abençoe maravilhosamente a todos vocês. Olha só, ela nos manda aqui uma figurinha especial, né? e Deus abençoe. Vamos ouvir a primeira canção? Primeiro louvor? Deixa eu dedicar a você que está trabalhando nessa hora, a você que é moto Uber, isso, a você que é Uber, né? A você taxista, a você caminhoneiro que está transitando aqui na nossa capital espacial brasileira, Natal, isso, que Deus lhe abençoe, seja bem-vindo. Eia, mas está chovendo, viu? A chuva pegou, como diz lá no sertão, né?
2: Nós que somos interioranos, né?
1: Isso.
2: Lembramos logo da lavoura, né?
1: Que exatamente.
2: É muito bom plantar milho, feijão, é coisa extraordinária.
1: Homem, você que é do interior, não tem o que fazer, você fica olhando pra chuva. Aí, o pessoal que trabalha comigo, né? Quando tá chovendo, eu fico assim, admirando a obra de Deus, né? A maravilha de Deus, que é a chuva, né? E aí a pessoa, rapaz, você tá olhando o que aí? Eu digo, a chuva. A gente tem um costume lá no interior, e até porque quem morou no sertão, né? Inclusive até eu mostrei no culto do aniversário do pastor Martim, nosso pastor presidente, eu mostrei aquela foto, lá na cidade de Patu, o açude cheio. Rapaz, pastor Martim ficou muito feliz, viu? Pastor Martim, ele gosta, na verdade.
2: Caicó, né?
1: Até porque é um homem sertanejo,
2: Caicó,
1: né? Isso, exatamente. E eu que morei lá na cidade de Patu, meu amigo, há um tempo atrás aí a gente sofria, meu amigo. A gente comprava água a preço de ouro.
2: Eu morei em Marizal, né? Lá a situação também pegou uma seca braba na época. E lá a gente tinha uma roladeira, que você conhece que é.
1: Isso.
2: Aí eu saía puxando essa roladeira, vai buscar água. Ixi, eu achava o máximo. Pra mim era um maior divertimento.
1: Era bom demais.
2: Pena que era uma situação, assim, muito precária, né? Que é a falta d'água. Isso é algo que... Água é vida, né? E
1: quando
2: falta água... Pra quem tá aqui em Natal, não. Graças a Deus, nós temos aqui... As nossas reservas hídricas aqui são muito boas. Temos aqui a lagoa de Extremóis aqui, né?
1: Isso.
2: Mas lá no mundo, a recorrer é caminhão-pipa.
1: Mas graças a Deus que já chegou, né? Tá chegando, mas já chegou, na verdade. É a adutora, né? Tem algumas adutoras já com água perene, as cidades mais distantes. E aí nós temos o ramal, né? O ramal da transposição do Rio São Francisco. Tá chegando.
2: Chegou, já... Parou, vai estar
1: chegando. Mas vai começar de novo, E eu tenho certeza, e tem mais, os reservatórios, graças a Deus, estão recebendo muitas águas, né? Você veja que o açude paulista, lá na cidade de Patu, eu faço referência a Patu porque morei lá, né? Então, faziam 15 anos, amém. 15 anos que o açude, na verdade, não transbordava, ou seja, o nosso linguajar lá não sangrava, né?
2: Exatamente.
1: Aqui é transbordar, né? E lá é sangrar. Então fazia 15 anos e olha que coisa bonita. Se você tiver oportunidade aí na sua rede social aí, seja na Facebook ou até mesmo no Instagram, você coloca aí a cidade de Patu e aí você vai ver como tá bonita a serra, rapaz, as águas

0: Linda canção, né? Linda canção. Eu tenho certeza que você que está aí a nos ouvir, você recebeu a mensagem, né? Olha só, nosso irmão José Adriano, né? Ele nos manda aqui na escuta. Uma boa noite na paz do Senhor Jesus, meu irmão Adriano de Toritama, lá no Pernambuco, a terra do jeans, viu, Amailson? A terra do jeans. Ele disse que lá tá fazendo 24 graus. Amailson, a gente tá ganhando, Amailson. Lá no Pernambuco tá 24 graus, a gente tá com 23, Amailson. Tá frio, meu irmão, aqui no Nordeste. Coisa boa, né? Bom demais. Eita, Nordeste abençoada. Vamos aqui a nossa irmã Graça Imperial, do setor de número 20, Igreja Jardim Progresso 2. A paz do Senhor, meu irmão, tudo bem? Tudo, irmã Graça. Para sua meditação, Salmo 46. Olha que coisa boa. Ele deseja uma boa noite abençoada para todas as famílias, né? Peço oração. Ela pede oração aqui, tem uma relação aqui. E tem uma coisa, a gente vai orar, viu, irmã Graça? E Deus vai abençoar, porque o nosso Deus é maravilhoso. Ela oferece a próxima canção, o próximo louvor aos seus filhos, às noras, ao seu esposo. E também para todos que estão sintonizados, ao irmão Armaílson. Olha aí, Armaílson, você está recebendo aqui da nossa irmã Graça Imperial. E para toda essa equipe abençoada da Rádio Nordeste, glórias a Deus, né? Como diz a nossa irmã Fátima, né? Do culto matutino, né? Não, como é? Do programa logo, é? É o culto matutino, Amailson? Ela diz 1, 2, 3 e oh, glória! Rapaz, é uma benção abençoada, viu? A irmã Fátima é uma benção, viu?
1: Ela apresenta ao amanhecer na segunda-feira.
0: Isso!
1: E também o culto matutino no domingo.
0: Culto matutino no domingo?
1: É.
0: Que horas é o...
1: No domingo é de 6 às 7 da manhã.
0: Ah, rapaz, eu vou escutar. Eu saio, geralmente acordo 6 horas e vou lá pra feira da rua São José. E domingo eu vou escutar a nossa irmã Fátima também. A paz do Senhor, irmã Rejane. Irmã Rejane está sintonizada aqui conosco. A irmã Vilma Araújo também, boa noite, a paz do Senhor. Eita, que povo abençoado. É o WhatsApp do povo de Deus. Qual é o número, hein, Amailson? O número do WhatsApp, você sabe aí qual é o número do WhatsApp? Tem uma vinhetazinha aí do número do WhatsApp, tem. Eu sei de cor. É 988-26-2255. Vamos lá, Amailson.
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0: Olha aí que bênção, né? Ah, mas tem aquela vinhetazinha dos aniversariantes? Eita, que coisa boa, rapaz! Nós vamos mandar aqui o nosso alô especial para os nossos aniversariantes, em especial, né? O nosso pastor Martim Alves. Isso, o nosso pastor Martim Alves. Nós queremos aqui em nome do setor de número 5 aqui. Na representação do pastor Oaldo, né? Nós que fazemos ali a congregação de Candelária, nós queremos parabenizar o nosso estimado pastor Martim Alves da Silva.
1: 73 anos
0: e também, a Igreja Evangélica Assembleia de Deus, 108 anos. E a nossa no Brasil, a partir de junho. Junho são 115 anos no Brasil. Que bênção, né? Temos aqui o nosso irmão Paulo Marcos. Isso, a paz do Senhor, que é Paulo Marcos no Alecrim. Manda a paz do Senhor para a sua esposa, a missionária Vilma. Que bênção, né? Olha só, a nossa irmã Regiane aqui pede oração, né? Pelo neto que está afastado da casa do Senhor. Meu Jesus amado, eu não vou ler não, viu, irmã Regiane? Não vou ler o finalzinho não, mas eu sei que Deus nessa noite vai trazer ele de volta, viu? Vai, porque Deus é grande, né, Amailson? Deus pode fazer, se a irmã crer, se a irmã acreditar, nós vamos fazer aqui aquela oração especial e Deus vai visitar ele lá onde ele tá.
1: Inclusive hoje à tarde eu conheci um seu Roberto, lá da minha irmã. Ele não é evangélico, mas crê bastante em Deus. Eu até conversei com ele. E assim, eu gostaria de pedir aos irmãos que me ajudassem em oração para que Deus chegue na vida dele, resolvendo algumas situações que ele ali ele falou, aí não vem ao caso de eu trazer aqui o que ele me falou, mas para que Jesus chegue na vida dele, resolvendo todas as situações e mostrando o caminho certo e correto na vida dele.
0: E eu tenho certeza que vai acontecer isso aí, porque Deus é maravilhoso. Vamos ouvir o próximo louvor? Próxima canção? Isso, na voz de Eliezer Rodrigues, Graça!

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1: Em Natal, a capital espacial brasileira, 21h45min10s. Não esqueça o seu compromisso. 21h45min e agora já vai com 20 segundos. O tempo passa, não é verdade? O tempo corre, né? Maio Santos, da gente entrar aqui no setor em destaque, deixa eu mandar um alô especial aos pastores, os irmãos, os obreiros, né? As famílias que estão regressando para suas casas, né? Terminou o culto de doutrina, né? O culto geral de doutrina com o nosso presidente, pastor Martim Alves, e os irmãos estão regressando para aquela noite abençoada, né? Que Deus abençoe, meu irmão, você que está sintonizado conosco, viu? Seja na Zona Norte, na Zona Sul, na Zona Leste e na Zona Oeste. Amaíus, sabe quem está sintonizado conosco, mandou uma mensagem aqui agora, que entrou no meu WhatsApp? Rapaz, é responsabilidade, viu? Nosso ex-pastor ali de Candelária, pastor Eliezer de Souza, ele que é pastor ali em Parque dos Eucaliptos, é assim? Rapaz, é muita responsabilidade, viu? A nossa irmã auxiliadora também, receba o nosso abraço, que Deus abençoe, meu pastor. Receba a nossa saudação especial com a paz do Senhor Jesus. Olha, ter a amizade do pastor Eliezer é algo indescritível, viu? Amados, é algo assim singular, é algo notório, salutar e recíproco até demais. Pastor Eliezer, receba o nosso abraço. Vamos lá, setor em destaque? Isso. Segundas, quartas e sextas nós temos o culto matutino. Sabe o que é que acontece, Amaius? Tem um hino, né, do culto matutino, diz que faz o... Como é, Amaius? Faz o velho virar novo e o novo virar menino. É bênção, viu? É bênção de Deus. Fazer como a irmã fala. Bom, glória! Vamos lá, segunda-feira nós temos ensaio da orquestra, isso. Nas segundas-feiras também nós temos, evidentemente, reunião de crescimento, nas terças-feiras, isso. Terças-feiras nós temos a consagração de 9 às 11, e aí às 14 horas nós temos o circo da oração, isso, o circo da oração. Que Deus abençoe maravilhosamente a nossa irmã Ivânia. Isso, a nossa irmã Ivânia, que está à frente dos circos de oração sempre às terças-feiras. Isso, às terças-feiras, a nossa irmã Ivânia está sempre ali com a sua equipe, né, de oração. E tem uma coisa, tem sido uma bênção, viu? Os circos de oração têm sido uma bênção. E na quarta-feira ao meio-dia, nós temos o quê, Amaius? Nós temos o Pocinho de Jacó. Isso, também orando continuamente, né? O nosso irmão Henrique e a irmã Vera. Receba aqui, irmão Henrique e irmã Vera, nossa saudação especial na paz do Senhor Jesus. Chegamos, isso, sem contar que na terça-feira, né? Terça-feira à noite, na terça-feira é uma agenda assim, extensa. Pela manhã, consagração, à tarde, ciclo de oração e à noite, culto de oração e testemunhos, né? Quarta-feira, o Pocinho de Jacó, quinta-feira, isso, chegamos na quinta-feira, às 19h30, nós temos o culto de doutrina com o nosso pastor, isso, nosso pastor Aldo, tá ali sempre pronto, ensinando a salvífica mensagem da palavra de Deus. Nas sextas-feiras nós temos, evidentemente, os ensaios dos corais mistos, né? Que Deus abençoe a todos vocês coralistas, né? E também na sexta-feira nós temos o culto geral de doutrina no templo sede da nossa AD e é a Derne, né? Assembleia de Deus no estado do Rio Grande do Norte. No sábado nós temos, evidentemente, os círculos de oração infantil e juvenil, né? Dos jovens, as nossas irmãs ali que são as dirigentes estão sempre em sintonia com a mocidade para a realização dos círculos de oração, né? E aos sábados, às 15 horas, nós temos as aulas da Escola de Música. Domingo! Eita, domingo é o dia do Senhor! 9h15, Escola Bíblica Dominical. E domingo nós vamos estudar a lição de número 9. Lição de número 9, concluindo o mês, né? 31 maio. Maio já passou. Mas, rapaz, eu completei 51 anos, dia 19, já vamos. Mas, rapaz, meu mês já vai embora. E aí nós vamos estudar a lição de número 9 para o dia 31. Jacó e Esaú, irmãos em conflito, né? Que Deus abençoe. O tema central da nossa EBD é homens dos quais o mundo não era digno, o legado de Abraão, de Isaac e de Jacó, né? Que Deus abençoe. E domingo nós temos o culto evangelístico a partir das 18 horas com o Desade. Isso, o Desade está à frente desse grande culto evangelístico, né? Que Deus abençoe, meus estimados irmãos, essa é a nossa programação e você, claro, é o nosso convidado especial. Música.

21h51. Não esqueça o seu compromisso. Vamos dar mais uma passadinha aqui no WhatsApp do povo de Deus. Eita, que é povo abençoado! Esse povo de Deus é um povo abençoado. A nossa irmã Rossana está sempre aqui, sintonizada conosco e mandando aqui as mensagens abençoadas, né? Também temos aqui a irmã Marília. Olha só, a irmã Marília está sintonizada conosco. Eu tenho certeza que o nosso irmão Lourinho das Pedreiras, né? Isso, está sintonizado conosco. Estou chegando da central e agora estou na escuta. Olha só que bênção, né? Isso é Deus que coloca em nossos corações. Valeu, irmã Marília. Que Deus lhe abençoe grandemente. A você que está nos hospitais nessa hora, está sintonizado aqui conosco, você que está de plantão, você é enfermeiro, você é enfermeira, você é médico, você que faz parte da equipe aí, da portaria do hospital, seja qual hospital for, seja público ou seja privado, receba especial a nossa saudação nessa noite, né? Vamos lhe enviar uma canção especial. Kemily Santos e Damaris, não? Anteriormente, Júnior Pescador.

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1: 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O Instituto Nacional do Seguro Social realizou um mutirão nacional e conseguiu analisar 126 mil pedidos de salário maternidade que estavam atrasados há mais de um mês. A força-tarefa, que ocorreu entre os dias 8 e 22 de maio, reduziu o estoque de pendências, mas 165 mil requerimentos ainda aguardam uma resposta do órgão em todo o país. A mobilização do INSS aconteceu para preparar a autarquia para a nova lei que entrou em vigor nesta semana, estabelecendo o prazo máximo de 30 dias para concessão do benefício. A partir de agora, se o Instituto não analisar o pedido dentro deste período, o salário maternidade será liberado de forma automática e provisória. O órgão fará a checagem dos documentos posteriormente e, caso encontre irregularidades, poderá suspender o pagamento, mas a beneficiária não precisará devolver os valores já recebidos, a menos que seja comprovada má-fé. O salário maternidade é um benefício pago a trabalhadoras com carteira assinada, autônomas, domésticas e rurais, em razão de nascimento de filho, adoção ou aborto não criminoso. O volume de pedidos aumentou significativamente após o Supremo Tribunal Federal derrubar a exigência de 10 meses de contribuição mínima para as trabalhadoras autônomas e rurais, garantindo a igualdade de direitos. As solicitações do benefício devem ser feitas diretamente pelo aplicativo Meu INSS. Repito, Meu INSS. A Agência Nacional de Saúde Suplementar definiu nesta sexta-feira o teto de 5,11% no reajuste anual de planos de saúde individuais e familiares. O limite foi definido em reunião da diretoria da agência e segue agora para publicação no Diário Oficial da União. O teto do reajuste será aplicado a 14,5% dos beneficiários dos convênios, cerca de 7,7 milhões de consumidores. A regra não engloba pessoas com contratos coletivos ou empresariais. Por definição da ANS, os valores só podem ser alterados no mês de aniversário dos contratos. Os que foram firmados em maio e junho, a nova cobrança deve começar em julho ou agosto, retroagindo até o mês em questão. O aumento foi influenciado pela alta nos preços de serviços e insumos médicos, além da maior utilização dos planos de saúde, impulsionada por mudanças no perfil etário dos beneficiários e pela ampliação do rol de procedimentos obrigatórios. Sandra Cerqueira, na apresentação e edição, com informações do INSS e do SBT News. Continue na sintonia, tem mais informações às 23 horas.
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3: 22 horas e 3 minutos.
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1: Meus prezados irmãos, queridos e diletos rádio ouvintes, chegou um momento especial. Momento de nós anunciarmos aqui essa mensagem abençoada, que é a mensagem da Palavra de Deus. E eu tenho certeza que você está aí, olha, com o coração contrito, não é verdade? Você está aí em atitude de reverência, não à minha voz, mas à voz daquele que tudo pode fazer, que tudo faz por mim e por todos nós, que é o Senhor. E eu tenho certeza que há poder nessa palavra. Essa palavra, que é a palavra de Deus, ela por si própria, né, Mário? Já disse que é, digamos assim, muito forte, que é a palavra de Deus. Então, eu convido a você a juntos meditarmos aqui em 9 versículos que está no Salmo de Davi, Salmo de número 20. Isso. Essa poesia que Davi escreveu e que tenho certeza que falará ao seu coração. Tenho certeza que você que está aí, seja no hospital, seja no presídio, seja no seu automóvel, no seu caminhão, no seu smartphone, no seu iPhone, seja onde for, eu tenho certeza que você vai parar agora um pouquinho para meditar na palavra de Deus. Vamos ler juntos? Salmo 20. O Senhor te ouça no dia da angústia, o nome do Deus de Jacó te proteja. Envie-te socorro desde o seu santuário e te sustenha desde Sião. Lembre-se de todas as tuas ofertas e aceite todos os teus holocaustos. Conceda-te conforme ao teu coração e cumpra todo o seu plano. Nós nos alegraremos pela tua salvação e em nome do nosso Deus alvoraremos pendões. Cumpra, ó Senhor, todas as tuas petições. Agora sei que o Senhor salva o seu ungido. Ele o ouvirá desde o seu santo céu, com a força salvadora da sua mão direita. Uns confiam em carro, outros em cavalos. Mas nós faremos menção do nome do Senhor. Uns encurvam-se e caem, mas nós nos levantamos e estamos de pé. Salva-nos, Senhor, ouve-nos, ó Rei, quando clamamos. Que mensagem, né? A mensagem abençoada por si própria já é, na verdade, uma pregação. Esse salmo é uma pregação. Amados, nós temos aqui uma palavra que é uma das palavras, talvez seja mais atual possível: angústia. Nós vivemos em uma sociedade onde as pessoas, elas estão, na verdade, muito angustiadas, muito angustiados. Pessoas que já estão sem esperança para nada. Pessoas que, na verdade, olha, estão por um triz. Mas nessa noite, Deus colocou em meu coração para vos falar, para predicar nessa noite a respeito, na verdade, do Salmo de número 20, aonde o salmista diz que o Senhor te ouça no dia da sua angústia. Você está angustiado, você está angustiada, saiba que o Senhor, ele já te ouviu no dia de hoje. O nome do Deus de Jacó te proteja, proteção. Você quer coisa melhor e maior do que a proteção de Deus? Não há nesse mundo algo tão extraordinário do que a proteção de Deus. Olha que maravilha o versículo 2. Envie-te socorro. Ei, você está precisando de socorro? Aleluia! Deus, desde o seu santuário, ele vai te sustentar desde Sião. O Senhor, ele vai lembrar de todas as tuas ofertas, ele vai lembrar dos seus holocaustos. Ei, Deus vai conceder conforme o seu coração. Deus vai cumprir todo o seu propósito, todo o seu plano na sua vida. Você que muitas vezes fica inquieto, você que muitas vezes nesse frenesi da vida, você está na verdade, olha, quase que parando. De tanta angústia no seu coração, na sua mente. Mas eu quero te dizer que o Senhor, ele vai conceder o desejo do seu coração. Sabe para quê? Para a gente nos alegrar. O versículo 5 nos diz que nós nos alegraremos pela tua salvação, a sua salvação. Meu querido, minha querida, que está aí do outro lado, está a nos ouvir. Você que está angustiado nessa noite, olha, Deus vai lhe dar um lenitivo maravilhoso. Você vai ter uma noite como você nunca teve. Você hoje vai dormir um sono restaurador. Eu lhe digo isso na autoridade do nome do Senhor Jesus. Você não vai precisar tomar nenhum ansiolítico. Sabe por quê? Porque o Senhor da paz, o príncipe da paz, o Senhor que é o nosso Deus, ele vai chegar com providência na sua vida. E nós vamos nos alegrar pela sua salvação e em nome do nosso Deus. Olha só que maravilha. Nós vamos, aleluia, alvorar o quê? Os pendões. Cumpra, Senhor, todas as tuas petições. O que é que você, meu irmão, você, minha irmã, tem pedido ao Senhor? Talvez para mim, talvez para ti, talvez para todos nós seja difícil, seja impossível. Mas essa palavra impossibilidade não faz parte do repertório, não está registrado no dicionário dos céus. Não há impossível para que o nosso Deus não resolva, para que o nosso Deus não cumpra, para que o nosso Deus não faça, para que o nosso Deus não lhe abençoe. Aleluias! O Senhor ouça e cumpra todas as tuas petições. Agora eu sei que o Senhor salva o seu ungido, e ele ouvirá desde o seu santo céu. Olha só que maravilha, Maius. Deus está ouvindo lá dos altos céus, do seu santo céu. Deus lá, aleluia, no seu trono, está ouvindo a você, meu querido, a você, minha querida, que está sintonizada aqui, a você que talvez até, sei lá, você está mudando de faixa e de repente você parou na 92.5 e Deus está falando para você que ele é um Deus que tem um cuidado especial para você. Olha só, agora eu sei que o Senhor salva-te, ele ouvirá do seu santo céu com a sua força salvadora da sua mão direita. Ei! O profeta Isaías, no capítulo 41, versículo 13, há uma expressão maravilhosa que eu gosto muito de dedicar esse versículo a todos quantos estão a nos ouvir. Porque eu, o Senhor teu Deus, te tomo pela tua mão direita e te digo, não temas, que eu te ajudo. Ei, quer ajuda melhor do que a ajuda de Deus? Olha o versículo 7. Uns confiam em carros, outros em cavalos. Eita, Maíus. Mas é em vão você confiar no carro e você confiar na força do cavalo. Porque nós faremos menção do nome do Senhor nosso Deus. Ei, o nome de Deus, o nome do nosso Deus, o nome de Jesus é algo extraordinário, é algo que faz você receber de forma ao qual você tão somente crê receber a resposta da sua petição. Porque nós estamos aqui fazendo menção do nome do Senhor, E olha o que acontece, aqueles que confiam em carro e em cavalo, uns confiam e caem, curvam-se e caem, mas nós faremos o quê? Aleluia! Nos levantamos e estamos de pé. Ei, levanta-te e se põe de pé, porque o Senhor quer falar para ti. Aleluia! O versículo 9, ele conclui dizendo: salva-nos, Senhor, ouça-nos, o Rei, quando clamamos. Ei, você quer salvação? Você quer, na verdade, libertação? Você quer, na verdade, que o Senhor vá lá, visite o seu filho, a sua filha, o seu neto, a sua neta, o seu sobrinho, a sua sobrinha, lá onde ele estiver? Eu não sei qual o canto que ele está nessa hora, nesse momento, mas eu tenho certeza que, no poder da autoridade do nome do Senhor Jesus, o Senhor vai visitar ele lá nessa hora. Ele vai receber lá uma mensagem especial dentro de si e vai se arrepender e vai voltar para casa e vai fazer como o filho pródigo: meu pai, me perdoa porque eu pequei contra o céu e contra ti. Ei, ele vai se arrepender e vai voltar. Sabe por quê? O nosso Deus, ele é um Deus dos impossíveis. Não há nada impossível para o nosso Deus. Deus pode fazer qualquer coisa em seu favor. Ei, anota aí: Deus pode fazer e realizar e executar qualquer coisa em seu favor. Basta tão somente você crer, você dar crédito a essa palavra maravilhosa, aleluia, onde diz que nós faremos menção do nome do nosso Deus. Ei, em nome de Jesus, eu declaro saúde para você que está enfermo. Em nome do Senhor Jesus, eu declaro que essa depressão vai bater em derrocada nessa hora. Ei, depressão, você não tem poder sobre essa vida, porque essa vida pertence a Jesus. Angústia, sai em nome de Jesus. Dor de cabeça, saia em nome de Jesus. Seja o que for, na autoridade do nome do Senhor Jesus, ele vai nos salvar nessa noite, porque ele é Deus.

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1: Em Natal, a capital espacial brasileira, 22 horas e 26 minutinhos. Chegou aquele momento especial, né, Maius? Aquele momento em que tem muitos aqui que estão aguardando. Momento especial é o momento da mensagem da palavra de Deus e posteriormente é o momento da oração, né? E nós vamos entrar na sala do trono. Você daí, eu daqui, junto, vamos unir a nossa fé e vamos peticionar ao Senhor aquilo que nós estamos precisando para o dia de hoje. Eu tenho certeza que depois dessa mensagem maravilhosa, não vai ter mais ninguém angustiado ou angustiada, porque Deus, ele já debelou esse mal. Você crê? Você tem que acreditar, a fé está em você. Vamos orar juntos? Pedir a Deus? Nós recebemos aqui várias mensagens, vários pedidos dos mais diversos. Deus, que é onipotente, onipresente e onisciente, ele há de responder a cada oração aqui pedida. Tem por saúde, tem pela família, tem pelo filho, tem pela filha, tem pelo neto, tem pela neta, tem pelo esposo, tem pela esposa, tem pelo enfermo, tem por aquele que está preso lá nos presídios. Nós vamos orar e Deus vai chegar com providência. Vamos orar? A oração é o diálogo com Deus. Então vamos dialogar com Deus? Senhor nosso Deus, nosso Pai que está nos céus, nós queremos em primeira atitude, Senhor, reconhecer que nós somos dependentes de Ti. Que o Senhor que fez os céus, a terra, o mar, o ar, a atmosfera, a litosfera, a estratosfera, enfim, Senhor, o Senhor que nos criou, o Senhor que nos formou, o Senhor que nos dá

aquele que está assim contorcendo em dor nessa hora, Senhor. Nos hospitais públicos ou privados, ó Pai. Visita nessa hora, Senhor. Ó meu Deus. Aleluias. Visita o setor de trauma ali do Valfredo Gugel. Visita, Senhor, o setor de queimados, ó Pai. Visita, Senhor, os hospitais que estão tratando pessoas que estão com câncer, Senhor. Estenda tuas mãos, Pai. Tu és um Deus maravilhoso, Senhor. Tu és o Deus absoluto sobre o céu e sobre a terra. Nós queremos te pedir, Senhor, de forma contrita, forma pela qual, Senhor, nós reconhecemos que não há outro Deus além de ti e que o Senhor é aquele que pode fazer o milagre. Opera um milagre nessa vida, nessa família. Nos dá um final de semana abençoado na tua presença, Senhor. Nos guarda, nos livra, nos protege. Aspeja o teu sangue sobre as nossas vidas. Que o teu anjo possa estar sempre, Senhor, acampado ao nosso redor, Senhor. Nos livrando e nos guardando. Nos dá uma noite de paz, um sono restaurador. Tudo isso nós te pedimos e já te agradecemos por essa edição do programa Boas Novas, no nome de Jesus. Amém. Graças a Deus, temos chegado ao final do nosso programa. Próxima sexta-feira tem mais. E aí, se o senhor não tiver voltado, nós estaremos aqui para mais uma edição do programa Boas Novas. Hoje eu estive só. É, Gustavo, você tem que vir na sexta-feira, o povo tá com saudade de você, viu? Só não estava, porque eu estava aqui com os anjos, estava aqui com o Senhor, com o Espírito Santo e com o Amaílson, né? Mas dando essa qualidade de som e, claro, com você que está aí do outro lado, nos dando essa audiência maravilhosa. Até a próxima oportunidade, se Deus quiser. E lembre-se, o Senhor te ouça no dia da tua angústia. Amém.

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1: Confira a última edição do Nordeste Evangélica informa desta sexta, desta semana e também deste mês. Mais de 58 milhões de pessoas já utilizam a verificação em duas etapas do gov.br e agora contam com uma nova forma de recuperar o acesso à sua conta na plataforma, nos casos de perda ou troca do celular. A plataforma passou a permitir o cadastro de um e-mail de recuperação, que pode ser o mesmo já utilizado na conta gov.br ou um endereço diferente, apenas para essa funcionalidade. Outra forma de recuperar a conta é utilizando a nova carteira de identidade nacional. Para recuperar o acesso à conta, é necessário seguir os passos. Utilizar a versão mais recente do aplicativo gov.br, informar a dificuldade para gerar o código, realizar o reconhecimento facial e ter acesso ao e-mail cadastrado para recuperação da verificação em duas etapas. Ao final do processo, será preciso confirmar um código enviado para o e-mail informado. Em caso de dúvidas, acesse gov.br/conta ou gov.br/atendimento. Repito, gov.br/conta ou gov.br/atendimento. O plano de reposição florestal desenvolvido pela mineradora Aura em Currais Novos, através do projeto Borborema, pretende contribuir para a recuperação da Caatinga, com o plantio de 117 mil mudas nativas. A iniciativa, realizada no Seridó Potiguar, tem como foco a recomposição vegetal e a recuperação das áreas degradadas em uma região marcada pelo estresse hídrico e pela degradação do solo. Até o momento, mais de 21 mil mudas nativas da Caatinga já foram plantadas em uma área superior a 20 hectares. Ao longo de 2026, a companhia prevê o plantio de outras 96 mil mudas, ampliando a recuperação para mais de 65 hectares em áreas vulneráveis do semiárido Potiguar. A visão de longo prazo é transformar a área em um espaço de referência para educação ambiental, envolvendo escolas e comunidades do Seridó. Edição e apresentação de Sandra Cerqueira, com informações da rede EBC de Comunicação, Tribuna do Norte e Aura Minerals. Nordeste Evangélico Informa volta segunda-feira, permitindo Deus, às 8 horas, na sua 92 FM. Tenha um fim de semana abençoado na paz do Senhor.
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3: 23:02.
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3: 23 horas e 25 minutos.

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1: Bom dia! Chegamos! Sim, chegamos nesta madrugada especial aqui na sua Transmundial. Bom dia para você que vem junto conosco e também já aproveita para fazer companhia pra gente. Muito prazer, o meu nome é Cláudio Ronchi. Peço licença para entrar na sua casa, peço licença para entrar no seu trabalho. E você sabe, né? Junto com toda a família Transmundial, vamos até as 4 da manhã. Fazendo companhia pro outro, você que nos acompanha pelo rádio, pelo computador, pelo celular, é o meu convidado, é convidado para ficar junto conosco até as 4 da manhã, aproveitando do tempo que nós temos para aprender de forma prática a palavra de Deus. Inclusive daqui a pouco, hein? Daqui a pouquinho tem o nosso momento devocional, é aquele momento aonde paramos para aprender de forma prática a palavra de Deus. Eu aproveito para convidar você para fazer leitura junto comigo. Inclusive, você que nos acompanha, também fique à vontade para deixar o seu recado através do nosso WhatsApp. Sim, o WhatsApp, o DDD 11. O telefone é o 974-181-456. 974-181-456. Eu espero a sua mensagem nesta madrugada, hein? E vamos aproveitar e começar a programação trazendo o melhor da música pra você?
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dia para você. Vamos com o nosso momento devocional, a leitura do presente diário, hoje dia 30 de maio.

O título do presente diário, santifiquem-se. A leitura bíblica fica em Josué, no capítulo 7, do versículo 10 até o versículo 15. Versículo chave, Lucas capítulo 11, versículo 28. Bem-aventurados aqueles que ouvem a palavra de Deus e lhe obedecem. Decisões têm consequências. O ato de não nos

posicionarmos já é uma decisão, o que também traz implicações. Cuidamos da saúde? Que relacionamentos nutrimos? Que valores nos dirigem? Cultivamos um relacionamento com Cristo? Fato é que nossas ações e omissões têm impacto em nossa vida. No texto bíblico, os israelitas enfrentaram uma grande derrota na batalha contra a cidade de Ai. Teriam sido mal preparados? Teria faltado estratégia ou o inimigo seria mais forte? Nada disso. O problema foi mais profundo. Na batalha anterior, em Jericó, as ordens de Deus foram claras. Todos os bens da cidade deveriam ser consagrados e colocados no tesouro do Senhor ou destruídos. Contudo, Acã, da tribo de Judá, desobedeceu a essa ordem, o que custou caro para todos. Deus teve uma conversa séria com Josué, mostrando-lhe que a derrota foi consequência do pecado do povo. Somos chamados a viver em obediência e não a nos guiarmos pelo que achamos ou sentimos. Pela graça, o Senhor chamou o povo à purificação. Os itens roubados seriam removidos para restaurar a obediência e a fidelidade a Deus, mesmo que houvesse um preço a ser pago pela tribo responsável. O que tem atrapalhado nossa relação de confiança e entrega total ao Senhor? Idolatria, tudo que colocamos no lugar de Deus, pecados ocultos, omissões, coisas que a Bíblia chama de pecado, mas tudo, todo mundo faz mal. Permitimos que muitas delas nos impeçam de experimentar uma relação saudável com o Pai. Quantas lutas que enfrentamos não seriam consequência de pecados que escondemos e achamos que Deus ignora? Cada um de nós sabe quais transgressões precisam ser arrancadas de nossa vida. Devemos lutar contra aquilo que impede nossa comunhão com Cristo e nos priva de viver a verdadeira liberdade do Evangelho. A salvação é pela graça, mas a decisão de viver uma vida santa e que agrada a Deus é nossa.

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2: Soberano Deus, Criador da família, erguemos a nossa voz em um clamor ardente pela reconstrução dos lares na Tanzânia, na África. Pedimos que o teu amor transforme os casamentos que hoje enfrentam o frio da indiferença e o deserto das brigas. Senhor, entre com providência onde existem relacionamentos quebrados, que as mágoas enraizadas sejam arrancadas pelo teu poder, do teu perdão. Desejamos que a tua paz reine sobre cada mesa e cada conversa, trazendo compreensão mútua e paciência. Eterno, restaure o diálogo entre pais e filhos, una as gerações pelo laço do respeito. Que as famílias tanzanianas sejam blindadas contra as divisões, tornando-se refúgios de segurança e esperança para todos. Estabeleça a honra e a fidelidade nos matrimônios. Confiamos, oramos em nome de Jesus. Eu sou Fábio Zamana. É uma honra poder orar com você.
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0: Bom dia pra você. Voltamos? Voltamos e chegamos, né? Sim, vamos juntos neste final de semana, neste sábado, né? Tudo bem com você? Obrigado pela companhia, hein? Ah, obrigado pela sua companhia, pelo seu carinho. É muito bom saber que você sintoniza a gente aí, ó, do outro lado do rádio, do outro lado do computador, no seu celular. Tudo bem? Muito prazer. Meu nome é Cláudio Ronque. Eu vou seguir com você até as 4 da manhã. Você aguenta dar uma esticada neste final de semana? Até as 4 da manhã? Ah, então vamos juntos. Sim, um aproveita para fazer companhia pro outro. E eu fico feliz demais de saber que você sintoniza a programação. Aproveita também, e inclusive, para participar, né? Dá bom demais quando chega o seu recadinho aqui nas madrugadas. É muito bom. Deixa eu ver se chegou aqui a sua participação. Lembrando que o nosso WhatsApp, o DDD é o 11. O telefone é o 974-181-456. 974-181-456. Sabe quem mandou mensagem pra gente? Vou contar pra você. A Osana, sumidíssima da Osana. Aproveitou pra mandar mensagem e aproveitou pra dizer o seguinte, ó, diretamente de Goiânia. Deixa um abraço aos ouvintes, um abraço a todos. Ô moça, ela mandou aqui, ó, bom dia, Cláudio Ronque, bom dia. Depois de um tempinho nos Estados Unidos, o pastor Adonias voltou também, a filha voltou, a turma toda voltou, só a Osana que voltou. Depois você conta pra gente aqui, viu? É porque a filha do casal recebeu o diploma, né? Foi o diploma? Eu sei que ela recebeu um diploma de cantoria. É, parece que é. Eu acho que é isso mesmo, não era de cantoria? Eu agora esqueci. Eu acho que era maestro, é assim que fala? Eu não sei. É alguma coisa que tem a ver com cantoria. É, eles entenderam. Grande abraço pra família todinha, voltou, voltaram orgulhosos, tá lógico, o sorrisão da Osana. Quem aproveitou pra dizer que tá na escuta é o Boniex. Boniex, será que o Boniex hoje tá no quatro patas, hein? Será? Manda um recado dizendo que tá com a gente. Bom dia, vamos juntos. Faltando quase 20 minutos para uma, é geralmente nessa hora que ele passa o ônibus, não é? Enfim, ele tá conosco. Manda um recadinho, seja sempre bem-vindo. Bom demais receber sua mensagem. Uma excelente madrugada de sábado. A Wanda, sumida da Wanda, hein? Mandou mensagem pra gente, mandou um alô pros filhos, o Alan e o Luan. É, um abração na família todinha. Sejam sempre bem-vindos.
1: Meu amigo Cláudio Ronque, como é que você tá, menino? Gilbertão do Real Conquista, antenado na melhor do Brasil.
0: Legal.
1: Um abraço pra minha esposa Raquel, Marco Silveri, pastor Jean.
0: Boa.
1: Nosso amigo Geraldo Machado, River Kennedy.
0: Isso.
1: Nosso amigo David Padeiro, nossa amiga Ezequiel também, tá antenadinho. Legal. Emanuel, e pra todo mundo que tiver antenado aí, Eurípides Moura, falou do
0: Rapaz, ô Gilbertão, você tá sumindo também das madrugadas, viu? Tá sumidíssimo. Bom demais receber seu recadinho neste sábado, rapaz. Vou mandar um abração, pode? Faz tempo que a gente manda um abraço pra você, pode? Aquele abraço, meuzinho. Seja sempre bem-vindo, rapaz.

o Gilbertão sabe que mandou mensagem pra gente aqui. Albanita. Albanita, você sabe que a Albanita nos acompanha no Rio Grande do Norte, né? É, ela é irmã da Ângela e da Aurileide. As meninas estão sempre conosco aqui, você acredita, Gilbertão? A Albanita mandou mensagem, aproveitou para dizer o seguinte, eu tô na audiência deste lindo programa, um amigo da madrugada, um cheiro para as minhas lindas irmãs, Aurileide e Ângela. Estou ouvindo pela Nordeste Evangélica. Albanita, vou mandar um abração, pode? Ah, eu vou. Aproveitar o sábado, né? É abraçãozinho. Seja sempre bem-vinda. O sargento habitual. O sargento habitual tá parecendo o Gilbertão, viu? Assumido, manda de vez em quando mensagem pra gente. Manda um recado dizendo o seguinte: ô Cláudio, bom dia, bom dia. Bom dia, família Transmundial, bom dia. A graça e a paz, estamos juntos nesta madrugada no plantão, hein? Ligadinho na frequência da fé. Nesta madrugada chuvosa na Grande São Luís. Ih, rapaz, tá chovendo hoje aí. Toda a proteção do nosso Deus venha sobre as nossas vidas. Estamos juntos, família Transmundial. O sargento Habitual nos acompanha em São Luís, hoje 30 de maio. Mandou aqui o recado para lembrar que inclusive hoje é aniversário do meu irmão. Preciso mandar mensagem para ele, faz um bocado de tempo que não mando mensagem para ele. Ô sargento Habitual, um grande abraço, moço. Deus abençoe o seu plantão e mandar um abração pro batalhão todinho aí, lógico. Faz um tempão que a gente manda um abraço pro sargento Habitual, a gente aproveita e deixa, né? Já manda um abraço pro batalhão todinho. Quem mais tá com a gente aqui? Deixa eu ver. Lembrando que o nosso WhatsApp, o DDD é o 11, o telefone é o 974-181-456. O Gilbertão tá pedindo uma com Falcão e Josué, hein? Faz tempo que a gente não toca Falcão e Josué nas madrugadas, hein? Boa, boa. Olha, a Osana mandou aqui a Jéssica. Sabe que a Jéssica, filha da Osana, é chique, né? Por quê? Porque é Jéssica com Y e K. Você viu? E ela recebeu o diploma de mestrado em canto lírico em Ohio. Você viu? E o sistema é bruto lá com os Moreiras, viu? E eu vou falar pra você, viu? Dona Jéssica Moreira, mestre em canto lírico. Ela disse que ela foi prestigiar a Jéssica. Ela diz aqui que o pastor Adonias ficou para cuidar dos. O pastor Adonias ficou para cuidar dos gatos. Mas eu vou contar para você. Nessa hora, pastor Adonias, aparece um vizinho para falar: ô, pastor, vai também, meu amigo. Pode deixar, eu cuido dos gatinhos. Gato não dá muito trabalho, não. Só tem que tirar lá a sujeira que ele faz, porque senão ele faz em tudo quanto é canto. A comidinha põe lá e tá tudo certo. Não apareceu um! É um vizinho da direita, da esquerda, de frente. O vizinho lá do fundo, ninguém apareceu. Ô, pastor Adonis, meu amigo. Achou que dessa vez fosse pegar uma nevezinha, né? Ai, que maldade. Pastor Adonias deu uma olhada pros gatos. Agora ele deu uma olhada pros gatos, gente. Que bom, a Osana foi ficou muito feliz, passou a felicidade pra família todinha. E
dona Jéssica agora é mestre. É mestra que fala? No mestre. Vou chamar de mestre. Mestre em canto lírico. O sistema é bruto lá. Hã? Será que a Jéssica consegue fazer aquele negócio do... É o pessoal que canta sabe, não é mais ou menos.

não é? Não tem tipo um aquecimento? Eu acho que é mais ou menos assim. É, eu acho, eu não sei, eu não canto, mas eu já vi alguém, algumas pessoas fazendo esse negócio aí. Eu não sei se dá muito certo também, não. Será que dá? Hã? É, você sabe que eu tive um professor na academia, agora mudando de assunto, mas dentro do mesmo assunto. Na verdade foi um professor da academia que falou. Ele não era muito a favor do aquecimento, porque isso daí é um aquecimento vocal, né? Esse meu professor, ele não era muito a favor de aquecimento antes de treinar mesmo, sabe? Porque ele falava que enquanto você tá treinando ali, dependendo do esporte que você pratica, você já tá se aquecendo. O canto tem isso também ou não? Quando você tá cantando ali, você já tá se aquecendo também, né? O risco de desafinar é grande também, né? É, aí quando você desafina e for ao vivo, se estiver ao vivo, aí fica feio, né? É, não, aí fica feio. Lembra uma vez que o Pavarotti desafinou sem querer? É, porque ele desafina, tem que ser sem querer, né? Ele não vai desafinar por querer, né? O Pavarotti desafinou, deu uma desafinada sem querer, mas foi rapidinho assim, né? Gente. Imagina a situação. Eu acho que só foi uma vez também, né? Virou notícia isso aí, virou notícia. Enfim. Aí o Zana mandou foto dos gatos aqui. Mandou a Mila e o Branco. Mila e Branco, se soubessem a paixão que Pastor Adonias tem por vocês. Se eu contar pra vocês dois, vocês não vão acreditar. Ele deixou de ir pra América pra ficar cuidando de vocês, viu? Ai, vamos lá, vai. Aproveitar pra mandar um abração aqui. Ah, deixa eu ver, o Jonas mandou recado pra gente. Manda um alô pra minha filha Sofia. Ligadinha no programa, Sofia! Seu pai mandou aquele abração, viu? É. Seja bem-vinda. Excelente madrugada de sábado. Vamos juntos, ô Jonas. Grande abraço, hein? Seja sempre bem-vindo. Uma excelente madrugada pra você. E você sabe que o Francisco também tá com a gente aqui, né? O Francisco nos acompanha no Maranhão. Ele tá pedindo o hino 198. Agora de cabeça eu não lembro qual é o hino. O 198. Me fugiu aqui.

gente podia pedir, a gente tá falando do... A gente podia pedir pro Hamilton, que ouve a gente pela Alexa, será que ele consegue mandar recado pra gente? Jesus, o bom amigo. Jesus, o bom amigo. Como é que é? O escolhido dos milhares para... Essa é boa, hein? Ah, essa é boa, hein? Achei um bom amigo. Jesus, o Salvador, hein? Será que o pastor Adonis, ele dá uma animada pra cantar com a gente o hino 198? Ô, pastor Adonias, é moço. Já foi, esse negócio de ir para os Estados Unidos, já foi, viu? Desanima, não. Vamos de Salmo 198. Jesus, o bom amigo. Eu acho que temos aqui com Wesley

daqui, meu amigo. Vai ser essa daqui com Wesley e Marlene. Combinado, Francisco? Até o pastor Adonis vai cantar com a gente. A Usana só vai ficar ouvindo. Só vai ficar só ouvindo. Grande abraço, seja bem-vindo.

0: aquele abração pro Patrick Oliveira que tá conosco. O Patrick tá com a gente aqui, hein? Patrick nos acompanha no Rio Grande do Sul. Tá ele aproveitando para dizer hora do chimarrão, Cláudio Ron. Ele tá lá com a cuia, a garrafa térmica e a malinha que ele leva a garrafa térmica, a cuia do equipamento, viu? E o sistema de Patrick é poderosíssimo também. Sim, vai a madrugada inteirinha, sim. Miriam que nos acompanha em Santo André, chegou. A Miriam tá aparecendo o Gilbertão também, viu? Aparece de vez em quando, manda recado de vez em quando. E neste sábado manda mensagem. Cláudio Ronk, bom dia! Mas que alegria poder te ouvir nesta madrugada abençoada por Deus. Grande abraço de urso. Ô moça! Ô Miriam, achei um bom amigo. Vamos cantar juntos? É, vamos! Lembra dessa? Todinha talvez a gente se perca ali no meio, ali numa palavra ou outra, mas quase um todo a gente consegue, não consegue? A música inteirinha, né? E o hino inteiro, hein? Ô moça, aquele abração. Seja sempre bem-vinda. Manda um abração pra professora Magnólia que tá com a gente. O Pedro de Salvador tá conosco, mandou recadinho. Quem também aproveitou pra mandar mensagem neste sábado, nesta madrugada de sábado? A charada Miriam de Santo André, a Miriam de Aparecida de Goiânia também tá conosco, hein? Ouve a gente pela Paz FM. Seja bem-vinda, uma excelente madrugada de sábado. Olha, diretamente de Poeira, Ceará, o casal Nadson e Ângela também estão aproveitando para seguir com a gente. Seguirem com a gente, diz aqui Poeira, Ceará. Eu achei que era em Poeiras, viu? É em Poeira, Ceará, é isso? Deixa eu ver aqui, eles ouvem a gente pela Nordeste, pela Rádio Ceará, né? Nordeste Evangélico é no Rio Grande do Norte. No Ceará é Rádio Ceará. E o Denis, hein? E será que o Denis vai também na cantoria hoje, hein? Deixa eu ver.
1: Fala, Cláudio Ronk, sabador, meu nobre, 30 de maio.
0: É.
1: Começando mais um programa, O Amigo na Madrugada. Cláudio Ronk,
0: diga, moço.
1: Toque aí pra nós.
0: Qual?
1: Aquele hino, moço.
0: Qual?
1: Esta paz que sinto em minha alma.
0: Viu?
1: Vai pro pastor Fabiano, que tá vigilante, né?
0: Certo.
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0: Opa,
1: para todo mundo ouvir. Sabador, Cláudio Ronk.
0: Vamos lá então, Denis.

aproveitar para mandar aquele abração para a Rutiana. A Rutiana, ela nas madrugadas costuma fazer o horário da meditação dela. Ela tá lá, mandou foto da Bíblia, provavelmente está em algum salmo, porque tá no meio da Bíblia. Será que dá para a gente ampliar aqui para saber que salmo que ela tá estudando, hein? Dá. Ela está... Ih, eu não enxergo, hein? Ficou pequenininho. Eu acho que é o Salmo 10. Parece que é. Mas ela mandou foto também, ela está estudando a palavra de Deus, tomando um café com leite. Além de estar tomando um café com leite, deixa eu ver aqui, o que ela está comendo de diferente aqui? Olha, parece... Não, não pode ser. Não. Parece batata doce. Eu não sei se é, mas que parece. Ô, Rutiana, parece, viu? Você me desculpa. Pode ser que não seja. Desculpa, tá? Mas vai que é, né? É, porque tem a turma. Você sabe, né, Rutiana, que tem a turma que toma. É, come churrasco e toma. E toma café de madrugada. É, e essa turma também. Agora, tomar café com leite parece batata doce. Não sei. Vai que é. Ia ser muito estranho, mas ia ser engraçadinho demais, viu? E não é que é batata doce mesmo? Café com leite com batata doce. Ô, Rutiana, é bom? Vamos dar um chega. É, mas como é que faz a batata doce? Coloca o quê? Sal? Açúcar? Eu não faço a menor ideia, viu? Eu fiquei curioso aqui. Você acredita? Tô curioso aqui pra saber o que a Rutiana tá aprontando lá. Café com leite com batata doce? Gente, esse pessoal é muito diferente. Eu achei que o café com churrasco era diferente, mas café com leite com batata doce. Faltando 3 minutos para 1 da manhã. Ai, meu pai amado, é cada coisa que a gente vai vendo de madrugada que ninguém, se a gente contar, ninguém acredita, viu? Ai, grande abraço, seja bem-vinda, viu? Cada coisa que a gente vê de diferente. Olha só, o Márcio, nos acompanha. É, em Ubatuba, aqui no litoral de São Paulo. Tá fazendo artesanato. Ih, rapaz, o Rutiana, o Márcio, você sabe que o Márcio tem um dom aqui. Ele monta aqui, ele mandou outro dia um nome... É, da onde é, o pessoal não, os bichinhos lá se alimentam, não é bebedouro, ele falou o nome direitinho, só que eu esqueci. Manda um bom dia pra Rose, minha esposa. Ô, Rose, ô moço, você sabe que seu esposo é muito talentoso, hein? Ele manda aqui umas fotos do trabalho que ele faz e é muito bonito, viu? É bonito mesmo. Aqui, ó, ele mandou uma foto numa casinha aqui, acho que é casinha de passarinho isso aqui, né? Mas é uma casinha poderosa, casinha mansão pra passarinho, eu acho que é pra passarinho. Não, mas é uma, olha isso aqui, gente, eu fiquei com inveja dos passarinhos entrarem nessa casinha aqui, porque é gigante, além de ser gigante, é bonita demais. É, eu vou mandar um abraço nos dois, viu? Sejam bem-vindos. Márcio tá parecendo o Gilbertão também, né? Tá sumido a besta das madrugadas. Bom, gente, tá chegando aqui algumas mensagens. Eu tô devendo já um abraço pra um monte de gente, que na verdade também tô devendo um monte de música, né? Hoje não tem a missionária, hoje tem a missionária Dorothy? Não, hoje não tem. Tem o Conexão Missionária, né? E tem o hino 198.
Vamos fazer o seguinte, vamos com o Achei um Bom Amigo. Aí na sequência a gente vai, eu vou ler aqui a sua participação. Se você tá acompanhando a gente, eu não li agora. Eu vou ler depois do intervalo, porque senão eu vou tomar bronca se eu passar muito do horário. E eu não tô muito afim de tomar bronca nesse final de semana, sabe? É o finalzinho de maio, né? Melhor não, né? Deixa pra segunda-feira, então a gente faz isso. A gente toca música, canta um pouquinho, porque pode animar o coração da chefia. Não custa, né? E depois a gente segue com Conexão Missionária.

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0: Muito bem, voltamos aqui com um amigo na madrugada, na sua Transmundial. Ah, deixa eu aproveitar, mandar um abraço para quem está nos ouvindo. Pelas afiliadas, você que nos acompanha pelas afiliadas, muito bom saber que você sintoniza a gente. E saiba que eu fico contente demais de saber que você sintoniza a programação. Aproveitar para mandar um abração para você também que nos acompanha através do nosso site rtmbrasil.org.br. rtmbrasil.org.br. Fique à vontade para deixar sua mensagem através do nosso WhatsApp também. Deixa eu mandar um abraço aqui pra Esther. A Esther nos acompanha, a Esther mandou mensagem, ela tá pedindo uma com o Sérgio Lopes, mas antes, a gente tá devendo aqui, Esther, o Falcão e Josué. Conhece alguma do Falcão e Josué, Esther? Então se prepara aí, moça, pra cantar junto. Sabe que o Divino tá conosco, né? O Divino nos acompanha em Palmas, Tocantins, aproveitou para dizer bom dia, bom dia. Vamos juntos? Vamos! Mandar aquele abração para Regiane, que mandou recadinho, né?
1: Boa madrugada. Nossa. Para você, Cláudio Honk. Uma boa noite para todos os ouvintes da Transmundial. Amém. Bom início de sábado, dia 30 de maio de 2026. Aqui quem está falando é Regiane Leite, moro aqui no Senador Canedo, Goiás. Estou aqui ligadinho ouvindo essa programação abençoada por Deus e te fazendo companhia. Ótimo. Boa madrugada, boa noite. A paz do Senhor fica com Deus.
0: Pai. Ô, Regiane, Falcão e Josué. Vamos com uma do Falcão e Josué? Conhece? É. Será que cabe aquela sabedoria de Deus? Que ela é boa, eu gosto, é bacana. Ah, pode ser. Não sei se a Regina conhece essa. Não sei. Mas vai tocar. É. Olha aqui quem tá com a gente. Osvair. Pra você que não sabe, Osvair, o sábio. E depois eu conto porque ele é o sábio. Ele mandou recado pra gente. Cadê o Osvair?
2: Acho que é pra passarinho. Oi, Cláudio
0: Ron. Ô, moço.
2: Osvair.
0: O sábio.
2: Missionária Maria Aparecida. Missionária Osvair. Estamos aqui dando uma pausa pela minha saúde. Para nós iniciar a nossa meta, sabe? Mas não vai demorar, não. Com fé em Deus, nós estamos na estrada. Roda um hino gostoso aí para nós aí.
0: Para
2: a turma da madrugada. E os periquitos, tá tendo muito aí,
0: né?
2: O meu ziló. Eu parei de criar agora, eu tô dando um tempo.
0: Ah, é?
2: Aluguei o cômodo aqui, o rapaz montou uma lojona aqui, o trem mais lindo. Amanhã, se tiver jeito, eu vou tirar umas fotos pra me mandar pra você depois, pra ver como que tá aqui.
0: Isso.
2: Tem passarinho de todo tipo.
0: Legal.
2: Tá bonito.
0: Osvair é o sábio por causa disso. O pessoal ficava ameaçando mandar giló pra cá. O Osvair, numa tacada só, matou o problema. Falou, Cláudio Honk, pega esse giló que vão dar pra você. Você não gosta nem de ver o giló. Dá pros periquitos. Pronto. Resolvido o problema, viu? Numa cada só. Diz pra mim, Osvair, é ou não é um sábio? Eu acho que sim. Na minha opinião, é. É ou não é? E pra mim, é. Ô moço, agora falando sério, boa recuperação pra você, né? Se eu não me engano, antes foi sua esposa que tava ruim, né? Vocês vão fazer, começar a viagem missionária e parece que foi, né? Mas agora parece que o Osvair que ficou ruinzinho. É no momento de Deus, o coração do homem faz planos, né? Olha aí a palavra do Senhor se cumprindo. Mas, então é isso, a resposta certa vem do Senhor. Então, é no momento dele. Deus abençoe a sua recuperação. E não desanima não, hein, moço? Por favor, hein? Não desanima não. E depois vai contando os frutos pra gente aí. Seja sempre bem-vindo. Quem mais tá conosco aqui? Vamos lá. Ah, e o pastor Hamilton mandou mensagem pra gente. O pastor Hamilton, gente, é outro igual o Gilbertão. Sumidíssimo. Pastor Hamilton tá conosco. Pastor Hamilton Fortuna. Uhum. Pastor da Betel Solange Park no Goiás, em Goiânia. Uhum. Tá conosco aqui. O Sumido, seja sempre bem-vindo, rapaz. Ah, vou mandar aquele abração também. Vou, hoje eu tô querendo abraçar todo mundo aqui, viu? Aquele abração. Sumido. Legal, sabe quem mandou mensagem pra gente aqui? O Chaguinha. Chaguinha nos acompanha em Papo Poranga, no Ceará. Uhum. Ouve a gente pela Rádio Ceará. Chegou de mansinho, chegou devagarinho. Bom dia, moço.
3: Bom dia, irmão Cláudio Ronque.
0: É Maria da Glória?
3: A paz do Senhor Jesus.
0: É?
3: Estou aqui com o radinho na cabeceira da cama e ouvindo esta rádio maravilhosa de todas as madrugadas. Pois não, porque eu gostaria muito de ouvir Vindo com a Maralina, Caminhos.
0: É boa.
3: Eu ofereço para todos que estão neste momento, nesse exato momento, ouvindo a Rádio Transmundial. Estou aqui, viu? Manda alô para mim todo dia, porque eu sou ouvinte fiel dessa rádio.
0: Legal, legal.
3: A paz do Senhor.
0: Paz.
3: Maria da Glória. Ah,
0: Maria da Glória.
3: De Goianira, Goiás. Ouço pela Rádio Paz e FM.
0: Boa. Ouvinte fiel. Ô moça, você sabe que eu sou um pouco suspeito de tocar música pra quem tá ouvindo a gente com o rádio na cabeceira da cama, né? É. Você sabe que o bochechudo aqui, ele fica meio cismado, fica. Por quê, moça? Ah, olha, uma boa parte da turma que manda mensagem pedindo música com o rádio na cabeceira da cama manda mensagem no outro dia, ô Maria da Glória, e manda mesmo, viu? Isso é verdade. Falando assim, ô Cláudio Ronco, você não tocou minha música, né? Mas então, eu também dormi. Ô Maria da Glória, você acredita que a turma tem coragem de mandar mensagem no outro dia dizendo que não ouviu a música e dormiu? Olha só. Então a gente fica aqui assim, será que Maria da Glória vai aguentar esperar a Mara Lima chegar? Não sei. Vamos torcer que sim. É. Vamos fazer um esforço. Agora é o Falcão e Josué. Tá bom, moça? Seja sempre bem-vinda. Muito bom receber sua mensagem.
4: A paz do Senhor Jesus Cristo.
0: Quem é?
4: Cláudio Ronco.
0: Opa.
4: Que ouvinte vem do Vale do Rio Grande do Sul. Sou ouvinte todos os dias, a escuta de vocês é uma madrugada de trabalho. Na presença do Senhor Jesus, ouvindo a rádio, que edifica, né, a nossa fé nos estudos bíblicos. Manda um alô aí, moço!
0: Olha, pelo que deu pra você que está ouvindo a gente, vocês perceberam que o Andrew tá na estrada, né? Não sei se é no Rio Grande do Sul ou por este Brasil afora. Não sei. Mas... O Andrew, vamos com o Ed Wilson?

0: Cristal vai vir daqui a pouquinho.
1: E assim começa mais uma jornada.
0: Ô, Indro, já vai abrindo o vidro devagar. Pode ser devagar, pode ser devagar, porque a gente vai cantar o refrão aqui, meu amigo. Sim!
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0: Se prepara aí.
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0: Isso, pode. Isso, vai abrindo os dois.
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0: Se ajeitou?
1: Meu jeito.
0: É.

Você sabe que nós temos aqui na companhia da programação a filha da Osana e do Adonias, a Jéssica, mestre em canto lírico, meu amigo. E ela fica. Fica ouvindo a gente lá nos Estados Unidos. Mestre em canto lírico, ouvindo a gente cantar o hino. Você aí no Rio Grande do Sul, dentro do caminhão, meu amigo. E eu aqui no estúdio. Você imagina a carinha de Jéssica. Olhando com a, ela já tá com a mão na testa já faz um cado de tempo, viu? Da primeira palavra que a gente começou a cantar aqui. Já tá com a mão na testinha falando, meu pai amado. Será que esse buchechudo não tem um pingo assim de ser mancó, como diz a turma? Ai, ai. É bom cantar, hein, Wendry? É bom demais, meu amigo. Bom demais. Oração pro Ed Wilson. Quem mais está conosco? Diretamente de Paquetá do Piauí, Márcio Rodrigues. Chegou para fazer a companhia pra gente? Chegou, seja bem-vindo, moço! Bom, vamos lá. Quem mandou mensagem pra gente também? Deixa eu dar uma corrida aqui que a gente já tá atrasado com conexão missionária, né? A Neuza mandou mensagem pra gente. A Neuza nos acompanha na Nápoles. Chegou de mansinho devagarinho pra fazer companhia pra gente. Rai Gurgel, a Rai tá aparecendo no Gilbertão também, sumida, né?

mandei um abraço pra Salvina. Tá devendo um abraço pra Salvina, né? Salvina, moça, seja bem-vinda, viu? Um excelente sábado.

0: 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De 22 a 31 de maio, Primeira Igreja Batista de Santo André, Rua São Vicente, 130. Mais informações? 11 95048 4215. Conheça a missão. 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Aquele que dá testemunho destas coisas diz: sim, venho em breve. Amém. Vem, Senhor Jesus. Porque o Filho vive e voltará. 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Hoje vamos nos emocionar com o pastor Marcelo e Marisa, contando os desafios do Morro da Lua e ouvir como é lindo levar o amor de Cristo aos pequeninos. Em um testemunho lindo contado ao pastor Silas Caminada.
1: Falando um pouquinho do ministério de vocês, meus irmãos, quais são os desafios que vocês têm encontrado no processo de ensino e aprendizado dos alunos? Como é que tem sido aí para vocês? Quais os desafios?
2: Eu já estou aqui na Vila Andrade há 23 anos e eu confesso que eu já estou cansado, né? Mas quando a gente é chamado, a gente tem que cumprir o chamado, né?

0: A história das pessoas e o resultado, aí a gente lembra, né? Vale a pena, né? Até a Maria pode compartilhar daqui a pouco uma experiência com a menina que é autista, né? Essa semana me apresentou um menino que não sabia ler, agora já sabe ler, né? Então, o nosso trabalho é um trabalho de resgate, né? Tanto no Morro da Lua, que algumas crianças participam dos projetos no contraturno da escola, e agora lá no Morro da Lua nós conseguimos aula de informática e aula de judô, né? Como no Morro da Lua o território é fechado, então há dificuldades, falta voluntário aqui na igreja, mais voluntário para acompanhar as famílias, né? Então a gente foca mais na educação com as crianças, com os adolescentes. Todo sábado temos 80 crianças, todos os sábados a gente divide em dois grupos, e o maior desafio na igreja. Até eu conversei com o Eduardo que ano passado a gente tinha comprado uma casa tem 3 anos. E aí, acho que eu não falei com vocês não. Aí terminamos de pagar a casa o ano passado, aí conseguimos duas empresas, uma chama Engitec, a outra Schneider da Alemanha, né? E eles fizeram uma reforma na casa que ficou um verdadeiro paraíso.
1: Rapaz.
0: Então, as crianças têm sala tem uma biblioteca, brinquedoteca, uma sala nova, e isso nos dá ânimo, né? Opa, a gente não está sozinho, não. Eu sei, eles gastaram o valor que a igreja pagou na casa, e nós vamos colocar tudo de primeira: porta de vidro, janela de vidro, ventilador, instalações novas, né? Então, essas coisas que acontecem, a gente recebe como sinal. Como sinais de Deus que a gente não está sozinho. E agora nós estamos passando por uma revitalização, né? Com 39 membros, nós já fizemos o planejamento anual, vamos fazer 3 ações evangelísticas, porque não tem outra forma da igreja crescer, melhorar as finanças, se não for através do evangelismo e discipulado, né? Então nós conscientizamos a igreja nos últimos 3 meses, fizemos o planejamento voltado para isso, né? Alcançar as famílias das crianças, alcançar os adolescentes. E aí, esse desafio, Silas, que às vezes consome um pouco as nossas energias, né? Essa semana mesmo que nós temos os projetos, que vocês são parceiro em outras empresas, essa semana três empresas não vai mais poder ajudar, né? Aí já sendo um sinal assim, aí eu começo a ficar preocupado, mas tem que confiar em Deus, né? E aí com essa revitalização da igreja, com essas 3 ações, e agora a gente vai fazer ações sempre na mesma região, que a gente pode acompanhar, né? Como a comunidade é muito grande e há muita essa rotatividade,
1: Rotatividade.
0: as pessoas vêm para a igreja, fica 1 ano, 2 anos, 3 anos, daqui a pouco sai. E aí sai porque ou muda de lugar, ou estão bem mais espiritualmente, mas como aqui a gente é uma igreja muito acolhedora, né? Por exemplo, aqui na rua tem 7 igrejas, as pessoas só vêm pedir coisas aqui. Psicólogo, advogado, cesta básica, né? E a gente entende isso como missão, né? Mas aí a gente está com dificuldade financeira da igreja. Gente, como é que vamos fazer? A gente só não tem outra coisa. É orar,
1: Isso.
0: evangelizar, discipular e acolher pessoas. Graças a Deus a liderança entendeu, todos concordaram a gente fazer essas 3 ações missionárias. Aí quinzenalmente vai um grupo da igreja, tem um projeto chamado Manhã com Deus. A gente fala com as mães do projeto, a igreja prepara um café, chega lá na casa deles, a gente leva toalha, leva pão, suco, leva tudo, né? Eles ficam assim assustados, né? O pessoal tá vindo na minha casa servir o café, aí a gente faz o café, faz uma pequena devocional. E deixa um papelzinho lá. Se ele quiser culto nos lares, aí nós já temos outra equipe que toda quarta-feira está fazendo culto nos lares. Então, dentro desses desafios, o maior é manter a igreja, um dos maiores é manter a igreja acesa, né? Avivada. Eles se comprometeram com a generosidade da contribuição, que é um problema muito grande. Buscar mais parceiros para o projeto, porque são 180 crianças. E eles servem 4 refeições. Então, 60 fica no contraturno, mais 60 com a Marisa, tem 2 vezes na semana. E é quando eu, principalmente, né, que eu sou mais de buscar os parceiros, né? Quando eu vejo as crianças.

0: Criança, não dá para, não dá para deixar essas crianças. Então essa semana, pior que ligou os três parceiros no atacado só, né? E aí a gente tem esses desafios, mas a gente está muito confiante, né?
1: Tá firme e
0: Cada
1: forte no gol, né?
0: vez, porque o que nós experimentamos com a compra da casa sem ter nenhum recurso e com a reforma da casa, no valor da casa, eu até falei assim com a empresa: não, dá uma parte do dinheiro para a gente manter o projeto. Ela disse: não, aqui vai ser um lugar. A dona da empresa falou assim para mim: aqui vai ser o lugar que as crianças vão entrar e vão sentir Deus. E eles fizeram tudo porcelana. E a Marisa tem uma experiência da Sofia que ela pode compartilhar também, Marisa. Pode falar, Marisa, depois eu.
2: Não, acho que talvez essa seja, talvez não, essa é a cereja do bolo. É a cereja do bolo, porque a criança muda de peso, a criança muda de ânimo, porque ela está alimentada, a criança se acalma, porque ela está acolhida, a criança se expressa, porque ela está sendo ouvida. Um ambiente limpo, organizado, simples, mas limpo, organizado, com lá dentro todos que estão lá, são muito pacientes, de carinhosos, de gente de Deus, né? Nós somos de Jesus, nós carregamos o Espírito Santo para a gente. Então a gente multiplica o Espírito Santo em cada canto, naquele lugar. E eu me considero uma embaixadora do bom senso, no sentido que os resultados são visíveis, os resultados são visíveis. As mães, elas me procuram para falar: o meu filho melhorou na escola, o meu filho veio falar comigo, o meu filho gosta de estar aqui. Então, os frutos estão no corpo, por meio da alimentação, por meio do cuidado, por meio da higiene, por meio de salas organizadas de silêncio. E o fruto está na parte emocional, como eu já mencionei, a criança chegar e ela se sentir feliz ali dentro. Ela se sente feliz. Ela se sente feliz até para ser triste. Ela se sente feliz até para ficar calada ou para falar, né, das injustiças que às vezes sofre no ambiente escolar, com muita gente, no ambiente do lar, no ambiente da própria comunidade. E a questão, a nutrição espiritual, eu acho que a melhor forma de falar de Jesus é o comportamento, que ali dentro ele encontra uma cozinheira amorosa, encontra pessoas voluntárias que faz com muito amor. E mais do que palavras, são ações, né? São ações. A gente criou da porta para dentro um ambiente seguro. Eles vivem no ambiente seguro. A coisa está tão difícil para mim que eles vão me buscar na porta do carro. Eu deixo para me maquiar dentro do carro 5 minutos antes de sair. Eu não estou tendo esse tempo, porque esses juntam na minha porta para poder abrir a porta para eu sair, para entrar mais rápido. Então, assim, Deus tem sido bom.
3: Estamos encerrando mais um Conexão Missionária. Eu sou Edson Tawil e junto com os técnicos Samuel Moreira, Tiago Lisa, Pedro Campos e Luiz Felipe, preparamos este programa com muito carinho para toda a sua família. As vinhetas foram gravadas gentilmente por Sandra Simões. O meu muito obrigado a você que ama missões e não deseja.

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4: Corramos com perseverança a corrida marcada para nós, com os olhos fixos em Jesus, o líder e aperfeiçoador de nossa fé. A sociedade pós-moderna parece estar caminhando em direção a um controle cada vez maior do governo e a uma liberdade cada vez menor. Com base nessa perspectiva, o que é que os crentes em Jesus Cristo devem fazer? Esse mesmo cenário foi descrito séculos atrás pelo profeta Abacuque. As coisas estavam ruins e só pioravam. Ele clamava a Deus: Senhor, onde estás? Nesta mensagem, lições de um profeta sobre oração. Produzido pela Igreja Mude em Chicago, você ouve Correndo para Vencer, com o Dr. Erwin Lutzer e sua clareza no ensino bíblico, que nos ajuda a cruzar a linha de chegada. Hoje, o pastor Paulo Biasi continua na série de 6 mensagens do pastor Lutzer sobre a vitória da oração não atendida. Encontre o livro de Abacuque para ouvir a primeira de 4 partes nesta mensagem sobre o que fazermos quando a resposta é desastrosa.
5: Então, onde está Deus? Todos nós já fizemos essa pergunta muitas vezes. Fazemos essa pergunta quando vemos a injustiça no mundo. Fazemos essa pergunta quando vemos o impacto da pobreza. Fazemos essa pergunta quando os ricos exploram os pobres. Fazemos essa pergunta quando vemos como existe injustiça nos tribunais. E fazemos essa pergunta quando pessoas sofrem por causa dos tsunamis e outros desastres causados pelo clima. Estamos sempre fazendo essa pergunta em nosso coração. Nós pensamos, então, onde está Deus? Onde ele está? Quando a injustiça parece estar vencendo, quando todos os que praticam o mal têm seus momentos de glória, onde é que ele está? Muito bem, era exatamente esse o problema que Abacuque enfrentava. Vou pedir que você abra esse livro que está perto do final do Antigo Testamento. Então, vamos ver o que Abacuque tem a dizer, começando pela oração dele, lendo os versículos 2 a 4. Até quando, Senhor, terei de pedir socorro? Tu, porém, não ouves. Clamo, há violência por toda parte, mas tu não vens salvar. Terei de ver estas maldades para sempre? Por que preciso assistir a tanta opressão? Para qualquer lugar que olho, vejo destruição e violência. Estou cercado de pessoas que discutem e brigam o tempo todo. A lei está amortecida e não se faz justiça nos tribunais. Os perversos são mais numerosos que os justos e com isso a terra está corrompida. Estou orando para o Senhor, mas onde o Senhor está? Como é que o Senhor suporta olhar aí dos céus e ver tudo isso que está acontecendo? Abacuque tinha dois problemas com Deus. Em primeiro lugar, para ele parecia que Deus estava surdo. Versículo 2: até quando, Senhor, terei de pedir socorro? Tu, porém, não ouves. Está surdo? Preciso gritar? E o outro problema é que ele achava que talvez Deus estivesse cego. O versículo 3 diz: terei de ver estas maldades para sempre? Por que preciso assistir a tanta opressão? Eu vejo. Mas será que o Senhor não está vendo? Aliás, essa era uma acusação que Deus fazia contra os ídolos das nações, que eram cegos e surdos. E existem momentos em nossa vida quando parece que o nosso Deus também é assim. Agora, neste livro de Abacuque, é interessante que este profeta tem um relacionamento com Deus que é quase como uma ligação telefônica. Ele fala e Deus responde. E então ele fala de novo, um diálogo contínuo. Isso é um pouco diferente da maioria dos outros profetas, porque vemos que Abacuque não está tanto pregando, e sim dialogando com o Todo-Poderoso. Mas como é o Deus Todo-Poderoso que está falando com ele, então é melhor nós prestarmos atenção. Nós vimos a oração do profeta. Agora, o que acontece em seguida é capaz de nos deixar profundamente perplexos. Veja a resposta que Deus dá para Abacuque nos versículos 5 a 7. Observem as nações ao redor, olhem e admirem-se, pois faço algo em seus dias, algo em que vocês não acreditariam, mesmo que alguém lhes contasse. Estou levantando os babilônios, um povo cruel e violento. Eles marcharão por todo o mundo e conquistarão outras terras. São conhecidos por sua crueldade e decidem por si mesmos o que é certo. E mais para frente, do final do versículo 9 ao versículo 11. Seus exércitos avançam como o vento do deserto, ajuntando prisioneiros como se fossem areia. Zombam de reis e príncipes e desprezam todas as suas fortalezas. Constroem rampas de terra contra seus muros e as conquistam. Passam com rapidez como o vento e desaparecem. Sua culpa, porém, é grande, pois tem como Deus sua própria força. Então, Abacuque, você acha que eu não estou fazendo nada? Estou sim. Eu estou levantando essa nação muito má, chamada de caldeus ou babilônios, como a conhecemos melhor, e estou fazendo uma coisa que você não acreditaria, mesmo que alguém lhe contasse. Eles virão para atacar vocês. E se você acha que já existem problemas em Judá agora, prepare-se, porque vai piorar. É essa a minha resposta para a sua oração. Onde hoje parecem existir dificuldades, a situação vai se tornar desastrosa. Essa situação atual, que você considera difícil, vai acabar virando um tempo de tragédias. Eu estou fazendo uma coisa, Abacuque, e é melhor você entender o que vai acontecer. Imagine só ouvir isso de Deus. Como será que o profeta vai reagir depois de ouvir isso? Com certeza, ele nunca esperava ouvir uma resposta como essa. E aqui, nos Estados Unidos, nós também clamamos a Deus pelo nosso país, dizendo: Deus, foi o Senhor que levantou esta nação. Por favor, traga justiça. Por favor, ajude-nos. E Deus responde: estou fazendo uma coisa. Estou fazendo algo que está oculto, mas será revelado. Estou levantando uma nação que vai lançar aviões contra algumas das suas torres mais famosas. Estou levantando uma mídia que vai atacar seus valores por meio da tecnologia. Estou levantando meios que vão espalhar pornografia pelo mundo inteiro. Estou levantando pessoas que vão entender que tempos difíceis estão chegando. Na verdade, vou iniciar uma recessão e muita gente vai perder o emprego. Essa é a resposta para suas orações. E então nós dizemos: Deus, será que nós ouvimos direito? Não era isso que estávamos pedindo. Pois bem, Abacuque era como nós. Ele questionava Deus, perguntando como tudo aquilo poderia estar de acordo com o Deus que ele achava que conhecia. E aí ele continua e começa a dialogar com Deus. O problema de Abacuque é o mesmo que o nosso. Abacuque conhecia algumas coisas sobre Deus e sobre os atributos divinos, ele compreendia. As dificuldades que ele tinha era não conseguir conciliar o que ele entendia sobre Deus com as coisas que ele via acontecendo no mundo. E esse é exatamente o nosso problema também. Essa é a luta de todo ser humano que já chegou a crer em Deus. A gente não consegue juntar as peças. E o que Abacuque está dizendo nos próximos versículos é: Senhor, isso parece contrariar dois dos seus atributos. O primeiro atributo é a justiça. Veja o que ele diz no versículo 12. Ó Senhor, meu Deus, meu Santo, tu que és eterno, certamente não planejas nos exterminar. Ó Senhor, nossa rocha, enviaste os babilônios para nos disciplinar como castigo por nossos pecados. E o versículo 13. Mas tu és puro e não suportas ver o mal e a opressão. Permanecerás indiferente diante desses traiçoeiros? Ficarás calado enquanto os perversos engolem os que são mais justos que eles? Abacuque está dizendo: isso acabou criando um problema maior para mim do que aquele que eu tinha quando eu comecei a orar para o Senhor. Deus, isso parece não ter nada a ver com a sua justiça. Claro, nós somos um povo mau. Eu já admiti que eu não vejo justiça, que existe violência nessa terra e que esse povo não está obedecendo a sua lei. Mas nós não somos assim tão maus quanto esses caldeus. Não somos tão maus quanto esses babilônios. E sim, como nação, esse país em que vivemos hoje tem pecado. Nós temos as nossas falhas, sim. Mas, pelo menos, nós não matamos as pessoas que mudam de religião. Nós não aprovamos o terrorismo aleatório que explode mulheres e crianças por causa de agendas políticas. Sim, temos problemas, mas não somos tão ruins assim. Somos melhores do que eles. Então, por que é que o Senhor vai usar eles para nos julgar? Por porque o Senhor vai levantar juízes perversos nesta terra e permitir que a justiça seja distorcida? Deus, isso não faz sentido. Parece que isso não tem a ver com a tua justiça. Isso não parece se alinhar com a sua santidade. Os seus olhos são puros demais para olhar o mal. Como o Senhor consegue suportar tanto desrespeito pela sua lei sendo desobedecida por nós como nação? Como o Senhor consegue ver tudo isso e permanecer em silêncio, sendo tão puro que nem consegues olhar para o mal, mesmo sabendo que ele existe? É essa a pergunta. Abacuque derrama sua alma diante

0: de Deus. Ele despeja tudo e diz: eu não entendo. Bom, para quem está nos acompanhando desde o início desta mensagem até aqui, nós já vimos a oração de Abacuque, a perplexidade de Abacuque, e agora vamos pensar sobre a postura do profeta. O versículo 1 do capítulo 2 de Abacuque diz o seguinte: subirei até minha torre de vigia e ficarei de guarda. Ali esperarei para ver o que ele diz, que resposta dará à minha queixa. Abacuque está dizendo: eu vou permanecer aqui em reverência, quase na ponta dos pés, esperando para ouvir o que Deus vai me responder. Eu quero ter certeza de que vou entender, sem ficar com nenhuma dúvida, porque mal consigo esperar para ouvir essa resposta que ele vai me dar. Amigos, esperamos que vocês nos acompanhem na nossa próxima oportunidade para descobrirem o que foi que o profeta ouviu e viu. Abacuque é um livro pequeno, mas ele traz uma mensagem poderosa e profunda. Então, vou lhe fazer um convite. Pegue uma Bíblia, abra no Antigo Testamento e leia o livro de Abacuque. Você consegue ler em 10 ou 15 minutos. E vai acompanhar como os pensamentos deste homem saíram da perplexidade profunda e terminaram numa fé surpreendente em Deus. A oração sem resposta pode ser recebida com vitória, em vez de amargura e decepção. Até a próxima.
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1: Está começando mais um De Pai para Filha na programação da RTM Brasil ou no canal da nossa juventude, que é o arroba na contramão RTM. Eu sou a Gabi Gouveia e tô aqui com meu pai e com o meu pastor, né, uma pessoa só, e meu amigo JP Gouveia.
2: É uma honra poder estar aqui com você, né, e poder ouvir isso, né, de que a gente é pai e filho e ao mesmo tempo somos amigos. Isso é um privilégio.
1: Entendeu? Também
2: acho. Eu queria que todos os pais tivessem esse privilégio de poder entender que seus filhos são parceiros da vida, são amigos da vida, que a gente segue. Muito bom.
1: É isso. E aí a gente quer aproveitar essa relação que a gente tem para que todo mundo possa, enfim, ser nossos amigos também e usufruir um pouquinho aqui da sua experiência de pai, da sua experiência de pastor. Uhum. Então você que está nos assistindo ou nos ouvindo, saiba que você pode participar desse programa deixando sua sugestão de tema, dilema pessoal ou pergunta bíblica no nosso canal do YouTube. Você pode, no vídeo, já deixar nos comentários uma mandar uma mensagem pra gente via WhatsApp 11 974 18 14 56. Todas as informações de como participar estão na descrição desse episódio. Hoje nós vamos conversar sobre mais reflexões da Gabs.
2: Porque, mais crises,
1: assim,
2: né?
1: Eu lavo a louça, pai, o negócio vem. Entendeu? Porque assim, eu precisava lavar a louça pra cozinhar as marmitas da semana. Senhor,
2: aquelas
1: eu mandei no grupo, né?
2: Delícia,
1: eu mandei no grupo da família que eu fiz 15 marmitas, me superei. Eu queria ter feito mais, só que, pai, incrível, né? É, 1 quilo de frango, não dá pra fazer nada.
2: Não. Se você usar 200 gramas pra cada marmitinha, são 5 marmitinhas.
1: Exato. Aí eu fiquei assim, como que eu fiz 5? Eu achei que 1 quilo era muito. Mas não é.
2: Pouco.
1: Nossa, enfim. Aí eu tava nesses dilemas, né, fazendo essas minhas atividades e comecei a pensar. Eu tava pensando assim, na verdade, quando a gente cresce, a gente começa a perceber que vive de um jeito, fala de um jeito e observa o mundo de um jeito. Eu só comecei a perceber isso fazendo terapia. Percebi que no meu primeiro ano de terapia, as reflexões eram das coisas que me fizeram ser quem eu sou. Então, tipo, a minha forma de ver, de me expressar, de lidar com as minhas relações, enfim, e com a minha própria vida. E eu percebi que nesse novo ano de terapia, as conversas não giram mais tanto em torno do o que causou, mas o que foi causado e o que eu posso fazer com isso. Então, tipo, você cresceu em uma família que sempre teve um diálogo aberto, então você quer ter um diálogo aberto com todo mundo. Agora eu posso escolher manter esse diálogo, ou administrar esse diálogo, ou escolher quando eu vou ter um diálogo aberto ou não. Mas eu só ia poder fazer essa escolha consciente de novos meios de ser se eu soubesse o que me fez ser. Você entendeu minha reflexão?
2: Claro que sim. A observação das raízes vai mostrar para você a liberdade que você tem de escolha.
1: Isso, exatamente.
2: Então,
1: se eu não sei
2: eu sou
1: emocional, como eu vou decidir ser menos ou mais?
2: A gente brinca lá com a vovó, né? De que vai lá, abre a geladeira dela, tá lotado de coisa. Tem a ver com a infância dela, que teve muita dificuldade de ter as coisas e tal. Uhum. Ela pode... na reação, ser só reativa, fazer instintivamente o que ela precisa, que é encher a geladeira, ou pode ver aquilo racionalmente e dizer, eu não preciso de tudo isso. Uhum. Entendeu? Eu posso não ter tudo isso na minha geladeira. Acho que a sua terapeuta deve ser cristã, né?
1: Que ela tinha que... Ela é maravilhosa, Dona Erazeni.
2: Por quê? Porque... O princípio bíblico para isso é conhecereis a verdade e a verdade vos libertará. Muitas vezes a gente só coloca esse texto na salvação, em Jesus e tudo mais. Mas a gente está falando da vida cotidiana. E a verdade também liberta a gente. Se o Cristo me libertou, verdadeiramente eu sou livre. Ou seja, agora eu tenho o poder de escolher, a minha dignidade está colocada à mesa.
1: Uhum.
2: A gente falou sobre o primeiro filme lá do Diabo Veste Prada, no Pipoca de Graça, um tempo aí atrás, né? E o primeiro é assim, chega lá no finalzinho, a moça fala assim, imagina, todo mundo quer ser igual a gente. E ela sai do carro e fala, não, mas eu não quero.
1: E ela muda e faz
2: outra coisa. E ela pode escolher. Então, uma coisa que eu faço simplesmente por uma reação instintiva, quando me mostram essa raiz, quando o Cristo me mostra, e pode ser por intermédio de um conselheiro, pode ser por intermédio de uma terapeuta.
1: Leitura bíblica.
2: Mas quando eu observo que, poxa, peraí, eu não preciso só ser reativo,
1: uhum.
2: Eu posso escolher. Essa é a dignidade de ser o que a gente é. Se o Cristo me libertou, verdadeiramente eu sou livre. Eu já não preciso mais viver instintivamente, como um bicho, como um animal. Agora eu posso viver como um ser humano, racional, fazendo as minhas escolhas. Se eu estou num ambiente que é tóxico, usando um termo moderno, num ambiente que é ruim para mim, a relação com uma pessoa é ruim, eu posso simplesmente sair daquela relação. Quando a gente fala da Anne Hathaway, lá no filme Diabo Veste Prada, ela tá falando, não, esse ambiente é ruim para mim, eu não quero mais esse ambiente, e ela vai embora. Entendeu? É esse poder de escolha. A gente sempre tem escolha. Mas eu posso, talvez, como você definiu, sentar na cadeira confortável do vitimismo e dizer, eu sou que nem a Gabriela, né? Eu nasci assim, sempre fui assim e sempre vou ser assim. Não, isso é uma cadeira ruim. Isso é uma cadeira péssima, porque você entrega a sua dignidade a terceiros.
1: O Rissato falou sobre isso na pregação para os adolescentes, no culto dos adolescentes. Que às vezes a gente absorve essa persona da Gabriela, né? Do tipo, cresci assim, vivi assim, e escolhe ficar. Isso também é uma escolha, né? Eu estava comentando com meu pai sobre essa cadeira de vítima, que eu estava ouvindo o podcast da Maju Trindade. E ela estava dando esse exemplo do tipo, às vezes ou você cresce e te colocam sentado numa cadeira, até porque você cresce e às vezes você não alcança a cadeira, alguém precisa te colocar, claro. Na infância e tal. E aí você é colocado. Você pode perceber que está sentada na cadeira e se ajeita assim e ficar na cadeira. Ou você pode falar, nossa, tá um pouco desconfortável, acho que eu não tô cabendo mais nessa cadeira. Quais cadeiras eu posso sentar? Ou será que eu posso dar um upgrade nessa aqui? Entendeu? E ela tava
2: posso
1: dando...
2: Posso ficar de pé? Posso sentar no chão?
1: E ela tava dando exemplo dessa coisa de ser vítima, porque ela percebeu que ela se colocava como vítima em todas as situações. Então, o exemplo do ambiente tóxico que você falou. Eu tô sentada na cadeira de vítima. Então, eu tô aqui porque uma pessoa puxou meu tapete no trabalho, porque alguém me persegue, porque alguém me causa mal, e olha como eu sou injustiçada, e olha como meu trabalho é ruim, e você continua lá. Ou você pode trocar de cadeira e olhar do tipo, nossa, olha como agora eu sei identificar a personalidade das pessoas, como eu sou madura, para entender que talvez eu vá ter que conviver com esse chefe, mas eu posso trocar de time, ou eu posso, sabe? Tipo, essa coisa que a gente só consegue fazer quando identifica onde tá sentado.
2: Claro.
1: Porque se você não identifica, você não consegue transformar a sua realidade.
2: Por isso que quando você conhece a verdade que você está inserida e as raízes dos processos da sua reação instintiva, você consegue se libertar daquela ação. As pessoas definem um monte de definição sobre loucura, mas loucura é fazer sempre a mesma coisa, esperando obter um resultado diferente. Isso é loucura. Porque se você faz a mesma coisa, você vai ter sempre o mesmo resultado, né? O que é sanidade, então? Se eu espero um resultado diferente, minhas ações também são diferentes. É assim que deve ser. Poxa, peraí, eu quero ter um resultado diferente, que é não tolerar mais um ambiente tóxico. Tá. Mas se você se põe nesse lugar e fica lá o tempo todo, você sempre vai estar no ambiente tóxico.
1: Uhum.
2: Agora, se você resolve levantar e sair pela porta, esse ambiente tóxico vai ficar para trás.
1: Ou fazer a Andy, né, no filme do Diabo Veste Prada, ela poderia ter falado, mas eu quero conhecer esse mercado, nessa empresa, com essa chefe.
2: Ela fez.
1: Aí ela vai ter que entender
2: ela
1: que...
2: Ela fez.
1: No outro filme.
2: O namorado, o primeiro, o namorado não queria, o pai não queria.
1: É verdade.
2: A própria chefe não queria ela lá e ela falou, não, eu vou vencer. Quando ela vai conversar com o Stanley Tucci, o... Como é que ele chama no filme, o personagem?
1: Não
2: o amigo,
1: lembro.
2: Carequinha.
1: Uhum.
2: Ela fala assim, ah, não sei o que lá. Ele fala, ah, essa é a frase. Esse é um negócio do filme que tem a ver com o que você está falando. Ele fala assim, coitadinha da Andy, malvada da Miranda. Acorda pra vida, garota. Ela tá fazendo o trabalho dela, vai fazer o seu.
1: É um tapa na cara.
2: Um tapa, ela, puxa vida. Ele colocou ela... Na verdade, ela estava sentada na cadeira da vítima, onde todo mundo se coloca. Por isso nunca dava certo, junto com a Miranda. Você entendeu? Esse é o ponto. Quando vem alguém e te põe na verdade, te fala assim, então, você vai ficar aí esquentando esse banco até quando?
1: Uhum.
2: Esse é o ponto todo. Talvez o que a gente possa conversar... Puxa, e está acabando o tempo, e a gente vai ter que fazer a semana que vem, parece, que é conversar exatamente sobre esse lugar agora da vítima, tendo em vista o cego não, o paralítico que está no tanque de Bethesda, o tanque lá, lembra que Jesus vai lá conversar? Esse é o ponto, Jesus chega para ele, mas ele está sentado no lugar da vítima, e aí é um problema, mas lembre-se, quando a verdade é colocada à mesa, a gente pode retomar a nossa dignidade e fazer diferente para sair daquele problema que a gente está. Se você fica no lugar da vítima e gostou do lugar confortável que é o lugar da vítima, você sempre vai ter o mesmo tipo de resultado.
1: É isso aí. Você cabe na vida que você está vivendo? A gente vai conversar sobre isso semana que vem. Então, até lá. Obrigada, pai.
2: Tchau, valeu, filho. Até semana que vem.
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2: Olá, meus queridos que se expressam nessa nossa língua portuguesa do mundo todo. Vamos para o nosso Café com Deus? E a nossa conversa de hoje tem a ver com aquela dúvida que vez ou outra nos aparece. Os nossos projetos são mesmo os de Deus? Sim, é algo profundamente humano o fazer planos. Planearmos viagens, ministérios, negócios, mudanças, livros, casamentos e até a forma como vamos servir a Deus. E o problema não está em imaginarmos isso. O problema começa quando apresentamos a Deus um projeto já pronto. Estou a falar bobagem?
3: E encadernado, plastificado e com legenda. Senhor, assina aqui embaixo, não é mesmo? E claro, também não é uma oração, mas apenas o pedido de um carimbo celestial.
2: Mais ou menos. E sem considerarmos algo que o sábio nos alertou lá em Provérbios 16:9. O coração do homem planeja o seu caminho, mas o Senhor, notem, é quem lhe dirige os passos. Perceberam? E convenhamos, fazemos isso com frequência. Decidimos, sonhamos, corremos e depois pedimos que Deus confirme. Mas Deus não foi chamado para ser o supremo sócio minoritário dos nossos impulsos, ou, como digo sempre, o avalista dos nossos planos pessoais de sucesso. Afinal, Ele é o Senhor. E Senhor não aprova planos, Senhor dá ordens. E tanto é que o apóstolo Tiago...
3: Ah, apóstolo mesmo, da Bíblia. E não esses que se chamam assim.
2: Bem, voltando. Tiago, o apóstolo, na sua epístola 4:15, é direto. Se o Senhor quiser, viveremos e faremos isso ou aquilo. Ou seja, o cristão maduro não pergunta apenas: isto é possível? Ou isso vai dar certo? A pergunta certa é: isso nasceu no coração de Deus? Ou apenas no meu entusiasmo? Mas vocês podem me perguntar: está bem, mas como discernir se um projeto vem de Deus? Em primeiro, se ele está de acordo com a palavra. Sim, Deus nunca aprova o que contradiz aquilo que já revelou nas escrituras. Se um projeto exige desonestidade, orgulho, manipulação ou negligência da família, já temos a resposta.
3: É, seus totós, se para cumprir o chamado você precisa desobedecer ao autor do chamado, há alguma coisa errada neste seu GPS espiritual.
2: E mais, esse projeto produz paz ou ansiedade compulsiva? Pois a direção de Deus pode desafiar, mas não escraviza. Quando algo é movido apenas por ego e carência, geralmente vem acompanhado de pressa, medo ou necessidade de provarmos algo a alguém. E mais, isso passa pelo crivo dos conselhos sábios? Sim, pois Provérbios 15:22 diz que onde não há conselho, fracassam os projetos, mas com os muito conselheiros há bom êxito. Ou seja, Deus costuma confirmar a sua vontade por meio de irmãos maduros. Daí a importância que sempre damos à vida em comunidade.
3: E, ó, se ninguém maduro concorda com o teu plano, talvez o único profeta a favor seja o teu ego.
2: Sim, e perguntemos, isto glorifica a Deus? Ou apenas alimenta minha vaidade? Pois nem todo projeto gospel é espiritual. Há iniciativas que usam o nome de Deus, mas têm por objetivo principal os aplausos, o reconhecimento ou status. E mais, você continuaria obedecendo a este projeto mesmo sem visibilidade? Se a motivação morre quando desaparecem os palcos, as curtidas, elogios, talvez o projeto nunca tenha sido sobre Deus. Vejamos o exemplo de Davi. Desejou ele construir o templo. Era um projeto nobre, espiritual, bonito. Ainda assim, Deus veio e disse: não será você quem o edificará. Como está lá em 1 Crônicas 28:3. Pois nem todo desejo legítimo é uma missão pessoal. Deus não rejeitou Davi, apenas mostrou que tinha outro projeto, maior ainda que as suas boas intenções. Então, antes de pedirmos a Deus que abençoe os nossos planos, perguntemos se esses planos nasceram no coração dele. Porque a maior bênção não é vermos Deus aprovar os nossos projetos, mas é vermos que os nossos projetos desaparecem para que a vontade dele seja soberana e prevaleça em permanecer. Anotaram? Então, repartam esses conselhos com outros irmãos também e vamos falar com Deus? Pai amado, obrigado por nos dirigir os passos. Livra-nos de confundir os nossos sonhos com a tua vontade. Dá-nos humildade para submetermos cada plano ao teu exame. E se algum projeto vem de ti, confirma-o. Se nasce apenas do nosso coração, corrige-nos. E se a tua resposta for não, ensina-nos a que confiemos que os teus planos são melhores do que os nossos, pois desejamos servir-te fiel e integralmente.

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1: O corpo é a parte física do ser humano que nos permite existir no mundo. A alma é onde estão as nossas emoções, a nossa vontade e a nossa consciência. O espírito é a parte que se conecta com Deus. Juntos, formam o ser humano completo, para nós, integrados, corpo, alma e espírito na prática. E comigo ela, a integrada Renata Borjato. Fala, Bela!
2: Fala, fera! Fera que fez aniversário! O corpo ficou mais velho, mas e o espírito, a alma, cada dia sendo renovados? E eu vi que ele estava até de sandália nova. Ele que zoa as minhas galochas, não tá podendo mais, Lovian.
1: Jesus ficou descalço, hein?
2: Olha, descalço ia ficar melhor. Ai, eu dei muita risada aqui, mas pelo menos o passeio foi bom. Eu vi ele passeando, comemorando com a esposa, com a filhota, e a gente fica muito feliz, viu? Feliz aniversário aqui em nome da RTM Brasil, já em nome dos nossos ouvintes. E quantos anos, Lovian?
1: De idade, 47, mas muito com bem. Corpo de 10 anos.
2: De altura, que fique claro. E vamos ver quem está conosco.

0: clássico aqui, olha, Lovian. A gente tá com o seu Nivaldo, Márcia Deise, a Cris Feijó, o Nilton, a Berê, a Patrícia. Gente, venham aqui brincar com o Lovian, curtir aqui esse aniversário, mas está muito bem para 47 anos, Lovian. Meus parabéns.
1: Muito, muito obrigado mesmo.
0: Dá-lhe treino, né? Nossa, nos e... outros e treinando também.
1: Exatamente, né? E a Kutz, só a barba ainda já com alguns fios brancos, mas são fios de...
0: esperança.
1: De experiência, mas de esperança.
0: Ah, e assim começamos esse programa. E o que teremos além das piadas, tiradas, brincadeiras e comemorações, Lovian?
1: Hoje tem integrados com o sétimo desafio da quarta temporada. E, Bela, então aí, ó, como os nossos ouvintes podem participar do nosso programa?
0: Olha, venham como a Patrícia Barbosa de Abaetetuba, estado do Pará. Deixa o recadinho dela no 11 974 181 456.
1: Aí o Fala Fera com a participação do nosso time de ouvintes e a última volta. Por isso e para isso, continue conosco porque está começando mais um
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1: Atletas no ar ao vivo e a cores e de sandália toda segunda-feira às 13 horas. No ao vivo você acompanha também o jogo rápido com as notícias do esporte. Reprises, daqui a pouco revejo vocês, sim, ainda hoje em nossa primeira reprise às 21 horas. Se aquele WO, reprises aos sábados às 2 horas e 30 minutos. E aos domingos, às 10 horas, segue lá o nosso Instagram, @ Programa Atletas no Ar. @ Programa Atletas no Ar e dê aquele amei em nossas publicações. E você, fera, bela, tá esperando o quê? Para participar, curtir, comentar e compartilhar. E, Bela, dê aí então as letrinhas para os nossos ouvintes.
0: Bom, além de você participar pelo nosso WhatsApp, como acabou de fazer o Marcos Garcia, e inclusive, hein, faz aniversário na mesma data, diferença de 10 anos, viu? Você fez 47, ele fez 57, pastor Marcos Garcia, veio aqui, tá lá em Ribeirão Preto nos ouvindo. Quem quiser ouvir todos os outros episódios, acessem rtmbrasil.org.br, vão na parte de programas em Atletas no Ar, mas lembrando que alguns episódios com as nossas integradas estão disponíveis no YouTube, em @ RTM Brasil, no canal da rádio. O número 1 e o número 6, quando a gente chegou na metade, estão lá para você ouvir os comentários, as ponderações de cada um, um pouco da história de vida das nossas integradas. Então, acesse todos esses conteúdos.
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1: Analisei a expectativa de vida de cada uma das participantes. Já sugeri uma nova rotina de vida por meio do sétimo desafio. Desafio sétimo, microciclo 7, de 17 a 23 de maio. Transição. A transição, ou período transitório, é a fase de recuperação ativa que conecta um grande ciclo de treinos, um macrociclo, ao próximo. Ela tem a função vital de evitar o overtraining, descansando o corpo e a mente para assimilar os ganhos e eliminar o estresse acumulado, porque vou comprovar mais uma vez que é possível reverter o relógio biológico. O cálculo estatístico de sobrevida foi feito com base na composição corporal atual. Propus uma rigorosa mudança para reverter o quadro e novas expectativas de vida. O reality conta também com orientação da prática de atividade física durante as semanas de acompanhamento. As análises clínicas e físicas são realizadas no NSBSA CISA e os treinos no CT BSA CISA, sob a responsabilidade técnica do professor Lovian Henrique. CREF 019-816-G/SP. Ouça aí os depoimentos das nossas integradas Patrícia, Wandra, Karine e Raquel.
3: Olá, ouvinte do programa Atletas no Ar. Tudo bem? Aqui é a integrada Patrícia Ximenes. Essa semana, como foi uma semana livre, mas eu, como eu falei no programa, eu não sou a melhor pessoa para falar que eu tô amando fazer os exercícios e tal, mas eu fiz os exercícios segunda, quarta, hoje, e eu tenho uma meta, né, a seguir. Eu continuei tomando a água, o tanto que é para tomar, tô marcando e tô fazendo uma dieta. E essa semana para mim foi uma semana bem produtiva, né, que fiz os exames e eu consegui emagrecer 1 quilo na semana. Então, para mim, isso foi uma vitória. E nesse processo todo que a gente já começou, eu já perdi 5 quilos. Eu tava comentando com as meninas, a gente tem que focar no que eu quero para minha vida daqui para frente. O desafio foi algo que me despertou o que eu quero para mim, para minha vida. Não é só emagrecer. Emagrecer é maravilhoso. Inclusive, eu experimentei uma roupa que eu fiquei feliz da vida aqui. O que me incomoda muito é o braço, e o braço não ficou apertado. Então, foi maravilhoso para mim isso. Mas eu tenho que usar esse desafio para o meu benefício, para eu não parar e continuar, porque é um estilo de vida. Você treinar, educar sua cabeça, sua mente, para o que você pode e não pode comer. Apesar que eu não deixei de comer as coisas que eu gosto, apenas diminuí, e tem coisas que eu não consigo comer mais. Então, a nossa mente tem que ser todos os dias trabalhada. E para você chegar num denominador comum e obter os seus resultados. Então, além de você perder peso, o negócio é você ter uma qualidade de vida. Que muitas vezes a gente relaxa, a gente tem uma mente que gosta de coisas que a gente não pode comer, né? Ainda mais eu com. Eu tenho 53 anos, então a perca, para eu perder caloria é muito difícil. Ainda tô ainda no processo, né, de chegar rápido para conseguir tantas calorias. Mas eu já coloquei na minha cabeça, eu não quero fazer rápido, eu quero ser constante. Então, quando a gente é constante, quando a gente coloca na nossa mente, quando você tem um objetivo, aquilo que você gosta não pode ser maior do que o seu objetivo. Eu sou fã número 1 de bolo, faço bolo, mas eu aprendi a comer um pedacinho, coisas que eu não sabia fazer. Então, hoje eu consigo comer um pedacinho de bolo. Eu amo doce, hoje eu consigo, eu diminuir bastante as porções, né, do doce para eu comer. Então, quando a gente tem na mente o que que a gente quer para nossa vida, e isso ficou muito gravado na minha mente, eu não quero ser carregada. Então, eu quero chegar numa idade que eu consiga subir uma escada sem morrer, sabe? Ah, tô morrendo. Quero conseguir abaixar e levantar de boa. E uma coisa que eu tenho percebido é que depois que eu comecei a fazer os exercícios, eu, graças a Deus, eu nunca mais tive dor na lombar, na coluna, que eu ficava travada. Então, isso tem me ajudado bastante. Ainda sinto bastante dores quando eu faço exercício, mas estamos aí. Eita, hoje eu fiz um podcast. Mas bora lá para mais uma semana, que eu acho que vai ser bem punk, mas estamos lá. Beijão para todos.
4: Olá, ouvintes do programa Atletas no Ar. Aqui é a integrada Wandra, passando para falar um pouquinho como foi essa semana. Eu ainda estou em recuperação, mas consegui treinar. Tem sido desafiador, porque eu ainda sinto alguns sintomas, né? uma falta de ar, um cansaço, mas tem sido muito bom. Foi uma semana livre, mas cheia de desafios nossos aqui, para a gente não deixar a peteca cair. Então, temos feito os exercícios e é gostoso, é bom demais. Hoje mesmo eu falei, não vou, tô mal. Mas graças a Deus venci, fui, consegui treinar e foi muito bom. E eu acho que a gente tem vencido dia a dia. E isso tem sido maravilhoso para nós, principalmente para mim, que estou passando por essa recuperação. Então, graças a Deus, e seguimos firmes para os próximos desafios, e espero aguentar o que vem por aí. Firme, se Deus quiser.
5: Olá, ouvintes do programa Atletas no Ar, aqui quem fala é a integrada Karine. Bom, essa semana eu percebi que em relação à dieta, como foi uma semana livre, em relação à dieta, eu já me acostumei, né, de comer conforme a dieta, de fazer as coisas conforme a dieta. Então, eu sabia que eu tava livre, mas eu não conseguia comer mais do que aquilo que eu tava comendo já nas semanas anteriores. Em relação à água, eu vacilei um pouco. Pra mim, como eu sempre falo pra vocês no áudio, pra mim é um pouco difícil. Pra mim, ainda acostumar a tomar muita água, mas eu estou tomando. Não deixei de tomar. E em relação aos treinos, essa semana também eu faltei um dia, mas tá tudo bem, tá tudo sob controle. Hoje eu fiz a semana inteira. Nos outros dias da semana eu fiz o treino normal. Eu tenho me sentido muito melhor em relação à disposição, a ter energia, até a criatividade. Tem melhorado muito para mim. Tenho conseguido fazer coisas que eu tinha deixado, né? Que eu fui empurrando com a barriga, eu tenho conseguido fazer de alguma forma mais rápida. Em relação ao modo de viver, meu modo de viver melhorou muito. Eu percebi muito essa semana em relação a acordar, em relação a ter mais disposição para andar, ter mais disposição para fazer as coisas. E essa semana livre me deixou muito reflexiva, né? Porque a gente só para pra pensar nessas coisas de tipo, da gente cuidar da nossa saúde quando é necessário ou quando a gente tá, tipo, sendo meio que obrigada no sentido de, tipo, pela sua saúde, né? E aí essa semana me fez pensar muito, porque eu não teria que passar, tipo assim, por todos os desafios para poder ter essa vida. E aí foi o que a gente falou no ao vivo, né? A gente teve essa virada de chave, que a gente pode ter essa vida, a gente pode continuar tendo essa vida de uma forma tranquila, de uma forma saudável, sem peso, sem ter que fazer de forma obrigada. E tem sido prazeroso para mim nesse sentido. Em relação aos exercícios também, tem sido bom, tem sido algo muito motivador para mim. E, enfim, é isso que eu tenho para dizer para vocês. Tem sido muito gostoso participar desse desafio, tem sido muito gostoso ver a minha evolução. E é isso, quem tá torcendo por mim, continua torcendo por mim, que a gente tá aí na luta. Ah, já emagreci 2 quilos, que foi muito bom, para mim foi uma vitória. E é isso que eu tenho para dizer para vocês.
6: Olá, ouvintes do programa Atletas no Ar. Aqui quem fala é a integrada Raquel. Começamos aí a semana com o nosso programa ao vivo, uma live, né? Foi muito legal pra gente. E recebemos a notícia de que essa semana foi uma semana de transição livre. Ficamos felizes, né? Mas eu acho que foi sobre a gente ter um pouco de consciência, né? Mesmo que foi livre, que não tiveram exigências de marcar o que a gente estava fazendo, da água que a gente estava bebendo, eu acho que bate uma consciência, né? Bateu a consciência em alguns dias, falar, nossa, hoje eu não marquei minha água, mas eu preciso bater ela. Eu não tô marcando meu treino, mas eu preciso conseguir fazer as calorias necessárias, né? Mas assim, foi um pouco difícil, né? Porque acho que quando você tem alguém ali próximo a você, falando, e aí, quanto que você fez? E aí, cumpriu? E aí, cadê sua meta? É muito mais fácil, assim, né, o processo, vamos dizer assim. Mas, ao mesmo tempo, eu sinto que vai ser quando terminar o desafio, que a gente vai ficar sentindo falta disso, mas eu no meu caso, né, eu pretendo continuar marcando pra mim mesma, sabe? Porque acho que é uma... Foi uma virada de chave, como a gente disse segunda-feira na live. Foi uma virada de chave na nossa vida. Eu acho que a gente tem que continuar aí, né? Com os nossos próprios desafios, né? Particulares, pra gente continuar. Uma coisa que eu quero muito fazer é principalmente marcar a água, porque eu tenho um pouco de dificuldade e eu sei que isso vai me ajudar a, sabe, continuar o processo, conseguir chegar lá. Essa semana a gente também fez o exame, vamos receber até o final do dia o resultado, mas já deu pra ver na balança que eu meio que estagnei, mas faz parte, eu acho. Não tem outra pessoa que é culpada, a não ser eu mesma, né? Então, acho que eu tenho que rever alguns hábitos meus, refazer a rota, me organizar. A gente tava falando hoje, né? Que a gente precisa de organização, a rotina, pra gente seguir a rotina, a gente precisa de organização na alimentação, na água, em tudo. Mas eu acho que foi uma provinha essa semana do que vai acontecer quando a gente terminar o desafio, que a gente não tiver mais que obrigatoriamente, vamos dizer assim, marcar tudo, né? As nossas coisas que a gente tá fazendo. E aí vai vindo a gente mesmo. A disciplina própria, né? De cada uma de nós para continuar. Eu pretendo continuar assim, depois que o desafio terminar, marcar todas essas coisas, pro meu próprio controle, pra minha rotina funcionar, né? Porque não é fácil, mas a gente vai conseguir. Mas vamos continuar aí, eu tô com medo da próxima semana. Medo do que vem por aí. Mas semana que vem a gente vem contar aí o que o Dr. Lovian fez com a gente. Mas vai dar certo, vamos continuar. Um beijo pra todo mundo.
1: E aí, pra quem você está torcendo? Patrícia, Wanda, Raquel ou Karine? 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Já iniciamos aí o 8º desafio. Vão faltar apenas 4. E no próximo programa teremos novidades. Acompanhe, torce, mova-se. 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Fala, fera!
2: Fala, fera!
0: Primeiro, fera, é teu xará de aniversário, Pastor Marcos Garcia. Ele disse, mande os meus parabéns ao querido irmão Lovian, que Deus conceda a ele chuvas de bênção, que ele seja sempre instrumento do Eterno. E a nossa querida Berê disse, olha, eu fico pensando, ouvindo as integradas, né? Uma coisa que pra gente é tão natural e gostoso, que é beber água, pra outras pessoas é um desafio. E tem a ver com essa questão de hábitos, né? Mas eu gostei muito delas falando sobre o poder do planejamento, da disciplina, da organização. Fiquei orgulhosa de ouvir sobre isso, né? Porque a gente sabe que a disciplina vai ajudar a transformar, né, o sonho em resultado, vai minimizar o estresse, vai trazer aquela sensação de dever cumprido, que é tão boa e que nos motiva para os próximos. Então, parabéns para as 4. Obrigado, ouvintes, pela companhia. E agora, Lovian?
1: Agora o corpo já sente aí o cansaço, a mente é testada e o coração revela aquilo que realmente nos move. 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
0: Eu agradeço nossos queridos Luiz Felipe e Pedro Campos nos trabalhos técnicos. E as nossas vinhetas?
1: Elas aulas gravadas pelo meu mano Edson Tawil, a voz da Bíblia. Uma semana abençoada para todos os nossos ouvintes, por todo mundo. Um abraço especial aí para o meu conterrâneo, meu irmão de aniversário, Marcão. Especial para minha melhor metade, Vanessa Daniela, para o meu melhor um quarto, a minha Radassa Esther, porque este foi mais um
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Chegamos nesta última hora aqui de um Amigo na Madrugada e vamos aproveitar e trazer o melhor da música para você com o Irmãos Leonel cantando Crente Miguel.

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1: Hoje é 30 de maio e o título da nossa oração é Glória. A fim de que nós, os que primeiro esperamos em Cristo, sejamos para o louvor da sua glória. Efésios capítulo 1, versículo 12. Quando a gratidão, a paz e a alegria enchem nossos corações, isso transparecerá e beneficiará as pessoas que encontrarmos. Essa também é a maneira de revelar parte da glória de Deus. Eu sou o Marcos Olivares e para mim é um prazer muito grande ter você orando com a gente.
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2: Eu sou o pastor Paulo Roberto Soria, pastor da Igreja Batista na Moca, em São Paulo. Quando nós ouvimos falar de felicidade, nós sabemos que é um dos sentimentos mais importantes para o ser humano e é o nosso grande desejo. E Jesus, quando falou aos seus discípulos no passado e fala a cada um de nós hoje, ele disse que para sermos felizes precisamos entender o reino de Deus. E para isto é necessário que saibamos que o reino de Deus está entre nós e que o reino de Deus é personificado na pessoa de Jesus Cristo. No Sermão do Monte, Jesus diz assim: bem-aventurados os humildes de espírito, os pobres de espírito, porque deles é o reino dos céus. E nós nem sempre podemos entender isso. Como é que, se somos pobres de espírito, humildes de espírito, temos um reino? Como é que podemos ter o reino dos céus sendo pobres, se o reino dos céus é maravilhoso, rico, extraordinário? Pobre de espírito, espiritualmente pobre, humildes de espírito, ter um coração de pobre, são expressões que podemos tomar como sinônimas ou tendo o mesmo sentido, e significam o desejo de Jesus para a nossa vida. O que Jesus procura ensinar aqui está relacionado com todo o resto do seu discurso. Se não formos humildes, se não tivermos um coração receptivo, se não entendermos que o plano de Deus é nos dar a sua bênção, a sua graça, a sua misericórdia, e para tanto precisamos humildemente reconhecê-lo como Deus soberano, absoluto na nossa vida, e que somos dependentes dele, se não tivermos esta humildade, se o nosso coração não for colocado de tal maneira que Deus seja o Senhor de cada um de nós, Senhor da nossa vida, do nosso pensamento, do nosso sentimento, do nosso querer, nós não teremos parte com ele. E nesta primeira bem-aventurança, Jesus faz esta declaração: pobre de espírito tem o reino de Deus. Pobre passa a ter o reino, e o reino é riqueza absoluta. E esta colocação quase contraditória mostra aquilo que é o cristianismo. O cristianismo não é uma religião, não é uma igreja. O cristianismo é uma vida colocada aos pés de Cristo. Ser cristão não é estar tendo práticas religiosas, mas estar tendo o Espírito de Cristo em si, tendo aceitado a pessoa de Jesus Cristo como Senhor absoluto da nossa vida. Jesus faz um certo paralelismo entre os pequeninos do capítulo 18, quando trata a respeito das crianças, e os pobres de espírito. Ter acesso ao reino de Deus, e Jesus disse que o reino de Deus é das crianças, para encontrarmos o reino, esta condição indispensável é nos tornarmos simples, humildes, pobres, crianças, porque sem nos tornarmos como criança não podemos ver o reino de Deus. Portanto, os pobres podem entrar porta adentro devido aos méritos de Cristo e não ao poder dos poderosos. Jesus não fala dos ricos aqui, mas dos pobres. Dos pobres porque ele quer mostrar que a única riqueza que podemos ter é o seu sangue derramado na cruz do Calvário. Jesus derramou o sangue e se torna riqueza absoluta para cada um de nós. O único meio de sermos do reino de Deus é termos a marca do sangue de Cristo na nossa vida. Muitos desejam a riqueza, a pompa, desejam ter templos suntuosos, ter meios de comunicação os mais extraordinários para mostrar o reino, e o reino está entre nós, na pessoa de Jesus. Os pobres são sempre os últimos em qualquer escala de valor da sociedade humana. Nós colocamos sempre os pobres por último, começamos a categoria das classes, a classe A, classe B, classe C, e os pobres vão sendo colocados nas últimas classes. No entanto, para Jesus Cristo, ser pobre é ter condição de entender que nada possui para poder possuir tudo, tudo o que Deus nos dá. Jesus Cristo não nos coloca mais nos últimos lugares, mas nos primeiros. Para Cristo, os últimos serão os primeiros, os menores serão os maiores. É assim que ele declara em várias ocasiões dos seus discursos, dos seus ensinos. Jesus se identifica com os pobres, com os humildes, com os pequeninos, ao ponto de afirmar que quem o serve, serve a ele, e quem não o serve, não serve também a Deus. A pobreza de espírito é a disposição de viver segundo normas, princípios espirituais apresentados pelo Senhor. É seguir a vontade de Deus, é servir a Deus, e não viver tendo uma atitude de arrogância, de prepotência, bastando-se a si mesmo, se julgando capaz de realizar determinadas coisas, tendo em suas mãos o poder, poder de cura, poder de vida, poder de morte. É necessário que sejamos simples, humildes, para podermos ver o milagre de Deus na nossa vida. Quanto mais nos julgamos poderosos, menos poder temos, menos Espírito de Deus está em nós. Por isso Jesus diz: bem-aventurados os pobres de espírito, porque deles é o reino de Deus. O reino de Deus se torna propriedade daquele que é humilde de espírito. Ser humilde de espírito é estar pronto a amar o próximo. Ser humilde de espírito é estar desejando viver na dependência da vontade de Deus para todas as coisas. Nós nos julgamos tão poderosos e num minuto, num segundo, podemos perder a nossa vida. Nós nos julgamos capazes de dominar o mundo em virtude de toda a sabedoria que temos, mas num instante podemos perder tudo ao nosso redor. Não em virtude apenas de doenças, não em virtude apenas da criminalidade que cresce no nosso meio e que pode ceifar vidas, não em virtude apenas daquilo que pode ocorrer com os ricos que perdem seus bens, suas posses em virtude de falências ou de situações as mais diversas, mas porque a nossa vida não nos pertence, pertence a Deus. Quando nós entendemos que somos pobres, humildes de espírito e agimos assim, nós passamos a compreender que só é feliz quem reconhece que com seus próprios meios nada pode fazer e não pode se aproximar de Deus. Nós não podemos nos aproximar de Deus com os nossos próprios recursos, porque somos santos aos nossos olhos. Só nos aproximaremos de Deus à medida que a santidade de Deus penetrar a nossa vida, e só Deus é santo. E quando ele toca o nosso ser, quando nós nos colocamos nas mãos dele, ele age na nossa vida. Podemos ser pobres materialmente, mas nos tornamos ricos do Espírito de Deus. Você quer ser rico da graça e da misericórdia de Deus? Seja humilde. Humilde diante de Deus. Humilde diante dos homens. Seja humilde, seja pobre de espírito. E aí você herdará o reino de Deus. Confie em Cristo. Coloque sua vida nas mãos dele. Dependa dele. E você será feliz. O caminho da felicidade é este. São felizes, são bem-aventurados os pobres de espírito, porque deles é o reino de Deus. Tome posse do reino de Deus, sendo de Cristo, colocando sua vida nas mãos dele. Que Deus abençoe você.
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Bom dia pra você, chegamos nesta última meia hora aqui de Um Amigo na Madrugada. Vamos juntos, hein? Um aproveita pra fazer a companhia pro outro. E deixa eu lembrar pra você que daqui a pouco tem um espelho na janela com Israel Mazzacorati e Renata Burjato. Enquanto isso, a Nívia Soares está chegando por aqui.

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0: Eu sou o Cacá Rodrigues e no programa de hoje o pastor Kleber Lima traz um tema muito interessante. Acompanhe.
1: Cântico dos Cânticos, capítulo 2, verso 16, diz assim: o meu amado é meu e eu sou dele. Ele pastoreia entre os lírios. O livro Cântico dos Cânticos, escrito por Salomão, traz preciosos princípios para a vida conjugal. Ele retrata o relacionamento romântico entre um homem e uma mulher, o marido e a sua esposa, começando já desde o tempo do namoro. É o que indica a primeira parte deste livro, que vai do capítulo 1, verso 2 até o capítulo 3, verso 5. Temos nesse primeiro bloco algumas referências aqui ao período do conhecimento mútuo e do namoro, como nós conhecemos. O versículo 2, verso 16, trata aqui de uma maneira bem sintética a ideia deste primeiro bloco, que fala sobre o pertencimento. Agora, pertenço ao amor. Algumas declarações que podemos então extrair deste trecho. A primeira delas: no anseio do pertencimento, o caráter que atrai. O verdadeiro pertencimento nasce menos da aparência e mais da essência. É o caráter que exala fragrância e desperta desejo de proximidade. Quando a Sulamita, que é a noiva, fala do nome precioso, e ela fala dos perfumes, a gente pode até dizer cheiroso, de Salomão, que é o seu amado, é uma referência ao seu caráter, que é o ponto de partida de um relacionamento, ou pelo menos deve ser. 2, na intensidade do pertencimento, o cuidado que protege. Nós temos então aqui uma referência às pequenas raposinhas do campo que precisariam ser removidas daquele ambiente em que eles se encontravam. Isto é uma referência às dificuldades e até mesmo aos perigos que todo relacionamento enfrenta. Então, vamos dizer que todo relacionamento possui vulnerabilidades. Amar é identificar e remover aquilo que silenciosamente ameaça a beleza do vínculo. Em terceiro lugar, nas humanidades do pertencimento, o compromisso que não desiste. Há um momento, então, no texto em que a Sulamita sonha que está perdendo o seu amor e ela sai em busca dele e se encontram. E aprendemos com isso que o amor real atravessa ausências, inseguranças e buscas. Quem verdadeiramente pertence não abandona diante das dificuldades, mas persevera até reencontrar. Por isso, pense: pertencer ao amor é ser atraído pela essência, protegido pelo cuidado e sustentado pela perseverança. 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
4: É isso. Seja feliz e até o nosso próximo encontro.
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2: Nossos dias estão ficando cada vez mais escuros. Você já reparou? Sim, pode ser culpa da minha idade, mas talvez não. Talvez seja real a sensação que eu tenho de que o sol já não brilha tanto como nos dias que se passaram. Será que você enxerga o que eu estou enxergando? Quando eu olho ao redor, vejo pessoas sofrendo por causa da ganância e das injustiças daqueles que estão no poder. Quantas famílias pobres nós temos encontrado em todas as cidades em que passamos. Graças ao Eterno, os irmãos mantêm a partilha do alimento e o cuidado com os pobres como um valor inegociável. Talvez venham daí os raios de sol que resistem às trevas dos nossos dias. Precisamos insistir nisso, meu amigo, pois a igreja não pode perder de vista que devemos amar como fomos amados por Cristo. Anote isso, por favor. Viúvas, órfãos e os que estão na escravidão precisam da atenção do povo de Deus, pois em tantos casos é a única família e o último fio de esperança que eles possuem. Que jamais tiremos deles os privilégios de serem os filhos e filhas do Eterno, por meio do sacrifício de Jesus Cristo, nosso Senhor. Lembre os irmãos de que o Eterno é pai para os órfãos e defensor das viúvas. Dá um lar aos solitários, liberta os presos para a prosperidade, mas os rebeldes vivem em terra árida. E esses dias tenebrosos terão fim. Talvez não seja tão cedo, mas as trevas não podem derrotar aquele que é a luz. E nós somos os filhos da luz. Meu amigo, apegue-se a essa verdade e às responsabilidades que ela coloca sobre nós. Faça o bem em todas as circunstâncias, especialmente em meio às lutas, pois saiba que há muitos irmãos enfrentando lutas tão intensas quanto as suas. Alguns de nós estão sendo presos e torturados. Outros já perderam as suas famílias e os apóstolos estão sendo mortos. Pedro e Paulo já foram executados. Não sabemos o que nos aguarda neste mundo, mas sabemos que a nossa responsabilidade neste mundo em nada mudou. O que nos resta é encontrar a sabedoria do Espírito para saber como agir segundo a vontade de Deus. Afinal, como iremos discernir entre o certo e o errado nesses dias em que a justiça está pervertida e o mal é entendido como bem? Dias em que a maldade se confunde com a virtude? Por isso, meu amigo, esteja firmado nas memórias daquilo que nós já vivemos juntos. Lembre-se das cartas que os apóstolos escreveram para as igrejas. Afinal, nós estávamos lá, participamos de tudo. Lembre-se das conversas que tivemos, das risadas e das lágrimas, dos dias de luta e dos dias de festa. Da face de cada homem e de cada mulher, crianças e idosos, que a graça de Cristo salvou por meio do nosso trabalho. Um trabalho santo. Não podemos negligenciar o privilégio que nos foi dado de viver nesses dias, por mais que o nosso coração deseje viver em dias de paz e não de guerra. Saiba que a graça continua a salvar pessoas mesmo nesses dias. Então, vamos pensar que a história em que vivemos é maior do que nós. E agora está em nossas mãos dar continuidade ao que eles começaram. Quero dizer, mais sua do que minha, pois não me resta muito tempo de vida. Então lembre-se todos os dias de que você carrega a esperança, a fé e o amor como um legado que recebemos do nosso Senhor, que nos foi entregue e agora nós entregamos para a próxima geração. De onde vem a minha viva esperança? Essa é uma grande pergunta, meu irmão e amigo. E o meu coração se alegra ao ouvir essa palavra e ao ver você perguntar com um sorriso no rosto. Agora, mais do que em nossos dias passados, estou aprendendo diariamente o poder que essa pequena palavra carrega. Ah, eu aprendi tanto sobre a esperança com Paulo e com Pedro. Afinal, nossa fé está sustentada por aquele que ressuscitou dos mortos. Poderia haver maior esperança do que a vitória sobre a morte? Jesus Cristo ressuscitou e nos deu a salvação. Essa é a raiz da nossa esperança. Vivemos uma vida abundante e eterna porque a morte foi vencida. Louvado seja o Eterno por isso. Pedro foi certeiro ao dizer que as pessoas perguntariam para nós a razão da esperança que elas veem na gente. Eu me lembro bem quando ele ditou essas palavras para eu escrever na carta que de Roma estávamos enviando para as igrejas. Lembro de parar de escrever, olhar para ele e sorrirmos juntos. A esperança viva é assim, gera testemunho, porque é vivida pelos santos. Mas a esperança também tem um outro aspecto muito valioso para a vida, meu irmão. Pois é da esperança em nosso Senhor Jesus Cristo que vem a perseverança. Foi assim que Paulo escreveu para os amados irmãos de Tessalônica há tanto tempo atrás. Quanta esperança vimos naqueles irmãos que em meio à severa perseguição se mantiveram firmes em Cristo. E mais, produzindo toda sorte de bons frutos. Perseverança, meu amigo, perseverança. Não desanimaremos porque não confiamos no que este mundo tem a nos oferecer. Confiamos, sim, naquele que esteve morto e que agora vive para sempre. Trazer isso à memória me faz pensar em outras coisas que Paulo escreveu para aqueles irmãos. Você se lembra do trabalho que eles realizavam? Numa conversa com Paulo sobre eles, falávamos justamente sobre nunca termos visto irmãos trabalhando tanto para cuidar dos necessitados como aqueles. Era gente que não poupava esforços para colocar os pobres acima de si mesmos. Realmente é um trabalho santo, porque ele é resultado da fé. Somente a fé em Jesus Cristo, nosso Senhor, pode fazer com que pessoas trabalhem para ajudar os outros e não para si mesmas. Enquanto a ganância e o orgulho tomam conta do mundo como as trevas cobriam a face do abismo, o trabalho dos santos é o Eterno dizendo: haja luz. Mas veja, meu amigo, não nos esqueçamos da obra do amor. Todo esse esforço, toda essa energia criativa colocada em atividade para o bem dos que necessitam, só pode ser o amor do Eterno fluindo por meio das nossas mãos, dos nossos pés. Energia que forma palavras de ânimo e de paz em nossas bocas. Poder do Espírito que se materializa em copos de água dado aos sedentos e em pão quente entregue aos famintos. Amor que aquece com roupas os corpos nus e com abraço os que foram esquecidos na solidão. Amor que se manifesta quando o Evangelho é pregado e pessoas são acolhidas pela graça do Eterno ao crerem em nossa mensagem. Os reis pensam que têm poder por causa dos seus exércitos e de suas armas, sem saberem que o real poder se encontra no suave e manso convite do Evangelho feito pela boca dos pequenos deste mundo. Sim, meu amigo, aqui está a luz que os nossos dias tanto precisam. Os irmãos não podem se perder procurando no mundo respostas para o que estão vivendo e para o que precisam fazer. O mundo não sabe que está em trevas, porque nunca viu a luz. O mundo não sabe que quem o governa são as forças infernais da morte. Por mais misterioso que seja, somos nós, rejeitados e perseguidos pelo mundo, que estamos aqui como filhos da luz, arautos do Evangelho da Paz. Ah, meu caro Timóteo, a você foi confiado o trabalho santo de conduzir esse povo. Em você está a esperança viva do Evangelho de Cristo. Há muitos outros irmãos e irmãs, jovens como você, que não se renderam às tentações deste mundo e que não deram ouvidos aos falsos mestres. Seja firme. Meu corpo me impede de seguir ao seu lado, mas saiba que, como um bom soldado de Cristo, eu me deito, vestido de toda a armadura de Deus, e faço o que nenhuma autoridade deste mundo tem poder para me impedir de fazer. Eu oro continuamente por você e pelos demais jovens irmãos, os de hoje e os que estão por vir. Que o Senhor os fortaleça com a fé, a esperança e o amor. Que o Eterno encontre em vocês um coração totalmente dele e uma mente preparada para experimentar a boa, perfeita e agradável vontade dele. Quanto a vocês, não permitam que este mundo de trevas dite a maneira como vocês devem pensar e agir. Ao contrário, paguem o preço da fidelidade ao Senhor e Salvador de vocês, certos de que no Senhor o trabalho jamais será inútil.
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É, muito bom dia para você. Eu sou Fábio Zamana, chegando aqui com você. Vamos juntos. Mais um dia, mais um sabadão, dia 30 de maio de 2026, hein? Vamos juntos até às 9 horas da manhã, no horário de Brasília. Um ótimo sábado para você.

0: muito bom estarmos juntos aí nesse sabadão, 15 graus marcando aqui nos nossos computadores, previsão de máxima de 21 aí para hoje, né? 21 graus, então não vai esquentar muito não, né? Fim de semana frio e com garoa, mas é isso, importante que estamos juntos aqui na RTM, desejando para você já um fim de semana, um sábado maravilhoso, um domingo maravilhoso, e vamos juntos, participe com a gente, mande seu recado aqui pelo WhatsApp. Você que está aí trabalhando assim como eu, você que está em casa de boa, está descansando, acorda cedo para ouvir RTM, já se preparando para atividade física, muito obrigado pela sua audiência. Vamos juntos agora com entrevista, chegando Michele Gomes, recebendo o Willy da missão Portas Abertas, falando sobre o DIP. É o DIP, o Domingo da Igreja Perseguida, que será amanhã, dia 31 de maio, em diversas igrejas, né? Em milhões de igrejas. Inclusive, a sua igreja está participando do DIP? É, faz todos os anos? Se não faz, ó, cobre lá do seu pastor, do seu líder, para que tenha também o DIP lá na sua igreja. Vamos ouvir esse bate-papo muito especial.
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2: Está começando mais um episódio do programa Entrevista. Eu sou Michele Gomes e o tema do programa de hoje é sobre um assunto que desafia a nossa empatia e nos convoca à ação. Bom, no próximo domingo, dia 31 de maio, milhares de igrejas em todo o Brasil vão se unir em um clamor global. É o Domingo da Igreja Perseguida, o DIP 2026. Este ano, o movimento traz um tema urgentíssimo: fé corajosa no Oriente Médio e Norte da África. E para entender como a nossa igreja local pode fazer parte disso, conversamos com o Willy Menezes, que é coordenador de relações institucionais da missão Portas Abertas. Willy, seja mais uma vez muito bem-vindo à nossa programação e ao programa Entrevista, tudo bem?
3: Tudo bem, muito obrigado mais uma vez. É sempre uma alegria poder compartilhar com vocês, com os ouvintes, e a gente fica muito feliz por essa oportunidade.
2: Maravilha. Bom, Willy, para quem está ouvindo sobre o DIP, né, o Domingo da Igreja Perseguida pela primeira vez, explica para o nosso ouvinte o que é exatamente esse movimento e qual é o tamanho do impacto dele hoje no Brasil.
3: Maravilha. Bom, o Domingo da Igreja Perseguida é o que a gente chama carinhosamente aí de DIP, né, das iniciais. Ele é um movimento de oração que foi iniciado pelo irmão André, o fundador da missão Portas Abertas. Quem conhece um pouquinho aí da missão sabe, né, que foi o holandês que levava a Bíblia secretamente para o leste europeu. Então ele iniciou esse movimento e a gente organiza ele anualmente, e basicamente é um reforço, uma convocação aí para o Brasil, e na verdade não somente para o Brasil, a gente alcança a América Latina também com esse movimento, para orar pelos cristãos perseguidos, por causa da urgência, por causa da necessidade. Então, basicamente, é um dia no ano em que a gente separa e a gente dedica especificamente para interceder pela igreja perseguida. E esses últimos anos, graças a Deus, esse movimento tem crescido. A gente tem uma expectativa aí de chegar até 20 mil igrejas, né? A gente já está com um pouco mais de 17 mil. Então, você que está nos ouvindo, corre que ainda dá tempo.
2: Boa! Agora, falando sobre o tema deste ano, vocês focaram no Oriente Médio e Norte da África. E quando a gente olha para o mapa, né, vemos regiões marcadas por guerras e extrema pobreza. Como que a perseguição religiosa se manifesta especificamente nesses lugares hoje?
3: Perfeito. Esses países, em geral, são países de maioria muçulmana, né? Então, a gente tem essa questão muito enraizada no nível de perseguição, no modo de serem perseguidos. Então, para você que está nos ouvindo, basicamente são países onde a maior parte da população é muçulmana. O cristão que vive ali, ele vive a sua fé de maneira escondida. Em alguns países, inclusive, até é permitido ter igrejas, porém essas igrejas são para cristãos de origem cristã. Então, aquela pessoa que ela era muçulmana, que ela teve um encontro com Jesus Cristo e ela se converteu, ela não pode, em hipótese nenhuma, frequentar essa igreja, frequentar esse templo. Por exemplo, na Síria tem igrejas, tem templos, né? No Iraque também, mas em geral são para cristãos de origem cristã. O pai era cristão, o avô, então ele herdou esse direito. O muçulmano que vive ali e teve um encontro com o evangelho, agora é um cristão, ele vai ser um cristão secreto. Por isso ele vai viver de maneira escondida, ele vai viver, cultuar secretamente, ele não pode ter bíblias. E é nesse momento...

0: que acontece a perseguição mais extrema, né, com esse grupo mais restrito, que a gente chama de cristãos de origem muçulmana. Então, o primeiro nível de perseguição é exatamente nesse momento da conversão para esse grupo, para esse primeiro grupo. Porém, eventualmente, até mesmo essas igrejas que têm autorização para funcionar são atacadas por extremistas. Na Síria, por exemplo, a gente tem relatos disso, no próprio Egito, em Iraque. Então, até mesmo os cristãos que possuem o direito de frequentar uma igreja, às vezes uma igreja ortodoxa, uma igreja que já está ali naquele país já há muito tempo, ele também é ameaçado, né? Então, esses são os principais grupos. Agora, a perseguição também ela é afetada, como você falou, pelos conflitos que acontecem ali naqueles países, né? Então, isso tudo acaba piorando a situação dos cristãos.
1: Eu ia perguntar o seguinte: quando você fala de tantos desafios, de que maneira Portas Abertas chega para dar alívio e suporte para essas pessoas?
0: Perfeito. Esse é o nosso trabalho, né? O nosso trabalho se resume exatamente em fortalecer os cristãos perseguidos, dar condições para que eles possam permanecer firmes ali, onde Deus os plantou, onde eles estão, onde eles nasceram, onde eles cresceram. Então, de maneira geral, isso depende muito da necessidade específica dos cristãos em cada região. Então, por exemplo, a gente tem a experiência recente também de terremoto, então a gente ajudou com ajuda emergencial. Na Síria e no Iraque também a gente tem muitos projetos de microcréditos, projetos socioeconômicos. Qual que é a ideia? Dar condições para aqueles cristãos que tiveram seus negócios destruídos pelo extremismo, para que eles possam recomeçar. Capacitação profissional. Então, por exemplo, tem mulheres que aprendem a fazer unhas, manicure, trabalhar com essas questões, elas têm a oportunidade de recomeçar a sua vida ali. Então, não somente os projetos nessa área socioeconômica, na área de microcrédito, a gente tem treinamento, aconselhamento, ajuda pós-trauma para aquelas pessoas que viveram em situações tão difíceis. E muitas vezes é simplesmente o fato de estar ali junto com eles, encorajá-los e fazer com que eles saibam que eles não estão sozinhos. Fazer com que eles saibam que, por exemplo, aqui no Brasil a gente tem milhares de igrejas orando por eles, né? Essa conexão, esse encorajamento é muito importante para eles.
1: E que lindo, né, ver esse movimento. Teremos aí no próximo domingo, dia 31, DIP. Ainda dá tempo, você comentou que ainda dá tempo da igreja participar. Então, o nosso ouvinte, que tem a sua comunidade de fé e quer fazer parte, explica aí os caminhos, né? Como que pode fazer a inscrição? Eu sei que vocês disponibilizam, né, um kit com material. Explica como que é essa dinâmica.
0: Perfeito, dá tempo. Então, você que está nos ouvindo, corre no nosso site portasabertas.org.br/DIP, né? Domingo da Igreja Perseguida, então só as iniciais, DIP. Ali você faz o seu cadastro, é um cadastro simples, você coloca o seu nome, seus dados, os dados da sua igreja, e ali você passa a ter acesso a um material, PowerPoints, com slides, com testemunhos. Você tem acesso a um sermão que já está pronto, um sermão ali para te ajudar a fazer uma reflexão que é baseado no texto de Daniel, quando Sadraque, Mesaque e Abednego está diante de Nabucodonosor e eles não se prostram ali. Então, é muito simples de você fazer, mas é importante que, assim que você ouvir essa mensagem, fala com seu pastor, liga para ele: pastor, a gente precisa fazer, mesmo que seja 15 minutos de oração. Talvez você não tenha tempo de organizar como você gostaria, mas é melhor fazer algo, mesmo que simples, mas convoca a sua igreja para orar. Tem testemunho no nosso site, na área do organizador você tem todo o roteiro, tem apresentações, tem marca-página, tem camiseta, tem tudo para que você não precise procurar em outro lugar. Você encontra tudo ali.
1: Tem para o Ministério Infantil também?
0: Também tem material para o Ministério Infantil. A gente tem formas, né, de envolver as crianças, porque a gente também quer, né, que essa geração, eles cresçam conscientes dessa realidade.
1: Sem dúvida. Agora, pensando, são tantos anos que Portas Abertas realiza esse movimento de oração, você poderia compartilhar com a gente algumas respostas, né, alguns frutos que esse movimento tem dado, né? Quando vocês realizam o DIP, a gente pensar em realidades de país que já passaram por fases tão difíceis e hoje colhem os frutos desse movimento?
0: Exatamente. A gente faz isso porque a gente acredita, primeiro, que a Bíblia diz que a oração do justo pode muito em seus efeitos, né? E quando a gente visita esses irmãos, é a primeira coisa que eles nos pedem: orem por nós. Então a gente já teve inúmeras respostas. Eu lembro, inclusive, de um caso que me marcou muito, de um pastor que teve sua filha sequestrada. E no momento do testemunho dele, a filha dele ainda estava sequestrada, ele disse o seguinte: olha, nós só podemos permanecer firmes porque sabemos que vocês estão orando por nós. Não é porque a gente estava doando, não é porque a gente fez isso ou aquilo, mas simplesmente pelo fato de orar. Os testemunhos que a gente encontra de como as pessoas foram fortalecidas, como esses cristãos foram fortalecidos por meio da oração. E às vezes a gente acha: mas o que eu posso fazer a mais? Só oração, só oração. Não é só oração, é principalmente isso, né? Tudo que vem depois da oração faz sentido, mas se a gente fizer um monte de coisa sem orar, não vai fazer sentido, né? Então, a gente tem muito o reflexo disso, do efeito da oração. Mas, além disso, a gente tem também uma sensibilidade no Brasil, quando a igreja ela é estimulada, né? Ela começa a refletir sobre essa realidade, a unidade do corpo de Cristo, né? Acaba sendo fortalecida, a gente consegue apoiar esses irmãos, a gente desenvolve uma consciência global para entender que os desafios não são só nossos, né? O mundo não se resume naquilo que a gente está vivendo aqui, né? É muito maior, e essas pessoas são parte do nosso corpo, é parte da nossa família. Então, esse senso de responsabilidade é muito bom para a igreja brasileira. E, ao mesmo tempo, como consequência disso, a gente passa a também valorizar a liberdade que a gente tem aqui.
1: Sem dúvida. Como esses irmãos nos ensinam, né? Com a sua fé, a sua perseverança em contextos tão difíceis. Bom, William, eu gostaria muito de agradecer a sua participação mais uma vez aqui no programa Entrevista, na nossa programação, e até uma próxima oportunidade para a gente divulgar outras atividades e ações aí da missão, combinado?
0: Beleza, muito obrigado mais uma vez vocês, que são parceiros maravilhosos aí dessa causa e da Portas Abertas. Que Deus abençoe.
1: Bom, hoje a gente teve a alegria de receber o Willy Menezes, coordenador de Relações Institucionais da Missão Portas Abertas. O programa Entrevista vai ficando por aqui. Produção e apresentação de Michele Gomes e, na mesa de som, Pedro Campos. Até o próximo Entrevista.
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1: Esse é o nosso número para você participar, para você interagir com a gente. Vamos juntos aqui na sua RTM Brasil. Um ótimo fim de semana, um ótimo sábado, sábado. Daqui a pouquinho tem Música da Terra, hein? Cláudio Ronque, Zé Dequias. Mas antes eu quero mandar abraço, quero mandar bom dia para você que já participou conosco. Anísio Duarte tá lá em Paraíso dos Tocantins, acompanhando a RTM. Como é que você tá, Anísio? Um abraço, Dilma.
2: Bom dia, pastor Fábio Zamana. Aqui é Anísio, a esposa da Dilma, e Paraíso do Tocantins. Estamos ligando para dar um feliz final de semana para você e toda a sua família e todos os seus ouvintes. Amém?
1: Tamo juntos. Abraço de leão para você, Anísio. Maria Mesquita, lá de Goiânia. Bom dia.
3: Bom dia, pastor Fábio Zamano. Estou aqui juntamente com você.
1: Obrigado. Obrigado, obrigado. Você tá boa?
3: Vendo o vídeo dos meninos lá com a Mel. Você viu que era chácara lá com a.
1: Na represa, na represa.
3: É um lugar lindo. Todos os dias estou vendo o vídeo delas.
1: Oh, curtindo. Que legal, que legal. Obrigado pelo carinho, viu?
3: Elas brincando com a Mel.
1: A Mel é muito boazinha, muito boazinha. A cachorrinha mais boazinha que eu já vi, viu? José de Ribamar, bom dia.
4: Bom dia, e a paz do Senhor. Pastor. Fábio Zanão.
1: Você tá bom, José?
4: Estou passando para desejar um feliz sábado, este sábado cheio de Deus, este sábado que Deus já começou a nos abençoar com este fogo de vida, que Deus possa continuar lhe abençoando, abençoando a sua família, a sua esposa.
1: Obrigado, meu amigo, você também, toda a sua família, obrigado pela mensagem. Edna de Imperatriz, como é que você tá, Edninha?
5: Bom dia, Fábio Zamano. Sábado,
1: talvez, hein?
5: Hoje eu vou lá na beira do rio, tomar um banho.
1: Isso aí, aproveitar um pouco.
5: Tá quente. Tá chegando aí, até 35 graus.
1: Nossa,
5: aqui, ó.
1: Nossa, menina. Que coisa maluca, né? E aqui estamos com frio, olha. 15 graus aqui, 15 graus. Hoje vai chegar 21 no máximo. Bom dia, Eliane, lá em Portugal, tá na academia aí, treinando e ouvindo a gente? Opa, bom treino, viu, Eliane? Ótimo sábado pra você, minha amiga. Marilene Anápolis tá com a gente também, saindo, manda um abraço pro maridão, né? O José Marques tá saindo pra trabalhar. Bom fim de semana pra você, Marilene, bom fim de semana, José Marques, obrigado aí pela companhia. Celso Ferreira, chegando com a gente, bom dia.
6: Bom dia, pastor Fábio Zamano, bom dia a todos ouvindo da Transmundial. Deus possa estar abençoando, tô com modão aí pra nós, irmão Celso de Moçama, de Goiás.
1: Ô, maravilha, vai chegar esse modão daqui a pouquinho aqui no Música da Terra, viu, que já vai começar. Mas antes, só falando pra você sobre essa entrevista que nós ouvimos aí, Michele, né, com o Willis, ele que trabalha lá na Portas Abertas, falando sobre o DIP, Domingo da Igreja Perseguida, quer incentivar você aí, talvez se a sua igreja ainda não vai fazer o DIP, dá tempo, gente, dá tempo, você recebe todo o material hoje, prepara um culto aí especial e tira, né, um momento de oração pelos nossos irmãos que enfrentam a perseguição. Então, é só isso, gente, é só você tirar um tempo de oração na sua igreja pelos irmãos aí perseguidos, eles encaminham vídeo para você também, todo o material para você fazer um culto especial e dizer que a sua igreja também participou do DIP Domingo da Igreja Perseguida, que eu tenho a honra, né, a grande oportunidade de gravar muitos anos aí para Portas Abertas o DIP. Então você vai ouvir a minha voz aí na sua igreja quando você tiver passando os vídeos, né, do DIP, você vai ouvir aí a minha voz, que graças a Deus, né, tem vários anos que eu gravo aí o DIP, então você vai ouvir a minha voz, eu estarei na sua igreja também participando do DIP. Então não fique de fora e participe Domingo da Igreja Perseguida, amanhã, dia 31 de maio. Envolva-se também, envolva a sua igreja para participar dessa causa que é tão especial. E eu sei que tem igrejas, inclusive fora do Brasil também, que participam. Pastor Marcos, pastora Débora, né? Lá na Inglaterra. Alô, pastor Israel, leva o DIP lá para sua igreja também, viu? E você aí, em qualquer país, aí, pastor Jean, já tá participando do DIP? Eu quero incentivar todos vocês a participarem também do Domingo da Igreja Perseguida, esse dia tão especial. É uma vez por ano, né? Uma vez por ano que todo mundo, todas as igrejas, como ele falou, mais de 20 mil igrejas aí já participando desse dia tão especial. Não fique de fora, participe também, mande lá pro seu pastor, mande pro seu líder, portasabertas.org.br, participe do Domingo da Igreja Perseguida, tá bom? Bora com Música da Terra, tá chegando Cláudio Ronque, Zé Dequias. Zé Dequias, acorda, rapaz.

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2: Zé Dequias, acorda, rapaz.
3: Ora, acordar pra quê?
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vou aproveitar pra colocar aqui na nossa listagem, seu Grande. O meu amigo Zé Cambeiro, rapaz, ele vai cantar aqui, o senhor ouviu? Ou se ouve, ou se ouvirá? O Zé Cambeiro cantando Tenho Jesus, seu Cláudio. Mas o nome da música é Tenho Jesus, seu Cláudio? Que conversa que é essa, Zé de Quis? Não, né, seu Cláudio? O nome da música é Tenho Jesus, seu Cláudio. Zé de Quis, você fala só o nome da música sim, seu Cláudio, rapaz, porque o pessoal vai pensar que é Tenho Jesus, seu Cláudio. Ô, seu Grosso, tá complicando minha vida só. Vamos lá, tem Jesus, Zé Campeiro.

0: Jesus é o grau. Não, viu? Que coisa pode me ouvir? Oh, música da terra!
1: Tem mais, Erequias?
0: Arço tem! Pastor e cantor Adonias Martins, ó, cantando céu!

0: se ouviu o pastor ligador Adonias Martins cantando céu aqui no Música da Terra.
1: Zé de Kis. Cadê o Zé de Kis? Zé de Kis. Tem muita gente pedindo música, sabia?
2: Yeah, mesmo, seu Grau.
1: Que coisa boa, pessoal. Tá mandando a participação pra cá, pedindo música. Como é que faz pedido pra pedir música aqui, ô seu Grau?
3: Então, Zé de Kis, dá pra pedir música por carta, por e-mail, através do WhatsApp, ou até mesmo pelo telefone, sabia?
1: Ô, seu Grau, que coisa boa, rapaz. Ô, seu Grau, antigamente, sim, rapaz. A gente só recebia carta, é verdade? Aquelas cartas compridas, algumas vinham até com um cheirinho, rapaz. É, a turma passava perfume, lembra? E aí colocava bem no cantinho assim, ao querido carteiro, e entregar pro senhor tal. Seria amor disso, seu Crowley?
3: É, Zé de Kis. Mais ou menos. Eu não peguei tanto tempo assim de carta, não. Só um pedacinho só.
1: É, Zé Crowley, mas era um negócio legal também, viu? Era bacana receber aquelas cartinhas também. Vinha um monte de carta. E agora então dá pra participar de outro jeito também, Zé Crowley?
3: Tá, Zé de Kis. Então, olha, você que é ouvinte do Música da Terra, pode participar por carta, por e-mail, pelo WhatsApp ou então por telefone.
1: Mas por exemplo, seu Grado, por exemplo, né? Como é que é? Eu sei que carta é fácil, né? A carta é fácil, mas tal do e-mail e também tal do WhatsApp. E como é que faz pra participar, seu Ryan?
3: Então, Zé de Kis, é bem simples, ó. O telefone do WhatsApp, o DDD é o 11. Tem que colocar o 11 porque é o DDD aqui da cidade, tá bom? O DDD é o 11. O telefone é o 974-181-456. 974-181-456.
1: Ô, senhor, peraí, senhor, o senhor falou muito rápido, só. É quatro... Me perdi aqui, dá pro senhor repetir novamente, senhor?
3: Tá sim, Zé de Kis. Colocou 11, tem que colocar o DDD. O DDD daqui é o 11, tá bom? Colocou?
1: É, o DDD, o 11, eu sei. O telefone, qual que é mesmo, ó?
3: 974-181-456.
1: 456. Pronto, anotei aqui. Aí eu baixo o WhatsApp, né? E mando recadinho aqui pro Música da Terra. É isso, cara?
3: Isso, Zé de Kis. Fácil, não é?
1: Fazinho, rapaz. E o e-mail, seu Cláudio?
3: O e-mail é ouvinte@transmundial.com.br. ouvinte@transmundial.com.br. Coloca no título Música da Terra.
1: Mas eu agora tá ficando fácil demais, rapaz. E daqui a pouquinho, então, você passa o endereço pro pessoal mandar também carta, que eu gosto de receber carta mesmo, seu Grau.
3: Pode ser, seu Grau?
1: Claro, Zé de Kis. Sem problema nenhum. Ô, seu Grau, tem música aqui?
3: Tem, Zé de Kis. Sabe quem vem agora? As meninas. Marta e Valéria cantando.

0: Você ouviu Marta e Valéria, O Vento que Sopra.
1: Você que está nos ouvindo, preste bastante atenção, abre seu ouvido que vai começar o boletim rural. 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
3: A discussão sobre a inclusão da tilápia na lista de espécies exóticas invasoras terminou sem definição no final desta semana. A Comissão Nacional de Biodiversidade criou um grupo de trabalho que terá 90 dias para discutir critérios técnicos e científicos sobre o tema. A preocupação do setor produtivo é grande, já que a tilápia representa cerca de 70% da produção de peixes cultivados no Brasil e mais de 85% das exportações da piscicultura nacional. Segundo o Ministério do Meio Ambiente, a eventual classificação da tilápia como espécie invasora não proibiria o cultivo, mas poderia exigir medidas ambientais mais rígidas para os produtores. Os preços da soja, do milho e do trigo fecharam em alta na Bolsa de Chicago no final desta semana. A preocupação com o clima nos Estados Unidos durante o desenvolvimento da safra 2026-27 aumentou a tensão no mercado e movimentou as cotações. A soja subiu quase 0,8%, enquanto o milho avançou 0,7%. Além do clima, greves no setor de transportes da Argentina também ajudaram na alta da soja, já que o país é um dos maiores exportadores mundiais de farelo do grão. O trigo também voltou a subir após 5 quedas seguidas, com investidores atentos à qualidade da safra americana. O preço do café voltou a subir na Bolsa de Nova York no final desta semana. Os contratos do Arábica avançaram mais de 1,6%, impulsionados pelas chuvas nas regiões produtoras do Brasil, que estão atrasando o início da colheita da safra 2026-27. Outro fator que preocupa o mercado é a queda dos estoques de café dos Estados Unidos, que atingiram um menor nível desde 2024. Já o açúcar teve nova queda nas negociações internacionais, pressionado pelo aumento da produção nas usinas do centro-sul brasileiro. O cacau também recuou, enquanto o algodão e o suco de laranja fecharam o dia em alta. Com fonte de Globo Rural, produção de Karina Joubert, coordenação de Marcelo Fávero, direção de André Castilho, com realização da sua RTM Brasil, na apresentação de Cláudio Ronchi, esta foi mais uma edição do seu Boletim Rural.
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5: A gente aproveita as edequias pra ouvir outra música bonita aqui no Música da Terra, Irmãos Viana. Você gosta dos Irmãos Viana, Edequias?
1: Claro, gosto. E eles vão cantar o que hoje aqui no Música da Terra?
5: Eles vão cantar O Vaso e o Oleiro.
1: Hoje eu gosto dessa música. Aumenta o cadinho pra nós ouvir aqui, esse é o grau.

0: hoje é só 0,15.
1: Aí não tá bom. Logo, logo a gente volta. E com muito mais música.
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0: Para todo mundo ouvir, muito bom dia para você. Agora 5 horas em ponto no horário de Brasília. Vamos juntos, sabadão com você, dia 30 de maio. Vem chegando Sons do Coração com Nelson Bomilca.
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1: Olá, amigos e ouvintes de todo o Brasil, Portugal e comunidades de língua portuguesa espalhados por tantos países no mundo. Aqui é Nelson Bomilca, apresentando o programa Sons do Coração, programa que quer convidar a você a adorar a Deus e refletir sobre música, adoração e arte cristã, reconhecendo os sons que Deus coloca no coração criativo de homens e mulheres, autores e compositores que têm feito a história da música e arte cristã.
2: Sons do Coração de hoje, participações do Grupo Elo, Grupo Caminhar, Grupo Quilte, Josane Pimenta, Marcos Almeida e Projeto Raízes. E uma reflexão sobre adoração contemporânea. Primeira música do programa Sons do Coração, Calmo, Sereno e Tranquilo com o Grupo Elo.

0: Estamos com o Grupo Elo, calmo, sereno e tranquilo.
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0: Fizemos com o Grupo Caminhar a primeira pedra.

0: Ouvimos a primeira pedra com o Grupo Caminhar nos Sons do Coração de hoje.
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0: Sempre bem-vindo o Grupo Quilt lá de Campina Grande, na Paraíba, com a música Nação Feliz.

0: Ouvimos Nação Feliz com o Grupo Kilt.
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0: Uma das maiores ênfases e preocupações atuais é a expressão de uma adoração cada vez mais criativa. Isso é bom, enquanto que a ênfase seja em uma experiência global e não apenas ser criativa. Esta última expressão pode levar um culto da novidade que se tornará outra forma de idolatria. Um padrão é adoração total, usando todos os meios para ministrar a pessoa total e a comunidade, estendendo todas as expressões possíveis, criativas e que confirmem o evangelho que cremos. Todos os meios geralmente significam o uso de multimídia, música, elementos audiovisuais, movimento, drama, arquitetura, mobiliário, a fim de envolver através dos sentidos a pessoa toda, corpo, intelecto, emoções e vontade. Uma preocupação principal da igreja deve ser o planejamento e a direção nos cultos regulares semana após semana, a fim de que eles possam ser continuamente eficientes na vida da congregação. Toda congregação inclui as pessoas que regularmente se reúnem para a adoração comunitária. Esse conceito é, portanto, inclusivo na programação musical, pensando em todas as faixas etárias, desde juniores até os adultos, contribuindo para que os cultos sejam cada vez mais expressão coletiva e comunitária. Uma adoração total para toda a congregação deve significar mais do que isso. Todos devem reconhecer o caminho para uma adoração, uma consagração, uma rendição ao Deus que está sendo adorado e louvado. A adoração criativa pode trazer um impacto na comunidade e possibilitar que as nossas emoções sejam também sensibilizadas e temos também a oportunidade de prestar um culto também racional daquilo que nós cremos. Mais participação congregacional, a adoração com leituras bíblicas, orações. Uso de linguagem contemporânea, tanto quanto em palavras quanto na música e artes correlacionadas enquanto adoramos. Mais expressões de comunhão cristã entre os adoradores. Maior variedade de estilos musicais são bem-vindos no culto e maior espaço funcional também para que tudo que colocamos ali possa expressar de alguma forma uma adoração consciente e também reverente. Importante na adoração contemporânea estarmos falando para as pessoas com quem convivemos diariamente no nosso estilo de vida. Veremos com Josane Pimenta, música de Sérgio Leoto, Descansa os Olhos.

0: Descansa os olhos na voz de Josiane Pimenta, hoje nos Sons do Coração.
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0: Ouviremos com Marcos Almeida, Leve.

0: Leve, música que ouvimos com Marcos Almeida hoje no Sons do Coração.
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0: Saideira do programa Sons do Coração, bendito seja o seu nome com o Projeto Raízes.

0: todos os ouvintes do Brasil, Portugal, comunidades de língua portuguesa que estão sintonizados no programa Sons do Coração. Nossa querida RTM Brasil acolhe o programa Sons do Coração já por quase 21 anos. Agradecemos a Pedro Campos o seu trabalho sempre eficiente, agradecemos ao Instituto Ser Adorador, da W4 Editora, e também a direção da Rádio Transmundial, que tem possibilitado a feitura do nosso programa. Nelson Bumilcar se despede nesta edição do programa Sons do Coração. Que Deus abençoe todos os ouvintes do programa Sons do Coração.
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5:30, horário de Brasília. Ótimo sábado, sábado. É hoje dia 30 de maio. Tá terminando o mês, hein? E você, tudo bem? Tudo tranquilo? Espero que sim, espero que sim. Quero mandar um abraço, um bom dia para você que tá chegando pela TWR em Bonaire. A partir de agora, em rede, fica conosco até às 7 da manhã, no horário de Brasília. Muito bom dia. Quem tá por aqui também já mandou seu recado participando com a gente. Renan em Bruxelas. Olha que legal, meu amigo. Um abraço.

0: Palmeiras de Goiás, sintonizada com a gente. Também Andaluza Lima, como é que você tá, Andaluza? Bom dia.
1: A paz do Senhor, irmão Fábio Zamana. Um ótimo dia para você, um final de semana maravilhoso para você, para sua família, para todos os ouvintes.
0: Obrigado, para você
1: um
0: também.
1: Um cheiro no seu coração.
0: Aqui um cheiro da luz.
1: Aqui na guarda do Pastor Mário Porto.
0: É, tá? Daqui a pouco, às 6 horas. Francisco Araújo, também no Ceará, ligado com a gente. Bom dia, Francisco. Bom dia, Edilberto, lá de Imperatriz, também sintonizado. Meu xará, Fábio Assis, bom dia, xará. O Fábio Garcês também tá por aqui, ó, é a madrugada dos Fábio. Um abraço, amigão. Alex Oliveira também, na Fazenda Bom Jesus, bom dia pra vocês. Carlos Rocha tá com a gente, bom dia, Carlos.
2: Bom dia, Fábio Zamana, aqui é o Carlos Rocha, direto da BR-135, São Luís do Maranhão, carreteiro. Que Deus nos abençoe nesse dia, meu querido. Abençoe
0: Valeu,
2: você,
0: meu amigo.
2: Seu trabalho e toda a sua família.
0: Um abraço pra você também, Carlos. Tamo juntos. Cabral, Rio Grande do Norte, bom dia.
3: Bom dia, meu amigo Fábio Salzão.
0: Fábio Zamana, bom dia.
3: Como é que você tá, meu amigo Fábio, manda essa força.
0: Eu tô bem, família. Cabral, e você? E a família?
3: Que Deus vai abençoar você, meu amigão. Tudo de bom pra você, Fábio. Bom final de semana pra você ouvir da Transmundial.
0: Valeu, Cabral. Bom fim de semana pra você também. Lourdes Galvão, como é que você tá, Lourdes?
4: Bom dia, Zamana. Como é que você está? Como é que estão as crianças? Eu olhei esse vídeo muito bonito. Fábio, eu fiz, viu? Minha contribuição.
0: Ô, oh, minha
4: Pai
0: amiga, muito obrigado.
4: Um abraço para todos, um abraço de Léo.
0: Que Deus te abençoe, Lourdes, você, o Lorival e toda a família linda aí. Graça Imperial tá com a gente também lá em Natal, Rio Grande do Norte. Bom dia.
5: Pai Senhor, Pastor Fábio, tudo bem? Irmão do meu bem, um abraço para todos que te ouvem da Rádio Mundial. Um abraço, Leão, um bom final de semana. E também para o pastor Fábio Zamana, para Deus que está abençoando, Vitória, para a pastora São Pedro, meu filho. Amém. Um abraço para todos. Em nome de Jesus, amém.
0: Ô, oh, Graça, abraço de Leão para você também, para o seu filho, para o marido, para toda a família, né? Obrigado aí pela companhia de sempre, viu? Lima Taxista tá sintonizado com a gente. Bom dia, Lima. Bom dia, Daniel. Daniel, Dinael, né? Dinael Lopes e Aparecida de Goiânia. Bom dia, pessoal, e ouvindo pela Rádio Paz. E falando em Rádio Paz, tem aqui o Gilbertão, lá no Real Conquista. Como é que você tá, Gilbertão?
6: Ô, meu amigo Fábio Zamana, sábado, menino, manda um abraço pra minha esposa Raquel, Marcos Ivete, Tia Telvina, Alonso, Francis Madres, Padeiro, Tiagão, River Kenny, Geraldo Machado, Presbítero Valdeci, pra Vilma, Tiagão, Xisaia, Magno, e pra todo mundo que tiver antenado aí, fica meu bom dia e o meu abraço. Falou, Renata Ramos, menina.
0: Valeu, Gilbertão. Um abraço pra você também, pra toda a família. Tamo juntos. Obrigado pela companhia de sempre, viu, Gilbertão? Você é top, meu amigo, é top.
7: Vem com a gente.
0: Pastor Israel, direto da Inglaterra. Bom dia, Pastor Israel. Bom dia, Monique.
8: Pastor Fábio Zamana, sábado. Eu deixo aquele abraço especial pra você, pra todos que estão na escuta dessa programação tão querida. E se possível, toca aí, Monique Grazielli. Que bênção. E eu desejo de A a Z, para não esquecer de ninguém, de 0 a 1000 para cada canto do Brasil. Deus abençoe, estamos juntos, meu amigo.
0: Valeu, Pastor Israel. Aquele abraço de Leão para você, para Monique Grazielli. E faça o dip aí na sua igreja amanhã, hein, Pastor Israel? Bora com música, Marcados. Como será o amanhã? Daqui a pouquinho, palavra para hoje, palavra e viola com Vitor.

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3: A palavra para hoje. Cristo pode satisfazer sua alma. João 4:15. Dá-me dessa água para que eu não tenha sede. Ela morava em Samaria, tinha se casado 5 vezes e agora vivia com um homem que não era seu marido. Talvez os fofoqueiros falassem mal dela. De que outra forma você explicaria sua aparição ao meio-dia no poço? Outras mulheres enchiam seus baldes ao amanhecer, mas essa mulher optou pelo meio-dia, preferindo o calor do sol ao calor do desprezo delas. Se não fosse pelo aparecimento de um estranho, sua história teria se perdido nas areias de Samaria. Mas ele entrou em sua vida com uma promessa de água viva que saciaria a sede de sua alma. Ele não se deixou intimidar pelo passado dela. Ele disse a ela: quem beber desta água terá sede novamente, mas quem beber da água que eu lhe der nunca terá sede. Mas a água que eu lhe der se tornará nele uma fonte de água que jorra para a vida eterna. A mulher disse-lhe: Senhor, dá-me essa água para que eu não tenha sede. A mulher então deixou seu cântaro, foi à cidade e disse aos homens: vim de ver um homem que me disse tudo o que eu fiz. Será que este é o Cristo? Então eles saíram da cidade e foram até ele. E muitos dos samaritanos daquela cidade creram nele por causa da palavra da mulher que testificou: ele me disse tudo o que eu fiz. João 4, 13 a 15 e 28 a 39. Ninguém mais estava disposto a lhe dar uma chance, mas Jesus lhe deu a chance de sua vida. E o que ele fez por ela, ele fará por você.
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ar mais uma edição do Palavra e Viola, seus minutinhos de fé e esperança ao som da viola caipira. Eu sou o Vitor Quevedo, te faço companhia a partir de agora com louvores que edificam e a leitura da Palavra de Deus. Hoje no Salmo 113, já deixa sua Bíblia aberta. Eu volto já já depois da nossa seleção musical.

Cristo acabou de cantar pra gente Cheiro de Mato. Antes teve Bem Caipira, canção de minha autoria que você ouve em todas as plataformas digitais. O Palavra Viola continua com Uma Memória do Cancioneiro Cristão.

0: história do cancioneiro cristão de hoje, firme nas promessas e no maravilhoso do nosso cancioneiro. E agora a leitura da palavra de Deus no Salmo 113. Aleluia! Louvem, ó servos do Senhor. Louvem o nome do Senhor. Bendito seja o nome do Senhor, agora e para sempre. Do nascimento do sol até o momento em que se põe, louvado seja o nome do Senhor. Excelso é o Senhor, acima de todas as nações, e a sua glória está acima dos céus. Após a leitura deste belíssimo salmo, quero convidar você e toda a sua família, você que está ouvindo Palavra e Viola, para se inscrever no meu canal do YouTube, Vitor Quevedo TV. Vitor Quevedo TV, com quase 500 vídeos de louvores ao som da viola caipira. Se inscreve lá, Vitor Quevedo TV, no YouTube. Também no Instagram, arroba Vitor Quevedo. Segue o nosso perfil, ajude a gente a chegar a 100 mil seguidores. E olha, você também tem lá os contatos para você que deseja levar o nosso tempo de louvor e adoração ao som da viola caipira para a sua igreja. Entre em contato pelos meios descritos lá no Instagram, arroba Vitor Quevedo. E assim a gente encerra mais uma edição do Palavra e Viola. Muito grato a Deus pela sua companhia. Hoje nós ouvimos a palavra de Deus cantada e também lida pela Sagrada Escritura. Que Deus abençoe você e toda a sua família. Obrigado pela sua audiência. A gente volta na próxima edição do Palavra e Viola. Até lá, tchau, tchau.
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3: Soberano Deus, Criador da família, erguemos a nossa voz em um clamor ardente pela reconstrução dos lares na Tanzânia, na África. Pedimos que o teu amor transforme os casamentos que hoje enfrentam o frio da indiferença e o deserto das brigas. Senhor, entre com providência onde existem relacionamentos quebrados, que as mágoas enraizadas sejam arrancadas pelo teu poder, do teu perdão. Desejamos que a tua paz reine sobre cada mesa e cada conversa, trazendo compreensão mútua e paciência. Eterno, restaure o diálogo entre pais e filhos, una as gerações pelo laço do respeito. Que as famílias tanzanianas sejam blindadas contra as divisões, tornando-se refúgios de segurança e esperança para todos. Estabeleça a honra e a fidelidade nos matrimônios. Confiamos, oramos em nome de Jesus. Eu sou Fábio Zamana. É uma honra poder orar com você.
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4: Muito bom dia para você. Faltando 5 minutos para 6 horas da manhã, horário de Brasília. Vamos lá, vamos juntos. Quero mandar um abraço, um bom dia aí pra Giane Soriano, tá chegando com a gente. Alô, Giane Soriano, como é que você tá, meu amigo? Ótimo fim de semana, ótimo sábado, sábado.
5: Bom dia, Fábio, já estou aqui, ó, fazendo o meu cafezinho, já estou saindo aqui pra ir pra feira, hoje tem que trabalhar, já tô de uniforme aqui, tem reunião de pais, tem aplicação de avaliação especial, que é uma chance que meus alunos têm de recuperar a nota ou melhorar a nota, né?
4: Que legal.
5: E amanhã tem corrida, Fábio, vou correr 8 quilômetros, corrida dos bombeiros.
4: Ih, tá maravilha, hein?
5: Então hoje tem um dia puxado, viu?
4: É.
5: E descansar também. E é isso aí, como diz o pastor Israel aí, né? De 0 a 100, sem esquecer de ninguém, de 0 a 1000 pra todo mundo dentro e fora do Brasil. Um abraço a todos, sábado, tchau, tchau.
4: Valeu, Giane, ótimo sábado pra você, meu amigo, sábado animado, né? Sábado agitado e amanhã boa corrida também. Quem tá por aqui, Nonailson participando com a gente lá, o Maioba, né? Mandou um vídeo pra gente. Como é que você tá, Nonailson?
6: Fábio entre os
4: É, um monte de barulho de sapo aí, né, Nona Wilson? Bom dia.
6: Bom dia, meu querido Fábio Zamano, passando aqui para desejar um bom dia, abençoado pelo nosso Jesus a todos, que Deus continue nos abraçando com seu amor e carinho e nos guardar em todo mal. Aqui na capital São Luís, aqui amanheceu o dia bonito. Não sei se não chegou mais logo, mas o dia tá bonito, tá?
4: É, dia bonito por aí em São Luís, viu, meu amigo? Um abraço de leão pra você, Nona Wilson. Obrigado pela companhia. Quem também está conosco, João Gomes, em Boa Vista. É, mandando um ótimo dia pra todos. Zélia Gomes também, Edivan Alves. Bom dia, Paulo Leite. Como é que você tá? Direto de Lauro de Freitas, aí na Bahia. Douglas, Rio Grande do Sul, como é que você tá, meu amigo? E ontem nas redes sociais, estava vendo você, seus vídeos aí. E hoje, participando com a gente. Como é que você tá, meu amigo? Bom dia, Douglas.
7: Bom dia, meu amigo Fábio Zamana, que é o Douglas do Sul, Rio Grande do Sul. Passando pra deixar aquele abraço, aquele bom dia. Como é que você está, meu amigo?
4: Tô bom, tô bom.
7: Aqui está tudo bem, chovendo. Um abração, meu amigo. Hoje folguinha. Deus abençoe, um abração.
4: Opa, boa folga, Douglas, boa folga. Aproveita aí com a esposa, com a família. Rádio, pessoal da Rádio Ceará, João Lucas tá por aqui, é isso? Bom dia.
8: Fala, meu irmão Fábio Zamana.
4: Oi, João Lucas.
8: Você, todos os ouvintes da Rádio Transmundial.
4: Como é que você tá?
8: Daqui a pouco já estou por aqui ao vivo.
4: Hoje vai entrar seis.
8: Da graça. Ótimo final de semana e Deus nos abençoe.
4: Ô, maravilha, João Lucas. Bom fim de semana pra você também, meu amigão, pra toda a equipe aí da Rádio Ceará. Então, daqui a pouquinho, ó, 6 da manhã, tem João Lucas aí, viu? Não perca, não perca. Um abraço especial também pra Salvina, lá em Anicuns, participando com a gente, Elizabeth, Ilha do Marajó. Bom dia também. Deixa eu ver quem mais tá por aqui. Magnólia, Magnólia lá em Macau, Rio Grande do Norte. Como é que você tá, Magnólia? Bom dia.
9: Bom dia.
4: Tudo bem?
9: Senhor. Aqui é Magnólia, professora aposentada, de Macau, Rio Grande do Norte. Que Deus abençoe o seu dia e todos os seus familiares. Abençoe os ouvintes e todos que fazem essa grande e maravilhosa rádio.
4: Ô, minha amiga, obrigado. Bom fim de semana pra você também. Cremilda tá ouvindo a gente. Valdelito, lá em Centro Sé, na Bahia. Como é que você tá, meu amigo, pastor Valdelito? Um abraço pra você, pra toda a família. Fatiminha tá passando por aqui também.
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12: 6 horas. 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

0: e a gloriosa paz do Senhor Jesus. Em Natal são 6:01 do dia 30 de maio de 2026. Está no ar o programa Fé em Ação, que há 28 anos vem anunciando Jesus em primeiro lugar. 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Lembre-se que você, ouvinte, é participante deste programa. Deus tem uma palavra para o seu coração. Em João capítulo 8, verso 23, diz assim a palavra do Senhor. Jesus disse-lhes: vós sois de baixo, eu sou de cima. Vós sois deste mundo, eu não sou deste mundo. Aleluia, glória a Deus. Aproveite essa oportunidade e faça seu pedido de oração através do WhatsApp da Rádio Nordeste. O DDD 84-988-26-2255. 988-26-2255. Na sonoplastia, aqui o meu querido irmão, Jorge Marques. Bom dia, meu querido, a paz do Senhor. E também o pastor Daniel Fernandes. Bom dia, pastor, a paz do Senhor.
1: Bom dia. Bom dia para você em casa, a paz do Senhor. Um final de semana abençoado. Que possamos divulgar esta palavra fiel e verdadeira e digna de toda aceitação, fazendo o que o Senhor mandou. Ide por todo mundo e pregai o evangelho a toda criatura. Quem crê e for batizado será salvo, mas quem não crê será condenado. E é os sinais, viu, pastor, dos que creem. Louvado seja
0: Aleluia.
1: O nome do Senhor. E estes sinais seguirão aos que crerem em meu nome. Expulsarão demônios, falarão novas línguas, pegarão nas serpentes, e se beber alguma coisa mortífera, não lhes fará dano algum. Imporão as mãos sobre os enfermos e os curarão.
0: Eita glória!
1: Glória a Deus. É a missão que o Senhor entregou, sua igreja, cada um dos seus servos. Deus abençoe. Aleluia. Nesta manhã. Você está conosco, amanhã chuvosa, amanhã fria. Aleluia. Mais os corações aquecidos. Não é, pastor?
0: É verdade.
1: Pela palavra de Deus, palavra sempre maravilhosa, santa, gloriosa, palavra que nos leva à sua presença. A paz do Senhor e um abraço a todos, em nome de Jesus.
0: Você já deu um glória a Deus hoje aí?
1: Uma benção, né, pastor? Glória a Deus, né?
0: Glória a Deus, né? Agradecer, ó, o fôlego de vida, pastor.
1: De vida. Muitos nem acordaram.
0: Nem acordaram, né? Essa chuvinha aqui, mas tá muito bom ter acordar e dizer glória a Deus.
1: Esquenta. Aleluia. Logo, né?
0: É, não somos feitos de biscoito, não. É chuva ou só, estamos aqui. Glória anunciando Jesus em primeiro lugar.
1: Jesus salva,
0: cura,
1: batiza com o Espírito Santo,
0: liberta,
1: prepara o homem
0: e leva para
1: o céu.
0: Eita glória!
1: Essa aqui, amém, é uma mensagem de Deus ao seu coração, tá? Graças a Deus.
0: Amém.
1: Por esta oportunidade única que Deus concede aos seus servos. Convida você também, que ainda não é crente, vinde a mim, todos vós, cansados, oprimidos,
0: e eu vos aliviarei.
1: Tomai sobre vós o meu jugo.
0: E aprendei de mim,
1: que sou manso
0: e humilde de coração.
1: E encontrareis
0: descanso
1: para as vossas almas.
0: Eita!
1: Essa glória é a mensagem de Deus nesta manhã ao seu coração. Não deixe passar a oportunidade.
0: E hoje é o dia.
1: É.
0: Em nome de Jesus.
1: Glória a Deus.
0: Né? Você ainda que não confessou o Senhor Jesus como Salvador, é hoje. Anote aí no WhatsApp da Rádio Nordeste: eu confesso o Senhor Jesus como único e suficiente Salvador. Ou você que esteja afastado por algum motivo, volte, porque o rei está voltando.
1: Interessante que para confessar o nome de Jesus é para ser escrito no livro da vida e ser filho de Deus, deixar a condição de criatura
0: para filho.
1: Para filho.
0: Eita,
1: é escrito lá em João capítulo 1, versículo 12.
0: Mas a todos quanto receberam,
1: deu-lhes o poder.
0: De quê? De serem feito
1: filhos de Deus.
0: De Deus, ao que crê. Então,
1: você confessa no versículo 10, Mateus 10, 32, aquele que me confessar
0: diante dos homens,
1: eu confessarei
0: diante do meu Pai
1: que está no céu.
0: Aleluia. Glória a Deus. Pastor, vamos entregar o programa.
1: Vamos orar.
0: A quem?
1: Ao dono.
0: E quem é o dono, pastor? O
1: Senhor Jesus.
0: Oi, Plínio, Alexandre, Marinaldo, é Jesus que é o dono do programa. Viu?
1: Glória a Deus. E não só Passos. Do programa, pastor, é dono de tudo.
0: De tudo, de tudo.
1: E o que é tudo?
0: Tudo é tudo.
1: É.
0: Glória. A glória. Amém. Mas antes de orar, pastor, já tem os primeiros pedidos de oração chegando, chegou e está chegando ainda.
1: Amém.
0: O meu amigo Primo ali de Tamoio Cabo Frio, no Rio de Janeiro, está pedindo aqui orar pela Maitê Campos Santos. Está com dificuldade respiratória, mas creia na vitória, meu irmão. Deus vai chegar. Já chegou. E ela vai ser curada em nome de Jesus.
1: Amém.
0: Também aqui a família Quirino, por saúde. Marinaldo agradecendo as bênçãos e também pedindo oração pela família. Vamos orar, pastor, pelo todos os missionários, a irmã Arlete, a irmã Zelinha, pelo irmão Wendel, sua saúde e toda a família, Carlos, Paulo, Marco, Chico. Estão tudo debaixo de oração. Doutor Joaci também, por saúde. Meu querido amigo Vilela, por cura. Vamos orar pelo Arinaldo, meu cunhado ali em Recife. Arinaldo Crispim, por cura. Flávio Moura, pedindo por toda a família. O meu querido irmão Isaac e sua esposa. Vamos orar pelo Daniel Rodrigo, Maxwell, a equipe aí. Joás, Geraldo Dantas, que Deus abençoe cada um de vocês, também pela comunidade terapêutica Maná Resgate, né, pastor?
1: Verdade.
0: Pela direção do pastor George, está solicitando aqui recursos, roupas, alimentos. Ligue para ele, o DDD 84-988-510631. 988-510631.
1: Ajude.
0: 0631.
1: Ajude a quem está precisando.
0: Ajude alguém a sair do vício. Né? É uma comunidade precisa, né? Essa semana chegou mais um lá. Mais um, no vício. Meu Deus.
1: E ali eles aprendem, né? Glória a Deus.
0: É palavra, lá é palavra.
1: Palavra de Deus.
0: De Deus.
1: Aprendem também a viver em comunidade, né? Glória a Deus.
0: E tem aniversariante também, pastor.
1: Pensamos.
0: Eu vou botar aqui do início, né? Normal pelas datas. No dia 23, o casal abençoado, meus amigos, casal que amamos, a irmã Rose, o irmão Amadeu. Também no dia 25, a irmã Mércia. No dia 27, o casal também, muito querido, meu amigo Matheus Henrique e a irmã Paula Viviane, irmãos da igreja, glória a Deus. No dia 28, fez o Amadeu. No dia 29, ontem, a irmã Eri Carla. Hoje, a sua irmã, dona Darquinha, né? É a irmã Joana Dark. E amanhã, o seu neto. Daniel Neto. Que Deus abençoe, mas todos vão receber o presente do programa Fé em Ação. Diga aí, pastor.
1: É um presente especial, pastor, que não rasga, não murcha.
0: Meu Deus, que presente é esse, pastor?
1: É a palavra de Deus. É viva
0: e eficaz. Meu Deus do céu.
1: Salmo 23. O Senhor é.
0: Não era, nem vai ser.
1: É.
0: Eita, Jesus.
1: Glória a Deus. É ontem, é hoje.
0: E é sempre.
1: Eternamente.
0: Glória a Deus. Ele é o caminho, meu pastor.
1: Nada me faltará.
0: Nada me faltará.
1: Ele é o caminho, ele é a verdade, ele é a vida. E ele ainda disse, sem mim, nada podeis fazer.
0: Então, aleluia.
1: Meu amigo, não deixe passar a oportunidade de ter o privilégio de poder, glória a Deus, aleluia, ser recebido por Deus, através de seu filho Jesus, ser chamado filho de Deus.
0: Aleluia.
1: Essa é a oportunidade que o Senhor concede a todos aqueles que confessam o nome de Jesus tem o seu nome escrito no livro da vida, tem a vida eterna, tem uma cidade santa. Glória a Deus.
0: A Nova Jerusalém.
1: A Nova Jerusalém.
0: Eita, Jesus.
1: Ruas de ouro e cristal, pastor. Glória a Deus. E lá não vai faltar morada, não.
0: Aí, e não tem noite, não. Não tem dor, não tem choro.
1: Glória a Deus. Tudo é alegria no Espírito.
0: Só alegria.
1: Glória a Deus.
0: E não morre mais, ó. É eterno. É
1: eterno.
0: Meu Deus.
1: É eterno com Deus. E com tem Deus. O eterno sem Deus.
0: Aí tem tudo ali.
1: Quem, oh, misericórdia. Para quem é o eterno sem Deus? Para quem não confessa Jesus como Salvador.
0: São duas portas eternas, duas, né, pastor? Portas. Um é o inferno, o outro é o céu.
1: Uma larga.
0: E outra estreita. E ainda.
1: Caminho largo e o caminho estreito.
0: E Jesus deixa, você escolhe o que você quer.
1: É livre-arbítrio.
0: É. Olha que coisa.
1: Não impõe, glória a Deus, mas revela a verdade. Glória a Deus. E a verdade
0: liberta, né?
1: Liberta. Conhecereis a verdade e a verdade vos libertará.
0: Glória a Deus, pastor. Glória a Deus. Glória a Deus. E essa oportunidade é hoje, não deixe passar.
1: Se hoje ouvires
0: a minha voz,
1: glória,
0: não endureçais
1: os vossos corações.
0: Amém, glória a Deus. Aqui também na audiência, já o Fernando da Padaria e Conveniência Pão de Mel, o irmão, meu querido amigo Francisco Pegado, tudo saudade, viu, seu Francisco? E a esposa, irmã Terezinha Pegado, ali no Planalto. Minha turma, nossa turma, já estão na audiência do programa, doutor Joacir. Estamos orando pelo senhor, viu? Todos da turma. É, também é um projeto missionário, Malawi, na África 2026. Entre em contato.
1: Qual o mês, pastor?
0: Hoje. É mês de final de julho para início de agosto.
1: É, né?
0: Viu? Entre em contato com o pastor Rutz, DDD 84 99981 1742.
1: Quer conhecer a África, chegou o momento, né?
0: É. E convidar a banda, né? O Ministério Shekinah Shalom para sua igreja, louvar e agradecer o nome do Senhor, evangelismo, né, pastor? Que a gente precisa, o povo precisa de escutar a palavra do Senhor. Ele disse, ide!
1: Por todo mundo.
0: Olha, por todo mundo. Pregar o quê, pastor?
1: O evangelho.
0: As boas novas, o evangelho do Senhor Jesus.
1: E o apóstolo Paulo disse que o evangelho é poder de Deus para a salvação de todo aquele que nele crê.
0: E hoje, pastor, hoje tem um bazar em prol esse ministério aí, o projeto missionário. É hoje, a partir das 8h30 da manhã, lá no pátio do Clube de Mães, ali em Rua Itajá, número 13, Lagoa Nova. Vai lá, ajude. Chega de ter muito, muito materiais, né, pastor?
1: É feliz aquele que tem condições de ajudar quem precisa.
0: E está ajudando, botando uma semente para o projeto. Verdade. Né? Glória a Deus.
1: Tudo que é feito para o Senhor é bem-vindo. Glória a Deus. A nossa vida, ela se transforma. Aleluia. Do velho homem para o novo homem.
0: Olha aí. Que coisa maravilhosa que Deus faz.
1: É assim que trabalha a palavra de Deus em nossos corações. Por isso que Jesus mandou pregar o evangelho. Poder de Deus para a salvação.
0: Amém. 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
0: Olha que coisa maravilhosa, né? Em nome de Jesus. 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
1: Amém. Graças
0: Vamos orar.
1: A Deus. A oração de um justo pode muito
0: em seus efeitos.
1: Então ore conosco, creia, para receber a sua bênção e também a sua oração chegar na bênção daqueles que estão precisando da palavra de Deus. Uns confiam em carro, outros confiam em cavalo, mas nós fazemos menção do nome do Senhor.
0: Amém.
1: O nome do Senhor é sobre todo o nome, tanto no céu como na terra. Não tem outro nome. Para ser salvo é Jesus.
0: É Jesus.
1: Para morar no céu é Jesus. Para ter vida transformada é Jesus.
0: Aleluia.
1: Jesus ensinou isso a um homem muito religioso, chamado de Nicodemos.
0: Sim.
1: Príncipe dos judeus, era um homem importante. Mas Jesus disse para ele que ele tinha que nascer de novo.
0: Mas ele era um príncipe tão importante.
1: Mas tinha que nascer.
0: Tinha que nascer de novo.
1: Para entrar no céu só transformado.
0: Eita glória.
1: Glória a Deus.
0: Amém. Então, pastor, vamos orar pelos também esses aniversariantes, os casal aqui, os casais, Rose e Amadeu, o irmão Matheus Henrique, a irmã Paula, a irmã Joana Dark, seu neto Daniel, né? Glória a Deus, irmã Márcia, irmã Eric Carla, que Deus abençoe cada um de vocês. Já recebeu o presente do programa Salmo 23. Olha aí, pastor.
1: Ore conosco. Essa oração é de muita importância.
0: Você que está em casa também, ore. Veja a sua família aí, que quem estiver na UTI, creia na sua cura. Na cura, em nome de Jesus. Porque aquele que faz sinais e maravilha, que se chama Jesus, ainda hoje faz também.
1: Continua o mesmo.
0: Continua o mesmo. Glória, não mudou.
1: Amado Deus e eterno Pai, nós te adoramos, te louvamos, glorificamos, exaltamos o teu nome. Porque, Senhor, tu és digno de toda honra, toda glória e todo louvor, Pai. E aqui te apresentamos, aleluia, todos aqueles que estão precisando, Senhor, de uma bênção, de uma cura, de uma libertação. Aleluia, chega, Senhor, com a tua graça, o teu poder, a tua bondade e misericórdia, Senhor, operando nessas vidas, meu Pai. Abençoa também o programa Fé em Ação. Abençoa, meu Pai, a Rádio Nordeste, aleluia, este vínculo que tem, Senhor, aleluia, para anunciar a tua palavra fiel, glória a Deus. Abençoa todos os teus servos na face da terra, Senhor. Nos dá da tua graça, do teu amor e nos ajuda com a tua infinita misericórdia, Senhor, salvando, curando e libertando. Em nome de Jesus. Amém.
0: E amém. Vamos primeiro louvor?
1: Glória a Deus.
0: Glória a Deus. 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Em nome de Jesus. Daqui a pouquinho estaremos de volta no programa Fé em Ação.

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1: Rádio Nordeste Evangélica, estamos apresentando o programa Fé em Ação. Você, meu amigo, que está conosco nesta manhã, Deus o abençoe, guarde o seu grande amor. Você que ainda não confessa o nome de Jesus como seu único Salvador, hoje tem a oportunidade, né, pastor? Glória a Deus, o que é que eu faço? Aceite Jesus como seu Salvador, glória a Deus, e o seu nome vai ser escrito no livro da vida segundo a palavra de Deus, e a palavra de Deus é a verdade, glória a Deus. Então não deixe passar essa oportunidade, porque nós não sabemos, pastor,
2: sim,
1: o dia de amanhã.
2: Verdade. É?
1: Então nós temos que estar preparados, se preparando, aleluia, para a vinda de Jesus ou para a nossa ida à presença de Deus. Então não deixe para amanhã o que você pode fazer agora. Confesse Jesus como seu Salvador e você vai ter o seu nome escrito no livro da vida. Amém?
3: Glória a Deus. Vamos para a palavra, pastor?
1: Vamos fazer a leitura da palavra de Deus nesta manhã, em João, livro
3: capítulo 8
1: do Evangelho segundo João.
3: É, glória, escreveu aqui, capítulo 8, verso 12. Vamos ler do 12 ao 20, né? Você que está com a Bíblia, mas também é bem-aventurados o que ouve.
1: Verdade.
3: Né? Amém? Então,
1: os que leem, os que ouvem.
3: João capítulo.
1: E bem-aventurado significa feliz, né?
3: Muito feliz.
1: Glória a Deus.
3: Glória a Deus.
1: Diz assim a palavra do Senhor, já anunciada, em João capítulo 8, versículo 12. Falou-lhes, pois, Jesus outra vez, dizendo: eu sou a luz do mundo. Quem me segue não andará em trevas, mas terá a luz da vida.
3: Verso 13. Disseram-lhe, pois, os fariseus: tu testificas de ti mesmo, o testemunho não é verdadeiro.
1: Versículo 14. Jesus respondeu e disse: ainda que eu testifico de mim mesmo, o meu testemunho é verdadeiro, porque sei de onde vim e para onde vou.
3: Eita glória!
1: Mas vós não sabeis de onde vim, nem para onde eu vou.
3: Verso 15. Vós julgais segundo a carne, eu a ninguém julgo.
1: 16. E se na verdade julgo, o meu juízo é verdadeiro, porque não sou eu só, mas eu e o Pai que me enviou.
3: Verso 17. E na vossa lei está também escrito que o testemunho de dois homens é verdadeiro.
1: Versículo 18. Eu sou o que testifico de mim mesmo, e de mim testifica também o meu Pai que me enviou.
3: Verso 19. Disseram-lhe, pois, onde está o teu Pai? Jesus respondeu: não me conheceis a mim, nem ao meu Pai? Se vós me conhecesse a mim, também conheceríeis a meu Pai.
1: Versículo 20. Essas palavras disse Jesus no lugar do tesouro, ensinando no templo, e ninguém o prendeu, porque ainda não era chegada a sua hora.
3: Aleluia, glória a Deus. E Jesus só falando a verdade aqui, ele é a luz do mundo.
1: Ele é a verdade.
3: Né? Ele é a verdade. É um discurso de Jesus sobre a sua missão na terra, falando novamente ao povo. Jesus disse: eu sou a luz do mundo, quem me segue nunca andará em trevas, mas terá a luz da vida. Os fariseus lhe disseram: você está testemunhando a respeito de si mesmo. É uma verdade, né, pastor?
1: Quem está em trevas, pastor, não sabe o caminho, não vê o caminho. Glória a Deus. Não vê que Jesus diz: eu sou o caminho. Glória a Deus. Ainda cria problemas, aleluia, para aquele que é a luz, aquele que veio salvar, aquele que deu a sua vida, aleluia, morreu na cruz do Calvário para me salvar e lhe salvar. O que é que precisa? Confessar o nome de Jesus diante dos homens. Louvado seja o nome do Senhor. Por isso que as igrejas evangélicas, elas convidam o pecador para aceitar Jesus, para ser um pecador diferente agora, pastor.
3: Sim.
1: Pecador remido, comprado pelo sangue de Jesus. E ele terá uma nova vida diante do Senhor. As coisas velhas, costumes velhos, mentira, a prostituição, tudo já passou. E eis que tudo se fez novo, um novo homem, uma nova maneira, aleluia, de andar na presença de Deus. Não confia mais nem em carro, nem em cavalo, mas confia na mensagem de Deus, que é poderosa, gloriosa, que livra, que liberta, que dá oportunidade do homem morar com Deus no céu. Então não deixe passar esta oportunidade de aceitar Jesus como seu Salvador.
3: E quando ele fala, pastor, que é a luz do mundo, eu sou, né? Ele usa, eu sou, Jesus usa o nome de Deus revelado a Moisés em Êxodo, lembra? Eu sou.
1: O eu sou, né?
3: Não é só mais um mestre, é Deus se apresentando.
1: Glória a Deus.
3: Ele é a luz do mundo, não só dos judeus na festa, a luz era só para Israel. Jesus expande, ele é a luz para todas as nações.
1: Todos os considerados como gentios não tinham direito à salvação. Mas agora ele abriu, aleluia, o leque. Vinde a mim todos, aleluia, não é? Não importa aonde você nasceu, não importa a nação que você pertence, importa que você tenha uma nação preparada, aleluia, no céu, aonde, aleluia, só vai chegar lá os salvos, os remidos, os comprados pelo sangue de Jesus.
3: Aleluia.
1: Louvado seja o nome do Senhor.
3: Ele diz: não andarás em trevas, trevas de pecado, confusão, culpa, morte. Seguir Jesus tira você do perdido, tira você do pecado. Terá a luz da vida. Aleluia. Não só evita as trevas, mas recebe algo. Qual? A direção, a verdade, o propósito, a vida eterna.
1: Quem anda em trevas não sabe para onde vai, é levado pelos outros. Aleluia, mas quando os seus olhos se abrem, aleluia, através da palavra de Deus, aí você vai enxergar aquele que diz: eu sou a luz do mundo, aleluia, e essa luz se irradia nos nossos corações, aleluia, dando-nos a certeza de que ele é o Senhor.
3: Eu faço uma aplicação para todos, né? Dizendo assim: onde você tem andado em treva hoje? Relacionamento quebrado, decisões sem direção, culpa que não passa. A resposta não é se esforçar mais. Sabe qual é a resposta? Seguir a luz.
1: Glória.
3: Eita, aleluia! Você anda nela ou fica nas trevas? Hoje é a oportunidade, pastor. Ou você segue Jesus ou entra nas trevas.
1: Glória a Deus. É uma
3: questão
1: muito importante aqui do juízo. Que o homem julga e o que o Senhor Jesus, aleluia, não veio julgar, mas veio salvar. Glória a Deus. Então não deixe passar a oportunidade de ter o seu nome escrito no livro da vida.
3: No verso 14, pastor, ele diz: ainda que eu testifico de mim mesmo, o meu testemunho é verdadeiro. Sabe por quê? Porque sei de onde vim e para onde eu vou. Jesus tem autoridade, porque conhece a sua origem divina. Os fariseus julgam segundo a carne, pela aparência, pela regra, sem enxergar quem está na frente dele.
1: Jesus é o contrário, Jesus salva, aleluia, né? O que se vê em trevas, e na escuridão.
3: E ele olha o coração, né, pastor?
1: Glória a Deus.
3: Meu Deus do céu.
1: Então, a oportunidade é muito importante e Deus não vai deixar, pastor, ninguém

0: aleluia, eu sou a verdade, eu sou a vida. Ninguém vem ao Pai ou vai ao Pai, como alguns querem, mas ele também é Deus, aleluia, né? Então, glória a Deus, só tem um caminho, Jesus.
1: Aqui
0: não... Só tem uma verdade, Jesus. Só tem uma vida, Jesus, caminho, verdade e vida. E ninguém, né, vai ao Pai se não for por ele.
1: No verso 17, 18, pastor, eu e o Pai que me enviou. Jesus diz, não estou sozinho, na lei, duas testemunhas validam. Aqui estão as duas testemunhas, quem? O Filho e o Pai. O Pai confirma Jesus pelo milagre, pela voz no batismo e pela ressurreição futura. Então, ele e o Pai, só testemunha, pediram duas testemunhas.
0: É, e nós vemos aqui a incredulidade. Onde está o Pai? Aleluia.
1: Logo a pergunta, né?
0: É, uma pergunta. Onde está o Pai? Jesus respondeu, não me conheceis, aleluia, né? Glória a Deus. A mim, nem a meu Pai, se vós me conhecesses a mim, também conheceria meu Pai.
1: É um ponto central aí, pastor. O problema dos fariseus não era a falta de informação teológica, era a falta de relacionamento. Conhecer Jesus, conhecer o Pai. Rejeitar Jesus, não conhecer Deus, mesmo decorando a Bíblia toda. Deus estava ali, Deus e Jesus, ele é um, né? Deus Pai, Deus Filho e Deus Espírito Santo.
0: Glória a Deus, né? A Trindade, louvado seja o nome do Senhor, mas é Deus. Deus, aleluia. Ele deu o seu Filho como, aleluia, nosso Salvador, e depois o Filho enviou o Espírito Santo para a morada de nossos corações, pastor. Privilégio de ter o, aleluia, no seu coração, na sua, o Espírito Santo para, aleluia, abrir o seu entendimento, louvado seja Deus, aleluia, sobre a palavra de Deus. Então não deixe passar a oportunidade e você vai ser como Jesus ensinou a Nicodemos, nascer de novo. E aquele que não nascer de novo não pode ver.
1: Eita, glória.
0: Não é entrar não, pastor, não pode ver, aleluia. Aí Jesus, Nicodemos se escandalizou. Como posso eu nascer de novo se eu já sou velho? Jesus ensina, aquele que não nascer da água
1: e do Espírito
0: não pode, glória a Deus, entrar no reino dos céus. Então a oportunidade está aberta, glória a Deus. Se você quer aceitar Jesus como seu Salvador, confesse, Jesus é o meu Salvador, glória a Deus, e o seu nome vai ser escrito no livro da vida. E se você quiser proclamar a sua salvação à Rádio Nordeste, você dá o nome e nós vamos orar para que o seu nome verdadeiramente seja escrito no livro da vida.
1: Amém. E no verso, em João capítulo 1, em alguns versos, ele diz, ele é o verbo divino, ele é o criador de todas as coisas, ele é a luz verdadeira, ele é o Deus unigênito, ele é o Cordeiro de Deus que tira o pecado do mundo, ele é o Filho de Deus, ele é o Messias, glória, ele é Jesus de Nazaré, aleluia, ele é o Rei de Israel, ele é o Filho do Homem, ele o transforma a água em vinho.
0: Glória,
1: meu
0: a Deus.
1: Deus.
0: Então está aí a essência daquilo que Jesus proclamou, dizendo, aleluia, que ele é a luz do mundo. Glória a Deus.
1: Aleluia,
0: então o homem anda em trevas, mas quando aceita Jesus, chegou a luz. Abre-se um leque grande, aleluia, de tudo aquilo que o nosso pastor falou acerca de Jesus, o que ele é. Eu sou, aleluia, o caminho, eu sou a verdade, eu sou a vida, eu sou, aleluia,
1: o pão que desceu do
0: desceu
1: céu.
0: Desceu do céu, né? Glória a Deus.
1: Aleluia.
0: E quer fazer morada no seu coração.
1: É hoje, é o dia.
0: A transformação do velho homem em uma nova criatura.
1: Aleluia. Eu quero saudar aqui meu amigo Wendel, né? Tá na audiência do programa, juntamente com seus irmãos. E vamos orar, Luiz Carlos, meu amigo Luiz Carlos, vamos orar pelo Luiz André, né? Que encontra-se na UTI.

0: mas há um Deus que ainda faz, viu? Não mudou, continua o mesmo, fazendo sinais e maravilhas. E creia tão somente na cura do seu amigo aí na UTI, em nome de Jesus. Pastor, vamos escutar o segundo louvor?
1: Amém.
0: São Robson, tem alguma coisa a falar?
1: Não. Amém.
0: Então, vamos escutar o louvor Adorador por Excelência. Ele é o único que pode ser adorado. Aleluia. Louvado seja o nome do Senhor. Com Nani Azevedo. E daqui a pouquinho estaremos de volta no programa Fé em Ação.

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1: Em Natal são 6:44. 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
3: Outro desconto.
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3: Amém. Graças a Deus, estamos se aproximando do final do programa. Você que está conosco nesta manhã, ouvindo a palavra de Deus e ainda não aceitou Jesus, você tem a oportunidade de confessar o nome de Jesus, como está escrito: aquele que me confessar diante dos homens, eu o confessarei diante do meu Pai que está no céu. Então você confessa o nome de Jesus e Jesus confessa o seu nome, aleluia, diante do Pai. E você, aleluia, vai ter uma nova vida, uma nova maneira de viver, um novo nascimento, como Jesus ensinou a Nicodemos. Nicodemos foi a Jesus de noite, elogiando Jesus: bom mestre, bem sabemos que és vindo da parte de Deus. Ninguém pode fazer os sinais que tu fazes. E Jesus continua fazendo os sinais até hoje, curando, libertando, salvando, glória a Deus, transformando vidas em abundância. Então não deixe de confessar o nome de Jesus, recebendo como único. A palavra de Deus diz: não há nenhum outro nome dado pelo qual devamos ser salvos, a não ser o nome de Jesus, nem no céu, nem na terra. Então só o nome de Jesus salva. Não é João, não é Pedro, não é Manuel, não é Jesus. Jesus é o único e suficiente salvador. Não deixe passar a oportunidade. É hoje. Se hoje ouvires a voz do Senhor, não endureçais o vosso coração. A Rádio Nordeste prega a palavra de Deus, aleluia, anuncia esta palavra 24 horas para que, aleluia, o homem tenha a oportunidade de confessar Jesus como Salvador. Amém?
1: Eu já chegou aqui ao pedido de oração, segundo, né, período. Não deixe para o final, aproveite, né? Se o seu nome não for citado aqui, mas Deus sonda e conhece o coração de vocês. Vamos fazer essa oração juntamente.
3: Necessidade, né?
1: E nós precisamos, oro também por nós, eu, pastor,
3: Glória a Deus.
1: Daniel, também o nosso amigo Joás, todos nós precisamos, nossa família também. Também pegar aqui esse caderninho de oração, crendo na vitória, creia na vitória, creia na cura, creia no milagre, na libertação da sua família, por saúde, família, cura, milagre, libertação, porta de emprego, né, pastor?
3: Verdade. Jesus disse: quem crê em mim, ainda que esteja morto,
1: viverá.
3: Viverá.
1: Meu Deus.
3: Então, viu? A oportunidade está aberta de você crer, confessar Jesus como Salvador, ter o seu nome escrito no livro da vida. Não deixe passar esta oportunidade.
1: Amém, glória a Deus. Vamos aqui pelos pedidos de orações. A irmã Socorro Oliveira pedindo por toda a família. A irmã Graça Imperial também pela família. A irmã Luzanira Rocha por saúde. O irmão Walter também pedindo por família. A irmã Núbia por saúde e família. A irmã Vilma Pereira, Pai do Senhor, minha irmã, pela sua mãe que fez aniversário no dia 26. Irmã Vilma, vai um presente do programa Fé em Ação. Diga aí, pastor.
3: Salmo 23.
1: Receba aí, viu?
3: O Senhor é o meu pastor.
1: E
3: nada me faltará.
1: Aleluia. Mande para sua mãe o Salmo 23 do programa Fé em Ação, que fez aniversário no dia 26. Glória a Deus. A irmã Zélia pedindo por saúde e família. A irmã Lucimar Alves também por família. A irmã Aparecida por saúde e também causa na justiça. A irmã Alba Araújo pedindo também por cura, né? Por os enfermos, vai ser curado em nome de Jesus. A irmã Jeane por saúde. Vou orar pelos cadernos, vou orar também pelo Luiz André, que está na UTI, foi solicitado por meu amigo Luiz Carlos. Vou orar para o meu cunhado Arinaldo Crispim, pela família Gabes, pelo meu amigo Wendel. Vou orar por toda a família e também por minha turma, nossa turma, a turma Romeu Uno. Vou orar, todos estão nesse dando de oração. E aqui na audiência, a irmã Valdair Lourdes, o irmão Reginaldo, setor 36. O irmão Grazenildo ali de Parnamirim, a irmã Maria Gorgônio, o irmão João Maria Pessoa, Deus abençoe a cada um de vocês, obrigado pela audiência. A irmã Suzana ali em João Pessoa, na Paraíba, que Deus abençoe, minha irmã. A irmã Laudeci Rodrigues, o irmão Herbert Carvalho, o meu querido amigo Pedro das Cocadas ali em Caicó, meu irmão da igreja, Matheus Henrique, sua esposa, que Deus abençoe. A irmã Ana, em Mangabeira, também o Isaac e sua digníssima esposa. Todos na audiência, que Deus abençoe. E vamos orar por todos os pedidos de oração, em nome de Jesus.
3: Amém, graças a Deus. O programa Aleluia tem anunciado esta palavra, né, pastor?
1: É verdade.
3: Estamos aqui há 28 anos.
1: Dizendo o quê?
3: Jesus salva, Jesus cura, Jesus batiza com o Espírito Santo, prepara o homem e leva para o céu. Não tem coisa melhor, né?
1: É verdade. Só glória, tem algum Deus. Pedido aí, pastor?
3: A palavra de Deus, louvado seja o nome do Senhor. Então, não deixe passar esta oportunidade. Tenho aqui, pastor, o irmão Marcos, o irmão José Bezerra, o irmão Rafael, a sua esposa, a irmã Sandra, está sempre ouvindo o programa, o irmão Jaziel e a sua esposa, a irmã Rosilda, no Paraná, pastor.
1: Eita glória.
3: Glória a Deus. E o nosso irmão Jarbas, a irmã Alba, o irmão Manuel e a sua esposa, a irmã Celina, e o irmão Romualdo.
1: E o pastor Juscelino.
3: Juscelino.
1: É.
3: E ele está com uma nova missão, glória a Deus, diante de Deus.
1: O pessoal ali do Jaçanã.
3: Também.
1: Seu sobrinho, né?
3: Seu sobrinho. Jeremias. Deus abençoe. Isso. Jeremias, o João, o Jessé.
1: Eita,
3: o Júnior, família grande.
1: Família grande, Jaçanã. Glória a Deus. A família Gabs ali em Recife também. Glória ao Senhor. Vamos lá,
3: pastor. Castro, pastor, aqui de Parnamirim.
1: Família Castro.
3: Família Castro Fernandes.
1: Também é grande, viu?
3: Glória a Deus. Deus abençoe a cada um. Todos fazem parte, família Castro, da obra de Deus. Toda a família. Glória a Deus. Isso é muito importante e muito difícil de se ver, mas Deus faz. Glória a Deus.
1: Ore pela sua família. O pastor falou de família aqui, e muitas vezes você ainda não pode dizer: eu e minha casa servimos ao Senhor, mas nós cremos que você e sua casa vai servir sim ao Senhor.
3: Glória
1: em nome
3: a Deus.
1: De
3: vai
1: Jesus.
3: Ter cumprimento da palavra
1: vai,
3: de Deus. Né?
1: Vai, porque glória aquele que está debaixo de oração, papai se inclina para escutar. Então você declare, a oração é declarar ao Senhor as circunstâncias, as tempestades, os gigantes, e todos vão cair por terra em nome de Jesus.
3: Amém. Glória a Deus, né? Deus, o seu maior desejo é ver o homem salvo. E vem buscar um povo seu, zeloso e de boas obras. Confia nele. Os que confiam no Senhor são como o monte de Sião. Então Deus faz a lembrança de um monte que não se abala. Está lá milhares e milhares de anos. Está lá firme. Louvado seja o nome do Senhor.
1: Firme na rocha.
3: Firme na rocha. E a rocha é?
1: Jesus. Eita glória, aleluia.
3: E a rocha é inabalável.
1: É, vamos orar pela família do Marinaldo, meu amigo. Manda um abraço pro Paulinho. Glória a Deus. Vamos orar, pastor?
3: Vamos orar. Você ora conosco. Sua oração é importante diante de Deus.
1: Se seu nome não foi citado aqui, né, pastor? Verdade. Deus já conhece.
3: Glória
1: Fique tranquilo, ele sonda o teu coração. Só apenas ore conosco.
3: Diga o que Jesus, aleluia, tem, glória a Deus, para lhe dar. Né? Só tem coisa boa. Glória a Deus.
1: Eu sempre digo aqui, como já falei, declarar, pastor. Orando, declarando
3: glória
1: vitória.
3: A Deus, a
1: Isso é fé, meu irmão. Bota sua fé em ação.
3: Glória a Deus.
1: Né? É declarando na vitória, declarando na cura, no milagre, na porta de emprego.
3: É a fé.
1: É a fé.
3: Fé. E sem fé?
1: É impossível.
3: Agradar a Deus.
1: É impossível. Bota sua fé em ação. Creia tão somente, porque aquele que começou a boa obra
3: vai terminar.
1: Pronto.
3: Glória a Deus.
1: Aleluia!
3: Ou seja, vai ter vitória.
1: Vai
3: né?
1: ter vitória.
3: Glória a Deus.
1: Em nome
3: Não
1: de
3: confie
1: Jesus.
3: Em carro, nem confie em cavalo. Quando confiar em carro e cavalo é confiar no eu sou, eu posso, eu mando, eu tenho. Não, é ele, tudo é ele, glória a Deus. Por ele e para ele.
1: São todas as coisas.
3: E ele disse, sem mim...
1: Nada podeis fazer.
3: E Paulo disse, tudo posso...
1: Naquele que me fortalece.
3: Glória a Deus.
1: Amém,
3: então,
1: vamos orar.
3: É o Senhor que nos fortalece, o Senhor que nos dá a graça, aleluia. É o Senhor que, na sua bondade e misericórdia, aleluia, nos socorre nos momentos que mais precisamos
1: é verdade,
3: da sua presença. Então, não deixe de confiar no Senhor, de crer. Jesus disse, quem crê, aleluia, louvado seja o nome do Senhor. Então, crer é o sinal para receber a bênção de Deus. Amém?
1: Amém, glória a Deus. Vou orar por esse bazar de hoje, em nome de Jesus, para o projeto missionário Malawi.
3: Pastor, hoje, a oração hoje é sua, pastor.
1: Amém. Obrigado, pastor.
3: Glória a Deus. Deus. Nós vamos aqui acompanhar em casa, dizendo amém, amém, amém, amém. Amém, amém.
1: Assim seja, né?
3: Glória a Deus.
1: Oremos. Pai, em nome de Jesus, quero hoje, Pai, agora nesse momento, apresentar todos esses pedidos de oração, Senhor. Tu sonda e conhece os nossos corações, a nossa vontade. E cremos, Pai, na cura, no milagre, na transformação de vida, libertação, porta de emprego, Senhor. Entra nas famílias, meu Deus. Para todos aqueles dizer, eu e minha casa servimos a Ti. Porque só Tu pode fazer sentido, não podemos fazer nada, Senhor. Ó, Pai, obrigado. Obrigado pela Tua misericórdia. Obrigado pelo Teu amor, que é grande, Senhor. Entra nesse momento nas enfermarias, na UTI, Senhor. Cura para que teu nome seja engrandecido. Dizer que só tu pode fazer. Obrigado, Senhor. Entra nas nossas famílias, Pai. Aqui também todos os funcionários da Rádio Nordeste, os pastores, Senhor. Todos nós somos necessitados da oração de vocês. Mas o nosso Deus é aquele que controla, que sabe tudo. Conhece tudo. Ele é onisciente, onipotente. Onipresente, Ele sabe de tudo. É por isso que eu te agradeço, Pai. Em nome de Jesus, também te entrego todos os aniversariantes, Pai. Em nome de Jesus, a igreja diz:
3: Amém.
1: Glória a Deus. Louvado seja o nome do Senhor. Quero já agradecer a todos que estão na audiência do programa. Tá certo? E se Jesus não voltar, né, pastor?
3: Estaremos aqui sábado dizendo que Jesus salva, Jesus cura, batiza com o Espírito Santo, prepara o homem e leva para o céu.
1: Pronto. Em nome de Jesus. Vamos ao brado, pastor?
3: Vamos.
1: O Brasil é do Senhor Jesus. O Brasil é do Senhor Jesus. O Brasil é do Senhor Jesus. Sabe por quê que a gente tem essa confiança no Senhor? Porque a vitória é nossa.
3: Pelo sangue de Jesus.
1: E operando Deus.
3: Quem impedirá?
1: Se Deus é por nós.
3: Quem será contra nós?
1: O Senhor é meu pastor.
3: Nada me faltará.
1: E a alegria do Senhor é a nossa força. Obrigado, Jesus.
3: Amém.
1: A paz do Senhor.
3: Paz do Senhor.
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2: Meus queridos irmãos e amigos, rádio ouvinte da Nordeste Evangélica e da Rádio Boas Novas, com muito prazer no meu coração, saúdo a todos vocês com a paz do Senhor Jesus. Pela graça de Deus, estamos aqui apresentando mais um momento de reflexão, a voz do pastor. E vocês são muito bem-vindos às nossas emissoras de rádio. Vamos refletir na palavra de Deus, que é lâmpada para os nossos pés e luz para o nosso caminho. Quero fazer uso das Sagradas Escrituras, lendo o Evangelho segundo João, capítulo 17, a partir do versículo 18, que nos diz: assim como tu me enviaste ao mundo, também eu os enviei ao mundo. E por eles me santifico a mim mesmo, para que também eles sejam santificados na verdade. Eu não rogo somente por estes, mas também por aqueles que pela sua palavra hão de crer em mim. Para que todos sejam um, como tu, ó Pai, o és em mim e eu em ti. Que também eles sejam um em nós, para que o mundo creiais que tu me enviaste. E eu lhes dei a glória que a mim me deste, para que sejam um como nós somos um. Eu neles e tu em mim, para que eles sejam perfeitos em unidade, e para que o mundo conheça que tu me enviaste e que tens amado a eles como me tens amado a mim. Pai, aqueles que me deste, quero que, onde eu estiver, também eles estejam comigo, para que vejam a minha glória que me deste, porque tu me has amado antes da fundação do mundo. Amém. Glória a Deus. Meus queridos irmãos, meus caros amigos, Jesus estava no momento final, um dos momentos finais da sua vida aqui neste mundo. Já havia cumprido a sua missão de pregar, de ensinar, de curar enfermos, mas agora já estava rumo ao Calvário, dar a sua vida por todos os homens. E, como sabemos, Jesus, na sua nobre e sublime missão, ele cumpriu a vontade do Pai. Enquanto pregava, ensinava, curava, muitas pessoas vinham para ele, aceitavam-no como Salvador, como Messias prometido. E ele escolheu dentre os seus discípulos 12 homens, formando assim o colégio apostólico. Estes homens acompanharam Jesus durante todo o seu ministério. E agora, Jesus, para ser assunto aos céus, na consumação da nossa eterna salvação, Jesus, ele faz uma oração ao Pai e roga ao Pai que não os tires do mundo, mas que os guardes do mal. E do versículo 22 que temos lido, diz o Senhor Jesus: e eu dei-lhes a glória que a mim me deste, para que sejam um como nós somos um. Que glória é essa que Jesus nos deu? Ele próprio é quem diz: e eu dei-lhes a glória que a mim me deste. Ora, Jesus é a glória de Deus entre os homens. Jesus, ele manifestou no meio à escuridão deste mundo, às trevas, Jesus se declarou-se ser a luz do mundo. Eu sou a luz do mundo. Quem me segue não andará em trevas, pelo contrário, terá a luz da vida. Então Jesus, ele veio e consumou a obra que o Pai havia determinado para ele, e Jesus, ele nos deu também da sua glória, claro, não na sua plenitude, mas ele já repartiu, ele já deu da glória que ele recebeu do Pai. Filho único, disse Jesus ao doutor Nicodemos, porque Deus amou o mundo de tal maneira que deu seu Filho unigênito. Jesus é o Filho unigênito de Deus, para que todo aquele que nele crer não pereça, mas tenha a vida eterna. Jesus nos fez filhos de Deus, irmãos seus, por assim dizer. Na verdade bíblica, somos irmãos de Jesus. Somos filhos de Deus por adoção, a quem clamamos Abba, Pai. Ele nos fez filhos. Louvado seja Deus. O próprio Jesus Cristo declarou que nós éramos filhos de Deus, e Paulo nos diz que nós somos filhos por adoção. Esta é uma realidade bíblica. Ser filho de Deus é um grande privilégio. Vocês já pensaram nisso? Deus é o melhor pai que existe. Ele ama e cuida de seus filhos. E somos felizes porque através de Jesus alcançamos essa paternidade. Deus é o nosso pai. Somos filhos dele. Na primeira carta do apóstolo João, capítulo 3, versículo 1, ele nos diz: vejo como é grande o amor que o Pai nos concedeu. Sermos chamados filhos de Deus, o que de fato somos. Por isso o mundo não nos conhece, porque não conheceu a Ele. É uma grande verdade esta declaração do apóstolo São João, sob a inspiração do Espírito Santo de Deus. Também no Evangelho segundo João, capítulo 1, versículo 12 e 13, nós lemos o que está escrito: contudo, aos que o receberam, aos que creram em seu nome, deu-lhes o direito de serem feitos filhos de Deus, os quais não nasceram por descendência natural, nem pela vontade da carne, nem pela vontade de algum homem, mas nasceram de Deus. Algo maravilhoso, algo glorioso para cada um de nós. Cada crente deve meditar nesta palavra. E é o próprio apóstolo Paulo que escreve aos Romanos e diz que o Espírito Santo de Deus testifica com o nosso espírito que somos filhos de Deus. Outrora éramos filhos da desobediência, éramos filhos da ira, éramos filhos do mal porque estávamos debaixo do jugo do mal. Mas agora tudo mudou na nossa vida. Jesus nos deu, aleluia, esta glória de sermos filhos de Deus. Sermos também herdeiros de Deus nosso Senhor. É o que Paulo escreve aos Romanos no capítulo 8. Se somos filhos, então somos herdeiros. Herdeiros de Deus e co-herdeiros com Cristo, se de fato participamos dos seus sofrimentos, para que também participemos da sua glória. Considero que os nossos sofrimentos atuais não podem ser comparados com a glória que em nós será revelada, diz o apóstolo Paulo. Verdadeiramente, meus irmãos, ainda não foi manifesto o que havemos de ser. Coisas surpreendentes, maravilhosas, nos aguardam lá nos céus. Nós somos herdeiros de Deus, somos co-herdeiros com Cristo Jesus, nosso Senhor, que nos deu esta glória de sermos filhos e sermos herdeiros de Deus também. Ter poder sobre o maligno, foi esta glória que Jesus nos deu. Evangelho segundo Lucas, capítulo 9, versículos 1 e 2, ele narra da seguinte forma: e convocando seus 12 discípulos, deu-lhes virtude ou poder sobre todos os demônios e para curarem enfermidades, e enviou-os a pregar o reino de Deus e a curar os enfermos. Então este poder sobre o maligno, sobre os demônios, foi Cristo quem outorgou à sua igreja, a todos nós, como parte da glória que ele havia recebido do Pai. Ele distribuiu para nós também. Por isso ele, na sua oração, ele diz: eu dei-lhes a glória que a mim me deste. Isso é uma glória. Hoje o maligno não tem mais vez na nossa vida. Pelo contrário, Jesus nos deu esta glória, este poder sobre o maligno para expulsá-lo. Em nome do Senhor Jesus, que neste nome há poder, o nome de Jesus, também para vencer as tentações, como Jesus venceu as tentações, ele nos deu esta glória também, para que possamos vencer as tentações. No Evangelho segundo Mateus, capítulo 26, versículo 41, ele diz: vigiai e orai, para não cairdes em tentação. O espírito, com certeza, está preparado, mas a carne é fraca. Então, ele nos dá poder para que possamos vencer as tentações que nos sobrevêm. Fazer milagres, como Jesus fez, nos deu também este poder. É o que nós pregamos, ensinamos na igreja, conforme registra o evangelista Marcos. Jesus dizendo: estes sinais seguirão aos que crerem, em meu nome expulsarão os demônios, falarão novas línguas, pegarão nas serpentes, e se beber alguma coisa mortífera, não lhes fará dano algum, e porão as mãos sobre os enfermos e os curarão. Devemos pensar, meditar, que glória é essa que Cristo nos deu, quando disse: eu dei-lhes a glória que a mim me deste. A glória da filiação, somos filhos de Deus e sermos herdeiros com Cristo Jesus, ter poder sobre o maligno, vencer as tentações, fazer milagres. E como Jesus Cristo, escrevendo na sua carta à igreja lá da Ásia Menor, o Senhor diz: ao que vencer, lhe concederei que se assente comigo no meu trono, como eu venci e me assentei com meu Pai no seu trono. Ou seja, isso é glória que Cristo nos dá. É Cristo Jesus, nosso Senhor, quem transmite para nós todas estas coisas. E é algo maravilhoso a gente pensar nisso, meus irmãos. Portanto, ninguém baixa a cabeça, ninguém fica desanimado diante dessa pandemia que tem ceifado milhões de vidas. Vamos erguer a nossa cabeça. Jesus nos deu, dividiu a glória que recebeu do Pai sobre nós. E graças a Deus nos fez promessas extraordinárias: ao que vencer, concederei que se assente comigo no meu trono, como eu venci e me assentei com meu Pai no seu trono. Promessa de Deus é a glória de Jesus na nossa vida. Que Deus nos ajude, que Deus nos abençoe. Vamos orar e vamos agradecer ao nosso Pai Celestial. Deus eterno, Pai que estás nos céus, te rendemos graças, Senhor, e bendizemos o teu nome por ter enviado Jesus Cristo, teu Filho, Senhor, e ter transmitido para nós a glória que recebeste de ti. Meu Deus, abençoa nossos irmãos, nossos amigos, abençoa todas as famílias da terra, abençoa a tua igreja, o teu povo, Senhor, dá-nos a tua bênção e a tua paz, em nome de Jesus. Amém. Deus abençoe a todos, em nome de Jesus. Amém.
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6: 7:13.
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0: Potiguar, no estado do Rio Grande do Norte. Já é manhã, 7h14.
1: 7h14 na capital do Rio Grande do Norte. 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
0: Ei, bom dia! Olha eu aqui de novo. Glória a Deus! Obrigado, obrigado, obrigado, obrigado, meu Deus. Obrigado às suas orações. Obrigado às suas súplicas ao nosso Deus. Neste dia 30 de maio de 2026. Eu sou o irmão Gilberto. Estou aqui. Quero estar permitindo Deus até as 8 horas. Ei, não desanime não. Não fique triste não. Porque eu tenho certeza que você não acordou hoje dizendo que quer sofrer. Você acordou dizendo obrigado, Deus, por mais um dia. Obrigado, Deus, pelo respirar, por colocar meus pés sobre o solo. Não foi assim? Levamos nossos sinceros agradecimentos ao Senhor Jesus Cristo por mais um dia. Agradecemos ao nosso pastor presidente das Igrejas Evangélicas, Assembleia de Deus no estado do Rio Grande do Norte, pastor Martim Alves da Silva, a quais atrevo-me lhe chamar de pai, porque ele cuida da casa do nosso pai, com carinho, com amor, e se nós somos ovelha do mesmo pasto, ele tem cuidado de nós. Agradecemos a todos que fazem a diretoria da Igreja Evangélica Assembleia de Deus no estado do Rio Grande do Norte. Agradecemos ao pastor Oaldo Dantas, pastor diretor da Rádio Nordeste Evangélica. Agradecemos a ele, a sua elegância, a Joás, e agradecemos também a princesa dele, como não, doutor, a princesa Joás, Emily Rayane, que nesse friozinho deixou ele vir aqui para servir com as suas mãos abençoadas, nesses botões abençoados, para abençoar a sua vida. Agradecemos ao irmão Eric. A paz do Senhor, irmão Eric, um bom dia, tudo bem?
1: Tudo bem, bom dia, irmão Gilberto, estamos felizes, né? Por seu Deus ter lhe restaurado, o senhor tá com saúde, para nós é uma bênção, né? O senhor sendo abençoado, nós somos abençoados também, e a todo rádio ouvinte. Olha, você diz assim, o senhor é o meu pastor e nada me faltará. Você tem razão, na palavra você tá certo. Agora, o que tá faltando é você obedecer a sua lei, seus estatutos, seus mandamentos, para que menos de um segundo Deus mude teu quadro e você vai ser o homem, a mulher mais feliz desse mundo, não é assim, irmão Gilberto?
0: Meu amigo, minha amiga, não deixe a luz apagar em sua vida. Não deixe a luz apagar. Porque quando andamos em trevas, fazemos tantas coisas, erramos, caímos em buracos, em precipícios, não vale a pena. Aí você diz, não, irmão Gilberto, como eu vou andar em trevas? É quando o Espírito Santo de Deus não habita em vós. Porque Jesus é a luz. O Espírito Santo de Deus é a luz em nós, que quando estamos cheios do Espírito Santo, todo o ambiente é iluminado. Mas quando o Espírito Santo de Deus sai de nós, com a mentira, com a falsidade, quando o homem, eu quero lhe fazer uma pergunta, seja sincero com você mesmo, seja sincero, eu não estou falando que tem que ser crente ou não crente, estou falando de ser humano, de homem, você que declara abertamente, eu tenho Jesus, eu tenho o Espírito Santo na minha vida. Oh, coisa linda, maravilhosa. Então, se você tem Jesus, se você tem o Espírito Santo na sua vida, não entre em um motel, porque ali Deus não entra. E onde Deus não entra conosco, aí quem vai entrar é outro espírito. Eu não estou dizendo que você está endemoniado, mas quando o Espírito Santo de Deus sai da vida da gente, quem entra é o espírito do demônio. Não se envolva em onde tem bebidas, jogos, palavras profanas, porque Deus não está em vós. Irmão Eric, Apocalipse 22, 12 ao verso 15. Então, Deus, ele não deixa ninguém confundido. Há muito entre nós doentes, muito entre nós enfermos e outros que até morrem. Pode expor, irmão Eric, para este homem, esta mulher, o que a recomendação dos céus? Acorda, desperte todo, porque muito breve Jesus virá. Pode expor.
1: Amém. O 15 diz assim: ficarão de fora.
0: Não, o senhor começa no 12, por gentileza, é possível?
1: O 12, pode sim. Diz assim: e eis que cedo venho, e o meu galardão está comigo para dar a cada um segundo a sua obra. Eu sou Alfa, eu sou Ômega, o princípio e o fim, o primeiro e o derradeiro. Bem-aventurados aqueles que lavam as suas vestiduras no sangue do Cordeiro, para que tenha direito à árvore da vida e possa entrar na cidade pelas portas. Ficarão de fora os cães, os feiticeiros, os que se prostituem, os homicidas, idólatras e qualquer que amem a mentira. Eu, Jesus, enviei o meu anjo para vos testificar essas coisas nas igrejas. Eu sou a raiz e a geração de Davi, a resplandecente estrela da manhã. E o Espírito e a esposa dizem: vem. E quem ouve, diga: vem. E quem tem sede, venha. E quem quiser, tome de graça da água da vida. Porque eu testifico tudo aquele que ouvir as palavras da profecia deste livro, que se alguém lhe acrescentar alguma coisa, Deus fará vir sobre ele as pragas que está escrito nesse livro. E se alguém tirar qualquer palavra do livro desta profecia, Deus tirará.

0: sua parte da ave da vida. Da ave da vida. E da cidade santa que está escrita neste livro. E aquele que testificar essas coisas diz, certamente cedo vem. Amém. Ora, vem o Senhor Jesus. E a graça do nosso Senhor Jesus Cristo seja com todos. Amém.
1: Meu amigo, precisa-se lhe falar mais alguma coisa? Você quer continuar sofrendo? Quer continuar uma vida de derrota? Então não olhe, não obedeça esta palavra, que é para você continuar o sofrimento. Agora, quer dar um basta em seu sofrimento? Em seu sofrimento, quer paz em teu lar? Quer uma vida de vitória? Muitos momentos eu paro, olho aos céus e alegro-me. Eu digo, Jesus, como o Senhor tem feito diferente comigo. Eu estava sofrendo. 4 hérnia de disco, o Senhor eliminou sem usar o bisturi. 4 bico de papagaio, 3 hérnia de disco. Eu estou aqui pulando, saltando de alegria, durmo, acordo, pulo da cama, carrego caixa, carrego peso, não sinto nada e não tem nenhuma cirurgia no meu corpo. Jesus, quantas pessoas estão sofrendo com o câncer? O Senhor curou minha esposa do câncer. Jesus, eu vivia no meio da rua, sem nenhuma esperança, abrindo saco de lixo para tirar comida do lixo. Hoje, eu só quero comer a melhor carne, hoje eu só quero comer o melhor alimento, meu café da manhã eu só quero frutas. Que coisa linda. Agora eu quero perguntar a você, você crê em milagres? Você crê que Jesus cura? Você crê que Jesus liberta? Agora, meu amigo, eu só quero orar com pessoas que crê. Se você não crê, não perca seu tempo não para orar comigo não. Agora, se você crê, eu vou orar junto com o irmão Eric nesta manhã para que você possa receber a presença do Espírito Santo de Deus em sua vida. Eu vou, Joás, para você ver que Deus, ele salva a prostituta do mais baixo cabaré. Deus liberta os que crê em o Senhor Jesus Cristo. Amém? Meu amigo, minha amiga, antes eu vou trazer, já prepara aí esse testemunho. E após esse testemunho, nós vamos trazer... Primeiro, vamos trazer o capelão Luciano Nascimento com a capelania da Igreja Evangélica Assembleia de Deus em Mossoró. Já chegaram em Mossoró, já. Vamos trazer o capelão Luciano. Eu vou trazer aqui, eu vou oferecer aqui este louvor. E após o louvor do Marco Antônio, nós vamos trazer um testemunho de uma mulher que ela vendia o seu corpo na Praça Gentil Ferreira. Vamos trazer logo o capelão Luciano Nascimento, por favor, Joás. 7:28.
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3: A paz do Senhor, nobres amigos, ouvintes do programa Cristo Vive, onde está aí à frente o nosso querido âncora, irmão Gilberto, do Atacadão dos Evangélicos. Já estamos aqui em Mossoró. Saímos a depois da bênção do nosso pastor presidente, depois do culto de doutrina. E já estamos aqui também com o nosso querido pastor local, Jonathan, onde verdadeiramente nos recebeu aqui, né, no tempo sede. Estamos também esperando o nosso querido pastor Francisco Cício de Miranda para também fazer a oração, né, com todos nós da capelania para seguirmos em frente ao lugar, né, onde nós vamos fazer o grande evangelismo, à tarde uma grande marcha e à noite uma grande concentração evangelística. Vamos passar aqui para vocês ouvirem também o nosso querido pastor local. A paz do Senhor, pastor.
1: A paz do Senhor, meus irmãos. Glória a nosso bom Deus. A ação evangelística agora durante a tarde, nossa ação social agora durante a manhã, o culto para a obra de Deus durante a noite, a partir das 6 horas. Fica na paz, meus irmãos.
3: Amigos do programa Cristo Vive, nós estamos aqui debaixo de uma grande unção, mas também muita chuva aqui em Mossoró. Mas isso não impede da gente anunciar e proclamar o evangelho de paz, de libertação, porque a Bíblia diz que quem ganha alma, sábio é. Então quero agradecer a nossa oportunidade aí no programa Cristo Vive, da nossa Rádio Nordeste 92.5.
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1: O que eu digo? Eu sou o irmão Gilberto, do programa Cristo Vive, da Rádio Nordeste. Eu posso estar saindo do meu trabalho, da minha esposa que sabe. Eu posso encontrar minhas amigas que trabalham aqui na praça, para o carro, eu transporto, eu levo, vou para onde? Sabe por quê? Porque Jesus faria isso. E eu estou tão feliz. Tão feliz, está aqui uma das minhas amigas, minhas irmãs. Jesus chega, tira ela da praça e agora, ó, ela está vendendo. E aí, como é que está a sua vida com Jesus, amiga?
5: Está uma bênção, irmão.
1: Você está feliz?
5: Muito, muito. Porque o que Deus tem feito por mim até hoje, só Ele mesmo.
1: E aí, valeu a pena essa mudança de vida?
5: Com certeza.
1: Ei, você pode estar com a vida arrasada, acabada. Seja nas drogas, seja na prostituição, o que for. Jesus muda ou não muda a vida?
5: Ele transforma. Ele faz uma nova criatura.
1: Então confie em Deus, de milagre. Eu sou um milagre. Eu era menino de rua. E tá aqui minha amiga também, que é um milagre. Hoje ela vive do suor do rosto dela. Isso é lindo. Confia em Deus.

0: 7:35.
1: 7:35. Você está ouvindo o programa Cristo Vivo. Você acabou de ouvir um testemunho de uma senhora que vivia na Praça Gentil Ferreira, na prostituição, né? Vendendo a sua carne. Mas, para a glória de Deus, o irmão Gilberto foi ao canal, falou de Jesus para ela, aquela mulher aceitou Jesus. Hoje ela vive uma vida diferenciada, né? Trabalhando do sol do seu rosto. Você que passou a noite aí no motel, numa biqueira, que está vivendo em situação de rua, está no presídio, está em situação difícil, menos de um segundo, se você aceitar Jesus Cristo, ele pode mudar a tua vida, a tua história. Aí tu vai ser o homem, a mulher mais feliz desse mundo. Agora, sem fé é impossível agradar a Deus. E a melhor coisa que nós devemos fazer é confessar o Jesus Cristo como Salvador. Além de Deus nos abençoar aqui 100 vezes mais, lá no céu a coroa da vida. Porque a vida, ela não para só aqui, não. A Bíblia diz que o homem, depois do pecado, ficou passivo à sua morte. O nosso corpo volta para o pó e nós voltamos para Deus em duas condições: ou ir para o céu ou ir para o inferno. Agora, o meu Deus, que é o seu Deus, ele nem me coloca para o céu nem para o inferno. Eu tenho um livre-arbítrio, é a escolha. E se você escolher o céu, só quem nos leva para o céu se chama Jesus Cristo. João 14, seja Jesus, eu sou o caminho, a verdade e a vida. Ninguém vai ao Pai a não ser por mim. Jesus não é criatura, ele é um criador. Ele mesmo se fez carne, nosso meio habitou, se deixou levar à morte de cruz, ao terceiro dia ressuscitou, voltou ao céu, sentou à destra do Pai, intercedeu por nós e enviou o Espírito Santo. E Deus quer mudar a tua história. Então, se você quer, faça essa profissão de fé, porque Apocalipse 22:15 diz: não tem direito ao reino do céu os cães, feiticeiro, idólatra, homicida, prostituto, qualquer que ame e cometa mentira. Então você tem que viver a verdade. Fazer como disse o apóstolo Paulo: seja imitador como não fui de Cristo. Então aceita Jesus Cristo, deixa ele habitar no teu coração, que ele vai te abençoar, tanto aqui na vida secular como na vida espiritual. Diga assim comigo: Senhor meu Deus, a sua palavra me garante, aonde estiver dois ou três falando no seu santo nome, o Senhor está presente. Diga aí: eu creio, meu Pai Celestial. Por isso, neste momento, eu estou confessando que Jesus Cristo, o seu filho amado, é o meu único e suficiente Salvador. Risque meu nome do livro da culpa e escreva no livro da vida e me perdoe, porque eu pequei contra o Senhor por gesto, atitudes, pensamentos e palavra. Não leve em conta o meu tempo da minha fraqueza, mas me dê a sabedoria, o entendimento, para que eu cresça na graça e no conhecimento e seja fiel ao Senhor, como o Senhor tem sido comigo todos os dias da minha vida, e que seu Espírito Santo, que passou a habitar no meu coração, me prepare para quando o Senhor vir buscar a sua igreja, eu esteja inserida nela para receber do Senhor um corpo incorruptível, semelhante ao seu, e a coroa da vida, a qual o Senhor já reservou para mim. E eu digo amém, irmão Gilberto.
0: Eu lhe saúdo com a doce, gloriosa paz do Senhor. Obrigado, Deus. Ei, você agora é o novo crente, viu? Você agora é a nova crente. Ei, não deixe, meu amigo, não deixe, minha amiga, essa luz apagar nunca. Essa luz é Jesus. Ei, deixa eu te fazer um pedido. Você que está fraquinho na fé, você que não sente assim o prazer de orar, a alegria, você de ir para a igreja alimentar sua alma, deixa eu te falar uma coisa. Pode ser jovens, anciões, meu amigo, minha amiga, me escute, por favor. É melhor você estar fraquinho na casa do Senhor com a sua

suas fraquezas. Jesus não quer você fumando, não quer você bebendo, não quer você se prostituindo, não quer você com palavrões, mas Jesus, ele quer você na casa dele, mesmo fraquinho, sabe por quê? Porque ele quer lhe curar. Porque o Senhor, ele quer lhe restaurar. Imagine você, algo que você ame tanto. Exemplo, você tem um vaso, seja ele de barro, de vidro, de louça ou de metal. Este vaso, quando ele está trincado, quebrado, você vai procurar cola, vai procurar fitas para recuperar este vaso. Rica manás, rabachurianda lás, rica manás, e nesta manhã, rabachala manás, alabás, o Senhor, ele quer você mesmo com as suas fraquezas. Nesta manhã, Deus com o seu amor, ele quer recuperar você que está trincado, rica na manás. Você que está quebrado, você que não tem mais força para orar, você que acabaram-se as suas forças. Não importa se você passou a noite se prostituindo, se você passou a noite na biqueira, cheirando o pó do inferno, ou puxando a maconha,

0: você quer ser recuperado? Jesus chega para o cego na porta do templo e ele diz: Jesus, filho de Davi, tem misericórdia de mim. Jesus pergunta: que tu queres? Ele diz: não é que eu sou cego, eu quero que o Senhor me dê minha visão de volta. Jesus vai lá e o cego volta a ver. Então você, maconheiro, cheirador de cocaína, macumbeiro, feiticeiro, kardecista, você que está com a sua vida em sofrimento, você quer ter paz em seu lar? Você quer ser curado? Quer ser restaurado? Então prepare o seu coração. Se você crê que Deus é especialista em recuperar vasos quebrados, daqui a alguns minutos nós vamos orar por você. Daqui a alguns minutos. 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
0: 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Agradecemos e indicamos o programa de hoje, irmão Érico. Pode fazer suas indicações.
1: Eu quero agradecer a você que está na audiência, que Deus o abençoe, lhe conceda um dia maravilhoso. Esse programa foi especialmente para você. Deus falou para você, eu tenho certeza que você adquiriu a resposta. E se deu um consentimento de Deus, se Jesus estiver vindo, sábado nós estaremos aqui, né? Aqui, né? Sim, irmão Gilberto?
0: Agradecemos a audiência do irmão José Duarte, na Zona Norte. Ao presbítero Ronaldo e sua esposa Fátima, em Monte Carmelo. Ao José Marques e esposa Iraci, o seu filho Rosélio e o Berg. Ao Raimundo, no setor 22, Planalto. Rosélia e presbítero Erivaldo. Meu amigo Sansão, você já está melhor, Sansão? Filho de Fenelon, lá em Extremoz. Sansão, como é que está você, Sansão? Um beijo no teu coração, Sansão. A Silene e ao Chico Ambulante nas Quintas. Às vezes Chico Ambulante está nas Quintas, às vezes Chico Ambulante está em Lagoa Nova, Lagoa Azul. Um forte abraço a Joselita, no setor 8, Conjunto Pirangi. Ao Joselito, lá em Shalom, setor 27, Aneli em Felipe Camarão. Felipe Camarão, mandar um abraço ao pastor Domingos. Edilson Santiago, a irmã Maria, irmã Maria, da Igreja Pentecostal Deus é Amor, em Parnamirim. Ao Hugo, sua mamãe Edith, a irmã Edith, Edith Batista, família Batista. Helena Galvão, da Depaz. Ao Raimundo Galvão, sobrinho. Maria Marli Galvão. Maria Madalena. Todo esse pessoal maravilhoso. Olha, olha quem está comemorando o aniversário. Eita, ele já está lá em sua praia. 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Já marca o dia dos namorados, Joás. Para você levar sua esposa. Para o senhor levar sua esposa, irmão Eric.
1: Amém.
0: 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Irmãos, agora nós vamos orar. Irmão Eric.
1: Sim, meu querido.
0: Faça aí mande o seu alô.
1: Eu quero
0: pra mandar... quem o senhor ama.
1: Eu quero mandar um alô pra irmã Jonadar, que hoje ela tá aniversariando, tá mais experiente hoje.
0: Então vamos dizer pra sua esposa, amém, sua princesa. Parabéns a você. Parabéns. Eita, amém. Hoje tem bolo.
1: Tem bolo.
0: Tem bolo.
1: Amém.
0: Tem churrasco de caranguejo.
1: Isso.
0: Tem suco de pitomba.
1: Olha.
0: Então,
1: aí.
0: Todo você tá convidado para ir lá na casa do pastor Eric.
1: Amém.
0: Viu? Mamãe Nazinha, na redinha. Vamos orar. Vamos. Pela irmã Lúcia. Eu costumo dizer que ela é milagre lá das quintas. Irmã Lúcia, ela está precisando de nossas orações. Vamos incluir também seu Tarcísio, esposo da irmã Edna. E também cantar parabéns e indicar o programa para meu amigo, meu papai Geraldo Matos. Ao irmão Cláudio Sena, que está lá na praia, no hotel Sua Praia, na pousada e restaurante, com a sua princesa. É, tá lá, ele só alegria, viu? É, pastor Edísio, da Igreja Vitória de Cristo em Cidade Nova. Parabéns a você. José Wilton, genro da irmã Nelly em Felipe Camarão. Parabéns a você.
1: E, Gilberto, vamos parabenizar também ao nosso pastor Martins, né? E a todos os obreiros que participaram da escola Evoerne, né?
0: E o nosso futuro candidato a deputado estadual, sim, pré-candidato,
1: sim,
0: doutor Antônio Jacome. Parabéns a você. Falar em doutor Antônio Jacome, me desculpe, irmão. Eu queria chamar a atenção do irmão Tony, da irmã Camila. Pessoal, já faz um mês. Vocês que são do poder público, se é do estado, Coronel Azevedo, tiveram na igreja, vê aquele buraco na porta do templo central, da casa do Senhor. Ajuda nós aí, político. Ajuda a gente resolvendo aquele buraco, escorrendo água na porta da casa de Deus. Vocês estão sentados nessa cadeira, foi o povo de Deus que sentou você. Agora ajuda a gente a cuidar da casa do Senhor. Por favor, oremos. Bondoso Recamanás, maravilhoso Deus, chega, meu Pai, chega, Jesus, agora nesta cadeia, chega.

0: Chega, Jesus, neste lar agora, meu Pai. Estende, Senhor, a tua misericórdia para alcançar a irmã Lúcia. Chega, meu Deus, estendendo a tua misericórdia para alcançar a vida de seu Tarcísio. Este homem, esta mulher que agora está sob opressão da enfermidade, enfermidade nos rins, enfermidade na bexiga, na cabeça, câncer, diabetes, você que está agora com problema nos rins, em nome de Jesus, em nome de Jesus, agora receba. Receba a sua cura, receba o Espírito Santo de Deus na sua vida, lhe curando, lhe restaurando, dando paz, dando prosperidade nesta empresa, em nome de Jesus. Em nome de Jesus, haja paz no teu lar e em tua vida.
1: Não entre
0: em lugar
1: que Deus
0: não possa
1: entrar
0: com você.
1: Não participe
0: das coisas
1: que Deus
0: não possa
1: participar
0: com você.
1: Assim você vai dizer alto e bom tom:
0: tenho muito a agradecer,
1: pouco a pedir,
0: nada
1: a reclamar. E a vitória é nossa.
0: Em nome de Jesus.
1: Em nome de Jesus.
0: Irmãos, deixa eu também te pedir aí um favorzinho, bem rapidinho. Ei, dá uma força aí para o programa. Como é o nome do programa de Jailton Santos? Programa Amanhecendo com Fé. O pastor Jailton Santos, ele colocou lindos relógios em porcelanato, maravilhoso. 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E abençoe o programa Amanhecendo com Fé, do pastor Jailton Santos, aquele que só toma o cafezinho feito pela irmã Betânia.
1: É. Irmão Gilberto, o nosso pastor Eric César convida todos os jovens, né? Ao Impacto Jovem que está lá em Nelson Bezerril, viu?
0: Olha, Nelson Bezerril, como faz para chegar até lá, irmão Eric? É hoje, põe em tua agenda, o encerramento é amanhã. O pastor Eric, a irmã Geisa, ela faz uma festa abençoada. Põe em tua agenda, é hoje. Como faz para chegar até lá?
1: Chega ali de frente à empresa KK Escape. Pega a rua Elizabeth na esquina.
0: Meu amigo, põe em tua agenda, olha, é hoje. Leva a tua família, Avenida 6. Você vai à Avenida 6. Passou ali a Gerdau, você já dobra. A igreja é por trás da Gerdau. Então, na Avenida 6, entrou por trás da Gerdau, é a Assembleia de Deus. Olha, pastor Eric tem Bíblia.
1: Tem.
0: Pastor Eric tem Bíblia. Ontem, tem quem estava lá ontem, foi Oséias de Paula.
1: Não, antes, foi antes de ontem, né?
0: Sim.
1: Ontem quem estava lá é o pastor Manassés.
0: Pastor Manassés, mas Oséias de Paula também foi ao este
1: teve
0: evento.
1: Teve lá.
0: Oséias de Paula, doutor Jacome foi, então você vai também. Fica com Deus, Joás. A paz do Senhor. Um beijo em seu coração.
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4: 8:03.
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0: 8:07. Bom dia! Bom dia, crianças lindas de Jesus! Que a paz do nosso Senhor e Salvador Jesus esteja com você e com todos os amados ouvintes que estão nos dando o prazer de sua audiência. Glória a Deus! E você que está aí na audiência, na sua casa, no seu carro, no seu trabalho, onde você estiver neste momento, sinta a paz do nosso Senhor e Salvador Jesus. Estamos iniciando mais um Momento Infantil através da nossa rádio abençoada 92.5 FM. Jesus em primeiro lugar. Aleluia! Sou grata a Deus por mais uma oportunidade de estar aqui com vocês, louvando e engrandecendo ao único que é digno de louvor e adoração. Glória a Deus! E está aqui as meninas Natália e Natiele. A paz do Senhor, meninas!
1: A paz do Senhor!
0: Tudo bom com vocês?
1: Sim!
0: Glória a Deus! Também está aqui o nosso irmão Joás, nosso operador de áudio. Pai do Senhor, meu irmão, que Deus continue te abençoando. Então vamos iniciar nosso momento orando, isso mesmo, agradecendo a Deus por mais um dia abençoado. Um dia friozinho, não é bom de dormir, mas acorda. Acorda que está na hora de orar, isso mesmo. Orar agradecendo a Deus por esse dia abençoado, pelo privilégio de estarmos louvando e engrandecendo o seu nome. Vamos orar, Natiele?
2: Vamos, tia. Senhor Deus e Pai, muito obrigado, Senhor, por mais esse dia. Obrigado por cuidar de cada um de nós, por nós termos levantado da cama, por nós estarmos fortes, saudáveis. Oh, Senhor, chega na nossa vida, trazendo cura, libertação, que a gente venha aprender mais e mais da Tua Palavra. Nos dá sabedoria, Senhor, sê conosco. Em nome de Jesus, eu te peço e te agradeço. Amém.
0: Amém, glória a Deus. Já quero mandar um alô especial para nossa coordenadora geral do DEPINO RN, a professora Sueli Cavalcante. Uma bênção em nossas vidas. Também para todos que fazem o DEPIN geral, homens e mulheres dedicados na obra, que fazem sempre o melhor para Deus, glória a Deus, ensinando as nossas crianças no caminho do Senhor. Ofereço também a todas as crianças que estão na audiência, ao meu pastor Manuel, sua esposa, irmã Ivanília, não posso esquecer da irmã Jussandra também, né? Um alô bem especial e muito obrigado pelo carinho de sua audiência. E um alô também para irmão Geraldo, irmã Joaninha. Eu não posso esquecer desse casal abençoado. Louvo a Deus pela vida de cada um de vocês e nos dá o prazer da sua companhia nas manhãs de sábado. Também a nossa amada Terezinha Brito, a paz do Senhor, minha amada, está sempre ligadinho conosco. Um cheiro bem cheiroso no seu coração, tá bom? Glória a Deus. Também a todos que fazem parte do Cordeirinhos de Cristo, ali de Jardim Paraíso, setor 33. Hoje, o setor 33 está em festa, isso mesmo. Logo mais às 9 horas vai acontecer ali o aniversário unificado do Círculo de Oração Infantil, ali na Igreja Apolo, Jardim de Deus, na Rua Professor Antônio Trigueira, número 100, Felipe Camarão, com um tema abençoado: Rei dos Reis, Senhor dos Senhores, 1 Timóteo capítulo 6, versículo 15. Glória a Deus, corre que ainda dá tempo. Vá e leve seu filho para cultuar ali no aniversário unificado do Círculo de Oração Infantil. Sua criança no melhor lugar, amém? Glória a Deus. Então vamos agora ouvir nosso primeiro louvor. Já manda aí o seu alô, o seu pedido de oração. O nosso WhatsApp é o 988-26-2255. E daqui a pouquinho estaremos lendo o seu recadinho e no final estaremos orando com você. Amém? Glória a Deus. Então vamos louvar o Senhor.

0: 8:14, o Salmo 100 diz: celebrai com júbilo ao Senhor todas as terras. Servi ao Senhor com alegria e entrai diante dele com canto. Sabei que o Senhor é Deus, foi ele quem nos fez, e não nós a nós mesmos. Somos povo seu e ovelha do seu pasto. Entrai pelas portas dele com gratidão e em seus átrios com louvor. Louvai-o e bendizei o seu nome, porque o Senhor é bom e eterna a sua misericórdia, e a sua verdade dura de geração em geração. Glória a Deus. E salmo poderoso que fala grandemente em nosso coração, não é mesmo, menina?
1: Verdade, tia. No salmo 100, no verso 1 diz: celebrai com júbilo ao Senhor todas as terras. Explica que essa é uma das principais atitudes para estar na presença do Senhor. É colocar em prática a alegria nas nossas orações e louvores ao Senhor.
2: Isso mesmo, Natália. E no verso 2 diz: servi ao Senhor com alegria e entrai diante dele com canto. Precisamos trabalhar para o Senhor através dos nossos dons e talentos. Isto é, colocar em prática o que fazemos de melhor e assim servir a Deus através de toda a nossa vida.
1: E ainda no verso 3 diz: foi ele que nos fez e não nós a nós mesmos. Somos povo seu e ovelhas do seu pasto. Que somos nós, crianças, seus filhos e criações divinas. Ele nos escolheu desde o ventre de nossas mães e nos criou para o seu louvor. Fomos separados para fazer a diferença.
2: Ah, e no verso 4, entrai pelas portas dele com gratidão e em seus átrios com louvor. Louvai-o e bendizei o seu nome. Lá somos voltados a refletir sobre a gratidão e reconhecer nosso Senhor através de cantos, louvores e sabendo receber com alegria suas graças.
1: E no verso 5, ele ainda diz assim: porque o Senhor é bom e eterna a sua misericórdia, e a sua verdade dura de geração em geração. Traz três características de Deus nesse momento, que fazem com que entendemos melhor por que devemos respeitar, honrar e agradecer ao Senhor sempre. Aleluia! Então vamos celebrar e nos alegrar, porque o Senhor é bom, o Senhor é misericordioso e o Senhor é fiel.
0: Aleluia, glória a Deus. Isso mesmo, menina. O Senhor é bom, é misericordioso e é fiel. E tem cuidado de cada um de nós nos mínimos detalhes. Mesmo quando passamos por tribulações, Ele está conosco. Mesmo quando não entendemos, Ele está agindo. Ele sabe o que é melhor para mim e para você, amado ouvinte. Então, agradeça, mesmo que você esteja orando e não tenha visto resposta. Deus tem ouvido suas orações e no momento certo Ele vai chegar. Talvez não chegue com a resposta que você quer, mas chegará com o que você precisa. Amém? Nunca esqueça, se você estiver na presença de Deus, sendo obediente à sua palavra, sua oração não está sendo em vão, pois Deus sempre está no controle de tudo. Apenas descanse. Vamos orar neste momento, agradecendo por tudo que Deus tem feito em nosso meio e aproveitando, orando pelas famílias, e inclusive a família de Flavinha, né? Essa guerreira que tem lutado juntamente com sua família. Esse milagre de Deus, para que Deus continue fazendo aquilo que Ele sabe que é melhor. E orar também por saúde no meio das nossas crianças. Vamos orar, Natiele? Vamos orar, Natália, agora?
1: Vamos sim, tia. Senhor, meu Deus, meu Pai, Graças te damos, Senhor, por mais um dia, por tudo que o Senhor tem nos concedido. Obrigado, meu Deus. Obrigado pelo teu cuidado, mesmo quando a gente não percebe. Obrigado, Senhor, por estar conosco nos momentos mais difíceis. Chega, Senhor, estendendo a tua mão poderosa sobre cada família que está nos ouvindo. Chega, Senhor, renovando a força, nos dando, Senhor, alegria, nos ajudando, Senhor, a louvar-te com todo o nosso coração. Abençoa, Senhor Jesus, a família de Flavinha. Chega, Senhor, renovando as forças. Abençoa, Senhor, cada criancinha que está enferma. Chega, Senhor, abençoando e cuidando de cada um. Em nome de Jesus, aqui te pedimos e já te agradecemos. Amém.
0: Amém. Glória a Deus.
1: Tia, e eu não posso esquecer de mandar o beijinho de Flavinha, não é?
0: Tá bom, pode mandar.
1: Um beijo muito especial pra você, Flavinha.
0: Ah, Natália, e tem muita gente na audiência, né, Natália?
1: Tem sim, tia. Tem a nossa irmã Ivonete, do setor 26, Fonte do que Clama. Ela pede oração por ela, pela família e por todos os enfermos. Veja pra meditação o Salmo 91. Também temos o irmão Adriano, de Toritama, está na audiência. Também o nosso irmão José Lopes, lá do sítio do Mendes, também deixa o Salmo 91. Temos aqui também a nossa querida irmã Nu Espíndola. Sempre ligadinha no momento infantil. Ela é uma bênção. Tem aqui também a nossa querida irmã Zélia. Manda paz do Senhor especial para todo mundo aqui da rádio. E pede oração pelos seus netos. Maria Luísa, Maria Flor, Emanuele, Tamires, Cleison, Tel e as bisnetas Clarice, Zaya e por todas as crianças do mundo. Tem aqui também a nossa irmã Graça Imperial, setor 20, Igreja Jardim Progresso 2. Você sempre ligadinha no momento infantil, pede oração por saúde, livramento na vida dos filhos. Daniel Bernardo e Fabiano Júnior e do esposo Bernardo Filho. A Deus continua abençoando e livrando de todo o mal. Também oferece o próximo louvor para seus filhos, Noras, e para o esposo Bernardo. E pra tia Josi e as meninas lindas que mandam um beijo. Ai, também pro irmão Joás Marques e toda a equipe da Rádio Nordeste Evangélica. E mostrou aqui uma foto do pequeno Benjamin.
0: Que não é tão pequeno.
1: Que já não tá mais tão pequeno
0: é verdade,
1: assim não, né?
0: É lindo. Deus abençoe. Muita gente na audiência, mas daqui a pouquinho a gente fala, né? Então, vamos ouvir mais um louvor? E não sai daí não, porque tem muito mais pra você, tá bom? Glória a Deus.

0: 8:25, tem tanta gente na audiência e tem um alô bem especial para uma princesinha linda que tá completando o ano hoje, não é mesmo, Natália?
1: Sim, tia! A irmã Suzy lá de Passagem de Areia em Parnamirim manda um alô muito especial para a sua netinha Isabela, que está completando hoje 5 aninhos! Parabéns, Isabela! Um beijo muito grande pra você! Feliz aniversário!
0: Quem mais tá na audiência? Tem a irmã...
1: Tem aqui a nossa querida irmã Silvia Mello, setor 41, sempre ligadinha no Momento Infantil, aquela menininha de 65 aninhos! Manda um alô, um abraço muito especial pra gente aqui da rádio, pra toda a equipe, pra Lourinho das Pedreiras, Geraldo Júnior, irmão Marcílio, Ricardo e Ricardo Torres. E todos os ouvintes da Rádio Nordeste Evangélica. Ela é a criancinha de perninha curta. Um beijo muito especial pra essa criancinha, né? Aqui também na audiência, a nossa querida irmã Suerda, federação pelos seus sobrinhos, Pietro e Enzo, e por toda a sua família. Tem aqui também a nossa irmã Sayonara, ela é lá do setor 9 de Parnamirim, pede oração por cura na vida do pai dela, que Deus chegue estendendo as mãos poderosas, e também pela mãe. O pai dela se chama José e a mãe dela se chama Socorro, que também está doente. Também pede oração por ela. Amém, irmã. Também temos aqui na audiência a nossa irmã Eurides, que está na audiência. Manda um abraço para todas desde Janira de Portilândia. Amém.
0: Tem muita gente na audiência. A irmã é Tânia.
1: Que também tá completando o ano hoje.
0: A irmã é Tânia, Pai do Senhor, meu amor. Muitos anos de vida, viu? Salmo 46 pra sua meditação. Manda um beijo, bem?
1: Pois é. Um parabéns muito especial pra irmã Tânia.
0: Amém, glória a Deus.
1: Porque tem criança que tem a perninha curta. E tem criança que já tem a perninha mais comprida.
0: É verdade.
1: Mas todo mundo continua sendo criança. A irmã Etânia também manda um cheiro muito especial para Isabel e Noemi, que estão na audiência.
0: Amém, amada. Um cheiro cheiroso para a senhora. Tudo de bom. Então vamos lá. Daqui a pouquinho a gente volta. Não sai daí, não. Daqui a pouquinho a gente tem algo muito especial, que é o momento da história. Amém? Então não sai daí não, daqui a pouquinho estamos de volta.

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mas vamos agora para o momento da história. Então, você já pegou sua Bíblia? Vamos ler um trecho da palavra de Deus que se encontra no livro de João. João, crianças, está lá no Novo Testamento. Tem Mateus, Marcos, Lucas e João. Aí está ele. E vamos abrir no capítulo 11, que é esse número maior e mais escurinho de sua Bíblia. E o versículo é o 14, é o 40, que é esse número menor e mais clarinho. Amém? João, capítulo 11, versículo 40. Vamos ler? Se você não tá achando, pede ajuda pra quem tá aí do ladinho de você, tá bom? Pode ser a mamãe, o papai, a vovó, a titia, tá bom? João, capítulo 11, versículo 40. Vamos ler. Disse Jesus: não te disse eu que se creres, verás a glória de Deus? Vamos repetir? Disse-lhe Jesus: não te disse eu que se creres, verás a glória de Deus? Amém! Crer. Essa é a palavra nesta manhã. Acreditar em algo difícil para você e para mim. Algo, quem sabe, até impossível aos olhos humanos. Aqueles momentos que todos falam que não tem mais jeito, não tem cura, não tem solução. E neste momento é que no nosso Deus, o Deus do impossível, age. Precisamos entender que Deus, Ele sabe o melhor para nós e que a vontade dEle é sempre boa, perfeita e agradável. E que vai existir momentos em que a resposta de Deus será não. Isso mesmo. Precisamos colocar a direção de nossa vida nas mãos do Senhor e aprender a aceitar o não de Deus. É verdade que temos a escolha do que fazer, mas nesta manhã Deus te diz: deixa eu fazer. Não tire das minhas mãos aquilo que você colocou, que em oração me pediu. Eu não estou em silêncio, eu estou trabalhando. Não deixe, crianças, que o medo tome conta.

Sabe, amados ouvintes, Deus tem muitas bênçãos para o homem que ama e obedece ao Senhor, andando sempre nos seus caminhos. E mesmo que passem por provações, dificuldades, tribulações, Ele não se deixará abater, porque Deus estará fortalecendo-o. Mesmo que as situações lhe tragam medo. Sabe, crianças, o medo é algo ruim, é uma mentira do inimigo para aprisionar as pessoas, para lhe deixar triste, angustiado e para lhe separar de Deus, fazendo que você se esqueça do tamanho do seu Deus, do impossível que Ele pode fazer na sua vida. Isso mesmo, Natchelle. O medo é um sentimento muito ruim. E vocês, crianças, já tiveram medo em alguma situação? Já tiveram uma situação que deram você muito, muito medo? Já ouviu um barulho e ficou desconfiado que podia ser um bicho ou uma pessoa estranha? Teve medo de ficar sozinho? Medo de trovão ou de relâmpago? Ou medo de algum inseto? Você já teve medo? O medo tenta tomar conta da gente, não é? As pernas começam a tremer, o coração acelera, a gente não consegue falar e dá até dor de barriga. Sentir medo é algo bem ruim mesmo. Mas você sabia que os discípulos de Jesus também passaram por algo assim? Sabe por que isso aconteceu? Eles viveram uma experiência bem diferente. Na história de hoje, está escrito lá em Mateus, no capítulo 14, a partir do versículo 22. Conta-nos que Jesus tinha acabado de multiplicar pães e peixes e alimentar uma multidão inteira. Tinha sido um longo dia. Ele disse assim para os seus discípulos: "Eu vou ficar aqui me despedindo das pessoas e vocês podem ir pegar o barco e ir na frente." Assim, eles fizeram. Isso mesmo, Natália. Jesus foi orar sozinho em um monte e o barco dos discípulos já estava longe, no meio das águas. Só que aconteceu um problema. Sabe o que foi, crianças? Começou a ventar muito, que o barco era jogado de um lado para o outro. Imagine só como os discípulos estavam. Isso mesmo que você pensou. Com muito medo. Enquanto isso, lá em terra seca, Jesus terminou de orar. Decidiu encontrá-los. Mas como? Será que dava para ir nadando? Não dava mesmo. Já tinha se passado muito tempo. O vento estava muito forte e o barco distante demais de onde Jesus estava. Jesus, como sempre, já tinha pensado em tudo. E você sabe o que ele fez? Decidiu ir andando sobre as águas. Incrível, não é? Mas ele caminhou sobre as águas como se estivesse em terra. Nada é impossível ao nosso Senhor Jesus. Aleluia! E é claro, quando os discípulos viram ele de longe, ficaram apavorados e começaram a gritar: "Socorro! É um fantasma!" A Bíblia diz que eles gritaram com medo. Viu só, crianças? E você pensando que só criança que tem medo, né? Eles eram adultos e achavam que estavam vendo um fantasma. Jesus, vendo que eles estavam descontrolados e apavorados, disse: "Ei, fiquem calmos. Vocês não precisam ter medo. Sou eu, Jesus." Mas sabe o que aconteceu, crianças? Pedro, um dos discípulos de Jesus, bem desconfiado ainda, disse: "Jesus, é você mesmo? Se isso é verdade, quero ir até você andando por cima das águas." "Pode vir", respondeu Jesus. Pedro desceu do barco e começou a caminhar sobre as águas, igual Jesus. Imagine o choque dos discípulos. Mas aí, Pedro se lembrou que estava ventando muito e sentiu as ondas e respingos. Por isso, ele tirou os olhos de Jesus e começou a olhar em volta para as ondas fortes e para a tempestade e ficou com muito medo. Sabe o que aconteceu?

0: Na mesma hora, ele começou a afundar e pediu para Jesus: Senhor, me salva! Pedro deixou que o medo tomasse conta dele e esqueceu que Jesus estava ali com ele. Quantas vezes temos esquecido que Jesus está conosco, que está no controle do nosso barco, de nossas vidas e que está à frente de nossos problemas. Quantas vezes esquecemos que Deus é maior do que qualquer problema.
1: Verdade, Natália. Jesus, que ouviu o pedido de ajuda de Pedro, prontamente estendeu a mão, o levantou e disse: Homem de pouca fé, por que duvidaste? Eu imagino, nos dias de hoje, o que Jesus diria. Algo como: Por que você não continuou crendo? Por que você não continuou tendo fé? Você estava indo tão bem, por que você duvidou e deu mais atenção à tempestade do que a mim? Pedro nem sabia o que responder. Então os dois subiram no barco, se juntaram aos outros e o vento parou. Todos que assistiram àquela cena ficaram admirados com o poder de Jesus.
0: Pedro experimentou um grande milagre: andar sobre as águas. Mas a partir do momento que ele parou de olhar para Cristo e passou a olhar a tempestade e os ventos, ele logo afundou, porque perdeu a sua fé. Ele esqueceu que o Senhor Jesus é mais poderoso que a tempestade e deixou-se dominar pelo medo. Não podemos permitir que o medo tome conta de nós. Não importa quão grande é o seu problema, o quão absurdo ou impossível ele seja, Deus é maior. Deus é maior e mais poderoso do que qualquer situação. Ele tem cuidado de nós. Ele estende as suas mãos e acalma a tempestade. Ele conhece nossos corações. Sabe que vamos sentir medo. Afinal, isso é humano. Mas ele diz para entregarmos para ele todos os nossos receios e confiar. Não se deixe dominar pelo medo. É isso que o inimigo quer: nos dominar, nos afastar da presença do Senhor. Não permita, não ceda. Quando confiamos que o Senhor Jesus é mais poderoso e cuida de nós com a sua boa, perfeita e agradável vontade, nós podemos descansar, mesmo em meio à tempestade, pois sabemos que temos um Pai que cuida de nossas vidas nos mínimos detalhes e que nos sustenta quando não aguentarmos mais. O Senhor Jesus não te deixa afundar. Então creia, creia que a tempestade vai passar e que o Senhor Jesus te sustentará. Não permita que o inimigo coloque dúvidas em sua cabeça, porque ele faz isso para te atormentar e tentar te distrair do seu alvo, te distrair do único que tem todo o poder e infinito amor e cuidado pela sua vida, o único e verdadeiro Deus. Que nesta manhã você venha a ter mais esperanças, que você não venha se render ao medo que você está sentindo, mas venha renovar as suas esperanças e foco em Cristo. Mesmo que esteja difícil, mesmo que você não entenda agora, continue seguindo em direção a Cristo e descanse, confiando que Ele é o Senhor de todas as coisas e não há nada maior do que o nosso Deus. O nosso Deus é infinitamente poderoso, infinitamente amável, infinitamente digno. Devemos louvar e agradecer. Mesmo quando não vemos a obra completa, nós devemos confiar e descansar nas mãos daquele que acalma a tempestade e anda sobre o mar, o Deus do impossível. Amém.

0: 8h49, já estamos chegando já ao término do nosso momento, mas ainda tem muita gente na audiência. Tem aqui o presbítero Benjamin, que está na audiência lá de Extremoz. Tenho também o irmão Josiel, de Campo Comprido, Pedra Preta, também na audiência conosco. Luzinete na audiência. A irmã Zélia também, ela pede oração por Flavinha, Pedrinho, Arthur, Lucas, João e todas as crianças que estão enfermas. Tem também aqui o diácono José Filho, que está na audiência conosco. Tem também pastor Leonardo, do Congregação Portas Abertas, setor 26, na audiência, com seu filho Gabriel, de 4 anos. Ele pede um abraço, né? Que a gente manda um abraço para Gabriel e para as crianças da congregação. Que tal mandar um beijinho para eles, né?
1: Certeza! Um abraço muito especial pro Gabriel e para todas as crianças. E também um beijão!
0: Eles dividem.
1: Eles dividem, né? Porque senão eu vou ficar muito tempo mandando beijinho.
0: Tem também aqui Regina, que pede oração por ela, pelo espiritual, financeiro, emocional, projetos e planos. Então, amém. Por toda a sua vida, né, minha amada? Que Deus chegue com aquilo que a senhora está precisando. Amém. Tem também aqui o irmão Jordão, Serra Caiada. Manda um alô para todos ali de Serra Caiada, em especial para o filho Eliakim, Rosana, sua esposa, e a irmã Severina. Não perde o momento. Essa aqui merece beijo, essa família.
1: Claro.
0: O filho Eliakim, Rosana, que é a esposa, né, do irmão Jordão, e a irmã Severina. Eles não perdem o momento.
1: Então, um beijo muito especial para essa família abençoada. Tem aqui também na audiência a nossa irmã Roxana. A nossa irmã Roxana está na audiência. Ela pede oração por ela por Valéria. Amém, glória a Deus. Também temos na nossa audiência a nossa pequena Laurinha, tia Nana e Larissa. Um beijo muito especial pra você, Laurinha. Eu te amo muito. E também o meu paizinho, que está na audiência. Oi, papai, eu te amo muito, viu?
0: Amém, glória a Deus. Então, mais uma vez, estou aqui avisando que agora, logo mais às 9h, né? Tá faltando pouco tempo, né? Vai iniciar ali no setor 33, aniversário unificado do Círculo de Oração Infantil, ali na Igreja Apolo, Jardim de Deus, na rua Professor Antônio Trigueiro, número 100, Felipe Camarão, com o tema Rei dos Reis, Senhor dos Senhores. 1 Timóteo, capítulo 6, versículo 15. Corre que ainda dá tempo. Vá e leve seu filho para cultuar ali no aniversário unificado do Círculo de Oração. Amém? Glória a Deus. Então agora vamos orar, agradecendo a Deus por mais um dia na sua presença, por tudo que o Senhor fez neste lugar. Orar também pelos pedidos de oração que aqui chegou. Que Deus chegue com a providência na vida de cada um, chegue transformando vida, chegue dando vitória ao seu povo. Nós não sabemos aquilo que você está passando, mas Deus conhece a sua dificuldade. Então, em nome de Jesus, que o Senhor chegue com a providência hoje, agora, em nome de Jesus. Amém, Natália? Vamos orar encerrando o nosso momento e agradecendo a Deus e também pelos pedidos de oração.
1: Claro, tia. Oremos. Senhor, meu Deus e meu Pai, muito obrigado, Senhor, por mais um dia, por mais esse momento. Abençoa, Senhor, cada um que está na nossa audiência. Abençoa, Senhor, cada um que participou deste momento especial. Obrigado, Senhor, pelas nossas vidas. Obrigado, Senhor, pelo teu cuidado. Abençoa, Senhor, cada cada um de nós. Enche, Senhor, a gente de teu espírito. Enche-nos, Senhor, de alegria, de amor. Ensina-nos, Senhor, a buscar cada vez mais a tua presença e a vencer o medo. Chega, Senhor, estendendo a tua mão poderosa sobre nossas vidas. Obrigado, Senhor. Obrigado por tudo. Também te apresentamos cada pedido de oração que foi feito nesta manhã. O Senhor conhece, Senhor, o Senhor sabe. Chega, Senhor, abençoando. Chega com a cura, com a libertação, com a solução. Chega, Senhor, agindo conforme a tua vontade, porque a tua vontade que é boa, perfeita e agradável, nos ensina a confiarmos exclusivamente em ti. Obrigado, Jesus, por tudo. Em nome de Jesus, amém.
0: Amém. Glória a Deus. Então, até o próximo sábado. Se Jesus não voltar, se Deus permitir, nós estaremos aqui mais uma vez no nosso Momento Infantil.

0: aos outros, porque o amor vem de Deus e todos que amam nasceram de Deus e conhecem a Deus.
1: Se você não ama, é porque você ainda não conhece a Deus, pois Deus é amor.
2: E é assim que entendemos o amor.

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2: 9 horas.
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3: Bom dia, Natal. Bom dia, Rio Grande do Norte. Bom dia, você que está sintonizado na 92,5. Um imenso prazer nesse sábado lindo, maravilhoso, 30 de maio do ano 2026. A gente está voltando para fazer esse programa com você, o programa do setor, da nossa IADERM, setor 35, é o nosso setor, que está em destaque nesse momento aqui, fazendo esta programação maravilhosa. Eu sou Carlos Antônio, sou amigo de todas as manhãs de sábado e fico muito feliz de estar de volta para fazer esse programa com você, tá bom? 8826-2255 é a nossa ligação, você fala com a gente, manda aqui pelo nosso WhatsApp, pela rede social, acompanhando a gente em todo esse Brasil, todo esse planeta Terra. Muitíssimo obrigado pela tua sintonia. Quero muito fazer esse programa com você. Comigo mais uma vez nessa missão linda, maravilhosa, Leandro.
4: Amém. A paz do Senhor, Pastor Carlos.
3: Paz do Senhor. Imenso prazer estar de volta, né?
4: É verdade.
3: Uma missão super linda, abençoada. E hoje, excepcionalmente, com ele, Joás, nos seus préstimos técnicos na mesa de áudio, nos dando fazendo a produção desse programa. Todo lado para você aí, e eu fico muito, muito feliz de ter a sua participação conosco, tá bom? Setor 35, na minha querida Zona Norte Natal, nosso coordenador, pastor Moisés Guedes, e nós mandamos um abraço e agradecemos pela referência, e a irmã Betânia Guedes também. Nós agradecemos a todos que estão na nossa audiência em toda a grande Natal, é muito legal a nossa audiência estoura aí nas quatro regiões aqui do nosso estado, alcançando muito, mas muito longe mesmo. Agora com a rede social facilita melhor o nosso trabalho. E a alegria e o prazer imenso de contar com você. Então, fica assim, combinamos, liga pra gente, 8826-2255. Ah, mentira que você não vai ligar, vou ficar aguardando você, hein? E a primeira do dia pra gente já mandar pra irmã Zélia que tá entrando aqui conosco. Obrigado pela sintonia, já agradecemos. E a gente oferece para a senhora irmã e a todos os irmãos que estão na audiência, principalmente você do setor 35 e Zona Norte Natal, acalma o meu coração, Amanda Vanessa e Elian Oliveira.

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1: Momento da Palavra, Deus tem uma palavra para você. Fica ligadinho que Deus vai falar o teu coração, tá bom? Mais uma vez, Leandro, tá contigo, fala que eu te escuto.
2: Amém, graças a Deus, meus queridos irmãos, eu quero saudar todos com a paz do Senhor, você que está na audiência da Rádio Nordeste, Deus abençoe seu dia, sua casa, sua família, seu trabalho, tá bom? E nós vamos hoje trazer uma reflexão da parte de Deus, que está aqui escrito no Evangelho de Jesus, segundo escreveu Mateus, certo? O capítulo 22, apenas o versículo 14, para a gente meditar aqui, diz assim: porque muitos são chamados, mas poucos escolhidos. Amém. Graças a Deus. Meus queridos irmãos, esse capítulo de número 22 deste versículo que a gente leu agora, está inserido no capítulo 22 de Mateus. Jesus está contando uma parábola, certo? Uma parábola para ensinando. Jesus sempre gostava de ensinar o povo e às vezes ensinava por parábolas para poder facilitar, vamos dizer assim, facilitar a forma para fixar mais na mente, para aprender. Eu também sou assim, eu aprendo mais vendo do que ouvindo. Mas Jesus gostava de contar algumas parábolas para trazer uma verdade dentro daquela história que ele estava contando. E essa parábola que Jesus está contando é sobre um homem que, na verdade, é um pai, o pai do noivo, que tinha preparado toda aquela festa de casamento, as bodas do seu filho, as bodas de casamento. E ele mandou os seus servos chamarem os convidados para a festa, porque estava tudo pronto, estava tudo preparado. Mas, por alguns motivos, os convidados não quiseram ir. E, para não se perder toda aquela festa que já estava preparada, certo? O pai do noivo, ele vai e pede para os servos chamarem a todos quantos ele encontrasse na rua. É interessante que Lucas também vai narrar sobre esse texto, certo? E ele vai dizer assim: chamai aí, vocês convidem todos os, entre pelos becos, pelas vielas, e chamem o que tiver de coxo, o que tiver de aleijado, quem tiver pela rua, você convide, tragam, eles forcem ele a entrar, a virem para essa festa. Louvado seja Deus. Veja bem, Jesus vai contar nessa parábola que o homem fala assim, o pai do noivo, que aqueles convidados não eram dignos. E ele diz assim, para que não se perca aqui, porque já está tudo preparado, o boi já está cevado, está tudo pronto para a festa. Vocês convidem aí, forcem essas pessoas que estão na rua para virem para essa festa. Louvado seja Deus. E eu quero falar aqui, tendo dito isso, falando sobre esta parábola, eu quero falar sobre escolha, a escolha de Deus. Eu me parei para imaginar, para ficar pensando, refletindo nas escolhas de Deus, e lembrei dos 12 apóstolos de Jesus em que ele escolheu. Lembrei de Pedro e seu irmão André, ambos pescadores, e Jesus o convidou, o chamou eles para seguirem, né? A princípio, André e João eram discípulos de João Batista, né? E quando Jesus aparece ali e João Batista diz que ele é o Cordeiro de Deus, e ali imediatamente eles começaram a seguir a Jesus. E sendo assim, Jesus foi escolhendo, né? A princípio, irmãos, né? Da família. E chamou chamou Pedro, chamou André. E ali André falou para o seu irmão Pedro e foi. E assim Jesus foi escolhendo. Até um dia em que tinha mais de 12, mas Jesus passou a noite em oração e fez a escolha ali dos 12. Glória ao nome de Jesus. Mas parando para pensar, olhando pelo olhar crítico, vamos trazer um exemplo aqui. Agora eu vou contar uma parábola. Vamos trazer um exemplo aqui de uma empresa. Vamos supor que você é um empresário, certo? Você tem sua empresa e você precisa de pessoas para a sua empresa. Você precisa contratar. Quais são os requisitos que você vai exigir para as pessoas que você quer contratar? Bem, você deve ter os seus requisitos de acordo com a imagem, o padrão da empresa, né? Da sua empresa. Pois é. Deus, ele trabalha de uma forma diferente, porque justamente Jesus escolhe os improváveis. Jesus escolhe justamente quem a gente não escolheria de jeito nenhum. Glória ao nome de Jesus. Jesus faz uma escolha diferente, como quem diga, isso aqui ninguém vai querer, mas eu quero. Louvado seja Deus. A escolha de Jesus é diferente, irmão. Vamos para a Bíblia agora, vamos lembrar aí, lá do comecinho, de Abraão. Quem escolheria Abraão para ser o pai da fé? Olhando para para a situação de Abraão, para a parentela, onde ele vivia, um povo idólatra, né? A Bíblia vai falar que Abraão vivia num povo idólatra, mas Deus olhou para aquele lugar, para aquele povo idólatra, e viu Abraão ali e escolheu ele para ser o pai da fé, para ser o patriarca ali do povo de Israel, né? A gente lembra de quem mais? De Gideão. Eu estava lembrando de Gideão. Quem é que escolheu Gideão, irmão, para ser o líder do exército? O homem estava malhando trigo, escondido, com medo dos midianitas. Quem é que ia escolher ele? Mas Deus visitou Gideão, ficou sentado embaixo do carvalho. Glória a Deus. Jesus desceu lá, irmão, ficou sentado observando Gideão. Eu estava meditando nesse texto. Ficou sentado embaixo do carvalho e ficou observando Gideão. Aleluia, glória ao nome de Jesus. Jesus está te observando, irmão. Glória a Deus. Você pensa que está sozinho ali? Jesus está sentadinho só ali observando. Bendito é o nome do Senhor. E Jesus, e ali o Senhor, né? A Bíblia fala o anjo do Senhor, e com S maiúsculo, ali é o próprio Deus, é o próprio Cristo. E começa a conversar com Gideão e diz: homem valoroso, valente. E ele ali vai conversar com o Senhor, e Deus diz assim: vai nessa tua força. Ora, irmão, Gideão estava com medo, malhando trigo no lagar ali, escondido, mas aos nossos olhos Gideão, vamos dizer assim, não estava apto para aquela missão, mas Deus, ele veio além daquilo que nós vemos. Louvado seja Deus. E chamou Gideão para ser, libertar o povo ali daquela opressão que o povo vivia naquele tempo. Louvado seja Deus. E a gente dando esse pulo do Antigo para o Novo Testamento, a gente vê aqui os discípulos, quem era Pedro, um homem douto, pescador, bruto, ignorante, não porque andava com uma peixeira na cintura, porque até hoje é apto dos nordestinos aqui do interior e de quem é pescador andar com uma peixeira, porque é uma ferramenta de trabalho. Mas lembrando daquele episódio que Pedro puxou a peixeira e passou na orelha do soldado Malco, você já vê quem era. Ah, é Pedro, aleluia. Então, olhando por esse lado, é uma pessoa que não deveria ser, tinha tudo para não estar na escola de Jesus, na escola ali dos apóstolos, do discipulado de Jesus. E a gente vai olhar ver João, né, que ali quando estavam ali em Samaria e mandou dizer: Senhor, quer que a gente ore aqui para descer fogo do céu, matar todo mundo? Ele se lembrou de Sodoma e Gomorra, que Deus destruiu ali com fogo caindo do céu, e Jesus deu uma repreensão. Ele disse: não, meu filho, você não sabe de que espírito vocês são. Louvado seja Deus. Mas olhando por esse lado, irmão, ninguém te escolheria, nem me escolheria. Trazendo para hoje, dando agora um pulo do Novo Testamento para o 2026, ninguém te escolheria, ou pelo menos a maioria dos olhos, a maioria das pessoas não escolheria. Mas Jesus olhou para você, glória ao nome do Senhor Jesus, teve compaixão e misericórdia e te escolheu para uma grande obra. Louvado seja Deus, uma obra específica, porque o chamado é individual, cada um tem o seu talento, tem o seu jeito de ser, certo? No sentido de Deus sabe aproveitar aquela sua característica particular, glória a Jesus, e utiliza na obra dele, louvado seja Deus. Então, Jesus te escolheu, irmão. Se você tinha dúvida ou estava com algum pensamento desse tipo, Jesus, ele escolhe aquele que ninguém escolheria de jeito nenhum. Louvado seja Deus. Às vezes a gente para e fica pensando assim, refletindo: meu Deus, o que é que o Senhor viu em mim? Eu não tenho nada, eu sempre estou errando. Mas esse já é um ponto positivo, que você já está se vendo pequeno. Glória a Jesus, que Deus não escolhe ninguém grande. Às vezes até escolhe, mas ele faz com que o grande fique pequeno, como Paulo. Aí a gente vai aqui para mais uma escolha. Quem é que escolheria Paulo, irmão? Paulo, homem perseguidor, ruim. Ruim assim no sentido que ele estava maltratando o povo. O povo de Deus, mandava matar. E Deus aparece para Ananias e diz assim: olha, vá lá e ore por ele, porque este é para mim um vaso escolhido, a quem ele vai levar a minha palavra para os gentios, para os reis e para o meu povo. E ele vai saber o quanto importa sofrer pelo meu nome. Louvado seja Deus. Veja bem, irmão, como Deus faz. E Deus ali, aquele homem, Paulo, que pensava ser grande, tinha cartas, tinha decreto na sua mão para poder fazer o que queria com o povo de Deus, Deus abate o grande, aleluia, humilha ele, coloca ele no seu devido lugar, mas depois exalta no seu tempo. Louvado seja Deus. Então Deus, ele tem um olhar diferente, uma forma diferente de escolher os seus, aleluia. Às vezes, irmão, a gente está exigindo demais, está pensando, está querendo alguma coisa, está pensando demais, mas Deus colocou ali, às vezes, uma pessoa ali próxima a você, e você está olhando com esse olhar crítico e está pensando: não, não dá certo, não. Mas Deus é quem capacita, é quem molda, é quem faz, é quem opera todas essas coisas. Então, que você possa meditar nessa palavra de hoje, em que Deus, ele tem uma escolha e Deus não erra na sua escolha. Amém.
1: Uma coisa interessante que você está falando, só para aquilo que você está dizendo.
2: Amém.
1: Que Deus escolhe, escolheu, mas ele fica acompanhando.
2: Sim.
1: Ele escolhe para ficar informando, ensinando, instruindo, né? É muito bacana que você medite nessa mensagem.

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2: Um excelente sábado para você, 9 horas e 31 minutos. Confira com a gente aí, setor em destaque, setor de número 35, Zona Norte de Natal, área 5. E com o coordenador pastor Moisés Guedes, a irmã Ana Guedes, nosso co-pastor presbítero Ronaldo e a irmã Rosineide. E as nossas congregações são as seguintes: Congregação Brasil Novo, pastor Amauri Francisco, Congregação Alto das Dunas, pastor José Ferreira, Congregação Rio Doce, pastor Josimar Felipe e a irmã Edna, Congregação Fonte de Bênção, pastor Romildo Bernardo e irmã Aline Emanuele. Congregação Parque das Dunas, pastor Severino Zacarias, a irmã Lucilda. Congregação Jardim das Nogueiras, pastor Damião Barbosa e a irmã Edilma. E subcongregação Campinas, pastor Antônio Ribeiro e a irmã Maria de Fátima. Está aí para você as congregações, o nosso setor, os nossos companheiros que estão à frente das congregações. E agora nós vamos para mandar para você algumas informações que aconteceu na semana e vai acontecer nos próximos dias. Hoje nós temos Dejade, Dia Global de Evangelização, né, Leandro?
3: Exatamente.
2: Os pontos aí, né? Você tem os pontos aí pra gente passar agora?
3: Deixa eu pegar aqui, tá aqui. Hoje é a partir das 15h30, certo? Ali próxima André Rações, certo? Ali na Moema Tinoco. Vai estar junto ali as congregações Pastora Cid, Campinas, Rio Doce e Fonte de Bênção ali nesse ponto, tá bom? Ali próximo ao Superfácil também, na Moema Tinoco, vai estar a congregação de Brasil Novo e Jardim das Nogueiras também ali reunidos ali evangelizando, certo? E ali na praça da Avenida Mar do Norte vai estar também as duas congregações juntas ali evangelizando, a congregação de Parque das Dunas e Altos das Dunas, certo? Estes são os pontos que estarão as congregações, ficou definido dessa forma, certo?
2: Ok, então com certeza vai ser uma bênção. A gente convida você, jovem, obreiro do modo geral, irmãs de comissão de visita que estão conosco no setor 35. Isso é uma ação de todos os setores, né, Joás? Da nossa IADERM, uma operação acertada de alcançar as vidas. Ontem tivemos no DEPIM, palestra, né, do combate ao abuso e exploração sexual de crianças e adolescentes, um tema recorrente, né, nosso irmão Geazi, com muita maestria nesse assunto, e com certeza foi uma benção. Amanhã temos DEFAN na Congregação Polo, Paz de Sara City, nosso irmão presbítero Ronaldo e os demais irmãos aí que faz o DEFAN. Estarão amanhã, com certeza, levando para você uma mensagem pertinente às famílias. Também temos na terça-feira, Leandro, Santa Ceia, né?
3: Amém.
2: Na Igreja Apolo, nas demais congregações. Na quinta-feira. Então, esses são os avisos e as informações precisas e concisas do setor de número 35. Ok, agora é hora de mandar aquele alusão para quem está com a gente, agradecer a companhia, agradecer a audiência. Leandro tem a relação dele aí, a cola, né?
3: Eu

0: que estão na audiência. E às vezes assim, não consegue mandar aí o aviso que está na audiência, mas a gente já manda aqui numa forma geral para todos os irmãos de Jardim, certo? Os irmãos da Igreja Polo também, de Campinas, promotores de missões do nosso setor 35, as irmãs que fazem parte aí do círculo de oração da comissão de visita que estão na audiência. Deus abençoe essas irmãs. O irmão Márcio, o diácono Márcio ali de Rio Doce, né? Também o pastor Cladinaldo ali do setor 42 ali de Getsemane. Também meu amigo Irã também ali de Getsemane, o grupo também Fé e Obra. Deus abençoe a esses irmãos. O diácono João também, que é ali do Templo Central, está sempre na audiência, ele e sua família. Deus abençoe. Pastor Lenilson, né, também do setor 42, setor 42 aí, está participando.
1: Ligado na gente aqui.
0: O pastor Lenilson, irmã Ritinha, tá bom? Deus abençoe a essa família.
1: Ok, também temos a nossa irmã Cristina, que está aí no
0: depósito.
1: No depósito de construção, vindo a nossa programação. Obrigado, irmã Cristina, pela audiência. Um abraço especial para todos que estão aí no depósito de construção e no Parque das Dunas. Também contamos com a audiência sempre do nosso querido Eduardo, neto da irmã Tessia, né? O diácono Valderi, fonte de bênção. Agradecemos também o diácono Severo da Igreja Evangélica Pentecostal, Missão Evangélica, aliás, Missão Evangélica Pentecostal do Brasil Novo. A gente manda uma luz especial para o nosso Severo, né, um missionário aí da
0: Severo que não é Severo.
1: Da barbearia. É Severo que não é Severo, é Brando, grande amigo. E também nós contamos aqui e mandamos um alô especial, ele me cobrou e eu estou aí cumprindo aí, né? Nosso irmão Antônio Geraldo. Ninguém conhece Antônio Geraldo da Igreja Polo, mas é conhecido também por
0: China.
1: Irmã China.
0: Ah, irmã China conhece.
1: Um abraço especial para irmã China, obrigado pela assistência, toda a sua família. Também o Marcondes, conhecido também por Mossoró, né?
0: Marcondes também não sei quem, agora Mossoró.
1: Setor 35 da Igreja Polo, a irmã Zélia também está com a gente aqui, ela pede oração. Daqui a pouco a gente vai orar. Irmã Graça Imperial, setor de número 20, Jardim Progresso 2. Ela manda o Salmo 46 pra gente, né? Pra toda a família. Obrigadão pela participação. O Júnior, irmã Gracilene, setor 35, também. Jardim das Nogueiras. Está com a gente aqui. Muitíssimo obrigado. Está entrando mais gente. A gente está dando uma olhadinha aqui rapidinho. A irmã Jeane, setor 17. Irmã Maria dos Prazeres também está com a gente. Irmão Roberto, deixa eu me ver aqui. Roberto Júnior, também. Ele está no Rio Grande do Sul, é isso? Deixa eu dar uma olhadinha aqui. Roberto Pacheco, Rio Grande do Sul, manda a paz do Senhor para a minha família.
0: Amém.
1: A família Pacheco, família Pacheco, de Natal. Obrigado pela sintonia. Um abraço especial para os nossos irmãos do Pampa, né? Do Rio Grande do Sul, tchê. Obrigado mesmo, hein? Deus abençoe você. Daqui a pouco a gente vai mandar mais um alô especial para você que está ligado com a gente. E a gente vai mandar, oferecemos a todos que estão na audiência, tá bom? A gente manda para você essa Elias e Eliseu. Daqui a pouquinho a gente está de volta.

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1: Ok, que bom estar com você. 9:44. Obrigado pela sintonia. Amanhã não vai dar praia, Leandro. Por quê?
2: Vai dar EBD.
1: EBD, estaremos estudando amanhã a lição de número 9. E o tema é Jacó e Eliseu e Esaú. Jacó e Esaú, irmãos em conflito. Não percam esta lição, que vai ser super abençoada. Você vai aprender muito. Agradecemos também a participação do nosso irmão Genival aí, de Nova República, e a irmã Elizabeth Lima, de Fonte de Bênção.
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1: Momento de oração, você que ligou pra gente aqui, pediu, fez o seu pedido, a gente não vai ler a todos, mas lendo com a palavra de oração.
2: Amém. Vamos orar. Senhor nosso Deus e Pai, em nome de Jesus, nós queremos agradecer e pedir a Ti, Senhor, da Tua graça, da Tua misericórdia sobre a vida de cada um que está precisando de um socorro Teu. Senhor, chega suprindo com a necessidade de cada um, meu Pai, conforme o Teu querer e a Tua vontade, em nome de Jesus. Amém.
1: Beleza, então, é hora da gente, com muita saudade, ir embora, né? Mas, querendo Deus, sábado vamos estar de volta. Obrigado, Joás, pelos seus préstimos aí na mesa de áudio. Você que ligou pra gente, que ficou com a gente até agora, não desligue o seu rádio, continua conosco na 92,5 e fica com Deus, porque eu vou com ele. Tchau, tchau.

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2: 10:02.
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2: 10:59.
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8: Na capital de todos os potiguares, 11:01. Começamos agora mais uma edição do programa Parnamirim para Cristo, um programa de inteira responsabilidade da Igreja Evangélica Assembleia de Deus em Parnamirim e Aderne Parnamirim, igreja supervisionada pelo nosso pastor, supervisor de campo, pastor Abdênio Xavier dos Santos. No melhor do áudio potiguar, com a sua competência profissional, hoje contamos com a presença de Joás Marques. Na bancada aqui conosco está o nosso querido pastor Assis Irineu, ele que é o diretor do DENEC, Departamento de Ensino e Educação Cristã. Nós vamos falar acerca do segundo congresso da Escola Bíblica Dominical, que dar-se-á nos dias 4, 5 e 6 de junho. A paz do Senhor, pastor Assis Irineu, é uma satisfação tê-lo mais uma vez aqui no nosso programa.
9: Paz do Senhor, irmão Eliseu, e também a todos os radiovintes da Nordeste Evangélica. É uma satisfação estarmos aqui, graças a Deus, mais uma vez.
8: Muito bem, sintonize conosco a partir de agora, porque a fé evangélica está nas ondas do rádio. Mandar saudação a você que está no seu veículo por aplicativo, nos quatro cantos do Rio Grande do Norte, nas BR-101, 304. Você que está com seu veículo trafegando também nessas BRs, você que está também na sua residência, você que está no trabalho, você que está no seu comércio. Nosso muito obrigado pela sua audiência, que Deus em Cristo te abençoe grandemente. Mandar a saudação também para os nossos pastores coordenadores de setor em Parnamirim, são 15 setores. Nós enviamos o nosso abraço, a nossa saudação a todos que integram os 15 setores da IEADERN em Parnamirim. Nossa gratidão também aos pastores que dirigem as congregações que estão à frente das igrejas, nas congregações de Parnamirim, aqueles que estão também nas igrejas filiais do nosso estado, na jurisdição eclesiástica de Parnamirim, os nossos obreiros que estão no interior do campo de Parnamirim, a nossa saudação em Cristo Jesus. Enviamos ainda saudação àqueles que estão na diretoria da nossa IEDERNE em Parnamirim. Nós vamos louvar ao Senhor Jesus, exaltá-lo na beleza da sua santidade. O nosso maestro Joás Marques nos aponta qual é a música, qual é a canção que expressa o amor de Deus nas nossas vidas.

0: na capital de todos os potiguares, 11:10. Você ouviu Sara Farias, a linda melodia, Só Quem Tem Raiz. Quero mandar aqui um alô todo especial, uma saudação em Cristo Jesus aos nossos rádio ouvintes que estão na região do Potengi, na região Agreste, na região do Mato Grande, no alto do no nosso Seridó, na região do Apodi, na região do Alto e Médio Oeste e também os irmãos que estão nos ouvindo na região metropolitana. Como já anunciamos no início do programa, o nosso pastor Assis Irineu, diretor do DENEC, está aqui conosco e já se aproxima, pastor Assis Irineu, o segundo congresso da Escola Bíblica Dominical. 4, 5 e 6 de junho. Já estamos nos preparativos, nos ultimatos, pastor, desse grande conclave espiritual.
1: Isso, irmã Eliseu, será um momento especial. Nós temos como tema geral crescer com raízes. Esse tema, ele visa expandir o conhecimento dentro da visão que o nosso pastor passou, pastor Abidênigo passou para todo o campo, né? Que é o ano da expansão. Então, visão da expansão, nós vamos estar abordando o tema crescer com raízes.
0: Isso está referendado no livro de Colossenses, né, pastor?
1: Isso.
0: Colossenses 2:6-9.
1: O fundamento é Colossenses capítulo 2, versículos 6-9. São os versículos chaves para esse congresso.
0: Pastor, quem são os palestrantes, quem estarão presentes nesse evento, quem vai estar louvando ao Senhor Jesus durante esses 3 dias de congresso?
1: Muito bem. Os louvores estarão sendo apresentados por alguns líderes de escola dominical que estarão à frente nos ajudando nos 3 dias.
0: Prata da casa.
1: É. Mas na abertura, no dia 4, nós teremos como palestrante o pastor Kleber Maia. Nos dias 5 e 6 à noite, o pastor Altair Germano. Mas no sábado, que é o dia 6, o congresso vai ser das 14 às 20 horas. Nos outros dias, quinta e sexta, será das 19 às 21 horas.
0: Somente no sábado, dia 6, começa às 14 horas.
1: Até às 20 horas. Aí nesse dia nós teremos palestrando o presbítero Sérgio Lins, diretor da STADEB, professor Jesuílis, também da STADEB, que estará tendo uma palestra paralela voltada para a mocidade. E teremos um momento especial com o comentarista da Escola Dominical, pastor Linaldo, momento de perguntas e respostas, onde vamos saber várias coisas do nosso pastor, a sua experiência como comentarista, como escritor da Escola Dominical. E por fim, a palestra do pastor Altair Germano. Também estaremos realizando algumas premiações para aquelas congregações que mais tiverem levado inscritos para o congresso.
0: Será uma premiação de destaque, né, pastor?
1: Isso.
0: Então, acontecerá nos dias 4, 5 e 6 de junho, o segundo congresso da Escola Bíblica Dominical, Crescer com Raízes, baseado no livro de Colossenses, capítulo 2, versículos 6 e 9. O Departamento de Ensino e Educação Cristã, pastor, está trabalhando, ultimando já a realização deste evento.
1: Isso, estamos nos momentos finais. Esperamos que os irmãos se inscrevam, participem. É aberta a todos os irmãos, né? Tanto obreiros, professores, crentes de uma forma geral, que amam a Escola Dominical, amam o conhecimento bíblico e querem crescer fundamentados na palavra, enraizados em Cristo Jesus.
0: Muito bem, e os preletores já foram contactados, já estão amplamente divulgados nas suas agendas e estarão presentes aqui conosco nesses dias, é isso, pastor?
1: Correto. Muito bem.
0: Vamos realizar juntamente com o DENEC, Departamento de Ensino e Educação Cristã, e você, o nosso convidado especial, o convite já foi formulado pelo nosso diretor do departamento. Não perca, nos dias 4, 5 e 6, todos os caminhos levam você ao segundo conclave espiritual do segundo congresso da Escola Bíblica Dominical. Nosso pastor Assis Irineu vai ficar conosco aqui até o final do programa e nós vamos tecer comentários ainda acerca da programação, fazer uma divulgação mais ampla deste trabalho, né? Que está à frente o nosso pastor Assis Irineu, de forma que este é um momento onde o ano da expansão, né? Aproveitando esse ensejo, A Escola Bíblica Dominical, que vai estar realizando o segundo congresso, trabalhará o tema Crescer com Raízes. 11 horas e mais 15 minutos. Mandar aqui uma saudação para o nosso pastor Jorge Silva, pastor coordenador do setor 3, a sua esposa irmã Cleusa, pastor Assis, né, nosso pastor no setor 2, congregação Igreja Apolo Boa Esperança, a todos que nos dão o prazer da sua audiência. Nosso muito obrigado, que Deus em Cristo te abençoe poderosamente. Jorge Marques vai nos trazer a segunda canção, que exalta e engrandece o nome santo do Senhor Jesus. Onze horas e mais 15 minutos, Cadê Você? É o título do hino de Vitorino Silva. 11:15.

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1: Onze horas e mais 20 minutos na capital de todos os potiguares. Louvado e agradecido seja o nome santo do Senhor Jesus, a ele toda honra, toda glória, todo o louvor. Agradecer a sua audiência, você que está pertinho da gente, você que está mais distante, que Deus em Cristo te abençoe grande e poderosamente. Daqui a pouquinho teremos o contato, linha direta com Parnamirim, com o nosso pastor, supervisor de campo eclesiástico da Parnamirim, do campo de Parnamirim, pastor Abdênego Xavier dos Santos. O melhor do Alto Potiguar, com a sua competência profissional, sempre ele, nosso querido Joás Marques. Muito bem, muita gente aqui interagindo conosco na programação. Nós temos aqui a família, a irmã Fátima Toscano está na audiência. Que Deus abençoe a irmã Fátima Toscano, toda a sua família. Está também na audiência o irmão José Lopes está pedindo aqui oração por sua família, saudando aqui em Cristo com a paz do Senhor. Ele está no sítio Mendes pedindo oração pela comunidade do Mendes, está oferecendo aqui o Salmo 100 para nossa meditação. Deus abençoe, meu querido irmão José Lopes. Quero mandar um abraço para o meu amigo professor Terceiro Dantas, meu querido pastor Terceiro Dantas, em breve estará aqui conosco, né? Nós vamos fazer aqui o convite para que ele esteja aqui conosco, meu amigo, meu irmão, meu professor, pastor Terceiro Dantas. Muito bem, o nosso pastor está aqui conosco, irmão, VDV Camisaria, eita, daqui a pouquinho eu digo o nome dele. É o nosso querido pastor Valdécio, setor 10, coordenador do setor 10, meu pastor, que Deus abençoe grandemente o senhor e toda a sua família. A irmã Zélia está na audiência, irmã Zélia, cadeira cativa, aqui, está pedindo oração pela sua família, para que Deus chegue com milagre. Irmã Luzinete está na audiência do programa, né? Que Deus abençoe, irmã Luzinete. Deus abençoe meu querido pastor Amâncio, né? Irmão Amâncio está na audiência do programa, né? Pode dizer onde é que você está falando, onde você está ouvindo a nossa programação, e teremos o maior prazer de divulgar aqui a região, a cidade onde você está falando, né? Falando aqui conosco. O irmão Amâncio, né? Amâncio está falando de Lagoa Nova. Muito bem, irmã Luzinete também está na audiência. Daqui a pouquinho a gente dá um giro aqui pelo nosso WhatsApp, divulgando quem está na audiência. Mandar aqui um abraço ao rapaz lá de Felipe Camarão, Geraldo Dantas Júnior, meu querido GD. Aqui conosco, aproveitando o ensejo, o nosso querido pastor Assis Irineu. Pastor Assis Irineu, ele está à frente do Departamento de Ensino e Educação Cristã, o departamento do DENEC. Pastor Assis Irineu estará promovendo com toda a igreja o segundo congresso da Escola Bíblica Dominical. Fazendo aqui um reforço, né? Na próxima semana, quinta, sexta, sábado, pastor? 4, 5 e 6 de junho. Imperdível. Tema: crescer com raízes. Pastor, eu gostaria que o senhor fizesse um convite especial àqueles que estão na audiência do programa, aproveitar aqui a audiência da região da Grande Natal e também da região metropolitana para esse grande congresso espiritual da Escola Bíblica Dominical.
2: Meu caro irmão, minha cara irmã, nós temos a oportunidade de buscar nos aprofundar no conhecimento de Deus neste congresso que estaremos realizando, segundo congresso da IBD, a Escola Bíblica é a maior escola do mundo, com excelência, com qualidade, não é? E vamos buscar crescer com raízes edificadas na palavra. Então convido você que ainda não se inscreveu a fazer sua inscrição. Links, nós temos o nosso link divulgado em vários grupos da nossa igreja, grupo da Escola Dominical, lá do DENEC de Parnamirim, tem o Conselho Geral dos Superintendentes, cada superintendente tem esse link, procure o seu superintendente e ele estará facilitando essa inscrição para você, tá bom? Entre em contato com o superintendente da sua congregação e ele fará a sua inscrição. Custa apenas R$20, é um preço irrisório.
1: Simbólico,
2: não dá, né? Não dá nem para tomar um milkshake.
1: Dá não, né?
2: O milkshake é mais caro do que isso. Então, é um valor simbólico para que nós possamos estar realizando este evento tão precioso. Pastor, quero aproveitar também o momento para mandar um alô para minha esposa, Laudelene, que está no dentro do programa, meus filhos, Abner e Abigail, minhas cunhadas, minha sogra, meus pais e irmãos que estão também ouvindo este programa.
1: Pastor, o senhor falou da importância do departamento, importância também desse congresso, desse grande conclave espiritual. Crescer com raízes é a finalidade desse evento, desse congresso?
2: Isso, ou seja, vamos crescer com firmeza, né? É o ano da expansão, a gente quer que a igreja cresça, que ela aumente em número, mas que cada crente também seja edificado na palavra, que tenha firmeza espiritual, conhecendo bem as doutrinas. Por isso que estamos falando muito de raízes.

0: hoje tem muitas pessoas que são levadas por qualquer vento de doutrina. Quando você tem raiz, você tem fundamentação bíblica,
1: base, né, pastor?
0: Base doutrinária, você tem mais segurança.
1: Muito bem, 11 horas e mais 26 minutos. A irmã Tânia está no Golandim, está agradecendo, né? Estamos agradecendo a sua audiência, está ligadinho, né, com a missionária no ar. Ela, a irmã Tânia, o seu esposo João Batista e seus netos João Vitor, Mateus, Letícia e Maria Luísa estão na audiência do programa. Deus abençoe. Também a irmã Joseli Santos. Deus abençoe a irmã Joseli Santos. Está na cidade de Monte Alegre. A paz do Senhor a todos os montalegrenses. Ao irmão Assis e a sua esposa Laudilene, que está mandando a saudação para o senhor, pastor Assis Irineu. Muito bem, aqui a saudação da irmã Nádia Simone, está enviando aqui a saudação em Cristo para o pastor, que é seu tio em Lagoa Salgada, pastor Francisco Xavier, nosso querido pastor Xavier, pelos seus 70 anos. Parabéns, pastor, que Deus em Cristo te abençoe grande e poderosamente. Quem está na audiência também, né? O nosso querido Marcílio Xodó de Jesus, está na audiência, sua esposa e toda a sua família, na cidade de Parnamirim. Irmão Wellington Mangabeira, nosso presbítero, ele é cadeira cativa, esteve conosco sábado anterior, né, divulgando o trabalho dos novos convertidos. Ele está à frente do departamento de novos convertidos, é o diretor do DENOC. Deus abençoe meu querido pastor Wellington Mangabeira. Daqui a pouquinho estaremos em contato com Parnamirim, a linha telefônica, com o nosso pastor Abidêntico Xavier dos Santos. De lá vai nos trazer informações concernentes aos trabalhos do Senhor Jesus na jurisdição eclesiástica de Parnamirim, todo o campo Trampolim da Vitória. 11 horas e mais 28 minutos aqui. O nosso WhatsApp não para, viu? Não para. As irmãs, os irmãos, todos ali ligadinhos na nossa programação. Audiência total para o Senhor Jesus. Deus abençoe a todos que estão ligados na nossa programação. Deus abençoe a todos que estão aí em suas cidades, em suas comunidades, em suas congregações, louvando, exaltando, bendizendo o santo nome do Senhor Jesus. Daqui a pouquinho, pastor Abidêntico Xavier dos Santos vai nos trazer informações concernentes ao trabalho do Senhor Jesus na cidade Trampolim da Vitória. Louvado e agradecido seja o nome santo do Senhor Jesus, a ele toda honra, toda glória e todo o louvor. Vamos a mais uma canção, na sequência estaremos aqui divulgando mais uma vez o segundo congresso da Escola Bíblica Dominical e certamente o nosso pastor Abidêntico Xavier dos Santos vai nos trazer informações concernentes ao campo de Parnamirim e vai trazer também a reflexão da palavra de Deus. 11 horas e mais 29 minutos. Eixe lá, Deus no controle. 11:29.

0: 11:34 na capital de todos os potiguares. Mandar aqui a saudação para a irmã Fátima Toscano. Ela está em Nova Descoberta, né? Está lá o pastor Milton Campos. Que Deus em Cristo abençoe a todos aí em Nova Descoberta. Nós vamos agora em linha direta com Parnamirim, de onde nos fala o Wellington Mangabeira, diretor do DENOC, Departamento de Novos Convertidos.
1: Meus amados irmãos, amigos e ouvintes da nossa Rádio Nordeste Evangélica Assembleia de Deus, com alegria eu saúdo a todos vocês com a paz do Senhor. Quero já mandar um abraço ao nosso amado amigo presbítero Eliseu, né, que está aí à frente do programa Parnamirim para Cristo. Que Deus abençoe, presbítero Eliseu, e dizer da nossa gratidão a Deus por sempre abrir o espaço para que o DENOC possa divulgar as atividades concernentes ao departamento, né? Sempre é uma alegria poder estar cooperando, divulgando e fazendo, né, a obra do Senhor. Mando um abraço também, uma saudação ao nosso muito digno pastor presidente, pastor Martim Alves da Silva, e também ao nosso pastor presidente aqui do campo em Parnamirim, da IADERN em Parnamirim, o nosso pastor Abdênego Xavier, né, onde quero registrar que é uma honra poder estar trabalhando ao seu lado e cooperando para o crescimento da obra do Senhor. Mas, meu amado presbítero Eliseu, hoje, permitindo Deus, né, estaremos ali em Jardim Planalto 1, o Enoque ali do setor de número 7, Igreja Apolo, onde já mando um abraço ali para o nosso querido amigo, pastor, o Fábio Soares, né, é um amigo, um servo de Deus que está ali dirigindo aquela Igreja Apolo ali daquele setor e na coordenação, obviamente, né. Também quero mandar um abraço aqui ao nosso irmão Márcio, que ele é o

0: estarão cooperando ali com o louvor. Não paramos por aí, presbítero Eliseu. Próximo dia 4, né? Ou melhor, 3 e 4, né? A nossa igreja está organizando 24 horas com Deus. Ocorrerá ali na Igreja do Centro, Igreja Apolo do setor de número 1, né? E a participação do DENOC será no dia 4, feriado Corpus Christi, né? Aonde teremos a participação das 17 às 19 horas, ou seja, o encerramento da atividade. Estará cooperando ali no louvor o grande conjunto da área de número 1, né? Onde compõe o templo sede, setor 1, setor 2 e setor de número 7, né? Então, todos nós estaremos ali, se Deus quiser, cooperando com aquele trabalho. O diácono Evandro estará ministrando a palavra. E também no louvor teremos a nossa irmã Sandra Castro e Priscila Firmino. Estarão ali também adorando a Deus conosco. Portanto, meu amado e amigo presbítero Eliseu, fica aqui o registro da nossa gratidão a Deus e contando desde já com as orações dos irmãos para que o Senhor continue abençoando este departamento, continue abençoando as atividades e, se Deus quiser, o seu reino continuará crescendo e nós continuaremos fazendo a obra do Senhor com alegria, debaixo da bênção de Deus. Que Deus abençoe ao senhor que está à frente aí no programa, no dia de hoje, a todos os ouvintes da nossa rádio. Que Deus abençoe a cada ouvinte, é o desejo do nosso coração e peço a Deus que Deus continue abençoando a cada um de nós. Obrigado, presbítero Eliseu. Deus abençoe a todos em nome de Jesus.
1: Muito bem, às 11 horas e mais 38 minutos, ouvimos aí o nosso querido diretor do DENOC, meu querido pastor Wellington Mangabeira. São 11 horas e mais 38 minutos, 11 horas e mais 38 minutos. Nós vamos agora em linha direta, através do contato telefônico, com o nosso pastor Abidenego Xavier dos Santos, pastor supervisor do campo eclesiástico de Parnamirim, e vai nos trazer informações concernentes ao trabalho do Senhor Jesus na cidade Trampolim da Vitória. Paz do Senhor, pastor Abidenego Xavier.
2: Eliseu, a paz do Senhor, presbítero muito amado, querido, ao nosso querido pastor, que também está aí esta manhã, né? Nosso irmão Assis Irineu, aos nossos operadores de áudio e aos nossos queridos radiovintes da Nordeste Evangélica que assistem o programa Parnamirim para Cristo. Deus abençoe grandiosamente a cada um de vocês. Meus queridos, nós estamos aproveitando esse espaço que nos é concedido também para lhes fazer lembrar algumas coisas. Aos domingos, nós temos, como ocorre em todas as nossas igrejas, Assembleia de Deus aqui no Rio Grande do Norte, às 9 horas da manhã, nossa linda escola bíblica dominical. Mas em Parnamirim tem algo diferente. A nossa escola dominical começa pontualmente às 9 horas e se estende até às 10h15. Então é 1 hora de ministração do estudo da palavra e às 10h15 então temos a conclusão da escola e começamos um outro momento que nós chamamos nosso culto matinal. Deus, esse culto tem sido algo extraordinário, uma assistência gloriosa, muita gente participando, e se você não sabia, você acaba de tomar conhecimento e pode vir participar conosco dessa manhã de bênção, escola dominical, e logo depois, em seguida, o culto, que termina praticamente no mesmo horário da escola bíblica dominical, 11h15, 11h20, estamos concluindo. E amanhã à noite, especificamente, nós teremos aqui o aniversário do nosso coral Estrela d'Alva. Será uma noite de louvor, mas não poderá faltar a ministração da palavra de Deus. E nesse domingo nós estaremos ministrando. E na segunda-feira que vem, dia 1º de junho, aí a partir das 19 horas, nós estaremos reunidos mais uma vez para o nosso grande culto de Santa Ceia. A nossa Santa Ceia aqui em Parnamirim, no Templo Sede, geralmente é celebrada na segunda-feira de cada mês. Mas, excepcionalmente, no mês agora de junho, nós iremos realizá-la na primeira segunda-feira, ou seja, depois de amanhã, domingo. E você é o nosso convidado especial. Será uma noite muito especial. E nessa oportunidade, nós também vamos estar lançando o nosso livro, que é... O tema é o líder de dentro para fora, uma literatura voltada para a liderança, mostrando justamente que a construção de qualquer base espiritual, ela começa

0: no caráter, na vida de oração, na leitura da palavra. Então nós crescemos de dentro para fora, para depois realmente desenvolvermos o ministério que Deus tem nos confiado. Então, um final de semana aí recheado de atividades e começamos a semana bem, e você é o nosso convidado especial. Deus continue lhes abençoando, e nesse ano da expansão temos visto a poderosa mão de Deus avançando, abençoando, fazendo as coisas acontecerem, e nós tributamos a Ele toda a honra, toda a glória e todo o louvor. Portanto, presbítero Eliseu, deixo o nosso abraço a todos os nossos queridos radiovintes. Vamos continuar aqui na audiência do trabalho. E certamente o pastor Assis Irineu, que aí estará ministrando a palavra, um homem de Deus, e eu estava ouvindo aí, anunciando justamente esse grande evento que estará ocorrendo nesse próximo final de semana, que é justamente esse congresso da Escola Bíblica Dominical. Aproveite, faça sua inscrição e venha fazer parte desse grande mover de Deus em Parnamirim. Um abraço e a paz do Senhor.
1: Muito bem, agradecidos a Deus pela oportunidade que o nosso pastor, né, sempre nos traz aqui a palavra, a reflexão da palavra de Deus, informações concernentes ao campo de Parnamirim. E agora, pastor, com a sua bênção, nós continuaremos fazendo aqui o programa Parnamirim para Cristo. Que Deus em Cristo também abençoe o senhor grande e poderosamente, meu querido pastor Abdenco Xavier dos Santos.
0: Amém. Um grande abraço, a paz do senhor.
1: 11 horas e mais 43 minutos em linha direta com Parnamirim, através do contato telefônico, nosso pastor, supervisor de campo, pastor Abdenco Xavier dos Santos. E agora continuaremos com o programa, com a bênção de Deus e a do nosso pastor Abdenco Xavier dos Santos.
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1: Com nosso pastor Assis Irineu, teremos esse momento de reflexão, um momento da palavra.
3: Queridos irmãos, vamos refletir em apenas um versículo que está na segunda carta de Paulo a Timóteo, capítulo 2, versículo 15, que diz assim: procura apresentar-te a Deus aprovado, como obreiro que não tem de que se envergonhar, que maneja bem a palavra da verdade. Este texto, escrito por Paulo a Timóteo, convida todos nós que somos servos de Deus a buscarmos nos apresentar diante do Senhor aprovados. Paulo estava se referindo a um obreiro que tinha uma vida no altar, uma vida consagrada, que era Timóteo. Na época, Timóteo estava assumindo o pastorado da igreja que se encontrava em Éfeso. Era por volta do ano 64 a 65, quando Paulo escreveu essa carta. E a responsabilidade de Timóteo era muito grande, pois Éfeso era uma cidade muito grande, e ali havia muitas congregações, muitos dirigentes de congregação, muitos pastores locais, denominados de presbíteros ou de bispos, e Timóteo tinha a responsabilidade de pastorear todo esse povo. Ele era um pastor-presidente na cidade de Éfeso. E Paulo diz a ele: procura apresentar-te a Deus aprovado. Isso é algo que, quando a gente lê o livro de Atos, 1 Timóteo, 2 Timóteo e outros textos do Novo Testamento, percebemos que, de fato, Timóteo era um obreiro aprovado. No entanto, aquilo que o apóstolo falava para ele se direciona também a cada um de nós, quer sejamos obreiros, quer tenhamos funções eclesiásticas definidas na igreja ou não. Todo crente precisa ouvir a voz de Deus, chamando para se apresentar aprovado. E como é que ele faz isso? O versículo diz: como obreiro que não tem de que se envergonhar. Então, a primeira forma de o obreiro ser aprovado é tendo um bom testemunho, sendo alguém que não tem de que se envergonhar, que tem uma vida em consonância com a palavra, que prega aquilo que vive aquilo que prega, que lê a Bíblia para ser transformado e para colocar em prática. Esta é a primeira parte, bom testemunho, vida diante de Deus e diante dos homens, que glorifique o nome do Senhor, obreiro que não tem de que se envergonhar. A segunda parte, ele diz que maneja bem a palavra da verdade. É alguém que é dedicado ao estudo da palavra de Deus. Essa palavra manejar aqui no original vem do verbo grego ortotomel. É formado por dois vocábulos gregos, o primeiro orton, que significa reto, e tomel, que é o verbo cortar. Literalmente é cortar reto, cortar rente. Em outras palavras, Paulo estava dizendo que saiba cortar bem a palavra da verdade. Parece estranho para nós o uso desta palavra, que foi traduzido por manejar e no original significa cortar rente. Mas isso se dá porque apenas dividindo corretamente a palavra de Deus, nós podemos compreender bem as escrituras. Na época do apóstolo Paulo, o Novo Testamento estava sendo escrito em grego e o Antigo Testamento tinha sido escrito em hebraico com pequenas porções do aramaico. Tanto as escrituras do Antigo Testamento escritas em hebraico, como também as versões do hebraico na Septuaginta, que eram versões em grego, e aquilo que estava sendo produzido no Novo Testamento em grego, essas escrituras, elas têm uma característica comum. Não havia, seja no hebraico, seja no grego, divisão entre palavras, não havia espaço entre palavra e palavras como nós temos em nossas versões em português. As palavras, elas emendavam umas às outras nas frases, as linhas, elas eram ininterruptas. Você não tinha espaço entre uma palavra e outra, entre um substantivo, um verbo, um adjetivo, uma preposição, tudo estava junto, letras com letras. Não havia acento, não havia ponto, não havia vírgula. Para que o obreiro pudesse compreender o que realmente estava sendo dito, ele tem que discernir, fazer a divisão correta dessas palavras, saber onde terminava uma palavra e onde começava a outra, uma vez que não tinha essa diferença de espaços. Então Paulo diz, quem maneja bem a palavra da verdade, ou seja, que corta bem, que corta reto. A pessoa tinha que cortar, digamos, no final de um substantivo, seja no singular, seja no plural, no final de um verbo, no final de uma preposição, de um adjetivo, para poder ter uma compreensão de cada frase, de cada termo, de cada expressão. Então, este é o sentido original. Era um desafio muito grande para o leitor original da Bíblia. E como é que esta divisão que se aplicava para o texto grego, que inicialmente era todo em letras maiúsculas, era a forma chamada de uncial, tudo escrito em maiúscula, ou para o texto hebraico, que tinha apenas um formato de caracteres, né? Não tinha, o hebraico não tinha distinção entre maiúscula nem minúscula. Ainda hoje é assim, o hebraico, você não tem letras maiúsculas e minúsculas, são 22 consoantes e pronto. Já o alfabeto grego, 24 letras, mas todas maiúsculas na sua forma original. Posteriormente, lá para o século VIII, século IX, é que o Novo Testamento começou a ser escrito na forma cursiva, um grego, onde você tinha maiúsculas e minúsculas. E aí onde eles passaram a colocar sinais, espaços, pontuação, mas não na época do Novo Testamento. E como é que a gente pega esta ideia de Paulo e traz para o presente? Hoje nossos textos, graças a Deus, estão bem divididos. Nossas Bíblias têm os devidos espaços, a maioria das Bíblias já estão organizadas em parágrafos, todas divididas em versículos, capítulos, né? Vírgulas, acentos, graças a Deus por esta maravilha. Mas mesmo assim, o princípio daquilo que Paulo ensinou continua valendo como uma hermenêutica correta, como um princípio de interpretação corretos das escrituras. Dividir corretamente a Bíblia. A gente não deve ler a Bíblia da mesma forma, de Gênesis ao Apocalipse. É preciso que nós entendamos que as nossas Bíblias, elas estão organizadas por assuntos, livros, capítulos e versículos. Então tem uma ordem. Você primeiro tem o Antigo e Novo Testamento, tem que seguir a divisão. Há uma ordem cronológica entre Antigo e Novo Testamento. Antigo vem primeiro, o Novo Testamento vem depois. Antigo Testamento é tudo que vem antes de Cristo e Novo Testamento a partir de Cristo. Essa divisão lógica tem uma outra. É como se você tivesse duas estantes. No Antigo Testamento você tem uma estante em quatro repartições, divididas em lei, história, poesia e profecia. E no Novo Testamento, outra estante com quatro divisões. Primeira divisória de Evangelhos, a segunda de Atos, a terceira de Epístolas e a última de Apocalipse. Então, a gente tem que ter isso em mente. Mas não basta isso. Quando você vai ler um capítulo de um livro, precisa observar a sua organização, a sua divisão interna em parágrafos. Como é que cada capítulo está organizado em assuntos e parágrafos? Como é que esses parágrafos estão organizados na sua pontuação? As sentenças terminam em pontos finais. Nós vemos muitos irmãos fazendo leituras, quer na igreja, quer individualmente, de versículos isolados, cortando as vírgulas, cortando os pontos e vírgulas, sem encerrar a sentença no ponto. Qual o resultado disso? Será uma compreensão incorreta, porque não contextualiza as palavras com o seu contexto imediato. E também, às vezes, não contextualiza com o contexto mais longo da escritura, com o contexto do livro, com o contexto da seção do livro, com o contexto histórico do livro. Isso gera más interpretações. Todo texto, toda palavra precisa da sua interpretação contextual, que são as palavras, os versículos e as ideias que vêm antes e depois do texto. Então Paulo diz: maneja bem a palavra da verdade, corta reto, divide cada palavra da forma correta. Outro detalhe aqui desta expressão de Paulo é você poder entender a escritura levando em conta a sua característica literária, o seu gênero literário, e poder também entender a classe gramatical de cada palavra, saber o que é substantivo, o que é adjetivo, o que é advérbio, o que é verbo, saber esses detalhes. Isso ajuda a compreender melhor a escritura. Observe bem que, como Paulo diz, toda escritura é inspirada por Deus. Neste mesmo livro de 2 Timóteo, capítulo 3, versículo 16 e diante, ele diz que toda escritura é inspirada por Deus. Isso significa que ela tem utilidade especial para nós. Por isso, quando você fizer a leitura da Bíblia, procure dividir bem as palavras. Dividir onde tem os pontos de junção de vírgula, ponto e vírgula, ponto final. Analise o seu contexto e procure observar o contexto histórico do livro. Primeiro você interpreta analisando o contexto em que aquilo ocorreu, no seu cenário histórico e cultural, e depois a gente faz a aplicação da palavra de Deus. Toda escritura nos remete a Cristo. Toda escritura nos remete à glória de Deus, a sermos pessoas melhores, transformadas por Deus. Mas para nós podermos fazer as aplicações corretas da escritura, nós precisamos primeiro entender o seu sentido correto. Procure subsídios, auxílios, procure estudar a palavra de Deus, tanto individualmente como também consultando livros, bíblias de estudos, dicionários, enciclopédias. Procure ter algum material que lhe dê subsídios para lhe orientar na compreensão das escrituras. Tem pessoas que têm apenas a Bíblia em uma versão, não procura dicionário, não tem uma concordância bíblica, e isso dificulta o seu aprendizado. Mas se você tiver sempre subsídios para consultar e buscar o sentido do texto, isso vai aclarar a sua mente, tá? Também mais de uma versão bíblica, uma versão que aclare o sentido. Por exemplo, você tem a Almeida Revista Corrigida, que é a nossa versão formal. Procure ter também uma nova Almeida atualizada. Você verá como a linguagem é mais fácil, vai fluir e ajudar você a compreender a palavra de Deus. Além do mais, busque ler a Bíblia de forma integral. Lê na sequência, lê de Gênesis a Apocalipse. Se você lê sequencialmente, você vai acompanhar o fluxo do pensamento da Escritura. E isso vai lhe dar uma melhor compreensão do texto sagrado. Nas dúvidas, procure seus pastores, procure seus professores, participe dos cursos de doutrina, participe de escola bíblica dominical, de seminários. Agora, por exemplo, teremos o congresso da IBD em Parnamirim. É uma oportunidade muito grande de crescermos em conhecimento. Estamos sempre aprendendo uns com os outros. Ninguém sabe tudo, tá? Ninguém sabe tudo. Nós temos visto irmãos que leem a Bíblia dezenas e dezenas de vezes, mas sempre tem algo a aprender. Que Deus te abençoe. Cresça no conhecimento de Deus, maneje bem a palavra da verdade com cuidado e seja aprovado pelo Senhor.

0: Louvado e agradecido seja o nome santo do Senhor Jesus. Já finalizando aqui o nosso programa, o programa Parnamirim para Cristo, agradecer ao pastor Assis Irineu por estar conosco aqui na bancada do programa, nosso convidado especial na manhã de hoje.
1: Eu também agradeço a todos que participaram deste programa, que Deus abençoe, tenhamos um ótimo sábado e uma boa semana em nome de Jesus.
0: Que Deus em Cristo nos abençoe e até o próximo sábado, se Deus assim nos permitir.
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4: 12 horas.
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0: Em Natal, meio-dia e 3 minutos, a paz do Senhor, a paz do Senhor, você, meu amado irmão, você, minha amada irmã, você que está na sua casa, você que está retornando à sua casa. Você que está, né, no conforto da sua casa, você que está retornando do trabalho para o seu lar, você que está saindo da sua casa, o seu trabalho, nosso muito obrigado sempre pela sua sintonia. E também agradecer ao nosso querido Joás Marques pelo apoio técnico que nos viabiliza para estarmos juntos aqui, aprendendo da parte do Senhor, sempre juntos a cada sábado ao meio-dia, né? Enviar um abraço também ao nosso querido professor Cláudio Ananias, que já está na audiência, ô glória! E enquanto nosso querido Joás Marques se está conosco, né? Nós temos também o nosso querido Joás Marques, que está conosco, né? E daqui a pouco, Geraldo Dantas Júnior, nosso querido GD, vai estar conosco aqui até as 13 horas. Que bom estarmos juntos, né? E é claro que há muitos irmãos que estão sempre conosco, né? A cada sábado, os nossos alunos, os nossos professores, os nossos colaboradores. Então, enviar um abraço, né? A toda a nossa família Esteadeb, que a cada dia o Senhor tem nos abençoado, né? De forma com que a família vai aumentando a cada dia. Louvado seja Deus, né? E também agradecer sempre o carinho dos irmãos que nos enviaram várias mensagens ontem, né? Pela madrugada. Teve gente que já enviou mensagem já na virada da noite. Isso mesmo, Joás, né? Durante a EBOR sempre a gente comemora muitos aniversários, né? Além do presidente, eu fico ali poucos dias depois também do nosso aniversário. Louvado seja Deus que tem nos concedido mais um ano. É, meu querido Joás Marques, chegamos ao 4.3. Então, quero agradecer publicamente as felicitações dos irmãos, Deus seja louvado por mais um ano de vida que Deus tem nos concedido, né? E como o pastor Marcos de Souza diria, o beijo de maio não acabou ainda, então dá tempo para enviar os parabéns. A ele também está sempre na audiência, nosso querido pastor Marcos de Souza, que está em Bahia Formosa. Um abraço a ele, e estávamos juntos ali servindo ao Senhor durante a Boerne, foi muito bom revê-lo. Dá um abraço a ele e sua digníssima esposa. Muito bem. Meus amados irmãos, reconhecendo a nossa total dependência do Senhor, estaremos orando em ato contínuo, louvando o nome santo do Senhor Jesus Cristo, porque a ele seja dada toda a honra e toda a glória.
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0: Poderoso Deus, eterno Pai, em tua presença, Senhor, nós te agradecemos por mais um dia, pelo dom da vida, pela tua presença que está sempre conosco aqui a cada sábado, por esta singular oportunidade, Senhor, que o Senhor nos concede de estarmos a cada sábado aqui no programa Esteadeb em Foco, aprendendo mais da tua palavra, se aprofundando mais sobre a pessoa de Cristo. Louvado seja o teu nome, Senhor. Nós te agradecemos pela contribuição singular de toda a equipe da Rádio Nordeste Evangélica, que tem nos viabilizado, nos facilitado para alcançar tantos irmãos, sejam de perto, de longe. Louvo a ti, Senhor, pela vida de cada um deles, em especial o nosso querido Joás Marques, que está sempre conosco a cada sábado, e também pela chegada do nosso querido Geraldo Dantas Júnior, esses homens de Deus que representam toda essa família abençoada da Rádio Nordeste Evangélica. Ora a ti pelos nossos professores, pelos nossos alunos, pelos nossos colaboradores e pelos ouvintes que estarão conosco até as 13 horas. Te agradeço por tudo e ser conosco por meio do teu Espírito Santo, iluminando as nossas mentes e o entendimento para compreendermos a tua palavra. Louvado seja o teu santo nome, a ti rendemos toda a honra e toda a glória e te agradecemos por tudo. Em nome de Jesus, ó Deus, amém. Muito bem, meus amados irmãos, vamos louvar o nome santo do Senhor Jesus Cristo. Não saia daí, porque o programa Esteadeb em Foco já iniciou e voltamos daqui a pouco com o primeiro bloco da ministração da Palavra de Deus.

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1: 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Você está na audiência do programa Esteadeb em Foco. Estamos juntos com mais uma edição deste programa e agradeço sempre a audiência de vários irmãos que estão conosco, né? Um abraço a todos os irmãos que estão sempre conectados, né? E você também pode ouvir toda a nossa programação através do site www.nordesteevangelica.com.br. Que bênção do Senhor, né? Louvado seja Deus por tudo. Meus amados irmãos, a quem está chegando aqui pela primeira vez, né? Nós estamos trabalhando com a disciplina, né, da Cristologia, né? O propósito desse programa, né, além de apresentar todas as principais informações institucionais da nossa escola teológica, é também fornecer uma oportunidade para os nossos ouvintes a cada sábado experimentar uma aula de teologia no conforto da sua casa, né, em família, ou até mesmo, né, não sei aí se você já está apreciando o almoço, seja frango, seja uma carne, um peixe, né? Outros irmãos ainda estão no preparo, e enquanto estão preparando o almoço, estão também ouvindo a Rádio Nordeste Evangélica. Então, enquanto você está aí atuando, preparando o almoço, ou quem sabe já almoçou, né? Está deitado na rede, né? Sempre o nosso mestre de obras ali da central, ele fala: olha, o programa começa quando eu já estou me deitando na rede após o almoço, ô glória, e estou sempre acompanhando a programação. Então, é um relato de um irmão, né? Que durante o programa, ele está no momento de repouso. Então, seja você que está no seu repouso, seja enquanto você está preparando o almoço, né? Irmã Edna sempre estava preparando o almoço, ela está em Portugal, fuso horário agora é outro, né? Enquanto nós estamos no almoço, o pessoal já está no lanche da tarde. No caso, lá deve estar tomando um chazinho, né? Aquele chá internacional que só tem em Portugal. Muito bem. Mas aí, estamos juntos, né? A cada sábado, estudando a palavra do Senhor. E aí, hoje, nós vamos continuar trabalhando sobre a Cristologia, em especial uma relação da doutrina da Trindade. Estamos se aprofundando sobre a doutrina da Trindade, que iniciamos no estudo sistemático sobre Cristo, e agora nós estamos apresentando um pouco mais profundo a questão da Trindade, e para isso nós abordamos todos os atributos de Deus na pessoa de Cristo, na pessoa do próprio Deus e na pessoa do Espírito Santo de Deus. Então, de fato, é um estudo que está permeando três principais doutrinas e disciplinas do curso teológico: a Cristologia, a Teontologia e a pneumatologia. A teontologia seria o estudo sobre a pessoa do ser Deus, a cristologia sobre a pessoa do Filho, e a pneumo, paracletologia, o estudo sobre o Espírito Santo de Deus. Então vamos se deter mais hoje à pessoa de Cristo e começamos a uma pergunta: será que Jesus é verdadeiramente Deus? Vamos se debruçar, na realidade já começamos isso no último encontro, e vamos começar apresentando o que alguns teólogos chamam de empilhar várias evidências, seja no Novo ou no Antigo Testamento, que apresentam, que evidenciam a divindade de Cristo. Nós apresentamos na aula passada sobre os atos de Deus, né, que evidenciam, e aí nós vamos relembrar isso, e vamos continuar falando sobre as suas palavras, sobre o testemunho dos apóstolos, o testemunho das cartas, né? Então vamos se debruçar sobre isso, tá bom? Então só meio que contextualizando a quem está chegando agora. Bom, para isso nós vamos começar a nosso estudo de hoje com a carta joanina, né? Na primeira carta joanina, lá no capítulo 1, vamos ler do versículo 1 ao 3 e em seguida estaremos lendo o mesmo escrito do evangelho desse mesmo escritor, João, né? Então, evangelho segundo escreveu João, capítulo 1, verso 1 ao 3, e em paralelo estaremos lendo essa carta, que é a carta joanina. 1 João, capítulo 1, verso 1 ao 3 está escrito. Eu vou fazer a leitura na nova versão transformadora para facilitar aquele irmão que é novo convertido, tá bom? Proclamamos a vocês aquilo que existia desde o princípio, aquele que ouvimos e vimos com os nossos próprios olhos e tocamos com as nossas próprias mãos. Ele é a palavra da vida, aquele que é a vida nos foi revelado e nós o vimos. Agora testemunhamos e proclamamos que ele é a vida eterna. Ele estava com o Pai e nos foi revelado. Anunciamos-lhes aquilo que nós mesmos vimos e ouvimos, para que tenhamos comunhão conosco, e a nossa comunhão é com o Pai e com o seu Filho, Jesus Cristo. Faremos então a leitura agora do Evangelho, o Evangelho de João, no capítulo 1, verso 1. Na mesma edição, ou na mesma versão, a nova versão transformadora. No princípio, aquele que é a palavra já existia. A palavra estava com Deus e a palavra era Deus. Ele existia no princípio com Deus, por meio dele, Deus criou todas as coisas e sem ele nada foi criado. Então encontramos uma simetria. Quando nós apresentamos este evangelho, João começa tanto essa carta como o evangelho, ele mostra que desde o princípio que nós temos ouvido, que nós temos visto com os nossos próprios olhos, o que contemplamos e as nossas mãos apalparam com respeito ao verbo da vida. Ele está declarando naturalmente que o Filho é divino. E a raiz que nós podemos observar dessa declaração é que ouvimos, vimos, contemplamos e tocamos com as mãos. Perceba que João está recorrendo aos sentidos do nosso corpo, seja o ver, o tocar, né? Então é o tato, a audição e visão, né? Ouvimos, vimos e contemplamos e tocamos com as nossas mãos. Claro que ele está combatendo o gnosticismo, que é o contexto daquela carta. Mas observem que eles encontraram um homem e ao ver que ele fazia, foram forçados a reconhecer que ele era realmente Deus, em forma humana, naturalmente. E eles observaram que este homem, ele foi morto e naturalmente ressuscitou. Então, como está escrito na carta de Paulo à igreja em Roma, lá no capítulo 1, verso 4, aos Romanos, e foi designado filho de Deus com poder, segundo o Espírito da Santidade, pela ressurreição dos mortos, a saber, Jesus Cristo, nosso Senhor. Perceba que houve uma ocasião interessante que nós conhecemos, que é evidenciada lá no Evangelho de Mateus. Evangelho segundo escreveu Mateus, no capítulo 14, nós vamos encontrar algumas ocorrências que evidenciam isso claramente. Bom, Jesus subiu ao monte para orar, já era tarde, ele estava sozinho, e os discípulos já tinham passado para o outro lado no barco. Mas quando ele retorna, o barco já estava longe, a uma distância muito grande, e o vento, naquele caso, naquele contexto, tanto o vento como as ondas do mar estavam bravias, eram contrárias, e por isso que, já lá pela quarta vigília da noite, já pela madrugada, Jesus foi ter com eles andando sobre as águas. Veja, o barco estava longe, os discípulos vendo aquele homem andando sobre as águas, gritaram, exclamaram, meu Deus, é um fantasma, né? Eu estou parafraseando o texto, naturalmente, né? E aí Pedro, né, ouvindo as palavras de Jesus, disse assim, olha, tenha um bom ânimo, não se desespere não, sou eu, não tenho medo. Pedro então disse assim, se tu és o Senhor, que o Senhor me mande ir até o Senhor, né, e andei sobre as águas. E Jesus deu uma resposta interessante, venha Pedro, né? Então Pedro desceu do barco, andou por sobre as águas e foi ao encontro de Jesus. E reparando então Pedro que a força do vento era forte, ele teve medo e começou então a submergir. Naturalmente ele gritou, salva-me Senhor, e prontamente Jesus estendeu a mão e tomou e lhe disse, homem de pequena fé, por que duvidaste? Então, subindo ambos para o barco, cessou o vento, e o que estava no barco o adoraram, dizendo, verdadeiramente és o Filho de Deus. Percebam, esse texto nos apresenta indicadores claros e cristalinos sobre a verdadeira identidade de Jesus nessa história. Primeiro, Jesus anda sobre as águas. Segundo, ele acalma a tempestade. Ora, essa declaração que ele diz, não tenho medo, sou eu, eles acharam que era um fantasma. Como poderia um homem andar sobre as águas, ainda mais naquela época? Mas o fato dele andar sobre as águas já evidenciam que a sua natureza já é diferente. Alguns até afirmam que Jesus, ele não tinha corpo. Ele era uma espécie de holograma, já tratamos sobre isso nos últimos encontros, quando negam a humanidade de Jesus e, por outro lado, negam a sua divindade e vice-versa, afirmando que ali é uma espécie de holograma, ali é só o Espírito Divino e que quando Jesus ele se torna batizado por João, ali o Espírito do Senhor entra sob o corpo de um homem, chamado também Jesus, não sei lá como é que funciona isso, e aí, até a sua morte, ali há uma espécie de possessão do Espírito Divino, não houve encarnação nesse caso, sobre o homem Jesus. E quando ele morre, né, naturalmente ele retorna ao Pai, negando então esse aspecto da doutrina da encarnação. Mas nós sabemos muito bem o que está escrito em João, e o verbo se tornou carne e habitou entre nós e vimos a sua glória, a glória do gênito do Pai, né? Muito bem, está escrito em João. Voltando à questão da história, relatada em segundo Mateus, no capítulo 14, o primeiro aspecto que demonstra a sua divindade é que ele anda sobre as águas, mostrando que ele tem poder sobre as leis da natureza. E nesse caso, ele não quebrou a lei da natureza, que seria a lei da gravidade. Antes, ele, como o próprio Deus, ele está acima da lei e não simplesmente quebrou, mas sim a lei divina, que é superior, fez com que ele naturalmente andasse sobre as águas, e essa lei foi aplicada sobre Pedro também. Porque naquele dia, quando o Senhor glorificar os nossos corpos, não estarão mais sujeitos a esse mundo natural, o mundo físico que nós vivemos, em que Deus estabeleceu as leis e que esse mundo natural é regido por essas leis. Deus está acima de todas as leis da natureza porque ele criou, então naturalmente ele poderia andar sobre as águas. Além disso, também o texto afirma que ele acalmou a tempestade. Por isso que qualquer judeu, ao reconhecer isso aí, percebe que ele é o próprio Deus. O segundo aspecto que nós podemos encontrar é a declaração que Jesus afirma: tenham coragem, sou eu, né? Vejam que essa designação, né, aponta para aquilo que está escrito em Êxodo, capítulo 3, verso 14, em que Moisés não sabe quem é que vai o enviar para o povo. E ele faz uma pergunta bem curiosa. Olha, quando eu voltar ao povo e disser que o Senhor me enviou, mas quem é que me enviou? Então, ele diz: eu sou, te enviou, né? Então, esse eu sou que é evidenciado em Êxodo, capítulo 3, que é ecoado lá em Isaías, capítulo 41, está aqui evidenciado claramente, mostrando ou demonstrando a singularidade de Deus. Como está escrito em Isaías, capítulo 43, mostrando a singularidade de Deus: vós sois as minhas testemunhas, diz o Senhor, o meu servo a quem escolhi, para que eu saibais e me creais e entendais que eu, que sou eu mesmo, e que antes de mim, Deus nenhum, com D minúsculo, nenhum se formou, e depois de mim, nenhum haverá. Não haverá outros deuses com D minúsculo depois de Yahvé. Por quê? Porque ou é Yahvé, ou não é nenhum outro Deus. Somente ele é o próprio Deus, o Deus criador de todas as coisas. Um outro aspecto também que nós podemos encontrar no Salmo 89, verso 3, evidenciado no Evangelho de Mateus, primeiro, é que ele anda sobre as águas, acalma a tempestade. Ele se afirma autodesignação apontando para Yahvé, e também a outra coisa interessante, que ele acalma a tempestade, né? E aí nós vamos recorrer ao Salmo 89. O Salmo 89, verso 11, o salmista evidencia que ele é aquele que domina a fúria do mar quando as suas ondas se levantam. Tu as amainas, né? Em outra versão, tu as acalma, né? Então deixa eu abrir aqui na NVT para facilitar, no capítulo 89, no versículo 11. Só um minuto. Os céus são teus e a terra é tua, tudo que há no mundo pertence a ti. Peraí. Não, é 89, verso 11. Não, é o verso 9, né? Estava lendo 9. Vamos lá. Governas os mares revoltos e acalma as ondas agitadas. Glória a Deus, esse é o nosso Deus, irmãos, que acalma a tempestade, acalma a situação, que traz solução quando ninguém vê, né? Eu me lembro muito do Salmo 121, né? Quando o salmista está no processo de peregrinação em direção ao templo, né? Eles entoam o Salmo 121, quando eles passam por vários ambientes, né? São vales e colinas, né? Então, ambiente bem não padronizado, né? Altos e baixos, digamos assim, para que o irmão que está do outro lado não conhece geografia bíblica, para facilitar, você tem várias colinas em torno de Israel, naturalmente. Há muitas montanhas, muitos vales, né? Muitas colinas. Então, naturalmente, quando você vai em direção a Jerusalém, o povo vai adorar o Senhor lá no templo, você tem um problema. Pelo processo de peregrinação, você vai passar por muitos vales, né? Que aquela região fica abaixo das montanhas. E não havia um sistema de segurança pública, né? Então, cada um ia aqui meio nas suas caravanas, meio que criando os seus mecanismos de proteção, né? Com a espada, com o que eles podiam levar para se proteger. E, naturalmente, aquele que confiava no Senhor, né? É o que revela o Salmo 121, quando eles olham perante, eu estou parafraseando o texto, né? Eu estou lá no vale, eu olho para as montanhas, essas montanhas podiam ter todo tipo de personagem malvado, né? Para cercar uma caravana e tomar seus pertences. Então era natural eles estarem sofrendo todo tipo de risco, não só de personagens, né? Que eram salteadores, ladrões, mas também haviam animais, né? No percurso, né? Que eles poderiam sofrer um ataque, né? E aí, Geraldo Dantas Júnior, né? Bem-vindo, meu nobre, coisa boa tê-lo aqui. E aí, nesse processo de peregrinação, era natural eles ficarem com medo, né? E aí o salmista, ele declara essa relação muito natural de confiança no Senhor, em que ele afirma o Salmo 121, eu estou no vale, eu levo os meus olhos para os montes, né? Estou cercado de perigo, seja no vale, seja nos penhascos, seja nas montanhas, eu levo os meus olhos para os montes. De onde virá o meu socorro? Não é da direita, não é da esquerda, não é de frente, nem da minha retaguarda, mas vem do Senhor, que fez os céus e a terra, e parafraseando eu, né, também aquele que fez as montanhas. Então, o salmista revela que o nosso Deus é aquele que, de fato, está ali para nos proteger. Então, esse Salmo número 89, ele revela o poderio de Deus em dominar a fúria dos mares, porque o texto, na Nova Versão Transformadora, ele afirma aqui que ele é aquele que governa, né? E que na versão Almeida, Revista e Corrigida, deixa eu ler aqui, no verso 9, o texto afirma que ele domina o ímpeto do mar, né? Na versão Almeida Corrigida, né? Ele domina o ímpeto do mar quando as suas ondas se levantam, tu as fazes aquietar. Na versão atualizada, não muda muito, né? E, como eu já falei, na versão transformadora, é aquele que governa os mares, ou seja, aquele que está acima, aquele que tem domínio, aquele que tem controle. O que o salmista está revelando? Que Deus, ele tem autoridade sobre o mundo natural. Por quê? Porque lá no verso 11, e aí eu vou aqui fazer um salto pro verso 11, os céus são teus, a terra é tua, tudo que há no mundo pertence a ti, tu fizeste todas as coisas. Então Deus é aquele que tem autoridade, por quê? Sobre o mundo natural, por quê, irmãos? Porque ele é o Criador, e não só do mundo natural, mas também do mundo sobrenatural, porque o seu trono, né, majestoso, ele está elevado, né? Então, o trono de Deus está elevadíssimo, né? Isso você vai encontrar nos salmos, né? Lá no Salmo 47, deixa eu abrir aqui o Salmo 47, abrir aqui o verso 2, né? Pois o Senhor Altíssimo é temível e grande o Rei da Terra, né? Verso 8. Deus reina sobre todas as nações sentada em seu santo trono. Glória a Deus. Então ele está no seu trono de santidade, que ele está exaltado sobre todas as coisas. Também outro salmo também vai revelar isso aí. Deixa eu ver aqui o 113 aqui. Deixa eu ver aqui, 113. Vamos ver aqui, tá aqui o verso 4. Pois o Senhor é engrandecido acima das nações. Sua glória está acima dos céus. Quem se compara ao Senhor nosso Deus, entronizado nas alturas? Ele se inclina para ver o que acontece nos céus e na terra. Levanta do pó o necessitado e ergue do lixo o pobre. Coloca-os entre os príncipes, entre os príncipes do seu povo. Dá uma família à mulher estéril e torna uma mãe feliz. Louvado seja o Senhor. Meus amados, você quer conhecer mais sobre Deus? Leia os salmos. Os salmos revelam, retratam. Aleluia, glória de Deus, a sua majestade, o seu poder. Ninguém pode ser comparado a Yahvé, ninguém pode ser comparado ao nosso Deus. Ninguém tem poder igual a ele, aleluia. E todos os que estavam no barco, para a gente encerrar esse primeiro bloco, eles o adoraram dizendo, verdadeiramente tu és o Filho de Deus. Jesus é o Filho de Deus e eles o adoram. Amados, caso você não conheça o contexto histórico-cultural, nenhum judeu monoteísta que conhece o Shema, que deve adorar somente a um único Senhor, jamais iria se curvar e adorar a um homem, exceto o próprio Deus. Ou seja, quando eles veem Jesus andando sobre o mar, pede para Pedro andar sobre o mar, Pedro começa a emergir, ele vai e salva Pedro, leva Pedro para o barco, sobe no barco com Pedro e acalma aquela tempestade, e eles não têm como negar, este homem não é um homem natural, ele é o próprio Deus. Aleluia, glória seja dada no nome santo do Senhor. Após o intervalo, nós estaremos evidenciando também que as palavras de Jesus, elas evidenciam, elas apontam não somente que ele de fato é um grande profeta, mas que é o próprio Deus que está falando. Caso você deseje saber mais um pouco sobre isso, não saia daí. Vamos para a pasta comercial, Geraldo. E após a pasta comercial, o programa Esteadé de Topo volta no segundo bloco da Instrução da Palavra de Deus. Não saia daí. Voltamos já.

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Você está na audiência do programa Esteadeb em Foco. Que bênção, né, irmão? Estarmos juntos aqui aprendendo da palavra do Senhor. Que maravilha, né? Saber que vários irmãos que estão conosco, aprendendo a palavra de Deus, dispostos realmente a se aprofundar ainda mais. E que coisa boa, né? Maravilha, glória a Deus. E retornamos do intervalo agora. Estamos abordando sobre as evidências que Jesus é divino, fundamentada no Evangelho de Mateus, capítulo 14, do verso 22 ao 33, em que ele anda sobre as águas. E agora, no segundo bloco, que é um bloco mais objetivo, né? Mandar um alô aqui para o nosso querido Axon Pereira. Pediu um alô aqui. Deus te abençoe, meu querido. Ele é o coordenador do núcleo ali da Esteadeb na Zona Oeste. É um novo núcleo que nós abrimos hoje. Nesse final de semana será a segunda oferta do núcleo, né? O segundo mês. Bom, a evidência, então, da divindade de Jesus nós podemos encontrar em suas palavras, né? Quando o Evangelho de João aponta, aí nessa carta também, na carta de João, aponta que não somente aquilo que ele viu, mas também aquilo que ele ouviu, porque as palavras de Jesus, irmãos, elas testificam a sua divindade. Vamos observar o Evangelho de João, no capítulo 5, versos 19 e 24. Em verdade, vos digo que o Filho nada pode fazer a si mesmo, senão somente aquilo que vir fazer o Pai. Porque tudo que este fizer, o Filho também, semelhantemente o faz. Porque o Pai ama o Filho e lhes mostra tudo o que faz. E maiores obras do que estas lhe mostrará para que vos maravilheis. Pois assim como o Pai ressuscita e vivifica os mortos, assim também o Filho vivifica quem ele quer. E o Pai a ninguém julga, mas ao Filho confiou todo o julgamento, a fim de que todos honrem o Filho de modo porque honra o Pai. Quem não honra o Filho, não honra o Pai que o enviou.

honrados por nós? Você percebe também, ao final desse texto, que desonrar o filho também é desonrar o pai? Pois é. Outra coisa interessante que nós podemos encontrar é que, assim como está escrito no Êxodo capítulo 3, verso 14, em que Moisés pergunta o nome do próprio Deus, ele diz que eu sou, há uma curiosidade interessante que você vai encontrar no Evangelho de João capítulo 8. Lá no verso 58, quando os líderes judeus, eles ouvem uma frase de Jesus bem intrigante. Jesus disse: em verdade vos digo, antes que Abraão existisse, eu sou. Pergunta a você, meu querido, será que os judeus, os estudantes da palavra, os líderes, né, os fariseus, os saduceus, os mestres da lei, doutores da lei, será que eles não entenderam essa frase? Será que eles não entenderam o que Jesus queria dizer? Você que não entende, talvez você fique assim perguntando, meu Deus, o que foi que eles entenderam? Pois bem, deixa eu tentar explicar aqui. Jesus está afirmando que ele é Yahvé e que Yahvé é pré-existente ao nascimento humano quando ele diz que Abraão existisse, eu sou. Os judeus entenderam plenamente essa importância dessa declaração, tanto é que imediatamente eles tentaram apedrejá-lo por blasfêmia, porque ele estava afirmando que ele é o próprio Deus, sendo um homem, né? Isso gerou uma confusão muito grande para eles, mas de fato ali é o próprio Deus que estava perante a sua presença e eles que não reconheceram. Mas não reconheceram porque havia uma expectativa diferente, né? Eles esperavam outro Deus, esperavam outro Messias. Não era o Messias de fato que havia de vir. Eles criaram uma expectativa de um personagem que libertaram da opressão de Roma, mas na realidade eles tinham outro problema muito maior. Além de Roma, eles tinham um problema muito maior, que era o pecado. Então nós vamos encontrar também os testemunhos dos apóstolos. Neste evangelho que nós lemos, no capítulo 1, verso 1 ao 3, o João está afirmando que no princípio era o verbo estava com Deus, e o verbo era Deus, e ele estava no princípio com Deus. Todas as coisas foram feitas por intermédio dele, e sem ele nada que foi feito se fez. Veja, João aqui, que está escrevendo este evangelho, ele identifica Jesus com a palavra, ou o verbo de Deus. Observe com muita atenção a palavra verbo, ou palavra, ou razão, que é o logos, né? Lá na filosofia grega, isso se dava muita atenção. Mas nesse caso aqui, o verbo está aqui apresentando que ele é aquele que cria e governa por sua palavra todas as coisas. E há várias ocorrências no Antigo Testamento, em especial no Salmo 107, Salmo 119, que evidenciam que a palavra também ela é personificada. E João aqui está retratando Jesus como verbo de Deus sendo divino. Ele está lá, no princípio, e ele é o agente pela qual criou todas as coisas. Observe que a palavra aqui também é diferenciada de Deus. Observe o texto. O verbo estava com Deus. Veja, a palavra aqui é diferente de Deus. Por que será? Porque é o Pai e o Filho. Também nesse mesmo texto você vai observar que o verbo também é identificado como Deus, como também o verbo era Deus. Ou seja, João continua descrevendo que o verbo é a vida e luz, e se tornou carne e habitou entre nós. Este verbo, nós sabemos, é Jesus, e que Jesus de fato descreve-se como o único Deus, aquele que é singularmente conhecido do Pai. João, capítulo 1, verso 18. E ele ecoou, então, essa afirmativa lá no Antigo Testamento, que ninguém viu a Deus. Mas agora, na pessoa de Jesus, Deus pode ser visto, Deus pode ser tocado, Deus pode ser conhecido, Deus pode ser, aleluia, acessado por eles. E aí, para encerrar a nossa lição de hoje, a nossa aula de hoje, nas epístolas também Jesus é descrito como Deus. Eu vou dar uma acelerada para a gente encerrar no tempo, tá bom? Vamos lá. Romanos, carta de Paulo aos Romanos, capítulo 9, verso 5. Dele são os patriarcas e também dele descende o Cristo. Deles descende o Cristo, segundo a carne, o qual é sobre todos. Deus bendito para todos sempre. Amém. Colossenses capítulo 2, verso 9. Nele habita corporalmente toda a plenitude da divindade. Tito capítulo 2, verso 20, verso 13. Aguardando a bendita esperança e a manifestação da glória do nosso grande Deus e Salvador, Cristo Jesus. Hebreus capítulo 1, verso 8. Mas acerca do Filho, o teu trono, ó Deus, é para todos sempre, e cetro de equidade é o cetro do seu

do reino. Segunda carta petriana, segunda Pedro, capítulo 1, verso 1. Aos que conosco obtiveram fé igualmente preciosa na justiça do nosso Deus e Salvador Jesus Cristo. E para encerrar, primeira carta Joanina, capítulo 5, verso 20. Também sabemos que o Filho de Deus é vindo e nos tem dado entendimento para reconhecermos o verdadeiro. E estamos no verdadeiro, em seu Filho Jesus Cristo. Este é o verdadeiro Deus e a vida eterna. Vejam que na carta de Paulo a Tito e na carta de Pedro, refere-se a Deus e ao Salvador como entidades distintas. No entanto, a leitura mais natural é que os enxerga como descrição dupla de uma só pessoa. A Deus seja dada toda a honra e toda a glória. Se você deseja aprender mais sobre isso, não saia daí, nós estaremos agora no bloco de louvor e adoração, segundo momento musical, e retornaremos em breve com as principais informações, lhe oferecendo a oportunidade de você continuar esse estudo aprofundado em nosso curso teológico, seja na modalidade presencial, semipresencial ou na educação à distância. Vamos louvar o nome santo do Senhor Geraldo Danta Júnior e retornamos em alguns instantes o programa Esteadema em Foco com o bloco das principais informações da escola.

Em Natal, 12:47. 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Jesus, em primeiro lugar, você está na audiência do programa Esteadeb em Foco. Eu, o presbítero Sérgio Lins, na função diretor da Escola Teológica, quero apresentar a você as principais informações da nossa Escola Teológica. Isso mesmo, e eu quero informar a você que na semana que vem nós estaremos concluindo o segundo ciclo do ano de 2026 do curso presencial. E caso você tenha interesse de iniciar os seus estudos na modalidade presencial, eu tenho uma boa nova para você. Nós estamos com as matrículas abertas para que você possa iniciar o seu curso presencial ainda em 2026. Você poderá iniciar no mês de junho o seu curso presencial de teologia, seja no médio em teologia, que são duas aulas por semana, segundas e quartas-feiras à noite, ou você poderá cursar o curso completo. Esse é que é o mais indicado, esse é aquele que você vai se aprofundar ao máximo no curso teológico, que é o bacharelado livre em teologia. Você vai ter aula segunda, terça, quarta e quinta-feira à noite, vai se aprofundar ao máximo no curso teológico. Mas é claro, se você não tiver disponibilidade, e aí você pode fazer o médio em teologia, que é segundas e quartas-feiras, tá bom? Então, essas são as informações do presencial. Daqui a pouco eu tenho informações dos minicursos que vão iniciar na semana 8 de junho, mas aí eu vou deixar para informar você daqui a pouco, tá bom? Nós temos também o semipresencial. A modalidade semipresencial é aquela em que o professor da escola teológica vai até um núcleo mais próximo da sua residência. Nós temos núcleos espalhados pelo nosso estado. Aqui em Natal nós temos núcleos na Zona Norte, Natal, em Amarante 2, Soledade 2. Mais um pouco ao norte nós temos o núcleo em Extremóis e também estamos em organização do núcleo lá em Touros, tá? Na ala sul de Natal, nós temos o núcleo em Parque dos Eucaliptos e também, seguindo um pouco mais ao sul, na cidade de São Pedro. Estamos organizando também o núcleo ali de Lagoa Salgada e em breve, se Deus quiser, lá também Campo Redondo, Campo de Santa Cruz, estamos também seguindo para lá. E estamos caminhando também para outras propostas como Tangará. Se Deus quiser, nós estaremos núcleos ali um pouco mais ao sul e vamos avançando em nome de Jesus. Aqui em Natal ainda, já na Zona Oeste de Natal, nós temos um núcleo lá, né, em Felipe Camarão, um núcleo da Zona Oeste de Natal, que funciona na Escola Maria Cristina, de frente ao famoso Petiscão, tá? Então, são essas unidades que nós temos aqui com matrículas abertas, tá certo? E aí nós vamos falar um pouquinho da agenda desse final de semana, porque ao norte de Natal, nós temos ali um pouco mais distante, no campo eclesiástico de Extremóis, nós temos o núcleo Extremóis, em que a professora Heloísa Medeiros vai estar ministrando hoje ali na congregação Estrela do Mar, a disciplina de livros históricos, né? E amanhã será a vez, né? A aula começa no sábado, às 14 horas, em Extremóis vai até 19, e no domingo, de 8 até às 13 horas, será a vez do professor Gerson Hill ministrando disciplina Dispensações e Alianças. Agora, vamos ao núcleo da Zona Oeste Natal, em que nós teremos aula nesse final de semana. Hoje, nós teremos a disciplina de Bibliologia com o professor Joab Lucas e amanhã será a vez do pastor Luiz Gonzaga Júnior para a disciplina de Cristologia. Mas atenção, ainda temos uma outra modalidade de curso que é a Educação à Distância. O semipresencial, como você já observou, são unidades que nós temos espalhados pelo nosso estado, em que você se desloca até um núcleo, tem aula no sábado e domingo, à exceção dos núcleos interioranos, como é o caso do núcleo de São Pedro, que as aulas acontecem manhã e tarde lá, e que nós teremos aula no mês de junho lá. E no mês de junho também, nós temos sobre o semipresencial em São Pedro, né? Você que é do campo São Pedro, nós teremos aula lá no dia 13 de junho, né? Sábado, manhã e tarde, e também nessa mesma data, nós teremos uma aula experimental em Lagoa Salgada. Então você que mora próximo àquela região, no templo sede da igreja, em Lagoa Salgada, nós teremos a aula experimental, uma aula gratuita lá em Lagoa Salgada. O pastor Xavier nos aguarda lá, em que nós estaremos oferecendo à tarde, a partir das 14 horas, uma aula experimental em que a Esteadeb vai até Lagoa Salgada, lançando a base, os fundamentos para um novo núcleo que vai acontecer ali, já com a bênção, né, do pastor supervisor do campo. Um abraço a ele, pastor Abdênigo, há também o diretor da ETAP, né, que nos permite atuar no campo supervisionado de Parnamirim, com a bênção deles, com a parceria que nós temos, amigos e irmãos em Cristo, pastor Kleber Maia. Conversamos pessoalmente
e ambos disseram não há nenhum impedimento para que a Esquiadeb alcance aquela cidade, uma vez que a cidade está vinculada ao campo eclesiástico de Parnamirim, e em Parnamirim tem a escola teológica de Parnamirim, e por isso que nós, como servos do Senhor, como irmãos e amigos em Cristo, trabalhamos em parceria para servir ao Senhor com alegria na sua obra, trabalhando sempre com respeito e a honra a quem é devido. Então, um abraço caloroso a esses homens de Deus que, juntamente com o pastor Xavier, estaremos alcançando ali a cidade Lagoa Salgada e as cidades adjacentes também, tá bom? Muito bem, além do semipresencial, nós temos a educação à distância. A educação à distância, nós temos aulas que acontecem sempre aos sábados, a partir das 14 horas, e se estende até às 17 horas. E hoje, em especial, nós temos aula com o professor Pastor Gonzaga. Ele vai estar encerrando a disciplina de Teologia do Novo Testamento, encerrando o mês de maio, as aulas da EAD. Então, as aulas, elas acontecem sempre aos sábados. O MED de Teologia são dois sábados, que tiveram com a professora Heloísa, Pentateuco 1, e o Bacharelado Livre teve a aula de Pentateuco 1 e também a aula de Teologia do Novo Testamento. Então, a educação à distância acontece sempre aos sábados, das 14 horas até 17, são aulas ao vivo, né? E você se conecta. Alguns perguntam, professor, mas se eu faltar? Não tem problema. Nós gravamos a aula e você pode rever quantas vezes você achar necessário. Muito bem, agora atenção, nós temos aí minicursos, né? Curso de férias que a Esquiadeb promove ali na nossa sede. Atenção, atenção, você que mora aqui na região e tem interesse em aprofundar em dois assuntos importantes. Primeiro, vamos falar do curso de sete cartas do Apocalipse, as sete cartas da igreja no Apocalipse. Nós estamos com as matrículas, as inscrições abertas para o curso As Sete Igrejas da Ásia no Livro do Apocalipse. Será um evento presencial em que nós contaremos dias 8, 9, 10, 15, 16, 17 de junho, ou seja, segunda a quarta-feira durante duas semanas, ali na nossa sede, na Rua Doutor Celso Amália, número 70, Lagoa Seca. Um curso em que você vai aprender sobre a introdução ao Livro do Apocalipse, a conhecer as igrejas, né? As cartas a Éfeso, Esmirna, Pérgamo, Tiatira, Sardes, Filadélfia, Laodiceia. Vai ser duas semanas de muito conhecimento aprofundado, né, no Livro do Apocalipse. E aí, Pastor Gonzaga será o palestrante. É um curso que você tem que fazer a inscrição. O valor é um valor simbólico. Nós temos aí até o dia 3 de junho um valor promocional de R$50. 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Você vai ter duas semanas de profundidade bíblica sobre esse assunto, onde você vai aprender sobre o contexto histórico, arqueológico, de cada cidade da Ásia Menor, vai aprender sobre os elogios, advertência e promessa de Jesus para cada comunidade e como aplicar essa mensagem prática para a nossa vida espiritual. 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Atenção também que no mesmo período, no período de 8, 9, 10, 16 e 17, só não vai ter aula dia 15, também nós temos um outro curso disponível. Esse aí que eu falei primeiro foi de escatologia, mas às vezes você tem dúvidas sobre a Bíblia, como interpretar a Bíblia. Então nós estaremos lançando o primeiro curso Interpretai. É um curso de interpretação bíblica com profundidade, avançado, né? Para você que não entende nada, tem dificuldade de entender o livro, ou você que já tem um conhecimento médio. Então será um curso, né, que responde: você tem dificuldade em interpretar a Bíblia? Sabe o que significa o texto? Já teve medo de interpretar um versículo de forma errada? Pois bem, no mês de junho nós convidamos você ao curso Interpretai, uma imersão na hermenêutica bíblica para quem deseja ler as escrituras com responsabilidade, profundidade e fidelidade. Você vai aprender sobre a história da interpretação e a importância dos gêneros literários, a diferença da hermenêutica e exegese na prática, e vai aprender sobre método de estudo e como compreender o poder do contexto bíblico, um curso que, de fato, ele foi montado para quem deseja interpretar as escrituras com responsabilidade, com profundidade e fidelidade ao texto sagrado. O curso acontecerá entre os dias 8, 9, 10, 16 e 17 de junho ali na Esteadeb, curso presencial que vai acontecer à noite
O professor será o professor Gerson Willi. E mais uma vez, valor promocional até quarta-feira, nosso site. E após o dia 3 de junho, ou seja, a partir do dia 4, o valor é R$60. As vagas são limitadas para o curso de interpretação. Ele tem menos vagas ainda do que o do Apocalipse. O Apocalipse tem 100 vagas, mas interpretação, irmão, são apenas 30 vagas. Então, se eu fosse você, eu faria inscrição agora. E aí você vai aprender sobre interpretação da Bíblia, a linguagem, os gêneros literários, o poder do contexto, as ferramentas adequadas, os perigos da falsa interpretação. 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Amém? 4038, irmãos, precisam fazer inscrição antes para garantir a sua vaga. São vagas limitadas e você não pode perder. Meu amado Geraldo Dantas Júnior, meu querido, muito obrigado. Só temos aí alguns segundos para concluir o programa. A você, meu amado ouvinte, muito obrigado sempre pela sua sintonia. Um abraço, querido Schneider, que mandou um oi para mim aqui agora, que está perguntando sobre o curso Catologia. Vai ser uma benção. 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E você tem a oportunidade durante duas semanas se aprofundar na escatologia ou se aprofundar na interpretação da Bíblia. É a Estia Deb desde 1979 formando, oferecendo a oportunidade de você se aprofundar nas escrituras. Poderoso Deus, nós te agradecemos por mais uma oportunidade singular. Abençoa toda a Estia Deb, a toda a família abençoada, aos colaboradores da Rádio Nordeste, eu te agradeço por esta singular oportunidade. Abençoa os teus filhos ouvintes e te agradecemos por tudo, em nome de Jesus. Amém. Muito bem, meus amados irmãos, encerramos o programa por aqui. Continua você a continuar ouvindo toda a programação da Rádio Nordeste com Conexão Jovem. Um forte abraço e Jesus nos permitir até a próxima edição do programa Estia Deb em Foco. Um forte abraço e a paz do Senhor.

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2: 13:04.
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13:07. A paz do Senhor, meu amado irmão, a paz do Senhor, minha amada irmã. Que alegria poder estar recebendo você, estar aí desfrutando da sua atenção a partir das 13:07. Programa Conexão Jovem, é uma alegria ter a sua presença, participação. Você que já está almoçando, você que já almoçou, você que está trabalhando, você que está no Uber. A minha gratidão a Deus pela sua disponibilidade, a sua audiência. Vamos até as 14:00, com certeza o melhor louvor, a melhor palavra e hoje programa especial. Isso mesmo, dia 30 de maio, dia global de evangelização. Você sabia? Isso mesmo, hoje é celebrado o dia global de evangelização. Todo o globo terrestre compartilhando Jesus e aqui na capital do Rio Grande do Norte não é diferente. Muitos locais, muitos jovens envolvidos, a Igreja do Senhor pregando o evangelho no estado do Rio Grande do Norte e em todo o Brasil, cada estado levantando a bandeira do evangelho e compartilhando Jesus em primeiro lugar. E você, jovem, você também está participando? Olha, Jesus te chamou para cumprir esta missão. Isso mesmo, compartilhar Jesus. E não é um pedido, tá? É uma ordem. Ide, ide. Você já falou de Jesus para alguém hoje? Para o seu vizinho, para o seu pai, para sua mãe que ainda não é crente, para os seus irmãos, para sua família, para o seu colega de classe, para aquele grupo de WhatsApp da sua turma? Compartilhe Jesus hoje, porque o Senhor está alcançando muitas vidas e hoje o inferno vai perder mais uma vez, porque as portas do inferno não prevalecerão. 13:08, vamos de louvor, programa especial com a temática evangelização, dia global da evangelização. Hoje teremos a participação do nosso amado líder, diretor Frederico Fonseca, já chegando aqui, o nosso amado presbítero Paulo, isso, que é também diretor ali da área 6 do Dejade, que é o líder da rede de evangelização. Olha, que dia especial, todas as áreas de Natal evangelizando. O Templo Central hoje pela manhã estava ali na Praça Gentil Ferreira, falando de Jesus, vidas alcançadas e transformadas, porque a palavra tem poder, o evangelho tem poder, e você foi comissionado para este tempo. Vamos de louvor, Geraldinho? Vamos de louvor, nós vamos ouvir aqui, eu tenho

0: 13 horas e 14 minutos. Eu tenho um chamado. Você ouviu aí na voz de 4 por 1 este louvor que com certeza despertou o seu coração. Você tem um chamado de Deus. Deus te chamou para este tempo, para este momento, para compartilhar Jesus. Olha, essa mensagem é maior do que eu, é maior que você. É a mensagem do Evangelho, é a mensagem que transforma, é a mensagem que traz mudança. A nossa igreja completou agora 108 anos pregando Jesus, o Jesus que cura, o Jesus que salva, o Jesus que batiza com o Espírito Santo e o Jesus que foi, mas voltará para levar a sua igreja. Enquanto ele está preparando o tempo para a sua volta, nós estamos aqui convidando você para entregar a sua vida a Jesus, porque ele é o caminho, ele é a verdade, ele é a vida. Por isso, neste dia de hoje, há uma mensagem de esperança para você. O fim não chegou. Deus deseja transformar a sua vida. Glória a Deus. Amém. 13 horas e 15 minutos. Conexão Jovem. Maravilha, já o nosso presbítero Frederico Fonseca, o diretor do departamento de jovens, vai estar aqui compartilhando muita coisa boa do que está acontecendo desde hoje de manhã. Isso mesmo. Desde o dia de hoje, nós começamos aí o projeto Dia Global de Evangelização. E por que não Mês Global de Evangelização? Muitas ações e atividades de impacto evangelístico. Aqui nós mandamos uma saudação toda especial para o nosso amado pastor Albérico Marques, que é o diretor do departamento de missões da igreja. A Assembleia de Deus é uma igreja missionária que tem, sim, cumprido esta missão e tem alcançado vidas para Jesus. E já tem participação aqui, Geraldinho, ao vivo, isso mesmo, participação diretamente ali das ações evangelísticas, o nosso amado irmão presbítero Douglas, isso mesmo, ele que é diretor ali do Dejade na área de número 5 e também líder de jovens setorial no setor 11 e vai estar compartilhando as atividades de evangelização hoje. A paz do senhor Douglas.
1: A paz do presbítero Anderson Leão e a todos os irmãos que estão aí no estúdio da Rádio Nordeste, que estão fazendo o programa Conexão Jovem especial deste sábado. Quem está falando aqui é o Diácono Douglas, diretor do DEJA de Área 5 e também líder de jovens aqui do setor 11. Nós também estamos envolvidos neste grande dia, o Dia Global de Evangelização. Eu queria passar a nossa programação aqui do setor 11, Igreja Apolo Gramoré. Estaremos nos concentrando a partir das 14h30 ali no terminal de ônibus do Conjunto Gramoré. E logo após um culto relâmpago, sairemos pelas ruas do conjunto evangelizando, com um carro de som, com louvores, com ministração da palavra, com entrega de literatura. E eu tenho certeza que Deus vai se fazer presente em nosso meio e vidas serão alcançadas. Encerrando esse grande evangelismo no pátio da feira do Conjunto Gramoré, também com um culto relâmpago, com a ministração da palavra e quem sabe com vidas se rendendo ao Senhor. Amém? Você não fique de fora, se junte em um polo de Natal, tem um grupo de jovens e irmãos evangelizando. Não fique em casa, junte-se a um grupo desse e vá fazer o ID de Cristo. Muito obrigado, irmão Anderson Leão, um forte abraço, que Deus os abençoe.
0: Glória a Deus, glória a Deus. Eu que agradeço, irmão Douglas, este líder ali que tem feito a diferença na vida da juventude ali do setor 11, da área 5. Glória a Deus. Olha, Deus está fazendo coisa grande e você não pode ficar de fora. Sabe por quê? Porque Deus amou o mundo de tal maneira que deu o seu Filho unigênito para que todo aquele que nele crê não pereça, mas tenha a vida eterna. Essa é a mensagem central do Evangelho, o amor de Deus revelado, derramado sobre a minha, a sua vida. E por isso que nós não podemos ficar calados, porque este amor nos alcançou e em gratidão nós vamos compartilhar. E Deus deseja transformar muitas vidas. 13 horas e 18 minutos e tem mais participação diretamente ali de Felipe Camarão, setor de número 33, a igreja que tanto amamos. A irmã Denise também compartilhando do Dia Global de Evangelização. A paz do Senhor, irmã Denise.
2: A paz do Senhor, juventude, tudo bem com vocês? Espero que sim. Aqui quem vos fala é a irmã Denise, que este ano, para a glória de Deus, estamos ali no setor 33. E hoje, o Dejade, juntamente com os irmãos do DPI, juntamente com toda a igreja que está mais do que convidada, e estaremos nos reunindo na congregação de Refúgio dos Santos às 14h30 para juntos fazermos uma caminhada evangelística nas ruas de Felipe Camarão. Então teremos um percurso a ser percorrido e estaremos indo em direção à Igreja Apolo, a Igreja Jardim de Deus. E nesse percurso eu tenho certeza que vidas serão alcançadas para a glória do nome do Senhor.
0: Maravilha, maravilha, irmã Denise, bênção de Deus, concentração ali em Refúgio dos Santos e vão para Jardim de Deus, ali em Felipe Camarão, um tempo precioso de evangelização. E você não fique de fora, dá tempo ainda, se programa, se organize, veja onde a sua congregação está reunida, junte-se a eles e vamos compartilhar Jesus. Geraldinho, vamos de louvor. Conexão Jovem reacende a chama. Suede Silva, Deus te abençoe. Conexão Jovem, 13h20.

13:26, você está na audiência do programa Conexão Jovem, o programa mais abençoado da juventude e adolescência do estado do Rio Grande do Norte. Esse quem vos fala é irmão Anderson Leão. É uma alegria poder ter você aqui participando desse programa. Fala conosco, envia sua mensagem, o WhatsApp mais abençoado do RN, 988-26-2255. Já nós vamos orar por você, vamos te abençoar aqui. 988-26-2255, fala com a gente, envia sua mensagem especial. Nosso irmão Josiel Felipe está dizendo aqui: eu tô na audiência, diretamente de Pedra Preta, Campo de Laje do Cabugi. Deus te abençoe. Muita gente aqui participando pelo WhatsApp. Irmã Analine, Deus te abençoe, irmã Analine, interagindo conosco aqui pelo WhatsApp da Nordeste. Irmã Priscila, peço oração por mim, pela minha família e aquelas pessoas que estão no hospital e nas cadeias, aquelas criancinhas ali no Maria Alice, que Deus faça a sua vontade. Muito bem, diretamente do Planalto, irmã Priscila, nós vamos orar sim, porque Deus ouve oração e estamos

0: deste desejo de abençoar as vidas e levar as pessoas a Cristo, porque esta é a nossa missão. Nossa irmã Fátima, diretamente Nova Descoberta, participando também. Muita gente interagindo conosco. Eita, que coisa boa. Nosso irmão Silvio Melo dizendo assim: olha, eu também tô aqui. Manda um abraço para os irmãos Júnior, Lourinha de Pedreiras e toda a equipe da Rádio Nordeste. Eita, que maravilha. Deus te abençoe. Irmã Fátima tá reagindo aqui, agradecendo. Fátima Toscana de Nova Descoberta, Deus abençoe, vocês são bênção de Deus. Você que não tem o WhatsApp da Nordeste, envia aí sua saudação, seu texto, e vai ser uma alegria ter a sua participação. 13:28, nós vamos continuar aqui com as participações especiais. Já já tem a agenda de Jade, as áreas estão aí avançando e Deus está sendo glorificado. Isso mesmo, cada área é uma atividade especial. Olha, hoje dia global de evangelização, dia 30 de maio, o evangelho não pode parar em nós, ele precisa ser multiplicado. Lá no setor 19, a partir das 14 horas, já já, você que mora ali na região próxima ao setor 19, isso mesmo, nosso irmão Marlon, que lidera a juventude ali daquele setor, vai ter um culto relâmpago em frente ao supermercado Nova República, no Parque Floresta. Então, corre para lá, você que é daquela região ali do Santarém, ali na congregação Nova República, no Parque Floresta, em frente a este supermercado. De lá vai ter uma caminhada evangelística com um mini trio e banda setorial. Eita, que bênção! E eles vão em direção à Avenida Pompeia, com paradas estratégicas para louvor e pregação. Se junte a essa equipe, se você é da região ali, vai ser uma bênção. E dali, as equipes vão evangelizando as casas, os comércios, levando a mensagem poderosa de Jesus. Olha, jovem, você que está se preparando aí, está botando a sua roupa para esse momento de evangelização, olha, vai aí em espírito de oração, vai orando: Deus, me dá autoridade, Senhor, para expulsar os demônios, para levantar as mãos e a tua mensagem, por meio da minha voz, alcançar os corações. E vai ser finalizado, ali no setor 19, uma caminhada em frente à Igreja Apolo. Finaliza ali na frente da Igreja Apolo, vai ser uma benção. Não esqueça da sua Bíblia, a ousadia da sua fé, a fé em Jesus, e venha para Deus te usar e transformar vidas. Glória a Deus. E tem mais gente participando diretamente ali de Pajuçara City, setor 35, o líder de jovens Anderson Gadelha. A paz do Senhor, Anderson.
1: Olá, boa tarde, a paz do Senhor a todos os ouvintes da Rádio Nordeste Evangélica, programa Conexão Jovem. Aqui quem vos fala é o irmão Anderson Gadelha, líder do Dejade do setor 35. Estou aqui com a incumbência de compartilhar a nossa programação no Dia Global da Evangelização. Estaremos com três frentes aqui de evangelismo, onde estaremos na primeira frente na Avenida Moema Tinoco, na zona norte de Natal, bairro Pajuçara, ali próximo à rotatória de André Rações. Estaremos com a segunda frente ali próximo ao Superfácil, também na Moema Tinoco. Estaremos aqui dentro do nosso conjunto, ali próximo ao Super Show, na Avenida Mar do Norte, com a terceira frente. E cremos que será uma bênção e o nome do Senhor Jesus Cristo será glorificado. Deus abençoe a todos.
0: 13:31. Gratidão, Anderson. Deus te abençoe e continue te usando poderosamente. Congregação de Pajuçara City, setor 35, todos mobilizados para o Dia Global de Evangelização. E também diretamente do setor 34, irmão João Batista também participando. A paz do Senhor, João Batista.
2: Queridos, com muita alegria, quero saudá-los com a paz do Senhor. Aqui quem está falando é o irmão João Batista, líder de mocidade do setor 34. Este sábado será um sábado impactante. Nós estaremos nos quatro polos da nossa cidade, pregando a palavra de Deus, nas zonas norte, sul, leste e oeste. Será anunciado o Evangelho das Boas Novas. Estamos muito motivados. A juventude está se empenhando o máximo para que possamos entregar o melhor para o reino de Deus. Queremos também louvar a Deus pela nossa liderança, pelo apoio do...
0: Gratidão, João Batista. Teve um cortezinho aí no áudio dele, já já ele volta novamente. Maravilha, 13:32. E vamos adorar o Senhor Jesus? Jesus em primeiro lugar. Antes, nós vamos para os comerciais e já já de louvor.
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5: Jesus é o plano perfeito. Fomos alcançados por ele.

0: 13:39, Jesus, o plano perfeito. Você sabia que Deus enviou o melhor dele para a terra? Jesus, o plano perfeito. Deus planejou e projetou para o momento certo, a plenitude dos tempos, a vinda de Cristo para me salvar e te salvar. Ele deseja transformar a minha e a sua vida plenamente. Programa Conexão Jovem, 13:39, e eu não estou sozinho hoje. Nós temos a honra e a alegria de receber o nosso amado presbítero Frederico Fonseca, que é o diretor do Departamento de Jovens. Ele está aqui animado, feliz, veio diretamente da China. Eita, glória a Deus, China. Frederico Fonseca, paz do Senhor, que alegria tê-lo aqui nesse dia tão especial, Dia Global de Evangelização. Paz do Senhor.
1: A paz do Senhor, Anderson Leão, Paulo, Geraldinho, todos que fazem o nosso Conexão Jovem, é você, amado ouvinte, assembleano, apaixonado por Jesus, cristão, que ama servir ao Senhor com alegria. Bom estar aqui com vocês.
0: Maravilha, gratidão, Fred, pela sua presença. Fred, para quem não conhece, é o diretor do Departamento de Jovens, está à frente dessa grande missão. E hoje, um dia muito importante, foi mobilizado todo o estado do Rio Grande do Norte para falar de Jesus. Hoje, Jesus já salvou, transformou. E ele vai compartilhar muita coisa boa e falar sobre isso. E também, nosso amado presbítero Paulo, que está aqui nesta bancada tão especial, que é diretor da área 6 do Departamento de Jovens e também líder da rede de evangelização. Tem material abençoado que ele vai compartilhar com você aqui, vai direcionar. Que alegria, Paulo, a paz do Senhor.
2: A paz do Senhor Jesus, querido líder Anderson Leão, querido Fred. Que maravilha, né? Estarmos aqui nesse dia tão marcante para a nossa juventude. Dia Global de Evangelização.
0: Glória a Deus, gratidão pela presença, e vamos falar um pouco sobre este dia. Você tem alguma dúvida sobre evangelização? Você deseja entregar sua vida para Jesus? Você quer aprender mais? Fala com a gente pelo 988-26-2255 e será uma bênção. Fred, Dia Global de Evangelização, dia D.
1: Vão pelo mundo inteiro e anunciem o evangelho a todas as pessoas. Jesus falando, né? O Marcos escrevendo o evangelho, no Evangelho de Marcos, capítulo 16, verso 15. Não é um pedido, não é, ei, se você quiser vá, se você puder faça ou fale. Não, é uma ordem, é um mandamento. Vão pelo mundo inteiro. E que mundo inteiro é esse, Anderson, Geraldinho, Paulo, você, amado ouvinte? O mundo inteiro é onde você está. Aleluia. O mundo inteiro é a sua escola, o mundo inteiro é a sua rua, o mundo inteiro é a sua casa, a sua família, é o seu trabalho. O mundo inteiro é aqui, ali e acolá. O mundo inteiro é onde Deus te levar, onde Deus te mandar. Então, nós não podemos dar desculpas. Ah, eu não sei falar sobre Jesus. É, mas muitas vezes sabemos falar sobre o dorama, sobre a série, sabemos falar sobre o futebol, sobre o time. Mas se realmente temos um relacionamento com Cristo, um relacionamento com o nosso Jesus, nós saberemos sim falar que Jesus é caminho, é verdade, é vida. Saberemos falar o que Jesus fez na minha vida, transformando um adolescente do interior do estado numa cidade chamada Sul, num bairro chamado Boixoco, e trouxe Aleluia. Propósito para minha vida. Então eu sei contar essa história, e essa história que o mundo precisa ouvir através da sua boca, o que Cristo fez na sua vida.
0: Glória a Deus. Olha o que Fred está dizendo aí para mim, para você. Nós estamos sendo despertados para esse chamado. E eu lembro, Fred, que os discípulos Pedro e João, eles foram

0: foram questionados diante de um julgamento. O Sinédrio começou ali a questioná-los e eles disseram o porquê que eles não poderiam parar. Eles disseram, olha, nós não podemos, nós não conseguimos, porque é o que nós temos visto. Atos capítulo 4, versículo 20, porque não podemos deixar de falar do que temos visto e ouvido. E você? O que Deus tem feito na sua vida? Deus tem alcançado você, sua família, sua casa, e esse é o tempo, não é isso, Paulo?
1: Exatamente. Olha, pregar o evangelho para o cansado, sobrecarregado, eu sempre digo que é um privilégio. Porque veja só, na Bíblia Sagrada nós vemos Deus levantando uma nação para ser usada no Antigo Testamento, a nação de Israel. No Novo Testamento nós vemos Deus levantando os seus discípulos e lhes dando uma ordem: ide por todo mundo e pregai o evangelho a toda criatura. Ide e fazei discípulo, no original é indo, vocês façam Aleluia. Discípulos. Isso nos mostra que, na verdade, fazer discípulos não é algo de um dia só. Na verdade, fazer discípulo ou pregar o evangelho para o pecador deve ser um estilo de vida. É o privilégio para nós, porque agora nós não estamos mais na igreja primitiva. Nós somos a igreja da atualidade. Existe uma história sendo escrita nos céus e nós fazemos parte dessa Glória. História. E a nossa missão é ir e pregar o evangelho a toda criatura. Deus quer encontrar pessoas e Ele quer nos usar para isso.
0: Glória a Deus. Olha, Deus está te comissionando, te convocando, te despertando para este tempo. Efésios 2, capítulo 8 e 9 vai dizer: porque pela graça sois salvos, por meio da fé. E isto não vem de vós, é dom de Deus, não vem das obras, para que ninguém se glorie. Talvez você esteja se perguntando: ó, irmão Anderson, eu sou muito tímido, eu tenho muito receio, como é que eu faço isso? Como é que eu vou levar essas pessoas a Cristo? Primeira coisa que você tem que entender: não é pela sua força, não é pelas suas palavras, não é pelo que você fala, é pelo que você compartilha. É o poder da palavra. Se você fala do evangelho, se você compartilha que Cristo é o caminho, a verdade e a vida, com certeza as vidas serão alcançadas. Vença essa timidez e com certeza você vai viver dias extraordinários. Você sabia que hoje todo o globo Terra está parando para dizer que Jesus voltará, que Jesus é a salvação? Então você tem essa oportunidade. Paulo, hoje o RN mobilizado para essa causa, não é isso?
1: Perfeito. Olha, eu tenho ficado muito feliz porque nós estamos vendo, não só aqui na capital, na verdade, todo o Rio Grande do Norte está mobilizado por esta causa. O Dejado RN tem treinado todo o RN, não só os jovens, mas as igrejas pedem esse treinamento. E os jovens hoje já vestiram a sua camisa, já pegaram a sua Bíblia. E eu tenho certeza que Cristo já começou a salvar. Olha que privilégio, salvar através da nossa juventude, através do Dejade, através do DEPEN, toda a igreja mobilizada para cumprir a sua missão nesse dia D, dia global de evangelização.
0: Maravilha, maravilha. Manfred, hoje muitos setores da capital, alguns já fizeram atividades pela manhã e à tarde, continua essa mobilização. Nesse momento agora alguns estão na audiência da rádio ouvindo o programa Conexão Jovem e se preparando para este momento. Quais são os desafios que eles podem enfrentar? Quais são as orientações que você pode dar? Existe um conteúdo que foi compartilhado e preparado para isso? Fala um pouco sobre isso para nós, por favor.
2: Hoje, como dia global de evangelização, né, o Global Outreach Day, né,
0: a gente Global tá falando,
2: Global Outreach Day.
0: Repeat, please.
2: Global
0: Outreach.
2: Outreach. Yeah, Outreach, que é a pregação, outreach. Evangelização. Outreach é evangelização. É o dia global de evangelização.
0: Isso, obrigado, Fred.
2: É um dia que o mundo inteiro para e o propósito é alcançar mais de 1 milhão de vidas.
0: Glória.
2: Falando sobre
0: glória.
2: Jesus.
0: Aleluia.
2: E o extraordinário nisso é que eu faço parte dessa voz, glória, você faz parte dessa glória, voz, nós fazemos parte dessa voz. É entender que Se Cristo, ele nos chamou, nos comissionou, olha que privilégio.
0: Glória a Deus.
2: Tem gente falando aí sobre ser escalado para a seleção, mas nós fomos vocacionados, comissionados, selecionados, escalados por Cristo, o Criador do mundo, para fazer parte da maior seleção, que é a seleção do céu.
0: Glória.
2: É pregar Cristo. Tá todo mundo na expectativa de um jogo, nós estamos pela expectativa do arrebatamento. Jesus está voltando e eu não posso me calar. Não é uma torcida por um jogo, é a torcida e é levantar as nossas mãos em adoração por um Cristo que morreu naquela cruz para me salvar. O meu pecado estava sobre Cristo e eu preciso agora libertar outros do pecado. Falar de Cristo, da salvação para aquele que está vivendo uma vida em pecado, em vícios, na prostituição, na pornografia, nas drogas, preso no pecado. Jesus é a libertação.
0: Aleluia.
2: Jesus é o Salvador. E nós não estamos pregando coisas difíceis. O que eu estou querendo dizer é o seguinte: ei, você quer ter vida eterna? Aceite Jesus como Senhor e Salvador, Salvador Jesus Cristo. Se Cristo faz sentido para você, você não pode se calar. E Ele é tão grande, o Senhor é tão poderoso, que Ele não pode estar somente em mim. Ele precisa ser compartilhado pelo mundo inteiro. Então não podemos perder a oportunidade. Jesus está voltando. Ah, Fred, eu tenho vergonha. A gente vai colocar nos stories do Dejado logo mais aqui essa live. A gente está ao vivo aqui na nossa Nordeste Evangélica. A nossa missionária, 24 horas no ar, mas você vai lá nos stories do Dejado que vai ter esse manual prático do jovem na missão. E aqui vai dizer para você, eu vivi experiências, tem algo aqui nesse livro aqui que me fez falar de Jesus já em avião para pessoas trans, já me fez falar de Jesus para pessoas budistas lá na China, que nunca ouviram. Quando eu falei sobre Jesus, a pessoa perguntou: Jesus é o desse livro aqui? E mostrou na internet a foto de uma Bíblia. Para você perceber como o mundo está precisando que você atenda ao chamado. Aqui, ó, tô com a camisa Chamados do nosso congresso, Chamados para a Grande Colheita. E você diga sim ao chamado de Deus, a grande comissão. Você diga sim a essa escala, a essa seleção que Jesus está fazendo, chamando adolescentes e jovens do nosso RN. Agradeço demais porque Deus tem levantado. Agradeço a liderança, os nossos pastores. São 108 anos da nossa Assembleia de Deus, completamos agora no dia 24 de maio. E nesses 108 anos a igreja segue caminhando, segue crescendo e ela não para. O Dia Global de Evangelização, ele não é só hoje, é todos os dias. Deus te chama para falar do seu nome.
0: Glória, aleluia. Olha, você tem uma mensagem de poder, você tem uma mensagem que não é sua, é a mensagem do Evangelho, mas você foi comissionado para levar essa mensagem. Você precisa declarar para as pessoas, né? Às vezes não há uma compreensão plena, a mente está cauterizada, mas a palavra, ela provoca essa mudança.
2: Aleluia.
0: Romanos 3:23, porque todos pecaram. Todos pecaram e foram destituídos da glória de Deus. Nós também estávamos destituídos, mas Jesus nos alcançou. Você precisa declarar: olha, o salário do pecado, o resultado do pecado é a morte. Todos estão caminhando para esse abismo, mas existe um presente, existe um dom de Deus. Este dom é gratuito. Este dom é a vida eterna em Cristo Jesus. E Ele está à porta. Ele está à porta. Eis que estou à porta e bato. Ele está batendo a porta do meu, do seu coração, e Ele está, sim, nos comissionando para essa missão. Fred, já já o programa vai terminar, mas muita gente tentando entender como ainda pode participar, né? Muita gente interagindo pelo WhatsApp. Como eu posso participar? Dá tempo de eu participar? Como é que eu mobilizo? Dá tempo, Fred?
2: Dá tempo ainda. Toda hora é hora de falar sobre Jesus para alguém. Os setores de Natal, né, e algumas cidades do Rio Grande do Norte, Mossoró, Ceará Mirim, São Gonçalo do Amarante, Upanema, eles estão mobilizados, né? O Brasil está mobilizado, o pastor Jonathan do God Brasil, do Global Reach Day Brasil, mobilizado, e precisamos nos mover para isso. Você faz parte de algum setor de Natal? Fale com o líder de jovem, porque todos os setores de Natal estão mobilizados nessa grande comissão, nessa grande missão. E Fred, não consigo sair de casa. Muitos podem, não consigo ir para as ruas, não consigo ir na evangelização nas praias, não consigo ir na evangelização nas praças, nas vielas, nas comunidades. Não tem problema, não crie desculpas, vamos criar oportunidades. Você pode agora gravar um vídeo aí, em um minuto, um story, um reels, e dizer o dia mais importante da sua vida, que foi aquele dia que você teve o encontro com Jesus. Compartilhe essa experiência. Diga, compartilhe com alguém a história de Cristo na sua vida, um dia de uma cura que você orou e Jesus lhe curou. A importância, como você se sente ao falar sobre Jesus, como você se sente tendo Jesus como Senhor e Salvador da sua vida. Isso é uma forma de você também fazer parte do Dia Global de Evangelização.
0: Maravilha, olha que estratégia o irmão chamado prefeito Frederico Fonseca compartilhou, Paulo. Estratégias para participar com a equipe, a sua rede social, seus vizinhos. Fala um pouco aí desses conteúdos. Dá tempo ainda, Paulo?
1: Perfeito. Rapidamente, nós temos aqueles três pilares, ou os três C's da evangelização pessoal. Primeiro C, conexão. Sempre abordar as pessoas com carinho, com alegria, criando o crédito para depois poder falar de Jesus. Conteúdo, você precisa ser fiel à palavra, porque na verdade a fé vem pelo ouvir a palavra de Deus. Fale da criação, fale do pecado, da queda, traga para a realidade de quem está ouvindo que ele também está caído por causa do pecado, porque todos pecaram e destituídos foram da glória de Deus. Fale também que o salário do pecado é a morte, mas o dom gratuito de Deus é a vida eterna. Eis aí a boa notícia, esse é o evangelho. O evangelho traz essa notícia boa para o pecador, aquele que estava morto agora recebe a oportunidade para viver novamente, agora viver de uma forma diferente, porque o evangelho é poder de Deus para a salvação daquele que crê. E na verdade, quem crê, além de ser salvo, ele é transformado pelo poder do evangelho. Então, não saia dessa conversa sem fazer aquele convite especial. Você também precisa ser transformado pelo Jesus que transformou a minha história. Você deseja essa transformação? Então, na hora que você faz o convite, que é o último C, você dá a oportunidade para aquele que está lhe ouvindo de ter a sua vida transformada pelo mesmo Jesus que transformou a nossa história. Então, jovem, você que é do Dejade, que é de outra denominação, não tenha medo, porque Deus te capacitou, Deus te deu poder através do Espírito Santo que mora dentro de você. Agora abra sua boca e pregue o evangelho a toda criatura.
0: Glória a Deus, glória a Deus. Amado Paulo, presbítero Paulo, 3C é o C de
1: conexão.
0: C de conexão.
1: Conteúdo. Convite.
0: E convite. Olha aí, ó. Guarde na sua memória. Anderson, como é que eu vou evangelizar? Tem método? Tem. 3C, que dica excelente, abençoada. Conexão. Olha, bem baixinho, como o Fred gosta de dizer. Sabe como é que eu me conecto muito com os Ubers? Eu aprendi. Nesse período, eu pergunto logo o nome dele, eu vejo o nome aqui no aplicativo. Se for um nome bíblico,
2: nome,
0: eu já conecto. José, tudo bom, José? Como é que foi o seu dia? Aí eu faço uma pergunta simples. José, você sabe o significado do seu nome?
2: Perfeito.
0: Ele vai dizer, não. Seu nome significa Deus, Deus acrescenta. Deus acrescenta? O que é isso? Deus acrescenta vida, Deus acrescenta saúde, Deus acrescenta transformação. E ele quer acrescentar mais. Daí, é o primeiro C da conexão. Olha que bênção.
2: Perfeito.
0: Conexão, depois, conteúdo. Eu estou utilizando os 3C e nem lembrava, mas essa é a estratégia, quando na hora que eu travar, ficar com medo ali, irmão, antes você trava, e como? Diga aí, Fred. Às vezes você chega numa situação assim, constrangedora, meu Deus, eu digo o quê?
2: 3C. Ora,
0: 3C. Conexão, conteúdo.
2: E convite.
0: Irmão, antes, se eu não lembrar nada disso, ora. Eu posso orar por você, não é assim, Fred?
2: Conta essa
0: estratégia aí.
2: Eu acho interessante, Anderson, que muitas vezes nós temos medo. E o que é que você faz quando tem medo? Você busca quem pode lhe dar segurança, glória, confiança,
1: coragem.
2: E eu sempre oro, sempre quando estou em alguma situação. Eu vivi isso, você falando sobre Uber, eu lembro que eu vivi essa experiência agora lá na China com uma vendedora, né, a Jace, chinesa, nasceu na China, cresceu na China, budista. E eu lembro que a conexão, Paulo, foi a música. Ela colocou lá uma música que eu não sei o que era em chinês. E ela ouvindo essa música, e aí eu lembrei que antes de ir para a China, eu fiz alguns stories e vi que Hillsong tinha um álbum em chinês.
0: Glória a Deus.
2: E aí eu peguei, mostrei, você, do you know, the, em inglês, ela falava em inglês, eu peguei, do you know this album, do you know this band, essa banda, né, conhece esse álbum, essa banda, ela disse que não conhecia, e aí eu perguntei, o que diz essa música, né, e eu sabia que tinha lá a opção também em inglês, mas ela disse o que a música falava, eu apresentei pra ela um álbum, apresentei Glória. Pra ela um Hillsong, e aí ela colocou lá pra tocar Hillsong no carro. E ali foi a conexão. Naquela conexão, primeiro conexão, depois foi o conteúdo. Compartilhei com ela o que Jesus fez na minha vida. A minha história, o testemunho de 12 anos, quando ganhei a Bíblia, que era um jovem ansioso, com depressão, aquela coisa toda, uma família com alguns conflitos de identidade. E ali fui contando para ela. E ela disse, olha, sabe o que é que eu acho interessante nos cristãos? É a forma como os cristãos amam. Glória e eu já tinha ouvido isso de uma outra chinesa. E foi interessante porque quando ela disse, aí foi outra conexão. Quando ela disse porque os cristãos amam, qual foi a mensagem? Sabe por que os cristãos amam?
1: Glória a Deus.
2: Aleluia. Porque Jesus é o próprio amor. Imagine você falar isso para uma geração de jovens lá na China que não tem amor dos pais. Que crescem tendo, na raça, crescem tendo que estudar muito, são muito inteligentes, mas não sabem o que é o verdadeiro amor. E o verdadeiro amor é Cristo.
0: Aleluia. Né?
2: E ali, no final, eu ia dizer, Jesus, já fiz o primeiro C, já fiz o segundo C, conexão, conteúdo, mas falta um terceiro C. E eu disse, com medo de ser preso lá na China. Chamei ela assim, pertinho, mais Marielle e outro amigo nosso brasileiro que estava lá. E aí eu disse, can I pray for you? Posso orar por você?
0: Oh, glória.
1: Glória a Deus.
2: Aleluia. E ali na frente do hotel, fizemos um círculo, nos abraçamos e ali nós oramos pela Chase. E eu continuo orando pela Chase. 3-6 numa missão.
0: Glória a Deus. E vamos orar. 14 horas, o programa terminou. Vamos fazer uma oração? Vamos abençoar esta juventude e já vamos aos campos. Vamos também
2: dar uma missão.
0: Evangelizar. Paulo, ora aí, finalizando em nome de Jesus.
1: Senhor, meu Deus, meu Pai. Aqui estamos, Senhor, na Tua presença.
0: Aleluia.
1: Queremos ser gratos, meu Deus, por este momento, por este dia. Um dia que, na verdade, é um símbolo daquilo Aleluia. Que nós Aleluia. Vivemos Aleluia. Diariamente. Pregar a Tua palavra, Senhor, tem sido um privilégio. Ver pessoas impactadas, ver vidas transformadas, ver sorrisos surgindo, Senhor, depois das tristezas, das angústias Sim, dessa Deus. Vida, Senhor. É o impacto que nós vemos nas pessoas Aleluia. Que recebem a Ti como único e suficiente Salvador. Pai, eu te peço, Senhor, existe uma geração, Pai, Aleluia. Que hoje decidiu sair das quatro paredes para pregar o Evangelho a toda criatura. Eu te peço fortalecimento espiritual, reforça, Senhor, as estratégias já ensinadas por nós do Dejade. Espírito Santo de Deus, vai na frente. Enquanto estivermos falando da Tua Palavra, vai convencendo os corações.
2: Sim, Deus.
1: Vai, Senhor, convencendo as pessoas do pecado, da justiça e do juízo. Que almas sejam alcançadas na tarde e na noite de hoje. Que vidas sejam impactadas Aleluia. Pela Palavra Aleluia. Pregada. Deus, é isso que nós te pedimos, Senhor. Usa-nos mais uma vez. Em nome de Jesus. Amém.
2: Amém.
0: Glória a Deus. Deus te abençoe. Gratidão, Fred, sua palavra final. Paulo também. Gratidão. Deus abençoe vocês e até o próximo programa.
2: Glória a Deus. É bom todo tempo que chamou para essa grande missão.
1: Nos encontramos logo mais pregando o Evangelho a toda criatura. Via Global de Evangelização. Você faz parte dessa história.
2: Glória a Deus. Aleluia.
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5: 14 horas e 2 minutos. 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

calma. Deus tem coisas grandiosas para te abençoar. E ninguém irá impedir os seus propósitos. As coisas grandes nunca nascem prontas, mas sim, elas sempre crescem no silêncio, na constância e na coragem de continuar. São 2:07 agora em Natal, graças a Deus, estamos de volta com o programa Boas Novas e a participação dos setores da IEADERN, Igreja Evangélica, a Assembleia de Deus no Rio Grande do Norte, presidida pelo pastor Martim Alves da Silva. Hoje, dia 30 de maio, pois é, segunda-feira já será o mês de junho, né? O tempo tá correndo, já estamos no meio do ano. Dia do geólogo, e aqui eu quero deixar os meus parabéns para todos os geólogos, principalmente aqueles que estão na audiência do programa Boas Novas. Nós já chegamos para alegrar sua tarde de sábado. Na comunicação, Jaqueline Bezerra, a gerência de programação e produção é do Gerson Câmara, a programação musical é do Evaristo Filho, operador de áudio hoje Geraldo Dantas Júnior, e a direção geral é do pastor Oaldo Dantas. O programa Boas Novas já começou. Você já pode se interagir conosco através dos nossos meios de comunicação. Tome nota do zap 988-26-2255 DDD 84, e o nosso site www.nordesteevangelica.com.br. Nós vamos ficar juntos até às 17:45 com muito louvor, pregação da palavra de Deus e a oração da fé. Graças a Deus, estamos aqui novamente. Queremos agradecer ao Senhor por esta oportunidade, né, que Ele nos concede de estarmos aqui mais uma vez no comando do programa Boas Novas, que é um programa de setores, né, da Assembleia de Deus aqui em Natal. Tá certo? Nós temos 42 setores, que são igrejas, polos. E essas igrejas, elas comandam outras mini igrejas, vamos dizer assim, para que o ouvinte, principalmente aquele que ainda não é evangélico e gosta de ouvir a Nordeste Evangélica, para que ele possa entender, tá certo? Todas essas igrejas, todos esses setores têm programação aqui durante a semana, à noite, e aos finais de semana, durante o dia e noite também. Nós vamos dar continuidade à programação. Deveríamos começar com o setor de número 10, que tem como igreja polo Santarém Bairro. Pastor é o pastor Antônio do Carmo Júnior e a sua esposa, a irmã Sinara. Por força maior, eles não terão como chegar aqui. E nós vamos dar prosseguimento à programação, sim, claro. Já no zap zap aqui conosco, a paz do Senhor, o nosso presbítero José Luiz, ali da cidade de Espírito Santo, já está ligadinho na Nordeste Evangélica, e quero mandar aqui um alô, não só para ele, mas para o pastor Clenilson, né, que se recupera de uma cirurgia, e a sua esposa, a irmã Thaís, ali naquele setor, que é Campo de Goianinha. Vai o nosso abraço para todos os irmãos, inclusive o presbítero José Luiz. Também conosco o nosso irmão Roberto Pacheco. Ele está ali em Sapucaia do Sul, no Rio Grande do Sul, e tem seus familiares ali em Gramoré 2, setor 11, né? Pastor Kleber Bandeira. Muito obrigada o nosso irmão Pacheco, que sempre aos sábados está conosco, nos dando prazer da sua audiência. Josenira, do setor 14, deixa aqui a paz do Senhor. Ela diz: muito bom estar na sua companhia. E aí eu retribuo, tá certo? Dizendo a mesma coisa. Vai o nosso abraço à nossa querida irmã Josenira, que é nortista como eu, lá da Zona Norte. 2:12 agora em Natal, nós vamos ouvir o primeiro louvor da programação.
E aí eu vou deixar na mão do nosso querido sonoplasta, por quê? Porque eu não estou aqui com a relação, vou pegar com ele. Obreiro que chora, Vamberto Barros.

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2: São 2h23 agora em Natal, chegou o momento da palavra, né? É um dos momentos mais importantes da programação Boas Novas e eu gostaria de ler aqui alguns versículos com os nossos ouvintes no livro de 2 Reis, capítulo 4, a partir do versículo 1, que tem como título Eliseu aumenta o azeite da viúva. E uma mulher das mulheres dos filhos dos profetas clamou a Eliseu dizendo: meu marido teu servo morreu e tu sabes que o teu servo temia o Senhor. E veio o credor a levar-me os meus dois filhos para serem servos. E Eliseu lhe disse: que hei de eu fazer? Declara-me o que tens em casa. E ela disse: tua serva não tem nada, senão uma botija de azeite. Pois bem, a viúva, ela estava vivendo uma crise profunda. Havia perdido o marido, enfrentava dívidas e corria o risco de perder os filhos, né? Veja a situação dessa viúva. Não era só o fato de perder o marido. Ela perdeu o seu marido, estava atolada em dívidas e estava correndo o risco de perder seus filhos. E aí alguém que está me ouvindo pode dizer assim: mas perder os filhos por quê? Né? Porque a lei da época era legal, certo? Era legal que quando o marido morresse, certo? E deixasse dívidas a serem pagas, a serem sanadas, se esse falecido tivesse filhos, certo? Eles poderiam serem instrumentos, vamos dizer assim, para que essa dívida ou essas dívidas sejam pagas. Como assim? Não era uma escravidão como no Egito, não é isso? Mas eles iriam para a casa daquele senhor e iriam trabalhar, tá certo? Para pagar a dívida que seu pai havia contraído, tinha deixado. Como eu falei, não era uma escravidão, que não deixa de ser, porque você trabalhar e você não receber, é muito triste isso, né? Porque é muito bom quando você trabalha e que você espera o dia de você receber seu salário para pagar seus boletos, né? Para fazer uma refeição num restaurante, é muito bom, é muito gratificante. Para você comprar uma roupa, para você ajudar uma mãe, para ajudar um pai, é muito gratificante. Só que no caso deles, eles iriam para a casa desse senhor trabalhar de graça. De graça. Para pagar a dívida que seu pai havia deixado. Então, era uma situação muito difícil, muito complicada para aquela mulher, para aquela viúva. E aí, o que é que acontece? Ela enfrentava dívidas e corria o risco de perder seus filhos. Mas aquilo que parecia o fim tornou-se o cenário de um grande milagre. Um grande milagre. Por quê? Porque a crise que ela estava enfrentando levou-a à presença de Deus. A luta que ela estava passando fez ela buscar a presença de Deus. Diz o texto que ela procura o profeta. E o que tem a ver o profeta nesse contexto? O marido dela, como diz o texto, ele participava de uma escola, vamos dizer assim, de discípulos. Ele era um discípulo do profeta, certo? E vamos dizer assim, naquela escola ele aprendia a palavra de Deus e muitas coisas, né? Vamos dizer, eu entendo que seria um curso de teologia hoje. Então, ele era um. O marido dela tinha o profeta Eliseu como um líder espiritual dele. E aí, nesse momento, ela acha, né, correto procurar aquele que foi líder espiritual do marido em busca de ajuda. E ela fez certo, certo? Porque no meio da crise, ela resolve procurar o profeta. E quem procura o profeta, aqui nesse contexto, tem direcionamento. Quem procura o profeta, nesse contexto, tem resposta. Não fica sem direção. Por quê? Porque vem direção para ele. Naquele momento, ela chega diante do profeta e conta a sua situação. Que o marido, a herança que tinha deixado para ela eram dívidas, e os filhos ela estava prestes a perder. E aí, nesse momento de dor, de angústia, ela chega diante do profeta e o profeta pergunta para ela: que te hei de fazer? O versículo 2 diz: declara-me o que é que tens em casa. E ela disse: tua serva não tem nada, senão uma botija de azeite. Aleluia. Quando ela procura o profeta, ela estava reconhecendo ali que não podia resolver o problema sozinha. E em vez de desistir, de mergulhar na aflição, em vez de perseverar, de não perseverar, melhor dizendo, ela buscou ajuda. A dor que ela estava passando a conduziu ao lugar da resposta. As crises, elas podem nos aproximar de Deus, muitas vezes, e nos ensinar a depender dele. Aí é quando o profeta pergunta: quem te hei de fazer? O que é que você tem em casa? Ela diz: a tua serva não tem nada, senão uma botija de azeite. A viúva enxergava apenas uma botija de azeite. Para ela era pouco, para Deus era suficiente. O milagre não começou com o que ela perdeu. O milagre começou com o que ela ainda possuía. Você está entendendo? Deus costuma usar aquilo que temos nas mãos para realizar grandes coisas. Você tem dito que não tem nada. Você tem dito que não é nada, que não pode nada. Mas você ainda tem um pouco de azeite nessa botija. E deixa eu te dizer nesta tarde, a partir deste pouco de azeite que você tem nessa botija, Deus vai manifestar o seu poder na sua vida. Creia nesta tarde. Creia. Aleluia. Eliseu chega para ela e diz assim: peça vasos emprestados. E aí, naquele momento, muitos, talvez no lugar dela, dissessem assim: pedir vasos emprestados? Para quê? Ela não estava vendo nada. Não tinha nada de especial ali. Como pedir vasos emprestados? é aonde entra a obediência. Se você crê, você faz. Você faz. Eu lembrei agora daquele texto lá em 2 Reis também, mas o capítulo 3, quando o Senhor falou para aqueles homens, para aqueles três reis, né, que saíram sem a direção de Deus e depois foram contestar. E aí o que foi que o Senhor disse através do profeta? Fazei covas no vale, nem chuva e nem sinal, nem vento e nem sinal de chuva, mas o Senhor vai fazer o milagre, porque Deus não precisa de circunstância favorável para mostrar o seu poder, porque Ele é o poder. Ele não precisa de tempo bom ou de tempo ruim. Ele faz com o tempo ruim, Ele faz com o tempo bom, porque Ele é Deus, Ele é o poder. Eliseu mandou aquela mulher pedir vasos emprestados. E ela tinha que pedir muitos vasos. Mas tinha uma coisa. Quando ela pedisse aqueles vasos, né, ela precisava fechar a porta e seguir exatamente as instruções. Nem sempre entendemos o plano de Deus, mas a obediência abre caminho para o milagre. E uma coisa muito interessante que eu achei aqui nesse texto foi porque ela mandou os meninos pegar os vasos, levou ele para dentro do quarto e começou a deitar o azeite nos vasos. Que coisa interessante. Ela envolve os filhos no projeto. Aonde há união, há milagre. Aonde há união, há poder. Aonde há união, há mudança de sentença. É preciso você colocar seus filhos dentro do projeto para que você veja o milagre dentro da sua casa. Não há nada perdido, não. Você, aleluia, é a coluna desta casa. Te levanta, porque Deus tem projeto na tua casa, na tua família. Alante, amado. Aleluia. Nem sempre entendemos o plano de Deus, mas a obediência abre caminho para o milagre. Os filhos traziam os vasos, todos cooperaram no processo. Deus deseja que a família caminhe unida para experimentar suas bênçãos. E aí ela entra para o quarto. O que eu acho interessante é porque quando ela entra para dentro do quarto, ela fecha a porta. Quando ela fecha a porta, ela não dá acesso para a incredulidade. Quando ela fecha a porta, ela não dá acesso as más línguas, as opiniões contrárias. Não, não vai dar certo. Isso aqui vai para trás. Isso aqui não pode. Aleluia. Não, isso aqui não vai dar certo. Não. Isso aí não chegou na vida dela, porque ela fechou a porta para a incredulidade não entrar, para as más línguas. Eu me lembro muito bem quando foi para meu esposo, antes dele se aposentar. Quantas palavras negativas vieram, mas não foi brincadeira. Não, isso não vai dar certo, não. Não, mas o senhor já está muito próximo de se aposentar, o senhor não vai entrar no plano, na proposta, não, né, do governo. Não, mas isso aqui, não. Mas quando Deus quer, não há mimimi. Entendeu? Porque Ele é Deus. Ele não precisa da sua opinião, não. Ele precisa da sua confiança nele. Só isso. E se alguém disse para você que a porta está fechada e que vai dar errado, deixa eu te dizer, euzinha aqui, Jaqueline, que não faz 15 dias que eu recebi uma carta na minha casa de uma causa que eu tinha como perdida. E o Senhor mandou a resposta. Deus vai mandar a resposta nesta tarde para alguém que está ouvindo a Nordeste Evangélica. Não tem causa perdida para Deus, não. Ele é Deus. O azeite.

fé. E Deus transforma escassez em abundância. Abundância. Quando colocamos nas mãos de Deus aquilo que restou, Ele transforma o pouco em provisão abundante. Foi assim que o Senhor falou. Aleluia. Foi assim que o profeta falou para aquela mulher. O que foi que ele disse? O que foi que ele disse? Olhe, pegue esse azeite, pague a sua dívida e você vai viver do resto. Ela se tornou uma empreendedora. Já pensou? Deus vai abrir porta para você que você vai se surpreender. É algo tão grande, é algo tão extraordinário que o que Deus está preparando para você, que você nem imagina. Deus é Deus. Deus é Deus. Confia no Senhor. Amém.

0: 2h44, nós vamos fazer a oração da fé agora, orar pelos pedidos, né? Ainda não tive a oportunidade aqui de fazer uma interação com os nossos ouvintes, daqui a pouquinho a gente vai interagir, tá certo? É, mas eu quero aqui, junto com os nossos ouvintes, orarmos por todos os pedidos. Senhor nosso Deus e nosso Pai, nós estamos aqui na Tua presença, Senhor. Queremos aqui Te apresentar todos aqueles que já mandaram suas mensagens para esta programação, pedindo cura, porta aberta, livramento. Deus amado, abençoe a todos. Responde cada um conforme a sua necessidade. É o que eu te peço e já te agradeço em nome de Jesus. Amém. 2h45, agora setor 32. Gil, a paz do Senhor.
1: A paz do Senhor, Jaqueline. A paz do Senhor, todos os rádios ouvintes, né? E continua sintonizado com a programação das Boas Novas. E como foi citado agora, em destaque o setor 32, cuja congregação Polo, a congregação de Catarina 1, dirigida ali pelo evangelista Edmilson Gomes. Fique ligado conosco, porque Deus vai falar com você através dos louvores, da ministração da palavra e tudo aqui que foi relacionado aqui para esta tarde.
0: Ô Gil, vamos fazer o que agora?
1: Vamos oferecer, né? Para os nossos ouvintes, né? Gostamos de oferecer o primeiro louvor ali para o conjunto Rosa de Saron. As irmãs ali do Rosa de Saron, em especial a irmã Creuza. Pode ser uma irmã Creuza, dá um glória a Deus que ela escuta daqui.
0: Glória a Deus, irmã Creuza, né? Glória a Deus.
1: Amém. Deus abençoe a irmã Creuza, o seu pãozinho de queijo, viu? Hoje ela fez para os jovens que foram ali para o círculo de oração, ela fez uma torta, mandou um pedaço para mim, comi só um pedacinho, deixei o resto para comer daqui quando voltar. Mas pense numa cozinheira de mocheia. Deus abençoe a irmã Creuza e a todos os jovens que estavam aí no círculo de oração hoje pela manhã. E toda a sua equipe também, né? Irmã Denisa, irmã Judite, irmã Raquel, né? A todas as irmãs que fazem o círculo de oração ali na Igreja Apolo de Catarina 1. Também oferecer aqui.
0: Desculpa,
1: né?
0: Gil.
1: Oh, vamos oferecer.
2: Quando eu não ao vivo é assim mesmo.
1: É verdade. Mas vamos oferecer ali para a irmã Iolete Duarte, irmã Elza Duarte, que também não perde a programação das Boas Novas. Ela sempre está ligado conosco. Deus abençoe a essa família abençoada.
0: Aqui no Zap Zap nós temos quem está na audiência. Deixa eu ver aqui no perfil. Roxana Butler. Acho que essa pessoa não é daqui. Entendeu? Que Deus abençoe a esse ouvinte grandemente. Muito obrigada pela sua audiência. A paz do Senhor, Jaqueline, estou na audiência. Irmão Josimar de Pajussara 1, setor 42. A paz do Senhor, abraço para todos. Manda um abraço para a irmã. Sim. Ela manda um abraço para a irmã Dijanira de Potilândia. Ela é do setor 3, Porta Formosa. A irmã Eurides Marcelino.
1: Eurides?
0: É.
1: Eurides é uma bênção. Emerildes, Pato Senhor Emerildes, né? Deus abençoa ela.
0: Pois é, irmã Eurides Marclino. É Marclino.
1: É, irmã Eurides é uma bênção. Ela nos congregamos juntos ali na congregação de Santarém Conjunto, no ano de 2006, na época do pastor Ribeiro, né? Deus abençoa ela, ela sempre é ouvinte da programação das Boas Novas.
0: Também conosco a nossa irmã Lucimar Alves, que sempre está na audiência. Ela oferece para seu filho, pede oração por ele, pela sua mãezinha Luzia. Ela é ali de Soledade 1, setor 3 ou setor 32, Soledade?
1: Soledade 1?
0: É.
1: Soledade 1 é 32.
0: Setor 32, é. Né? Nós vamos agora ouvir o próximo louvor com o cantor Eli de Jesus, Pai.

0: 14h54, estamos de volta com a programação das boas novas. É, em destaque o setor 32, cuja congregação Polo é a congregação de Catarina 1. Vamos para o setor em destaque. A congregação Polo, o setor 32, ele é composto, né, por seis congregações. A congregação Polo, a congregação de Catarina 1, que é dirigida pelo evangelista Edmilson Gomes. Da congregação Filho do Rei, o presbítero Alexandre Pegado. Na congregação Renascer, o presbítero Valfon Lucas. Na congregação de Galilé, o presbítero Janilson Lima. Na congregação de Solidade 1, o presbítero Maurício II Brilhante. E na congregação de Porta das Ovelhas, o presbítero Márcio. Amanhã, né, em todas as igrejas Polo, em todas as congregações do setor 32, haverá escola bíblica dominical. E à noite haverá ali grande culto com a participação do departamento infantil, né? As nossas tias, professoras do departamento infantil estão preparando um grande culto com as nossas crianças ali da nossa congregação. Também avisamos que na congregação de Galileia haverá um culto de gratidão, né, pela passagem de aniversário do pastor Janilson Lima, né? Então, é ali na igreja de Galileia, haverá culto de gratidão pela passagem de aniversário do presbítero Janilson Lima. Esses são os nossos avisos do setor 32. Vamos ouvir mais um louvor, né? Vamos, antes do louvor, gostaríamos de oferecer ao presbítero Ângelo, ali da cidade de Vera Cruz, também oferecer para o pastor, deixa eu ver aqui, pastor Rodrigo Ranieri e a sua esposa, irmã Carla Luciana, suas filhas, fugir a memória agora, mas Deus sabe, conhece o coração dela, sabe? Deus abençoe essa família abençoada, nós temos um carinho especial. Gostaria de oferecer também para o presbítero Eliabe, a sua esposa, irmã Nari, ao presbítero Eliseu Galdino, a sua esposa, irmã Elza, também a todos, o presbítero Genildo e a sua esposa, irmã Elisama, ali, todos ali da Igreja Polo de Catarina 1. Também oferecer para todos os irmãos e irmãs ali da congregação de Solidade 1, em especial a bandinha, né? Essa bandinha valorosa. Também auxiliar de trabalho Isaías, ali de Porta das Ovelhas. Heriberto, tem algum oferecimento, meu Heriberto?
1: Música seguir oferecendo aos irmãos. Missionário Júnior, Mancarini, a igreja ali no satélite, pastoreado do nosso irmão Valdo, todos os irmãos que estão nos ouvir, né? Estou oferecendo.
0: Amém. Vamos ouvir na voz de José de Paula, Pare um Pouco para Pensar.

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3: 15 horas e um minuto.
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1: São 15 horas e 3 minutos. Vamos ouvir a palavra de Deus nesse momento. Mas antes de ouvirmos a palavra, gostaríamos de mandar um abraço, né? Os hinos da sequência, ali para o auxiliar de trabalho Jaume Mardoquio, ali da cidade de Extremóis, né? Ele está aniversariando no dia de hoje. Deus abençoe a ele, a sua esposa, a irmã Micleane. E à noite ele estará fazendo culto de gratidão ali na sua residência, né? Estaremos lá, se Deus assim nos permitir, levando aquele abraço aos

0: Monge Almir, Deus abençoe e um feliz aniversário e deixe para a meditação o salmo de número 46. Irmão Heriberto, ministrando a palavra.
1: Amém. A paz do Senhor a todos. É um motivo de alegria e satisfação estar aqui mais uma vez para conduzir a palavra de Deus. Peço orações ao meu favor para Deus me abençoar e que esta tarde seja uma tarde de salvação. Vamos refletir no livro do profeta Isaías, capítulo 64, versículo 4 ao 5, que eu vou passar a ler. Aliás, versículo 1 ao versículo 5. Certo? 64, capítulo 64, versículo 1 ao 5. Vou passar a ler. Ah, se rompesses os céus e descesses, os montes tremeriam diante de ti, como quando o fogo acende os gravetos e faz a água ferver. Desce para que os teus inimigos conheçam o teu nome. E as nações tremam diante de ti. Pois quando fizeste coisas tremendas, coisas que não esperávamos, desceste. E os montes tremeram diante de ti. Desde os tempos antigos, ninguém ouviu, nenhum ouvido percebeu, e olho nenhum viu outro Deus além de ti, que trabalha para aqueles que nele esperam. Vens ajudar aqueles que praticam a justiça com alegria, que se lembram de ti e dos teus caminhos. Amém. Amigo ouvinte, vamos refletir nesta palavra maravilhosa através do profeta Isaías, quando ele diz: porque desde a antiguidade não se ouviu, nem com o ouvido se percebeu, nem com os olhos se viu um Deus além de ti, que trabalha para aquele que nele espera. Amém. Por si só, esse texto já nos fala muito da bondade, do poder de Deus, da sua misericórdia, né? Que bom sabermos que temos um Deus assim, né? Capaz de realizar mais do que se pode pedir, capaz de realizar mais do que se pode imaginar, né? Porque ele é um Deus poderoso. A palavra diz que ele é um Deus onipotente, ele tem todo o poder. É um Deus onisciente, ele sabe tudo. É um Deus onipresente, porque ele está em todo lugar ao mesmo tempo. E além disso, ele é eterno. Ele é um Deus justo, bondoso, misericordioso, né? É isso que o texto vem nos expressar nesta tarde. E nós sabemos que essa bondade de Deus, o seu amor, a misericórdia de Deus é a pedra angular que sustenta toda a igreja e a humanidade. Essa pedra angular é Jesus. E a misericórdia de Deus é a pedra angular, é Jesus. É ele quem sustenta toda a igreja e a humanidade. Que bom sabermos que temos um Deus assim, que está ciente de tudo, que sabe tudo o que ocorre e que tem um poder ilimitado. Não sei qual o seu problema, a sua necessidade nesta tarde. Eu digo que esse Deus, ele tem um poder ilimitado. Ele pode fazer qualquer coisa. Aquilo que é impossível ao homem é possível a ele. Então, esse Deus que nós pregamos é a própria fonte de todo o conhecimento. Já pensou um negócio desse? É um Deus que nos ensina diariamente. É um Deus que nos ajuda diariamente, Ele está ao nosso lado, né? Que nos conduz a um caminho de paz. É um Deus que nos conduz a um caminho de retidão. É um Deus que nos conduz a um caminho de alegria, de esperança. E é um Deus que age ao nosso favor. É um Deus que age para o nosso bem, né? Então, quando nós lemos a sua palavra, a Bíblia Sagrada, Deus fala conosco através da Bíblia. A Bíblia é um livro inspirado por Ele, pelo Espírito Santo, né? Ele usou homens que se inspiraram por Ele e Ele escreveu, né? Então, é um livro magnífico, fiel. Não há erros dentro da palavra de Deus, né? Então, esse Deus maravilhoso, Ele age para o nosso bem. Então é importante que você escute a sua palavra, os seus conselhos, os seus ensinamentos, quando nós aqui proferimos esses ensinamentos. É a sua palavra, é o que Ele é e é o que Ele quer de você, né? É o que a Bíblia recomenda para nós, são os seus conselhos, porque Ele nos dá um caminho para nós chegarmos a um lugar, a um lugar maravilhoso, a um lugar feliz. Então, é importante que você comece a se conduzir na leitura bíblica, assistir os cultos evangélicos nas igrejas evangélicas, porque são igrejas que ensinam a sua palavra, são igrejas que conversam sobre os seus mandamentos para a nossa vida. É uma palavra que constrói, né? É uma palavra que edifica a vida do homem, né? Então, o que é mais interessante nesse texto lido é que ele nos ensina como contar com a sua ajuda. Você já pensou? Então ele dá as condições para que ele chegue para nós, você ore para ele, converse com ele e ele faz para você, né? Então, isso que é o mais interessante. Ele nos mostra como contar com sua ajuda. Tem pessoas que vivem no mundo em devassidão, como está o nosso mundo, né? Fazendo as coisas do mundo, a vontade do homem, a vontade, os prazeres da vida. Então, Deus quer que você escute a sua palavra para que você conte com sua ajuda, para te libertar desse problema, para conhecer a verdade, para mostrar o caminho certo, né? Então, Deus quer dar assistência a você, mas como é que você pode ter assistência de uma pessoa se você não traz as condições que ele requer, né? Então, como é que você conhece uma pessoa e você vai fazer um apelo para essa pessoa? Um alcoólatra, por exemplo, um homem que está bêbado, como é que você consegue conversar com ele? Então, tem que ter as condições. Para você ter a ajuda de Deus, tem que ter as condições, né? Para ele se chegar até você e conversar com você, né? Então, se você quer assistência de Deus na sua vida, se você está precisando da sua assistência, se você está precisando disto, aceite Jesus como Senhor de sua vida, né? Comece a ouvir esta emissora, comece a ouvir os irmãos que pregam na rua, comece a ouvir o evangelho, comece a ler na sua casa a palavra de Deus, porque ele vai falar com você a maneira que você deve agir para contar com sua assistência, né? Então é preciso entender esse aspecto. Não é de toda maneira que você tem os favores de Deus para você. E a palavra de Deus nos ensina como obtermos os favores de Deus, que é uma bênção, né? Então, é isso que você deve entender. Muitas vezes você ora e não consegue realizar aquilo que você quer, que está no seu coração, na sua vida. E você não tem tido vitória na sua vida. Mas é preciso, antes, entender como Deus vai prestar essa assistência a você, como Deus vai trazer para você algo que você requer, se você corta, né? Que você destrói essa ponte que existe entre ele e você, né? Então é preciso ter essa ponte livre. Jesus é essa ponte, mas se você honrar, né? Se você valorizar esse Senhor, essa ponte está estabelecida para você, né? Há um acesso direto ao Pai para você conversar com ele, né? E ele vai te ensinar a como você adquirir os seus favores. Isso é que é importante, né? Então esta palavra mostra-nos que Deus é um Deus de amor. Mas é preciso saber que esse Deus também é um Deus de justiça. É um Deus que é severo nas suas determinações. Não há como mudar o caminho que ele estabeleceu. Então tem que ser por esse caminho que é Jesus, não é? Que nós chegamos a ele. Então os nossos primeiros pais, por exemplo, Adão e Eva, criados por Deus ali no paraíso, viviam uma vida maravilhosa. Era um lugar de paz, de alegria. Não existia dor, não existia morte, não existia sofrimento, né? Então eles tinham os favores de Deus. Ele tinha a assistência de Deus. Mas um dia eles desobedeceram o mandamento que Deus estabeleceu. Olha aí, mesma coisa é com nossas vidas, né? E veio para todos os seus descendentes, inclusive nós que somos descendentes, né, de Adão, resultados desastrosos, como o sofrimento, a morte, a dor, a violência, né? Foi estabelecida, né? O paraíso deixou de ser o paraíso ali, agora passou a ser esse mundo. Deus o afastou ele do paraíso, né? E ele ficou sobre a face da terra fazendo a vontade dele, né? Os seus propósitos. Então Deus viu a humanidade numa situação difícil. E Deus é aquele que estabelece a lei da semeadura para nossas vidas. Aquilo que nós semeamos, nós vamos colher. Então, Adão e os outros seus descendentes até hoje, né, vivem semeando e colhendo frutos amargos, né? Este é o resultado de quem desobedece a Deus, daquele que não quer o favor de Deus. Quer o favor de Deus, mas de uma forma diferente. Você quer ter Deus e o mundo ao mesmo tempo, né? Mas a palavra diz que ou é Deus ou o mundo, as coisas do mundo. Então você tem que escolher. Então o grande conselho para nós é que não devemos nos desviar de sua palavra, não devemos nos desviar dos seus caminhos, porque haverá consequências devido à desobediência, né? A desobediência, que é o pecado humano, separa o homem de Deus. E Jesus veio justamente aproximar nós dele através de Jesus. Se você aceitar Jesus, ótimo, né? Você vai ter os conselhos de Deus, né? Vai ter os favores de Deus, a assistência de Deus, né? Mas Deus é um Deus de amor, né? Nós sabemos disso. É por isso que estas coisas ainda hoje se estabelece. Ele deu ainda a oportunidade de favorecer Adão e Eva, porque em pecado Deus perdoou-os. Com medo Deus os fortaleceu. Quando eles estavam nus, Deus deu vestimenta. Então esse é um Deus que merece toda a honra, toda a glória, né? É um Deus maravilhoso. Mas a realidade, eles tiveram que colher o que semearam. E a sua futura geração também, né? Então, o que aprendemos mais com a desobediência de Adão e Eva? As nossas decisões, né, nunca afetam apenas a nós mesmos. Adão tomou uma decisão, afetou a ele e seus descendentes. Então é preciso entender como você decide as coisas, como você está defendendo, como você está fazendo as suas escolhas. Porque muitas vezes você faz uma escolha, mas vai afetar a sua família, os seus amigos, né? A comunidade em que vive. Então, nós aprendemos com os erros de Adão esse aspecto, para nós não fazermos o que ele fez. Então, degenerou toda a humanidade. O que nós aprendemos com a desobediência de Adão e Eva? Que o pecado produz separação de Deus. Que o pecado produz a sua separação de Deus, o Criador. E Jesus veio para fazer uma reconciliação. Por isso que ele é maravilhoso. Ele não desampara, ele dá oportunidade. Ele vem a pertinho de você para levar essa palavra, né? Para que você entenda os seus desejos, e ele quer o melhor para você. Então, o pecado, a desobediência priva-nos de seus cuidados, priva-nos de sua proteção. Então, olha qual situação você se encontra, né? Como você está diante desse Deus? Como você está diante de sua palavra? Porque os seus mandamentos nos guiam. Quando eu falo isso, você está ouvindo a palavra de Deus, que ele orienta. A palavra nos direciona a termos uma vida de paz. A palavra nos direciona para termos uma vida de alegria. A palavra nos direciona a termos uma vida feliz e ainda termos a vida eterna, né? Então, amigo ouvinte, ora, se estamos separados de Deus, se você está separado de Deus devido ao seu procedimento, a sua maneira de ser, devido às suas decisões, devido às suas escolhas, se você está separado desse princípio que Deus estabelece, a sua palavra, você está em prejuízo. Você vai ter o prejuízo e sua família vai te seguir também. Você é o referencial de sua casa. Jesus te chama para ser um referencial para a sua família através de sua palavra. Ser um referencial para a sociedade, no seu trabalho, onde você estiver. Você tem que brilhar, né? Porque Deus está na sua vida, né? Você está bebendo da água da vida que ele dá diariamente através de sua palavra. Então, a gente vê que Deus, né, assumiu a responsabilidade por aquilo que ele criou o ser humano. Por isso que ele não desprezou, mesmo tendo, por exemplo, se rebelado. Jesus foi enviado para reverter a maldição, para perdoar os pecados e as consequências do pecado. Veja quão maravilhoso. Por isso que o texto nos diz assim: porque desde a antiguidade não se ouviu, nem com o ouvido se percebeu, nem com os olhos se viu um Deus além de ti, que trabalha para aquele que nele espera. Olha que coisa maravilhosa. Então, Jesus foi a maior dádiva de Deus para toda a humanidade. Jesus trouxe a salvação para nós. Jesus é quem restaura o homem, é quem faz o homem todo cheio de pecado ser uma nova criatura. Ele trouxe a salvação. Jesus é aquele que regenera o homem. Pode ser o mais vil pecador, ele tem credenciais para isso, ele tem poder para isso, ele abriu o acesso ao Pai, né? Agora temos perdão, temos vida transformada, nós temos um Pai maravilhoso, como mostra o texto. Nós temos agora esperança, estávamos perdidos, agora temos certeza da salvação. Olha que coisa boa. Então esse é o Senhor que nós pregamos diariamente a sua palavra, né? E chamamos, e ele quer que você venha até ele, né? Para ele transformar você, o seu caráter, a sua maneira de ser, sua maneira de agir. Então esse aqui é um Deus que não se ouviu, nem com ouvido se percebeu, nem com os olhos se viu um Deus além dele, né? Então é um Deus maravilhoso. No livro do profeta Daniel, a gente vê uma parte muito interessante em que Sadraque, Mesaque e Abidenego foram lançados numa fornalha de fogo ardente, né? E para concluir a história, eles saíram ilesos da fornalha ardente, né? Por quê? Porque ele tinha testemunho. Eles eram fiéis, então Deus os livrou, porque a palavra diz: Deus trabalha por aquele que nele espera. Então eles estavam esperando o Senhor, né? Ele estava na posição certa e foi vitorioso. Você já pensou se eles fossem lançados sem ser um verdadeiro cristão, uma pessoa de Deus? Tinha pegado fogo, né? Mas Deus trabalha por aquele que nele espera, né? Então, esse milagre, Deus quer deixar bem claro para você, né? Nos mostra a extensão do seu poder. Ele pode te livrar das dificuldades, das necessidades da vida, né? Das suas fraquezas. Ele pode perdoar os teus pecados. Ele pode fazer também isso na sua vida, né? Qualquer que seja a sua dificuldade, ele é aquele que faz milagres, né? Então, prezado amigo ouvinte, devemos entender que se Deus não quisesse agir naquele momento, livrá-lo da fornalha, eles ainda estavam em vantagem, porque eles eram fiéis a Deus, eles iriam herdar a eternidade. Dois aspectos importantes na vida do crente: se Deus livrar, tudo bem; se ele não livrar, está na eternidade com o Senhor, né? Coisa maravilhosa nós sermos e vivermos de acordo com a vontade de Deus, né? Então, graças a Deus por esta palavra, né? Estamos, a hora já está se indo, não é, dona Jaqueline? E devemos entender esse aspecto. É preciso entender também que servir a Deus não é garantia de que sobreviveremos a todas as adversidades, né? Estamos à disposição dele. É o caso de Sadraque, Mesaque e Abidenego, que eu expliquei. Ele faz o que lhe apraz. Ele é soberano. Ele salvou eles da fornalha. Mas ele poderia ter sido torrado ali, mas estava na eternidade com o Senhor. Então, que maravilhoso e seguro é estar com Jesus, né? Então, servir a Deus, amigo ouvinte, é estar à disposição dele, né? Assimilar os seus ensinamentos e viver para ele, né? Então, para você ter esse Deus, os seus favores, é necessário aceitar Jesus como Senhor e Salvador de sua vida. Que Deus te abençoe grandemente. Amém.
2: 15:27 agora em Natal, nós vamos orar. Nós temos alguns pedidos aqui, vários, né? Mas aí a gente não pode ler tudo, vai lendo devagar. Paz do Senhor, irmã Jaqueline, Rogério. Irmão Rogério, peço oração para que Deus me conceda grande bênção, né? E aposentadoria. E também pede para Deus dar vitória sobre uma cirurgia que essa pessoa irá fazer, Rogério irá fazer, para que o Senhor tome a frente de tudo e dê tudo certo, né? Vamos orar também pela irmã Maiara, ali da cidade de Patané. Sim. Está esperando o bebê, para que ela tenha um parto excelente. Amém. Quem está na audiência é Raquel e Alberi.
1: Amém. Um abraço aí, Raquel e Alberi.
2: E pediram oração por Maiara, e nós vamos orar sim. Ainda aqui, a nossa irmã Eurides manda um abraço para Geraldo. E a nossa irmã, boa tarde. Ela disse que não. Irmã Selma Gomes, né? Não pode ir para a igreja. Mas ela pede oração pela sua casa. Para Deus abrir as portas, né? E também chegar na vida do seu esposo. Gil.
0: Amém. Vamos orar?
2: Amém. Né?
0: Antes de orarmos. Gostaríamos de dar um aviso aqui bem rapidinho, mas Jacqueline, o pastor Edmilson acabou de nos mandar aqui, é que hoje à noite haverá um culto de gratidão ali na Igreja Apolo de Catarina 1, em homenagem, né, pela passagem de aniversário da nossa querida irmã Cícera Machado. Ela está completando 92 anos de idade, né?
2: Eu lembro demais.
0: E os seus filhos, Azel, Joelza, Nelis Nelson, né? Silvana, convida todos os irmãos, amigos, familiares para estar presente ali hoje à noite naquele culto de gratidão. E avisamos também, pastor Edmilson pede para avisarmos, que os irmãos do setor 32, os irmãos ali da Zona Norte de Natal, que desejarem participar de uma viagem para a cidade de Fortaleza, né? Que será no dia 19, 20, 21, voltando no dia 22 de novembro. Né? Você pode entrar em contato conosco pelo telefone 987-8741-7673. Repetindo, 987-8741-7673, certo? E nós iremos passar melhores informações dessa nossa viagem ali para a cidade de Fortaleza, tá bom? Vamos orar. Pai Eterno Todo-Poderoso, nós queremos te render graças, Senhor, por esse momento que passamos aqui na tua presença. Senhor, nesse momento, nós queremos te agradecer pela vida de irmã Jaqueline, irmã Heriberto, irmã Geraldo Dantas, a todos os irmãos que aqui se encontram. Pai, nesse momento, nós queremos te pedir uma bênção especial para todos os nossos rádios ouvintes, aqueles que pediram oração, pois tu conheces e sondas o coração de cada um e conheces a necessidade. Em nome de Jesus, nós te agradecemos por tudo. Amém.
2: Obrigada, Gil, irmão Heriberto.
1: Amém.
2: 15h31, vamos agora para o setor 16, mas antes nós vamos ouvir Silvânia Dias, Lágrimas da Alma. Aí nós vamos faturar, né? Vamos faturar, sim. Silvânia, daqui a pouquinho ela vai ficar aí no azeite. Daqui a pouquinho eu chamo ela.
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0: 6h34, estamos de volta com o programa Boas Novas e a participação dos setores da IEDERN, Igreja Evangélica Assembleia de Deus, no Rio Grande do Norte, presidida pelo pastor Martim Alves da Silva. O programa Boas Novas continua, agora setor de número 16, né? Eu estou em casa, é o meu setor, Igreja Apolo, Cidade Satélite. Nós temos o coordenador, que é o pastor Rivaldo Felipe, e a irmã Vitória, né? São eles que tomam conta do setor 16, que tem o pastor Aldefran, que é o dirigente de Lírio das Serras. Tem quantas congregações, setor 16?
1: São seis com Apolo.
0: Seis, né?
1: É.
0: São elas?
1: Lírio das Serras, Parque do Horto, na direção do pastor, do evangelista Luzenildo Alves, Pitimbu, pastor Watson, Bancários, presbítero Alan Jefferson, e Semente da Fé, o evangelista Domingos. Aí temos Apolo, pastor Rivaldo, e Lírio das Serras, que nós dirigimos. Então somos seis congregações ao todo, contando com Apolo.
0: Amém. Já aproveitando, né, pastor? Seja bem-vindo mais uma vez no programa Boas Novas. Vamos, já tem informações aí do setor?
1: Não, as informações são
0: mais... da congregação de Lírio das Serras, né? Mas o senhor já pode adiantar.
1: Amanhã nós temos o culto com a participação dos senhores na nossa congregação. E os trabalhos das congregações seguem normais a semana. Amanhã pela manhã, Escola Bíblica Dominical. E à noite, cultos
0: dos senhores
1: em Lírio das Serras, né? Nas congregações, cada departamento, cada congregação
0: na igreja
1: tem a sua
0: Apolo.
1: Programação.
0: Na Igreja Apolo, por exemplo, é culto evangelístico.
1: Sim.
0: É? Eu sou da Apolo, é fácil falar.
1: É porque este mês tem uma particularidade que nós temos cinco domingos, não é?
0: Aí ficou um culto evangelístico, porque geralmente os departamentos, ele, né?
1: Preenche os outros domingos, os quatro domingos, que é sempre quatro domingos no mês. Mas esse mês são cinco, por isso temos lá o culto com a participação dos senhores.
0: 15h37, pastor, nós vamos ouvir mais um louvor da programação Boas Novas. O senhor fica à vontade para oferecer.
1: Queremos saudar os irmãos que nos ouvem e oferecer especialmente para os irmãos ali de Lírio das Serras e os irmãos do setor 16.
0: Agora sim, Silvânia Dias, Lágrimas da Alma.

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1: E 42, agora em Natal, chegou o momento da palavra, né? O momento mais esperado da programação. Quero só mandar um alô, pastor, aqui para o irmão Gilvan Batista. Hoje ele comunica que é culto de jovens, né? Às 19 horas, ali na Avenida Miguel Castro, no Bom Pastor, a Igreja Deus Proverá. É, também na audiência, Ali Abô, a irmã Maria Gorgônio, em Parnamirim. E a irmã Nádia Gomes, ela parabeniza seu tio Xavier, pastor Xavier, lá em Lagoa Salgada, pelos seus 70 anos de vida. Que Deus abençoe grandemente a vida dele, com saúde, e de minha mãe, irmã Severina, e ainda meu irmão Nestor Júnior e família. Amém. Que Deus abençoe o pastor Xavier, ali da congregação, né, Assembleia de Deus, em Lagoa Salgada, pelos seus 70 anos. Daqui a pouquinho nós vamos ver se aparece mais, né, aniversariante, e aí a gente toca aquela trilha, a gente passa aquela trilha de todos os sábados. Pastor, mais uma vez a paz do Senhor, palavra.
2: Amém. Queridos, se você está perto e pode abrir a sua Bíblia, convido você a abrir a sua Bíblia no Salmo 144. Aquele que não está com a Bíblia, vai prestando atenção que nós vamos aqui lendo a palavra do Senhor. Salmo 144 diz assim, um versículo primeiro: bendito seja o Senhor, minha rocha, que adestra as minhas mãos para a peleja e os meus dedos para a guerra. Benignidade minha e força minha, alto retiro meu e meu libertador és tu, escudo meu em quem eu confio e que me sujeita o meu povo. Senhor, quem é o homem para que o conheças e o filho do homem para que o estimes?

Homem é semelhante à vaidade, os seus dias são como a sombra que passa. Abaixo está o Senhor, abaixo, Senhor, os teus céus, e desce todos os montes e fumegarão. Versículo 9 diz assim: a ti, ó Deus, cantarei um cântico novo, com o saltério e com o instrumento de dez cordas, e cantarei louvores. É ele que dá vitória aos reis e que livra Davi, seu servo, da espada maligna. Quando nós lemos esta passagem aqui no versículo 1, primeiro o salmista, ele começa enaltecendo o nome do Senhor, reconhecendo que Deus, ele é bendito e que ele deve ser louvado e exaltado. Porque o Senhor, ele está posto aqui, o salmista diz, como a minha rocha e aquele que adestrava as mãos dele para a batalha, para a peleja, e os seus dedos para a guerra. Evidentemente que a realidade de Davi era uma e a nossa realidade, queridos, é outra. As nossas pelejas e as nossas guerras não são as guerras e as pelejas que Davi travava, porque aquelas eram no sentido literal, com a espada na mão e as estratégias para vencer o inimigo. No nosso caso hoje, nós temos pelejas diferentes, guerras outras que nós travamos, mas não é diferente. A presença do Senhor na nossa vida, o cuidado do Senhor e a dependência que nós temos que ter dele, porque nós sabemos que a nossa vitória, ela vem do Senhor. E a Bíblia diz que o Senhor é aquele que criou o céu e a terra, e criou o homem. E Deus conhece, queridos, o homem, e Deus conhece a criação, e Deus sabe daquilo que nós necessitamos, e Deus sabe como nos abençoar e como chegar à nossa vida. Então nós temos que ter esta percepção exata de que Deus, ele está conosco. Primeiro, que ele merece o nosso louvor, ser engrandecido pelos seus feitos em nossa vida, e que Deus está conosco, e é ele quem nos dá o entendimento, a sabedoria, o conhecimento através da sua palavra, para que nós vençamos aquilo que está colocado diante de nós. Porque se nós formos aqui, dar um saltinho aqui no versículo 3, o salmista, ele entende a sua situação, ele entende a sua posição neste relacionamento com Deus, e ele indaga: quem é o homem? Ou seja, qual é a grandeza, digamos assim, ou a posição do homem neste relacionamento com Deus? Se Deus é o Senhor, o Deus Todo-Poderoso, então ele está dizendo aqui, e nós entendemos, que tudo aquilo que Deus faz por nós, tudo aquilo que Deus realiza na nossa vida, primeiro é por um ato de bondade de Deus e de misericórdia, porque Deus conhece a nossa situação, Deus conhece a nossa posição, e Deus sabe que nós somos carentes, necessitados dele. Daí Deus, ele nos abençoa. Outra questão que nós podemos levantar aqui é que o salmista diz assim, que o Senhor, ele é a minha rocha. Ou seja, Deus é um lugar seguro, inabalável, e aqui fala de fortaleza, aqui fala de segurança, e aqui fala também, irmãos, de confiança, de fidelidade. Porque se Deus, num sentido, evidentemente, mais amplo, no seu atributo de imutabilidade, ou seja, Deus não muda, então aquilo que Deus determina, aquilo que Deus promete, aquilo que Deus fala na sua palavra, nós podemos estar certos disto e confiar, porque a Bíblia diz que no Senhor
não há mudança, não há dúvida, não há variação. Então, se a palavra de Deus está dizendo que Ele é uma rocha na qual nós podemos estar firmados, seguros e confiantes, nós podemos crer nisto e basearmos a nossa vida naquilo que a palavra do Senhor nos ensina, porque veja que o salmista diz que Deus adestra, ou seja, Deus treina, Deus ensina, Deus orienta e Deus faz com que o homem seja capaz de vencer aquilo que está colocado diante dele. Mas aqui nós temos que ter um entendimento de uma coisa, que não é o homem por si. Lá em Jeremias o Senhor vai dizer que maldito é o homem que confia no homem, ou seja, o homem que confia na força do seu braço, o homem que confia no seu intelecto, o homem que confia na sua inteligência, o homem que confia no seu conhecimento, mas despreza o Senhor. O Senhor está nos chamando, está nos convidando para que nós confiemos nele, esperemos nele, busquemos nele aquilo que nós necessitamos, porque assim nós seremos vitoriosos. E aí no versículo 2 ele diz assim: benignidade em mim, fortaleza minha, alto retiro meu e meu libertador és tu, escudo meu em quem eu confio e que me sujeita o meu povo. Ele está reforçando que Deus, ele é aquele que favorece o homem que o busca. Deus favorece o homem que espera nele. Deus favorece aquele que procura andar nos seus caminhos, que guarda aquilo que a sua palavra ensina. Quando ele diz aqui, alto retiro meu e meu libertador és tu, embora que aqui está no sentido mais de, como eu já falei, nesta literalidade da guerra, mas para nós hoje, queridos, o Senhor, ele é a nossa fortaleza, ele é aquele que nos favorece. Então eu posso dizer também que o Senhor é a nossa benignidade, mas num sentido mais amplo. E aí, aqueles que nos ouvem esta tarde, que talvez não entenda, porque o crente, ele tem um linguajar, digamos assim, próprio. E quando nós falamos para a igreja, então a igreja está entendendo o que eu estou dizendo. Mas às vezes a pessoa que não conhece a palavra, que não conhece ainda o Senhor Jesus na sua vida, fica sem entender muito o que é, quando a gente fala de luta, de peleja, de batalha, o que é tanto isso. Mas aqui o salmista está dizendo que o Senhor, ele é todas estas coisas. Ele é benignidade, ele é fortaleza em quem nós podemos estar firmados e confiar. Ele é um alto retiro, ou seja, Deus é sublime, Deus está nos lugares altos, mas ele também é o libertador. E aí eu queria chamar a sua atenção, você que está nos ouvindo esta tarde, para entender uma coisa. Quando a Bíblia fala aqui de libertador, para nós hoje, o Senhor é aquele que nos liberta do pecado. A Bíblia diz que Deus amou o mundo de uma tal maneira que mandou Jesus, o seu Filho, para que todo aquele que nele crê não venha a perecer, mas que tenha a vida eterna. Então, Deus enviou Jesus ao mundo. Jesus veio cumprir um propósito de Deus com referência à salvação da nossa alma. Ele deu a sua vida em favor daqueles que precisavam desta salvação. E agora nós podemos contar com o Senhor como nosso libertador. Libertador de quê? Libertador do pecado, da escravidão do pecado. O Senhor é aquele que tem o poder de transformar as nossas vidas. E uma vez que nós demos crédito a esta palavra, uma vez que nós entendamos que somos necessitados, carentes de Jesus na nossa vida, e com a nossa boca nós viemos a confessar o Senhor como nosso Salvador,
Então nós passamos à condição daqueles que se tornam filhos de Deus. E o salmista aqui, ele reconhece que Deus era o seu libertador, ele não fala em outro. Então eu chamo a sua atenção para isto, para que você entenda que todos nós necessitamos deste libertador, porque nós nascemos numa condição de pecado, mas o Senhor é aquele que veio para nos libertar do pecado, transformar a nossa vida. O Senhor é aquele que veio nos dar a condição de tornarmos-nos filhos de Deus. A Bíblia diz, a saber, aqueles que creem no meu nome. Qual o nome? O nome de Jesus. Então, quando ele diz aqui no versículo 3, quem é o homem, ou o filho do homem, para que o estimes? O homem é semelhante à vaidade. Os seus dias são como a sombra que passa. O salmista, ele está agora fazendo uma reflexão, ele está fazendo uma análise. Por que é que Deus, ele tem essa preocupação com o homem? Por que é que Deus, ele tem esse interesse no homem? Por que é que Deus, sendo tão grande, tão poderoso, Deus, ele está no céu, Deus é aquele que tem todo o poder, e agora Deus olha para o homem, um ser finito? Veja que ele diz aqui, olha, o homem é semelhante à vaidade. Essa palavra vaidade aqui quer dizer aquilo que passa, aquilo que é hoje, não é amanhã. E ele diz, os seus dias são como a sombra, ou seja, a nossa vida, ela passa rápido, e a Bíblia diz que passa como um conto ligeiro. Quantas vezes nós já não nos pegamos pensando assim? Ontem eu tinha tantos anos, hoje eu estou com tantos. Aquilo que aconteceu parece que foi ontem. Como o tempo passa rápido. E quando nós pensamos assim, então nós vamos refletir. E o que é que eu estou fazendo com este tempo? E uma pergunta talvez mais importante que nós devemos fazer seja a seguinte: o que será de mim quando esse tempo passar? Ou seja, quando chegar o dia que eu serei, não estarei mais aqui. Para onde eu vou? O que será feito de mim? O salmista aqui, irmãos, ele tinha uma convicção, ele tinha um entendimento que Deus era o seu rochedo. O Senhor era a sua fortaleza, ou seja, o Senhor era aquele em que ele estava abrigado. E nós temos que ter este entendimento de que nós temos que estar abrigado no Senhor, para que quando este dia chegue, nós temos a certeza, a convicção de para onde nós iremos. Aqueles que esperam no Senhor, aqueles que aceitaram o Filho de Deus como Salvador, como Senhor da sua vida, sabem para onde vão. E esta tarde nós estamos chamando a sua atenção, para que você também tenha esta certeza, para que você também tenha esta convicção. Porque aí, quando o salmista, vou adiantar aqui um pouquinho, no versículo 9, ele vai dizer assim, olha, a ti, ó Deus, cantarei um cântico novo. E este cântico novo ele vai nos levar a essa noção que o salmista aqui está dizendo. É a noção que nós temos, queridos, da nova vida, daquilo que nós recebemos do Senhor. E agora a nossa boca fala das grandezas, das coisas grandes que Deus faz. E aí, quando nós aceitamos Jesus, confessamos Ele como o Senhor da nossa vida, a Bíblia diz que Deus coloca um cântico novo na nossa boca, ou seja, há uma transformação na nossa vida,
porque a Bíblia vai dizer que as coisas velhas passaram e tudo se fez novo. E agora nós não somos mais aquela pessoa que vivia presa, escrava do pecado. Mas agora a nossa vida, ela é vivida de tal forma que o nome do Senhor seja engrandecido, o nome do Senhor seja glorificado. E aí nós vamos servir a Deus com alegria, proclamando as grandezas e a bondade de Deus. Por isso que ele diz aqui, cantarei um cântico novo. Este cântico novo fala daquilo que nós recebemos e daquilo que nós agora expressamos com alegria do Senhor, nosso Deus, o nosso Salvador. Que o Senhor, nosso Deus, nos abençoe em nome de Jesus.

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2: 16:04.
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1: São 16h05, você está sintonizado na 92.5 FM, a nossa missionária no ar, propagando o evangelho do nosso Senhor e Salvador Jesus Cristo há 30 anos. Eu quero aqui mandar um alô para minha mãe, a irmã Joana, o irmão Ramos, ali que são da igreja do setor 32, a igreja Apolo, ali em Catarina 1, pastor Edmilson Gomes e a querida Dodora. Vai o nosso abraço para todos eles, tá bom? E também a minha cunhada Isimar Canjo, que congrega ali em Tirol, né? Sempre que ela pode estar na audiência também do programa Boas Novas. Pastor, a gente vai chamar mais um louvor, né? Eu pensei que o senhor ia fazer oração para Jesus batizar, porque tempo tinha sobrando, mas aí o comercial cortou, né?
2: Mas tá certo, dá certo.
1: Mas deu certo. Vamos oferecer?
2: Sim, vamos oferecer para os irmãos que estão nos ouvindo esta tarde, este próximo louvor, que seja um enlevo para a sua alma.
1: Amém. Nós vamos ouvir com Mara Lima em memória e aqui no Zap Zap, deixa eu ver aqui. Deixa eu ver quem está aqui na audiência. A irmã Leinha. Leinha, inclusive, ela pede um louvor de Sérgio Lopes, Lamento de Israel. Viu? Já passei para Geraldo, que é mais novo, né? Tem a mente boa. Se eu esquecer, já sabe. Ela oferece para todos que fazem a Rádio Nordeste. Ela disse que passa o dia na audiência, é muito gratificante. Ela é de Vilage, setor 18, com o pastor Gilvan Santos. Amém, que Deus abençoe. O irmão Hermógenes e família também ali da Assembleia de Deus de Boa Vista 2, parabeniza o pastor Xavier de Potilândia, né, por completar mais um ano de vida. Amém. Também conosco, irmã, peço oração por minha vida espiritual e por salvação na minha família, a irmã Priscila. Boa tarde, irmã Jaqueline, todos que fazem o programa nesse horário. Bem, o texto não tem fim, pastor, não tem fim aqui o texto. Então eu vou ter que resumir. Enquanto isso, a gente chama o louvor, né, Geraldo? Que a gente não pode perder tempo. São 16h08, como eu já anunciei, Mara Lima... Em memória.

0: São 16 e 14 agora em Natal. Você está sintonizado na 92.5 FM, a nossa missionária no ar. Hoje quem está de parabéns é a minha cunhada, a irmã Elaine, né? Se congrega aí lá em Extremóis. E nós queremos desejar a ela muitos anos de vida, muita paz, muita saúde na presença do Senhor. E Nádia Gomes parabeniza também seu tio, pastor Xavier, ali de Lagoa Salgada. Ainda bem que o pastor, a mente está melhor do que a minha. Lagoa Salgada. Também Cirleide da Silva e Lúcia Silva também estão aniversariando. Nós deixamos aqui para os aniversariantes Salmos 20, versículo 1. Tá bom? Tá aí os parabéns do Boas Novas. Dezesseis e quinze, pastor, vamos orar, né?
1: Vamos orar, agradecendo ao Senhor pela oportunidade de termos estado aqui. Nesta oração, incluímos também o nosso pastor Martim, que também está aniversariando por esses dias.
0: É verdade.
1: E aqueles que estão necessitados. O Senhor, a Bíblia diz, ele é o abençoador. Então, aguarde no Senhor e você vai receber a sua bênção. Olha comigo, Deus eterno, Pai bondoso e amado, nós te louvamos, exaltamos o teu nome, estamos diante de ti, Pai, te apresentando aqueles que têm aniversariado por esses dias, o teu servo, pastor Martim Alves, Senhor, aqueles também que necessitam de uma intervenção tua, chega na vida de cada um, porque cremos que tu és o Senhor, o abençoador de nossas vidas, e em ti, Pai, nós esperamos. Recebe a nossa gratidão, o nosso louvor, a nossa adoração, pela oportunidade, Senhor, que nos deste de proclamar a tua palavra, por esta casa que proclama as tuas verdades. Pai santo e amado, que a tua bênção alcance a tua igreja, no nome de Jesus. Amém.
0: Amém, pastor. Obrigado, viu?
1: Amém, irmão. Obrigado, dizemos nós.
0: Amém. E agora nós vamos ouvir, atendendo a um ouvinte, Sérgio Lopes, Lamento de Israel.

0: São 16h20 agora em Natal. Graças a Deus, o programa Boas Novas continua. Dessa vez com a participação do Setor 11, que tem como Igreja Polo Gramoré 1. Não é isso, Vitoriano?
1: Exatamente, irmã Jaqueline. Meus amados, a paz do Senhor.
0: Tô sentindo falta da locutora.
1: É verdade, tá trabalhando a bichinha.
0: Se ela estiver na escuta, acredito que não, porque tá trabalhando, mas quem sabe, né? Vai o nosso abraço para ela. E dizer que estou com muita saudade. Tá fazendo falta.
1: É verdade, ela sempre dá um jeitinho para ficar na audiência da Rádio Nordeste. Com certeza ela está na audiência e logo mais estarei passando pessoalmente todo o carinho da senhora para ela.
0: Tô sabendo que tem muita informação. O setor, como sempre, bem atuante. Vamos agora para o setor em destaque, Geraldo.
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1: Amém, meus amados irmãos, a paz do Senhor mais uma vez a todos. Queremos passar aqui com muita alegria a agenda do nosso setor, setor 11, setor este que é coordenado pelo nosso pastor Kleiber Bandeira, também juntamente com ele, com certeza sua amada esposa, a irmã Marta, que carinhosamente chamamos de irmã Martinha. Setor 11 é composto por 5 congregações, dentre elas a Igreja Polo, que é Gramoré 1. Queremos aqui já antecipadamente mandar um forte abraço e um alô especial a todas as congregações que fazem parte do Setor 11. Começando aqui com Gramoré 2, esta que eu faço parte, o nosso querido pastor evangelista Osiel Lourenço, vice-coordenador do setor, e a nossa irmã Williane, também a nossa congregação de Dom Pedro I, ali pastoreando o presbítero Josimar e a irmã Josiane. A nossa congregação também de Lagoa Azul, que ali tem como pastor o presbítero Ronaldo e a irmã Elione. E também a nossa querida congregação de Porta de Esperança, que é ali também dirigida pelo presbítero Paulo e a irmã Marlene. E vamos para a agenda do setor. Começando aqui com a Igreja Polo, hoje sábado, às 19 horas, terá culto ao ar livre na residência do casal Irami e a irmã Betânia. Amanhã, domingo, às 9 horas, EBD. Às 18 horas, grande culto evangelístico, estará ministrando a palavra o presbítero César Fernandes. Na terça-feira, dia 2, culto de Santa Ceia, com a presença de todos os pastores e suas respectivas esposas. Na quinta-feira, dia 4, que inclusive é feriado, ceia em todas as congregações do setor. O pastor Kleber Bandeira também estará marcando presença, né, na Santa Ceia, na congregação de Porta de Esperança no dia 4. Atenção, Porta de Esperança, dia 4, Santa Ceia, estará ali com vocês o pastor Kleber Bandeira. Nossa congregação, a congregação de Gramoré 2, domingo, dia 31, EBD. No domingo também teremos o culto dos varões, né? Nosso, acho que é o primeiro culto dos varões, da congregação. Na terça-feira, culto de agradecimento, às 19 horas. Na quarta-feira, aqui, ó, já estou vestido, ó, irmã Jaqueline. Na quarta-feira, nós estaremos ali na quinta edição do Aviva Gramoré 2, às 19 horas. Você é nosso convidado mais do que especial. Não pode perder. Quinta edição do Aviva Gramoré 2 tem sido uma bênção. Graças a Deus, esse trabalho que o pastor Osiel tem levantado lá na congregação. Na quinta-feira será Santa Ceia. Em Dom Pedro, hoje, sábado, às 19 horas, culto ao ar livre em gratidão na residência do irmão Josué e a irmã Vitória. No domingo é BD, às 9 horas e às 18 horas, grande culto de varões na pregação da palavra de Deus, o presbítero Gerson, lá da Igreja Polo. Na terça-feira, dia 2 de junho, culto de oração e gratidão. E na quinta-feira, culto de Santa Ceia. Congregação de Lagoa Azul, domingo às 8 horas, manhã com Deus, com toda a juventude da congregação, às 9 horas, EBD. E às 18 horas, grande culto evangelístico. Na terça-feira, dia 2, culto de oração e testemunho, e na quinta-feira, culto de Santa Ceia. E para finalizar, a congregação de Porta de Esperança, hoje, sábado, às 19h, grande culto do amigo, estará ministrando a palavra de Deus o pastor Robson Viana e no louvor o nosso irmão Marcos Júnior e banda. Domingo, às 19h, às 9h, EBD, e às 18h, grande culto evangelístico. Na terça-feira, culto de oração, e na quinta-feira, culto de doutrina. E hoje está ocorrendo lá no nosso setor, eu vim de lá para cá, um pé e no outro. Está acontecendo o Dia Global de Evangelização, fez ali presença o DEPEN, junto com o DEJADE e todas as igrejas do nosso setor, evangelizando o conjunto Gramoré. Ô, Glória!
0: São 16h23, vamos ouvir um louvor, depois a gente fatura, né? É, no WhatsApp aqui está a irmã Leinha, é o nosso abraço para ela. A irmã Deusa, ela pede oração por seus filhos, para eles voltarem, né? Para os caminhos do Senhor. A Aline também está na audiência. Janaína pede oração pelo seu esposo, que está preso, para Jesus chegar ali, né? Salvar a vida dele, libertar, e por sua família. É, e eu quero mandar um abraço para a nossa irmã Rosângela, lá de Catarina 1, que também está na audiência. Eu vou chamar um louvor.
1: Amém. Posso mandar um alô também aqui especial para todos os meus amigos ali do trabalho. Eles estão aqui na audiência, todo mundo pedindo aqui para fazer menção. Márcio, Irã, Rosana, Osanira, Andressa, Rebeca, Udeane, Anuziene, todos que fazem ali a maternidade Januário Cico, aqui na audiência do programa da Rádio Nordeste 92FM.5. Ô, Glória!
0: É, também conosco o nosso irmão Flávio Moreira, né? Ele pede oração por ele, pela sua saúde. É, ele vai receber um resultado de um exame que ele fez no pulmão, para o Senhor chegar com vitória, né? Com resposta. Ele é ali da presbiteriana da cidade, tá certo? Nós vamos ouvir agora com a cantora Eliane Fernandes, É Tempo de Cantar.

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3: A paz do Senhor, povo de Deus. Só querendo aqui agradecer a participação de todos que estão na audiência da Rádio Nordeste Evangélica FM 92.5. Queremos aqui mais uma vez reforçar nosso alô especial a todos que fazem parte ali da MEGEC. Rosana, estamos aqui em oração, viu? Rosana, Márcio, que são ouvintes assíduos, né? A toda a minha família também, a minha esposa está trabalhando, a todos que fazem o Setor 11. Quero convidar você, meu querido irmão, minha querida irmã, para abrir a sua Bíblia na carta escrita pelo apóstolo Paulo à igreja em Gálatas, aos crentes da Galácia, né? Capítulo 6, versículo 14, apenas um versículo para meditarmos nesta tarde. Diz assim a palavra do Senhor: mas longe esteja de mim gloriar-me a não ser na cruz de nosso Senhor Jesus Cristo, pela qual o mundo está crucificado para mim e eu para o mundo. Meus queridos ouvintes da palavra de Deus, nesta tarde, eu meditando neste versículo, quero aqui com muita alegria trazer uma palavra para todos que estão na audiência do programa aqui na Rádio Nordeste. Você que está em casa, no trabalho, no carro, aonde você estiver, peço que você abra o seu coração para que o Espírito Santo trabalhe de forma poderosa. E quando eu estava meditando neste versículo, o Senhor me dava uma mensagem tema, que seria: precisamos olhar mais para a cruz. Vivemos em dias, irmãos e amigos, em que muitos olham para tudo, menos para a cruz. Olham para os problemas, olham para a política, olham para o dinheiro, olham nas redes sociais, têm um olhar para o entretenimento pessoal ou coletivo, olham para as conquistas pessoais, para um futuro apenas aqui na Terra. Mas cada vez menos observamos que as pessoas deixam de olhar para a cruz. Infelizmente, até dentro das igrejas existe o perigo de substituir a centralidade da cruz por outras coisas. A cruz não é apenas um símbolo cristão, como se fosse, e assim muitos se comportam, achando que a cruz é apenas um amuleto de sorte ou até mesmo de proteção física ou espiritual. Na verdade, a cruz, ela significa e ela tem uma representatividade muito grande para nós cristãos. A cruz, ela representa sacrifício, ela representa salvação, ela representa renúncia, ela representa também amor, ela representa também transformação. Mas também a cruz, ela tem um significado e uma representatividade de esperança. Quanto mais distante da cruz, mais distantes estamos de Cristo. Quanto mais perto eu e você estejamos da cruz, mais parecido e perto de Jesus estamos e nos tornamos. Hoje, Deus, ele reservou este horário, este momento, para para que pudéssemos lembrar que precisamos olhar mais para a cruz. Um primeiro ponto que eu destaco nesta tarde é que olhar para a cruz nos faz lembrar o preço da nossa salvação. Quando nós abrimos a Bíblia, no livro do profeta Isaías, o profeta messiânico, no capítulo 53 e no verso de número 5, a Bíblia vai nos dizer: mas ele foi ferido.

falamos sobre Jesus, mas esquecemos o preço que foi pago na cruz. Na cruz, Jesus foi rejeitado. Na cruz, Jesus foi humilhado. Na cruz, Jesus foi ferido. Foi na cruz que Jesus derramou o seu sangue. E foi também na cruz que Jesus morreu no meu e no seu lugar. A cruz nos lembra que o pecado é algo sério. A cruz nos lembra que a graça custou caro. De fato, a salvação, ela não é adquirida por preço financeiro ou por preço, não é pago a salvação. Mas não é porque eu não desembolso dinheiro para adquirir a salvação que ela foi adquirida de graça. Não. A cruz foi o preço pago pela minha e a sua salvação. Foi na cruz que Jesus quitou a dívida que nós carregamos em virtude do pecado. A cruz nos lembra de fato que o pecado é algo seríssimo. A cruz nos lembra de fato que ela teve um preço. Quem olha para a cruz entende: eu não fui salvo porque merecia. Fui salvo porque Ele, com E maiúsculo, Jesus me amou. A cruz é a maior prova do verdadeiro e legítimo amor de Deus. É na cruz que a justiça de Deus se encontra conosco. É na cruz que o preço é pago. Talvez existam pessoas ouvindo essa mensagem nesta tarde que estejam afastadas. Hoje Jesus continua chamando. A cruz continua aberta para receber pecadores. E talvez você possa dizer, no alto de alguma presunção, que você seja uma pessoa boa. Mas Paulo, quando escreve aos Romanos, no capítulo 3 e no versículo 23, ele diz: portanto, todos pecaram e todos estávamos distante, longe, afastados da glória de Deus. Só existe uma forma do homem se religar com Deus: é por meio do sacrifício de Jesus na cruz do Calvário. Um segundo ponto que eu quero destacar nesta tarde é que olhar para a cruz nos desperta da frieza espiritual. Apocalipse capítulo 2, versículo 4, diz assim: tenho porém contra ti que deixaste o teu primeiro amor. Lembra-te, pois, de onde caístes e arrepende-te. Existe um perigo para quem está há muito tempo na igreja. Como assim, irmão? Porque muitas vezes nos acomodamos, nos acostumamos com as coisas, acostumamos com o culto, nos acostumamos com a oração, nos acostumamos com a pregação, nos acostumamos muitas vezes com coisas que não têm sua relevância. Mas quem olha para a cruz volta a sentir a presença de Deus. Porque a cruz nos confronta. A cruz, ela quebra o orgulho. A cruz, ela quebra a religiosidade. A cruz desperta
lá.

lágrimas na gente. Talvez haja crentes ouvindo essa mensagem hoje à tarde. Crentes que estão ouvindo sem oração, sem jejum, sem evangelizar, sem paixão pelas almas. O Senhor está dizendo: volte para a cruz, porque o avivamento começa aos pés da cruz. E para finalizar, o terceiro ponto: olhar para a cruz nos lembra da nossa missão. Hoje, como dia global de evangelização em mais de 140 países, Marcos 16:15, que é inclusive o logo da nossa igreja, da Igreja Evangélica Assembleia de Deus, ide por todo o mundo e pregai o evangelho a toda criatura. Jesus não morreu apenas para nos levar ao céu. Ele morreu para nos transformar em testemunhas vivas dele. Quem entende a cruz não consegue ficar indiferente diante do quadro e do cenário em que estamos contemplando na nossa atualidade. Quem olha para a cruz entende: se Jesus morreu por pessoas, eu preciso falar de Jesus para pessoas. A cruz produz evangelização, a cruz produz compaixão, a cruz produz amor pelas almas, a cruz produz urgência espiritual. Existe um quadro e um cenário na nossa nação de urgência espiritual. Não se mede a espiritualidade pela carteira de frequência a um templo. É preciso voltar à cruz. Há pessoas perto de nós que precisam ouvir a mensagem da cruz. Nossos familiares, nossos amigos, nossos colegas de trabalhos, nossos vizinhos, que talvez nunca ouviram o evangelho verdadeiro e legítimo que liberta o mais vil pecador. Porque Paulo disse: não me envergonho do evangelho, porque o evangelho é o poder de Deus. É o evangelho de Jesus que transforma vidas. E na Bíblia há quatro biografias de Jesus: Mateus, Marcos, Lucas e João. Todos esses tiveram uma mensagem cristocêntrica e voltada para a cruz de Jesus. Precisamos voltar a olhar para a cruz, para voltar a amar almas. E eu quero encerrar trazendo mais um versículo para a nossa meditação nesta tarde. Hebreus capítulo 12, versículo 2, nos convida, o escritor aos Hebreus nos faz o seguinte convite: olhar para Jesus, que é o autor e consumador da nossa fé, o qual, esse mesmo Jesus, que foi pendurado naquela cruz no Calvário, pelo gozo que estava proposto, pela alegria que estava proposta, suportou a cruz, desprezando a afronta, e assentou-se à destra do trono de Deus. O mundo está olhando para muitas coisas, e muitas pessoas estão olhando para muitas coisas, mas a igreja precisa voltar a olhar para a cruz de Cristo. Talvez alguém esteja ouvindo essa mensagem, está cansado, frio espiritualmente, afastado, sem força, sem esperança. A resposta continua sendo a mesma: olhe para a cruz. Na cruz existe algo que é extremamente importante para a vida do ser humano. É na cruz que você vai enxergar perdão. É na cruz que você vai enxergar cura. É na cruz que você vai enxergar restauração. É na cruz que você vai enxergar avivamento.
é na cruz que você vai encontrar salvação. Quanto mais olhamos para a cruz, mais morremos para o mundo, mais vivemos para Cristo, mais parecido com Jesus nos tornamos. E minha palavra final é: precisamos olhar mais para a cruz. Volte para a cruz e olhe para Jesus. Que Deus nos abençoe.

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1: São 16h56, agora em Natal. Nós temos aqui um pedido de oração, não vários, né? Ricardo e Ângela pedem por sua família. Priscila, lá do Planalto, pede oração também por sua família, pelas crianças que estão internadas e por aqueles que estão presos. Jaqueline Brasil, lá de Mossoró, pede oração por ela e por seu irmão. Vai o nosso abraço aqui para a nossa querida Eliete Alves, lá em Parque dos Eucaliptos. E a irmã Cláudia Cristina pede oração por sua saúde. Ainda que irmão Isaac de Nazaré está na audiência, vai o nosso abraço. A irmã Zélia pede oração por Luiz, por Graça, por Andréia, Temístocles e por toda a sua família. E ainda pede oração por ela, que irá se submeter a um exame. Irmão Isaías pede oração por sua família e sua esposa lá em Rio do Fogo.
2: Pede oração também nessa tarde a nossa querida irmã Rosana, lá de Extremóis, e também o nosso irmão Renan, também lá de Extremóis, né? Eles pedem oração aqui nessa tarde. Queremos também aqui registrar com muito carinho a audiência da nossa, assim chamamos carinhosamente, né, da nossa pastora Williana, e também do nosso pastor, o evangelista Osiel Lourenço, e ao irmão Gideão, e todos que fazem parte da congregação de Gramoré 2, meu grande carinho e abraço por todos vocês.
1: Vamos orar, né?
2: Vamos orar, orando com fé e crendo que o Senhor está no controle de todas as coisas e não tem uma mão melhor de estar no controle do que a mão de Deus. Oremos. Senhor nosso Deus e nosso Pai, no nome do nosso Senhor e Salvador Jesus Cristo, teu Filho, nesta tarde, Senhor, eu quero aqui apresentar ao Senhor todos os pedidos de oração. Os de longe, os de perto, os de causas simples, mas também os de causas que são, muitas vezes, fora do alcance do poder humano. Que o Senhor chegue com providência, com provisão, que o Senhor chegue curando, libertando, operando e fazendo o milagre. Porque, como diz Lucas 1,37, para Deus nada é impossível. E nesta tarde, eu creio pela fé, que o Senhor está chegando, operando e realizando este milagre na vida deste servo e serva do Senhor. Chega, Pai, é o que eu te peço e eu te agradeço, em nome de Jesus.
1: Nós encerramos aqui a participação do Setor 11, Vitoriano.
2: Sempre um prazer, uma honra inenarrável.
1: Aleluia, né?
2: Aleluia.
1: É forte?
2: É fortíssimo.
1: É forte.
2: Ô, glória!
1: São 16h59, nós vamos faturar. Na sequência, você vai ouvir Gilmar Bezerra, Gigantes e Muralhas.
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4: 16h59.
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1: 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Pois é, nós vamos apiar aqui com os irmãos a nossa irmã Graça Imperial, lá de Jardim Progresso 2, setor 20. É, deixa aqui a paz do Senhor para a irmã Jaqueline, deixa Salmos 46 para a meditação dos nossos ouvintes. É, como também pede oração pela sua saúde, né, por livramento na vida de seus filhos, noras, esposo, e também pede pelo seu netinho Benjamin, para Deus guardar e proteger. É, pede oração também por seus familiares, principalmente pelo seu pai, por saúde, por livramento na vida deles, dos seus irmãos, né? Pede que ajudem em oração por seus irmãos. E oferece o próximo louvor para seus filhos, suas noras, e para seu esposo Bernardo, e para o irmão Heriberto e a irmã Jaqueline, nós agradecemos, e ainda para Geraldo Dantas Júnior. Nós aqui agradecemos a participação da nossa irmã Graça Imperial lá de Jardim Progresso 2. Ainda aqui zapeando com os irmãos, a paz do Senhor. É, irmão Walter, de Adonai, setor 31, pede oração por ele, por sua casa. Amém, nós vamos orar daqui a pouquinho, sim. A paz do Senhor Jesus, é, o irmão pequeno de Jesus e família do setor 19, manda um abraço para a irmã Jaqueline, para o pastor Kleiber, a irmã Martinha, o pastor Ronaldo e família, e também para o irmão Romão e família. Amém, graças a Deus, irmão, muito obrigada pela sua audiência. Continua conosco a irmã Fátima Toscano, está conosco, ela deixa aqui a paz do Senhor. Ofereço o próximo louvor a irmã Selma, dirigente do Círculo de Oração da Assembleia de Deus em Nova Descoberta 2, e todas as irmãs dirigentes de Círculo de Oração, né? É a irmã Fátima Toscano. Vai o nosso abraço para ela e toda a sua família. É, boa tarde, a paz do Senhor Jesus Cristo. O irmão Flávio, é, também aqui conosco, a paz do Senhor. Presbítero Júnior, estou na audiência do programa. É, a irmã Socorro também continua conosco. O irmão Ricardo e Ângela, lá de Parnamirim, também aqui conosco. Cláudia Cristina. A paz do Senhor, povo de Deus, firme nas promessas de Jesus. Irmão Isaac, lá de Nazaré, também conosco. A paz do Senhor, peço oração pela minha vida espiritual. Laíse, lá de São Gonçalo, e ainda aqui a paz do Senhor Jesus Cristo. Irmã Neuza está em Recife, é, e pede oração por ela, tá certo? São 17:08 agora em Natal. Nós vamos ouvir com o cantor Lázaro, Deus vai fazer.

0: São 17h12, agora em Natal. 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Graças a Deus tem chegado a representação do setor 8, né? Que tem como coordenador o pastor Abel Moreno e a irmã Ceissa Moreno. Hoje a congregação de Portal do Jiqui, pastor bastante conhecido, Miguel Arcanjo, né? E a sua esposa, eu vou fazer raiva a ela, é Selma, doutora Selma. E com eles, o homem que fez o martelo flutuar, Eliseu. Vamos começar com o pastor Miguel. Pastor Miguel, seja bem-vindo ao programa Boas Novas. Muito obrigada pela sua presença. A paz do Senhor.
1: A paz do Senhor a todos os ouvintes. É com muita alegria que nós estamos nessa tarde para glorificar, exaltar o nome do Senhor. A todos que estão nos ouvindo do setor 8, um grande abraço.
0: Manselma.
2: A paz do Senhor, ela disse doutor, e eu digo a ela, baixa a patente e aumenta as orações. Glória a Deus. É sempre uma alegria estar aqui, né, transmitindo a palavra de Deus. Sabemos que são muitos os ouvintes e que a bênção de Deus já esteja alcançando aí a todos, em nome de Jesus.
0: Eles que já foram do meu setor, setor 16, né? E hoje está no setor 8. Eliseu, paz do Senhor.
3: A paz do Senhor, meus irmãos. Que a graça de Deus alcance todos vocês, né? Nesse dia e sempre. Amém.
0: Agora é com você, Geraldo. Setor em destaque.
4: Setor em destaque.

0: 17 e 14 agora em Natal. Vamos lá, Eliseu.
1: A paz do Senhor, meus irmãos. Vamos começar, né, com a programação do setor. Começando, né, pela programação de Pirangi, a de Pirangi, né? Pastor Abel Moreno. Vamos lá, domingo agora, né? EBD às 9 horas da manhã. Culto com a participação do Ministério, né? A partir das 17 horas. Terça-feira, né? Culto de Santa Ceia às 19h15. Quarta-feira, consagração a partir das 9 horas. Ciclo de oração a partir das 14. Quinta-feira, culto de doutrina a partir das 19h15. Assembleia de Deus, Congregação de Pirangi, endereço Rua Divinópolis, número 2801, no cruzamento da Avenida Ayrton Senna com a Avenida das Alagoas. Vamos agora para a programação de Portal do Jequi, domingo agora, né? 31/5, EBD às 9 horas da manhã, culto do DESAD, Departamento de Homens, a partir das 18 horas. Terça-feira, culto de oração e testemunho. Quinta-feira, culto de Santa Ceia a partir das 19h15. Na sexta-feira, consagração a partir das 9 horas e círculo de oração a partir das 14 horas. Lembrando que de segunda a sexta temos o culto com a participação do matutino a partir das 5h30 da manhã, né? Endereço Rua Bororó Simão, número 205, Nova Parnamirim. Siga nossas redes sociais para conferir toda a programação e novidades. @adportaldojequi. Amém. Vamos para a congregação de Monte Jerezim. Presbítero Raul Soares e pastor Eliabe Rodrigues. Amanhã, no caso, domingo, EBD às 9 horas da manhã, 18 horas, culto de celebração a Deus. Terça-feira, culto de oração e testemunho. Quinta-feira, culto de doutrina da palavra de Deus. Estaremos apresentando sobre o quinto mandamento de Deus: honra teu pai e tua mãe. Culto matutino todas as segundas-feiras, todas as segundas, quartas e sextas, às 5 horas da manhã, né? Às 5h30 até às 6h30. Pocinho de Jacó, todas as terças e quintas-feiras, do meio-dia às 13 horas. Círculo de oração de adultos, todas as sextas-feiras, das 14 às 16. Pela manhã, das 9 às 11, acontece a consagração para toda a igreja. Todos os sábados, pela manhã, das 9 às 11, círculo de oração das crianças. Venham juntos com as suas crianças para buscarem ao Senhor. Amém. Assembleia de Deus, Congregação Monte Jerezim, endereço Avenida São João del Rei, número 17, bairro Nova Parnamirim. Perdão, meus irmãos, o pastor seria pastor Raul, né? Da congregação de Monte Jerezim. Programação da semana, Adeneópolis. Domingo amanhã, às 18 horas, culto de celebração. Terça-feira, culto de oração e testemunho, às 19h30. Quinta-feira, culto de ensino, às 19h30. Pastor Eliabe César, Rua Jacuí, 247, Neópolis, Natal.
0: São 17h18, nós, pelo correto, chamaríamos mais um louvor. Como nós já tocamos dois louvores, até que o setor chegasse, nós vamos faturar e aí a gente tem mais tempo para a palavra, não é isso? É com vocês.
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0: são 17h21 agora em Natal. Chegou o momento da palavra, né? Nós vamos passar a palavra agora para o pastor Miguel Arcanjo. Ele vai ministrar a palavra junto com a irmã Selma.
1: Amém. Glória a Deus. Irmãos, que a bênção de Deus esteja sobre todos nós e que vocês, que todos nós possamos ser ministrados pela palavra de Deus, porque é aquela que consola, é aquela que exorta, é aquela que traz resposta. E com certeza, a palavra não volta vazia. Abra o seu coração, pois Deus tem uma palavra para você. Eu gostaria de meditar o que está no livro de Josué, no capítulo 1, apenas o versículo 9, que diz assim: não te mandei eu, esforça-te e tem bom ânimo, não pasmes nem te espantes, porque o Senhor teu Deus é contigo por onde quer que andares. Esta é a palavra de Deus fortalecendo Josué no momento em que Moisés é colhido. E nós gostaríamos de compartilhar com vocês através dessa porção da palavra de Deus para não desistir, não é? Aqui Deus incentiva Josué dizendo que se esforce, que tenha bom ânimo, que não se espante, porque Deus será com ele por onde quer que ele andar. E neste final de tarde nós queremos motivar você, querido ouvinte, irmão, irmã, a não desistir. Não desista, porque Deus é contigo. Não se enfraqueça, porque Deus é a tua força. E nós gostaríamos de meditar em três exemplos na Bíblia de três personagens, de três servos de Deus. Um deles, o nosso Senhor. Mas três exemplos que tiveram uma decisão e não houve desistência. Três exemplos que vai fazer você meditar e ter forças para não desistir, para não desanimar. Não desanime de orar, não desista de persistir e creia que Deus é grande. Deus é aquele que dá força, que levanta, que ergue, que dá saúde, que cura. Então, eu gostaria de meditar num dos servos de Deus, em Neemias. Neemias foi o restaurador de Deus. Assim como Neemias, você, nós também somos convidados para ser restauradores de Deus na nossa casa, onde quer, na nossa escola, na faculdade, no trabalho. Nós somos restauradores do Senhor. Em 52 dias, Neemias restaurou os muros e as portas de Jerusalém. Neemias foi o reconstrutor da cidade de Jerusalém. Neemias não só reconstruiu muros, mas com aquele ato foi reconstruído vidas, famílias, sonhos e esperança de um futuro melhor. Neemias foi um restaurador. A partir do momento que Deus direcionou Neemias para reconstruir os muros da cidade, ali tinha família, tinha pessoas que já estavam desistindo, já estavam desmotivadas, mas a partir do momento que um homem de Deus botou o pé ali e disse: vamos fazer, não vamos desistir, Deus fez. E com isso foram restaurados sonhos, esperanças. E lá no livro de Neemias, no capítulo 4, versículo 14, diz assim: pelejai pelos vossos irmãos, irmãs, filhos, mulheres e vossas casas. As atitudes de Neemias expressavam nitidamente que ele não desistiu, que ele não iria desistir, e foi de posse de vitória. Sempre tem alguns opositores, mas quando vier as oposições, as palavras contrárias, você também pode meditar no que Neemias falou e disse: eu estou fazendo uma grande obra, eu não posso parar. Esta grande obra é você ser exemplo, ter testemunho, ter a palavra e não desistir. Outro grande exemplo é José. Que exemplo tivemos de José? Lá em Gênesis, no capítulo 37 ao 47, nós meditamos e podemos ler todos os detalhes do que se passou com José, apesar de ser uma história bem conhecida. Mas José tinha todos os motivos para desistir, José tinha todos os motivos para se fazer de vítima, Mas José não desistiu. José não desistiu. E o Senhor diz para você e para mim, como disse Josué: tende bom ânimo, esforça-te, levanta-te. Mesmo na sua pouca força, mas a palavra diz que como nós estamos fracos, aí é que somos fortes no Senhor. Porque a palavra dele nos diz que somos fortes nele, no Senhor. Então José foi invejado pelos próprios irmãos. Mas e depois disso? José foi jogado num buraco. Mas, irmã Selma, e depois disso? José foi vendido como escravo pelos irmãos. Mas e depois disso? Depois disso, José foi injustiçado, acusado de assédio. Pronto, parou por aí. Não. E depois disso? José foi lançado na prisão. E depois disso, foi esquecido pelo copeiro. Ah, foi esquecido, ficou por lá, né? Não, ainda teve um depois disso. Por não desistir, por ser fiel a Deus, José se tornou o maior no Egito depois de Faraó. José passou por muitas situações, por muitas provações. Mas José foi um servo fiel, um servo obediente, um servo que não desistiu. Um servo que tinha base, um servo que lembrava do que foi ensinado. José, em seu coração, perdoou. José teve atitudes que foram honrosas. Os seus próprios irmãos lançaram no buraco, tiveram um sentimento de inveja. Mas quando José subiu, ele não esqueceu da sua família. José não pensou em vingança. José não quis deixar ninguém para trás. José não maltratou nem se vingou. A primeira situação que José teve foi de buscar a família para junto de si. Foi cuidar, foi perdoar. Será que você tem lembrado dos seus? Será que você tem perdoado? Será que você tem trazido para junto de você? Veja esse exemplo de José, ele tinha todos os motivos, mas José não desistiu. Não desistiu de um povo, não desistiu da sua família. José foi honrado por Deus e pelos homens, mas mesmo quando ele estava numa situação de poder diante dos homens, ele teve a humildade de cuidar, de trazer, de proteger e de dar prosseguimento. Não desista, meu irmão. Não desista dos seus. Não desista daquele que você acha que talvez não tivesse jeito. Porque para tudo tem um jeito. E nós temos um Deus grande. Um Deus que busca. Um Deus que dá estratégia. Um Deus que faz. Medite nesses dois exemplos. Eu disse que são três. Que três exemplos que tiveram uma decisão, mas que não houve desistência. E a outra, o outro exemplo, é um exemplo grande, um exemplo indescritível, um exemplo incomparável, que quem vai trazer para vocês agora esse terceiro exemplo é o pastor Miguel Arcanjo. Pastor Miguel.
2: Glória seja dada, o nome do Senhor. Esse terceiro exemplo, ficaríamos aqui horas e mais horas, dias e mais dias. E se não falar meses, falando desse terceiro exemplo. Jesus, e a gente vai, eu vou só falar para nós meditarmos no final da sua trajetória de 3 anos, que foi de evangelizar, de trazer amor, de trazer o perdão. E a gente começamos lá no Getsêmani, em Lucas capítulo 22 e 23. E no Getsêmani, Jesus para a prisão. Da prisão para o Sinédrio. Jesus foi jogado do Sinédrio para Pilatos. E o jogou para Herodes. E Herodes jogou de volta para Pilatos. De Pilatos para o povo. E o povo escolheu Barrabás. Por não desistir, por ser fiel até a morte e morte de cruz. O Filho de Deus, nosso Salvador Jesus, nos trouxe a salvação. Em momento nenhum nós encontramos na Bíblia Jesus querendo desistir, Jesus querendo voltar atrás, Jesus querendo repensar do propósito que o seu Pai tinha enviado ele à terra, habitar entre nós, sofrer e falar só do amor. Alguns, através de muitos gestos e atitudes, também faz várias escolhas, menos o que agrada a Deus. Por algumas situações, desiste de Jesus, desiste do cônjuge, dos filhos, da igreja e da família. Mas nessa tarde você possa meditar, ouvindo estas palavras que a irmã Selma já começou a falar, e que não devemos olhar para trás nem desistir. Os problemas, as dificuldades, várias situações, mas temos a certeza e convicção que Deus está no controle de tudo. O nosso Salvador nenhum momento pensou em desistir de nós. Por isso que, mas Deus é bom e fiel e nunca desiste de mim, de você e de nossa família, daqueles que estão ao nosso lado, que muitas vezes nós olhamos e dizemos assim, não tem mais jeito, mas o Senhor não desistiu. E queremos continuar dizendo, não desista dos seus, independente das lutas e das dificuldades. Nesta tarde, essa palavra é para você que está nos ouvindo e que muitas vezes pensou em voltar atrás e desistir daquilo que Deus colocou em suas mãos. Ah, pastor Miguel, porque o senhor não está onde eu estou, o senhor não está na luta que eu estou, o senhor não está passando a dificuldade que eu estou passando. Eu não sei qual é a sua dificuldade, eu não sei qual é o seu problema, mas se você entregar nas mãos de Jesus os seus problemas, e tendo ele como exemplo, como os demais personagens que Selma falou anteriormente, de não desistir. Não é o tamanho da montanha que faz você desistir, não é o mar bravio que faz você olhar para trás e dizer que não dá. Nas maiores dificuldades, que nós sabemos aonde Jesus passou, ele podia ter desistido de mim e de você e dizer não dá mais, Pai, não consigo mais, mas ele nos deixa um exemplo, o amor, e nunca desistir de mim e de você. Amar era um propósito. E aí, diante de Deus, nós temos que amar o nosso próximo. E nessa tarde, se você entregar a sua vida ao Senhor, se você reconhecer que Ele pode todas as coisas, e vai lhe dar força para você não desistir, para você não olhar para trás. Eu queria que a irmã Selma também tenha algo a falar.
1: Eu gostaria só de complementar aqui, para você ficar firme, não é? Realmente, as situações são diversas, mas Deus não conhece o impossível. Deus é grande em misericórdia e amor. Eu gostaria só de complementar aqui o que está em 1 Josué, no versículo, no livro de Josué, capítulo 1, versículo 7 e 8, que diz assim: se você ainda está em dúvida com relação a essa palavra, o Senhor te diz: tão somente esforça-te e tem muito bom ânimo, para teres o cuidado de fazer conforme toda a lei que o meu servo Moisés ordenou. Dela não te desvies, nem para a direita, nem para a esquerda, para que prudentemente te conduzas por onde quer que andares. Não se aparte da tua boca o livro desta lei, antes medita nela dia e noite, para que tenhas cuidado de fazer conforme tudo quanto nela está escrito, porque então farás prosperar o teu caminho e então prudentemente te conduzirás.
2: Porque lá em Lucas, capítulo 1, versículo 37, porque para Deus nada é impossível. Se firme nesta palavra, nesta tarde, início de noite. Eu não sei aonde você está nesse momento, não sei o que você está passando, não sei das tuas lutas, mas eu sei um Deus que tudo pode, um Deus que nós servimos e que temos a certeza de vitória, um Deus que jamais conheceu o impossível, porque Deus é grande na minha vida e na sua vida. Queria deixar um abraço para todos que fazem parte do setor 8, a Igreja Apostal de Jequí, uma igreja amada, todos os irmãos, todos que fazem parte do ministério, todos os obreiros, não vou falar o nome de ninguém para que eu não esqueça de nenhum, mas que a igreja que Deus nos deu, que Deus assim nos fez, que nos abraçasse, amasse, por isso que temos a convicção e a certeza que Deus está sobre essa igreja, abençoando cada irmão, cada família que fazem parte do Portal do Jiqui.
1: Também quero deixar a minha gratidão, também enviando um grande abraço, logicamente, né, para todos ali de Portal do Jiqui, uma igreja abençoada, uma igreja frutífera, uma igreja acolhedora, receptiva, e também um abraço para todo o setor, né, para todos os irmãos, irmãs, pastores e suas esposas, que a bênção de Deus esteja sempre todos nós e todos que nos ouvem. Deus nunca nos traz uma palavra em vão, com certeza, irmão. Coloque essa palavra no seu coração de não desistir. Não desista, fique firme. Mesmo quando às vezes a gente está se sentindo sem força, às vezes não quer nem ir ao culto, mas aí é que você se levanta e vá. Porque é ali que Deus vai ministrar, vai falar, vai te consolar, vai te erguer, vai te dar forças. Então permaneça firme, não desista. Não olhe para trás, siga firme, porque Deus é grande, Deus é fiel e te dará vitória. No nome santo de Jesus.
2: Que Deus abençoe a todos. Amém.

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1: São 17h42, rapidinho aqui, né? Vai ser tudo rapidinho aqui. A paz do Senhor Jesus Cristo sobre os aniversariantes do dia. Maísa Nunes, ela parabeniza seu esposo Berg pela passagem do seu aniversário. E mais, a paz do Senhor Jesus, um abraço para toda a equipe do programa. Um abraço para o pastor Miguel Arcanjo e sua esposa, presbítero Ubiranei. Presbítero Ubiranei. Pastor, fique à vontade para agradecer, porque nós vamos orar.
2: Amém. Que Deus abençoe a todos. Quero ser grato primeiramente a Deus, a oportunidade que foi nos dado nessa tarde de trazer uma palavra da parte do Senhor, eu junto com a minha esposa irmã Selma e também o auxiliar de trabalho, o meu cooperador Eliseu, que nesta tarde nos deu alegria de estarmos representando aqui o setor de número 8. Grato a Deus por todos que estão nos ouvindo e inclusive puxando brasa para o meu peixe, a Igreja Portal do Jiqui, setor 8.
1: Selma.
3: Mais uma vez, né? Eu também quero agradecer a grata oportunidade de estar meditando na palavra do Senhor com alcance tão abençoado que é através dessa rádio. Obrigado aos irmãos aqui também que tem uma receptividade maravilhosa. Um abraço a todos aí que estão se comunicando, né? Pelas redes, né? E um abraço para todos vocês. Muito obrigado. Deus abençoe.
4: Sou grato, né? A Deus por estar aqui mais uma vez, né? Agradecer pela oportunidade de estar aqui, estar representando a minha denominação e o meu setor, né? Quero mandar um abraço para todos os irmãos, né? Do setor 8 e agradeço a oportunidade em nome de Jesus.
1: Amparo, vai o nosso abraço, viu, para você lá no setor 16 em Cidade Satélite. Pastor Miguel, quem vai orar?
2: Vamos, João Anselmo.
5: É uma ordem.
3: Amém. Oremos então. Pai querido e amado, a ti toda honra, toda glória e todo louvor. Senhor, somos tão carentes de ti, Senhor, precisamos de ti, Senhor. E neste final de tarde, Pai, através da palavra que tu trouxe ao nosso coração, nós te pedimos, nos fortalece, Senhor. Nos ajuda, Senhor, nos ajuda a não desistir, Senhor, nos ajuda na nossa fé, na nossa caminhada, Senhor. Que neste final de tarde, Senhor, haja perseverança, Senhor, que haja cura, que haja arrependimento, que haja perdão. Que tua palavra alcance corações, que haja transformação, que haja mudança, Senhor. E em tudo teu nome seja glorificado, porque no teu nome há poder. E é no nome de Jesus que nós decretamos a vitória dos teus servos que te ouvem, que esperam em ti força, fé, cura e transformação. No nome de Jesus, nós te pedimos e te agradecemos com certeza de vitória. Amém.
2: Amém.
1: Agora quem agradece sou eu. Eu quero agradecer aos nossos ouvintes que estiveram conosco desde as 2 da tarde.

Geraldo Dantas, né, pela parceria. E vou terminar do jeito que eu comecei, com uma mensagem do pastor Billy Graham, que diz: nem sempre Deus vai acalmar a tempestade. Às vezes ele acalma você no meio dela. Porque o maior milagre não é o vento parar, é a sua alma aprender a confiar, mesmo quando tudo balança. A verdadeira paz que vem do alto não depende do cenário, mas da certeza de que o céu continua no controle de tudo. Fica na paz.

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1: Meus queridos irmãos e amigos, rádio ouvinte da Nordeste Evangélica e da Rádio Boas Novas. Com muito prazer no meu coração, saúdo a todos vocês com a paz do Senhor Jesus. Pela graça de Deus, estamos aqui apresentando mais um momento de reflexão, a voz do pastor. E vocês são muito bem-vindos às nossas emissoras de rádio. Vamos refletir na palavra de Deus, que é lâmpada para os nossos pés e luz para o nosso caminho. Quero fazer uso das Sagradas Escrituras, lendo o Evangelho segundo João, capítulo 17, a partir do versículo 18, que nos diz: assim como tu me enviaste ao mundo, também eu os enviei ao mundo, e por eles me santifico a mim mesmo, para que também eles sejam santificados na verdade. Eu não rogo somente por estes, mas também por aqueles que pela sua palavra hão de crer em mim, para que todos sejam um, como tu, ó Pai, o és em mim e eu em ti, que também eles sejam um em nós, para que o mundo creiais que tu me enviaste. E eu lhes dei a glória que a mim me deste, para que sejam um, como nós somos um. Eu neles e tu em mim, para que eles sejam perfeitos em unidade, e para que o mundo conheça que tu me enviaste e que tens amado a eles como me tens amado a mim. Pai, aqueles que me deste, quero que, onde eu estiver, também eles estejam comigo, para que vejam a minha glória que me deste, porque tu me has amado antes da fundação do mundo. Amém. Glória a Deus. Meus queridos irmãos, meus caros amigos, Jesus estava no momento final, um dos momentos finais da sua vida aqui neste mundo. Já havia cumprido a sua missão de pregar, de ensinar, de curar enfermos, mas agora já estava rumo ao Calvário, dar a sua vida por todos os homens. E, como sabemos, Jesus, na sua nobre e sublime missão, ele cumpriu a vontade do Pai. Enquanto pregava, ensinava, curava, muitas pessoas vinham para ele, aceitavam-no como Salvador, como Messias prometido. E ele escolheu dentre os seus discípulos 12 homens, formando assim o colégio apostólico. Estes homens acompanharam Jesus durante todo o seu ministério. E agora, Jesus, para ser assunto aos céus, na consumação da nossa eterna salvação, Jesus, ele faz uma oração ao Pai e roga ao Pai que não os tires do mundo, mas que os guardes do mal. E no versículo 22 que temos lido, diz o Senhor Jesus: e eu dei-lhes a glória que a mim me deste, para que sejam um como nós somos um. Que glória é essa que Jesus nos deu? Ele próprio é quem diz: e eu dei-lhes a glória que a mim me deste. Ora, Jesus é a glória de Deus entre os homens. Jesus, ele manifestou no meio à escuridão deste mundo, às trevas. Jesus, ele declarou-se ser a luz do mundo. Eu sou a luz do mundo. Quem me segue não andará em trevas. Pelo contrário, terá a luz da vida. Então Jesus, ele veio e consumou a obra que o Pai havia determinado para ele, e Jesus, ele nos deu também da sua glória, claro, não na sua plenitude, mas ele já repartiu, ele já deu da glória que ele recebeu do Pai. Filho único, disse Jesus ao doutor Nicodemos, porque Deus amou o mundo de tal maneira que deu seu Filho unigênito. Jesus é o Filho unigênito de Deus, para que todo aquele que nele crer não pereça, mas tenha a vida eterna. Jesus nos fez filhos de Deus, irmãos seus, por assim dizer, na verdade bíblica. Somos irmãos de Jesus, somos filhos de Deus por adoção, a quem clamamos Abba, Pai, Ele dos seus filhos. Louvado seja Deus. O próprio Jesus Cristo declarou que nós éramos filhos de Deus, e Paulo nos diz que nós somos filhos por adoção. Esta é uma realidade bíblica. Ser filho de Deus é um grande privilégio. Vocês já pensaram nisso? Deus é o melhor pai que existe. Ele ama e cuida de seus filhos. E somos felizes porque através de Jesus alcançamos essa paternidade. Deus é o nosso pai, somos filhos dele. Na primeira carta do apóstolo João, capítulo 3, versículo 1, ele nos diz: vejo como é grande o amor que o Pai nos concedeu. Sermos chamados filhos de Deus, o que de fato somos. Por isso o mundo não nos conhece, porque não conheceu a Ele. É uma grande verdade esta declaração do apóstolo São João, sob a inspiração do Espírito Santo de Deus. Também no Evangelho segundo João, capítulo 1, versículo 12 e 13, nós lemos o que está escrito: contudo, aos que o receberam, aos que creram em seu nome, deu-lhes o direito de serem feitos filhos de Deus, os quais não nasceram por descendência natural, nem pela vontade da carne, nem pela vontade de algum homem, mas nasceram de Deus. Algo maravilhoso, algo glorioso para cada um de nós. Cada crente deve meditar nesta palavra. E é o próprio apóstolo Paulo que escreve aos Romanos e diz que o Espírito Santo de Deus testifica com o nosso espírito que somos filhos de Deus. Outrora éramos filhos da desobediência, éramos filhos da ira, éramos filhos do mal porque estávamos debaixo do jugo do mal, mas agora tudo mudou na nossa vida. Jesus nos deu, aleluia, esta glória de sermos filhos de Deus, sermos também herdeiros de Deus nosso Senhor. É o que Paulo escreve aos Romanos no capítulo 8: se somos filhos, então somos herdeiros, herdeiro de Deus e co-herdeiros com Cristo, se de fato participamos dos seus sofrimentos, para que também participemos da sua glória. Considero que os nossos sofrimentos atuais não podem ser comparados com a glória que em nós será revelada, diz o apóstolo Paulo. Verdadeiramente, meus irmãos, ainda não foi manifesto o que havemos de ser. Coisas surpreendentes, maravilhosas, nos aguardam lá nos céus. Nós somos herdeiros de Deus, somos co-herdeiros com Cristo Jesus, nosso Senhor, que nos deu esta glória de sermos filhos e sermos herdeiros de Deus também. Ter poder sobre o maligno, foi esta glória que Jesus nos deu. Evangelho segundo Lucas, capítulo 9, versículos 1 e 2, ele narra da seguinte forma: e convocando seus 12 discípulos, deu-lhes virtude ou poder sobre todos os demônios e para curarem enfermidades, e enviou-os a pregar o reino de Deus e a curar os enfermos. Então este poder sobre o maligno, sobre os demônios, foi Cristo quem outorgou à sua igreja, a todos nós, como parte da glória que ele havia recebido do Pai. Ele distribuiu para nós também. Por isso ele, na sua oração, ele diz: eu dei-lhes a glória que a mim me deste. Isso é uma glória. Hoje o maligno não tem mais vez na nossa vida, pelo contrário, Jesus nos deu esta glória, este poder sobre o maligno para expulsá-lo, em nome do Senhor Jesus, que neste nome há poder, o nome de Jesus, também para vencer as tentações. Como Jesus venceu as tentações, ele nos deu esta glória também, para que possamos vencer as tentações. No Evangelho segundo Mateus, capítulo 26, versículo 41, ele diz: vigiai e orai, para não cairdes em tentação. O espírito, com certeza, está preparado, mas a carne é fraca. Então, ele nos dá poder para que possamos vencer as tentações que nos sobrevêm. Fazer milagres, como Jesus fez, nos deu também este poder. É o que nós pregamos, ensinamos na igreja, conforme registra o evangelista Marcos. Jesus dizendo: estes sinais seguirão aos que crerem, em meu nome expulsarão os demônios, falarão novas línguas, pegarão nas serpentes, e se beber alguma coisa mortífera, não lhes fará dano algum, e porão as mãos sobre os enfermos e os curarão. Devemos pensar, meditar, que glória é essa que Cristo nos deu, quando disse: eu dei-lhes a glória que a mim me deste. A glória da filiação, somos filhos de Deus, e sermos herdeiros com Cristo Jesus, ter poder sobre o maligno, vencer as tentações, fazer milagres, e como Jesus Cristo, escrevendo na sua carta à igreja lá da Ásia Menor, o Senhor diz: ao que vencer, lhe concederei que se assente comigo no meu trono, como eu venci e me assentei com meu Pai no seu trono. Ou seja, isso é glória que Cristo nos dá. É Cristo Jesus, nosso Senhor, quem transmite para nós todas estas coisas. E é algo maravilhoso a gente pensar nisso, meus irmãos. Portanto, ninguém baixa a cabeça, ninguém fique desanimado diante dessa pandemia que tem ceifado milhões de vidas. Vamos erguer a nossa cabeça. Jesus nos deu, dividiu a glória que recebeu do Pai sobre nós. E graças a Deus, nos fez promessas extraordinárias. Ao que vencer, concederei que se assente comigo no meu trono, como eu venci e me assentei com meu Pai no seu trono. Promessa de Deus é a glória de Jesus na nossa vida. Que Deus nos ajude, que Deus nos abençoe. Vamos orar e vamos agradecer ao nosso Pai Celestial. Deus eterno, Pai que estás nos céus, te rendemos graças, Senhor, e bendizemos o teu nome por ter enviado Jesus Cristo, teu Filho, Senhor, e ter transmitido para nós a glória que recebeste de ti. Meu Deus, abençoa nossos irmãos, nossos amigos, abençoa todas as famílias da terra, abençoa a tua igreja, o teu povo, Senhor, dá-nos a tua bênção e a tua paz, em nome de Jesus. Amém. Deus abençoe a todos, em nome de Jesus. Amém.
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2: 18:04.
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0: Boa noite, Natal. Boa noite, Rio Grande do Norte. Estamos chegando para mais uma edição do programa Boas Novas. Edição do sábado à noite, 18 horas e 7 minutos. É Natal, com carinho e com alegria. Convidando todo o povo de Deus a estarmos juntos até as 10 horas e 30 minutos, com o objetivo de falar do grande amor de Deus, falar da bondade de Jesus para você que ouve a 92 FM, a Rádio Nordeste Evangélica. Muito obrigado pelo carinho da audiência. Convite todo especial para irmos juntos louvando e adorando ao Senhor Jesus, pois Ele é digno de toda honra, toda glória e de todo louvor. Estamos com alegria aqui na programação Boas Novas da 92 FM, Mariano Dantas, ao lado de Amailson Santos, levando o melhor da 92 para o teu coração. Convido você para adorar a Deus juntamente conosco, cantando com alegria. Deixa eu ver, Cassiano e Jairinho chega cantando no programa, vale a pena. Shirley, já passou das 18 horas, né? Ah, tá. Shirley Cavalhais, dono de tudo, para você que acompanha a nossa programação, meditar conosco.
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0: 18h48 é Natal, estamos de volta com a sua programação Boas Novas da 92 FM. Um abraço para você que acompanha a nossa programação todos os dias aqui na Rádio Nordeste. Muito obrigado pelo carinho da audiência. Você tem programação de manhã, de tarde e de noite, todos os dias falando do amor e da bondade de Deus para o nosso coração. Queremos desde já agradecer a você, que com certeza está acompanhando a programação, muito jantando, sentado à mesa, mas ouvindo a Nordeste Evangélica. É sempre um prazer e uma alegria. Ouvir o rádio é tão diferente da TV, porque se você quer assistir TV, você não faz mais nada. Tem que sentar ali em frente à TV, lá no sofá, tirar as pernas e assistir. O rádio não, você pode estar aonde estiver. Muitas vezes na própria casa, eu conheço irmãos aqui que dão testemunho de irmãs que têm 4 rádios em casa, um em cada lugar, para onde estiver, não perder nada da programação Boas Novas. Isso é motivo de gratidão e de alegria, porque é Jesus quem faz essas coisas.
1: Paz do Senhor a todos, é verdade. A TV, porque a televisão você tem a imagem e vídeo, enquanto que o rádio é só o som, então você pode dirigir sem problema nenhum. O rádio não vai lhe atrapalhar. Agora, se você estiver assistindo TV e dirigindo, aí se o guarda pegar, vai dar problema. Mas o rádio não, não tem problema nenhum.
0: Sem contar que a gente não pode tão somente pensar nos guardas, né? Tem que pensar na segurança.
1: Um acidente, né? Pode ocasionar um acidente.
0: Do motorista, de quem está no carro, de quem está lá na rua. Porque você sabe que dirigindo você não pode tirar a visão para nada.
1: Pois é.
0: Muito bem, são 18h49. Agora, 50, estamos recebendo o setor 42. Assembleia de Deus em Pajuçara, mandando um abraço ao pastor Antônio Nunes, muito obrigado pelo carinho. A equipe já está aqui nesta noite, o nosso querido Da Luz, ele sempre está aqui na programação e para nós é um prazer imenso na companhia da sua digníssima irmã Natália, não é isso? E da nossa querida Eliesi. Bem-vindo, Eliesi Falcão, bem-vindo, prazer imenso.
2: Amém.
0: Tê-las conosco aqui na programação. Meu querido Da Luz, boa noite, a paz do Senhor, seja bem-vindo. Feliz que o senhor
3: está
0: sentado aqui. Amém. Bem
3: pertinho
0: de mim, viu?
3: Amém. Pai Senhor, boa noite aos ouvintes da Rádio Nordeste Evangélica. Nós estamos aqui nessa noite com o objetivo de trazer ali as informações do setor 42. E é um prazer estar aqui com os irmãos, que já virou cadeira cativa no nosso coração, viu?
0: Achei interessante, irmão Da Luz, o senhor dizendo que a irmã
3: Natália,
0: Natália disse que era para pedir para eles.
2: É o quê?
0: São sempre bem-vindos. Chegando aqui, não tem problema, as portas estarão sempre aberta, viu, irmã Natália? Boa noite, a paz do Senhor. Bem-vinda. Chega aí pertinho do microfone para o povo ouvir a sua bela voz.
4: Boa noite, irmão Mariano, né?
0: Mariano, isso aí.
4: Irmão
3: Maílson.
4: É um prazer estar esta noite aqui neste lugar, né? Lugar que Deus reserveu para nós. Eu quero dizer para você, ouvinte da palavra do Senhor, que esta noite Deus, ele tem uma palavra para seu coração. O Senhor Jesus, ele está às portas, né? Nós estamos aqui, mas a qualquer momento o Senhor pode voltar, né? Porque é a palavra do Senhor que nos afirma. Estamos felizes de estar aqui junto com os irmãos, né? Fazendo a vontade do Senhor, fazendo o ídolo do Senhor, né? Ide por todo mundo e pregar o evangelho a toda criatura. Louvado seja o Senhor. Amém.
0: Aqui é bom porque nós nos alimentamos de diversas formas. Acabamos de tomar um cafezinho com pão ali, uma delícia. Pãozinho com queijo de coalho assado, um leitezinho. E agora estamos aqui no estúdio da 92 FM para nos alimentarmos.
1: Ainda teve uma sobremesa, né?
0: Um docinho. Ainda teve uma maracujá. Doce maracujá da nossa querida irmã
1: Jaqueline Bezerra.
0: Jaqueline Bezerra deixou para nós um abraço, muito obrigado. Que Deus abençoe.
1: Mariberto.
0: Aqui é assim, né? Nós nos alimentamos entre nós e daqui nós mandamos um alimento espiritual para milhões de pessoas que acompanham a programação Boas Novas aqui da 92 FM. Irmã Eliesi, que prazer tê-la conosco mais uma vez. A paz do Senhor, seja bem-vinda, fique à vontade.
5: A paz do Senhor para Mariano, para Maílson, todos que estão ouvindo.
2: Uma boa noite para todos e é um prazer estar aqui, né? Eu sou suspeita, né, Maio? Você diz. Tanto tempo, eu amei vir da outra vez e agora a segunda, eu disse, então gostaram, né? Me chamaram de novo. Então.
1: A gente se conhece ainda, era solteira ainda, eu.
2: É, a gente era solteira. Agora a gente já tá com cabelo branco, né, Maio?
1: Casado, com
2: filhos.
1: Filho tá aqui, que ela
2: eu
1: nem...
2: tenho neta, eu tenho pois netinho é. Já.
1: Aí viu meu filho hoje aqui. Seu filho? Desse
2: então,
1: tamanho já?
2: Então é. Aí como Nathanael. É que eu admirei? Por que, que eu admirei se a minha também tem 26 anos a mais?
1: Pois é.
0: Muito bem, mandar um abraço à nossa querida irmã Rita de Cássia. Está ouvindo o programa, sou de Natal RN. Estou na audiência, sou da Assembleia de Deus. Me ajude em oração. Estou com glaucoma nos meus olhos. Peço para Jesus me curar. Peço oração pela minha família.
1: É, realmente é um problema sério, glaucoma. Você tem que ter um tratamento. Eu sou pré-glaucoma. Eu descobri que tinha problema de glaucoma. O doutor... eu fui ao oftalmologista fazer o exame e ele ali detectou, disse, olha, você tem... Aí eu tava com minha esposa, disse, você tá acompanhando alguém? Estou. Chame aí sua esposa, então. Aí disse, olha, sua esposa tem problema inicial de glaucoma. É uma escavação do nervo óptico. Ele pode cegar a qualquer momento. Agora, está no início. Eu vou passar um colírio. Se ele
3: se não cuidar, vai perder a visão.
1: Na regra,
3: né?
1: Vai ter problema de perder a visão. Ele pode dormir, de repente acordar, não tá chegando mais nada.
3: É verdade.
1: E graças a Deus, depois que eu tenho feito o tratamento direitinho, não houve mais, assim... novo avanço, a última vez que eu fui a ele, ele olhou e disse, olha, graças a Deus, está tudo ok, continua do mesmo jeitinho, uma gotinha de manhã, outra gotinha à tarde, em 12 horas tem que colocar no olho, e graças a Deus, só tenho a agradecer a Deus, porque seguimos os métodos aí, porque...
3: E crendo no Senhor, né, irmão?
1: Crendo no Senhor, mas assim, os métodos estão aí que Deus deu a sabedoria para eles.
3: É verdade,
1: mas
3: verdade.
1: Claro, nós temos um Deus maravilhoso que pode fazer tudo aquilo além do que pedimos ou pensamos.
0: Nós só não podemos... É usar da ignorância que existe dentro do homem, dizer, não vou mais
1: não podemos
0: procurar médico,
1: né?
0: Nenhum, porque Jesus pode. É claro que ele pode, mas ele permitiu que a medicina viesse até nós.
1: E são poucos médicos que nós temos, muitas vezes, o conhecimento, né? Porque eu ainda tinha passado por dois oftalmologistas, nenhum dos dois tinha detectado o problema de glaucoma. Isso é que eu tinha uma manchinha no olho.
3: Mas isso eu tenho um breve testemunho rapidinho, 2 minutos eu vou contar isso para vocês. Quando eu aceitei Jesus em 87, eu conheci uma irmã que tinha um problema de saúde grave, de diabetes, tomou insulina e várias coisas, tomava vários remédios. E eu fui na casa dela orar por ela, eu, minha esposa e nossa coberta. E chegando lá eu vi a situação daquela irmã. E eu intercedi a Deus, como é que pode uma mulher fiel, crente, nessa situação? E na época eu não entendia, no novo convertido. E uma vez eu fui lá na casa dela orar por ela, e na hora do almoço ela tomava uma... 4 ou 5 comprimidos na hora do almoço. E ela fez uma coisa lá que até hoje eu guardo no meu coração, como Deus trabalha com as pessoas simples para edificar a todos, sabe? E ela, na hora do almoço, ela pegou aquele comprimido que ela tomava e apresentou a Deus em gratidão e oração, porque aquilo era uma oportunidade que Deus estava dando a ela. Aquilo para mim foi uma coisa assim que até hoje eu guardo no meu coração, porque ela agradeceu a Deus por aquele medicamento que ela estava tomando, que estava sustentando ela naquela situação.
1: Um aprendizado, né?
3: Ai, de Jesus é uma bênção, viu?
0: Nós temos que ter sabedoria, e essa sabedoria vem de Deus. A Maílson sabe da minha história. Passei por uma cirurgia muito grande e na primeira vez que eu fui para a revisão aqui já em Natal, eu fiz em Recife a cirurgia. Quando eu cheguei aqui, eu fui para a revisão e quando eu cheguei lá, diante do médico, ele começou a escrever lá numa receita. Quando eu olhei, tinha 12 tipos de remédio. E eu disse, mas, até o evangélico médico, eu disse, mas doutor Abrão, até quando eu vou tomar isso aqui? Ele olhou para mim e disse, pelo resto da sua vida. Eu vou reclamar de Deus por isso?
3: Não, não é ideia.
0: Aquilo ali é exatamente para que eu me mantenha de acordo com o que foi feito no meu coração. Então, nós temos que agradecer
3: fazer
0: a Deus.
3: Como o cantor diz, na alegria ou na dor, né? Louvarei o Senhor.
0: Muito bem, Amaílson, dá uma olhadinha se nós temos aí autor da minha fé, Grupo Logos.
1: Eu tenho aqui algo também, eu estava falando agora há pouco, o que tem escrito em Eclesiastes, capítulo 7, versículo 14, que diz assim... No dia da prosperidade, goza do bem, mas no dia da adversidade, considera, porque também Deus fez este em oposição àquele.
3: Isso.
1: Para que o homem não ache que tenha de vir depois dele.
4: Olha.
1: Eu não concordo, irmãos, eu não tenho nada contra, mas assim, irmão, só a vitória. Não, irmão. No mundo tereis aflição, Jesus disse, no mundo tereis aflição, mas tendo bom ano, eu venci o mundo.
3: Na alegria e na dor.
1: Exatamente.
3: Louvando o Senhor.
1: Exatamente. Porque nós passamos pelas lutas, mas Deus está conosco.
3: É verdade.
0: Olá, Grupo Logos, tem Autor da Minha Fé, linda canção para você que ouve a 92 FM, como a nossa querida irmã Joelma, que está querendo adorar a Deus nesta noite.

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2: 19:03.
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0: Muito bem, estamos de volta.
1: 19 horas e 5 minutos em Natal. Obrigado a você que acompanha a nossa programação. Mandando um abraço aqui ao nosso querido irmão Josimar. A paz do Senhor Jesus. Um abraço pro meu irmão Zé da Luz. E Josimar, lá de Pajuçara.
2: Acho que é geração.
1: Olha aí.
2: Tem uma dívida com ele, acho que ele está falando por isso.
1: Ei, tchau, compra. Obrigado, meu irmão. Deus abençoe. Que prazer estar nesta noite contigo aqui na 92 FM. Um abraço todo especial. Como você acabara de ouvir, nós vamos à mensagem da palavra de Deus. Antes eu quero mandar um abraço ao meu amigo Clivison. Eu estava vindo de casa para cá, peguei carro por aplicativo e vinha ligado, ouvindo hinos evangélicos, e eu disse: rapaz, se você não é crente, mas você gosta muito das músicas cristãs, né? E ele disse: eu não sou, a minha esposa é.

0: É, meu sogro é, e eu gosto, e nós começamos a conversar sobre crente. Quando fala é só sobre Jesus, né? Ninguém se reúne para falar da vida de ninguém. Conhecemos alguém que merecia algumas chicotadas, é claro que que a gente conhece, mas tem tantas outras coisas boas pra gente falar, e finda deixando de lado e falando do grande amor de Jesus. É por isso que eu quero mandar um abraço a ele, que Deus abençoe, te guie sempre por onde você passar, você e a sua casa, porque Jesus, ele é maravilhoso. Já que Jesus é tão bom e nós não podemos abandoná-lo, eu queria convidar a nossa querida irmã Elisi para ela falar dessa bondade, porque se ela fala da bondade de Jesus é porque um dia ela foi alcançada e Jesus fez algo na vida dela e dos seus. Então vamos distribuir com aqueles que ouvem a 92 FM, compartilhar, né? Palavra mais bonita, compartilhar aquilo que nós recebemos do Senhor, como diz a Bíblia, porque eu recebi do Senhor
1: que também
0: vos ensinei. Então vamos ouvir a nossa querida irmã, com a senhora.
1: Amém, obrigada. Que Deus nos dê, né, uma palavra de acordo com a necessidade daqueles que estão nos ouvindo. É, fui pega de surpresa hoje, viu? Zé da Luz hoje me pegou. A gente já vinha de manhã, passamos pela manhã no, na consagração dos jovens lá, foi o dia do jejum deles. E foi o dia também que fui empossada no circo de oração lá como tesoureira, né, dos jovens, no circo de oração. Então a gente já veio o dia já empenhada na obra, né? E Zé da Luz fez o convite. No, assim, para mim é surpresa no sentido de me chamar, né? Na última hora, assim, tem tantas pessoas eloquentes, né? Conhecedoras da palavra que poderiam estar aqui, mas aprove Deus estar nós, né? Nessa reunião, é verdade. Um ambiente gostoso, né? Bom, e me faz trazer, assim, à memória muitas coisas que eu passei aqui, boa também. Muitos ouvintes, né? Com os irmãos, tudo. E, de repente, nessa mensagem, nesse convite, Deus me deu essa mensagem sobre o tempo, né? Estamos vivendo tempos bem difíceis. E a Bíblia já nos alertou sobre isso, né? Bem no princípio, a Bíblia nos alertou sobre o fim das dores, né? Os tempos iriam nos trazer dores. Mas, na verdade, eu quero falar sobre esse tempo que nós estamos vivendo do aceleramento. A mente acelerada, ansiedade tomando conta de nós, né? Do ser humano em si. Porém, nós temos um livro na Bíblia que nos ensina e nos prepara para vivermos tempos, mesmo que sejam difíceis, mas vivermos em paz, né? Vivermos bem conosco mesmo, com o mundo, com Deus, né? Para um dia chegarmos na eternidade. Nós vivemos tempos muito difíceis. Se a gente for olhar para trás, tantas coisas que já vivemos e passamos com Cristo, mas também passamos muito tempo bons, refrigerados, né? Tantas aflições, porém tivemos conforto, consolo do Espírito Santo de Deus sobre a nossa vida. Aí a gente para pensar agora, já estamos mais maduros, mais velhos, né? Refletimos e a gente chega em Eclesiastes. Ele viveu isso também, né? Salomão viveu isso. E ele deixou para nós um livro que é uma relíquia para nós. E é assim, sabe, algo para a gente refletir sobre o tempo. E Eclesiastes diz o quê? Há para todas as coisas um tempo determinado por Deus. Tempo, né? Determinado por Deus. Tudo tem o seu tempo determinado. E há tempo para todo o propósito debaixo do céu. Isso quer dizer propósito, bom ou ruim. É um propósito. Se for de Deus, nós temos que vivermos, né? Há tempo de nascer e tempo de morrer. Tempo de plantar e tempo de arrancar o que se plantou. Tempo de matar e tempo de curar. Tempo de derrubar e tempo de edificar. Tempo de chorar e tempo de sorrir. Tempo de prantear e tempo de saltar. Tempo de espalhar pedras e tempo de ajuntar pedras. Tempo de abraçar e tempo de afastar-se do abraço. Tempo de buscar e tempo de perder. Tempo de guardar e tempo de deitar fora. tempo de rasgar e tempo de cozer, tempo de estar calado e tempo de falar, tempo de amar e tempo de aborrecer, tempo de guerra e tempo de paz. Aí quando a gente desce lá, vai descendo aqui, esse capítulo de Eclesiastes 3, ele vai dizendo outras coisas mais, porém, quando a gente encontra a parte chave de Eclesiastes, nesse capítulo 3, a gente vai encontrar aqui a palavra-chave, que tudo foi criado para que houvesse temor no coração do homem. E essa palavra, essa frase me chamou a atenção. Olha, a gente lê tanto a Bíblia, né? Repete e volta de novo e lê. E cada vez que a gente lê, a gente descobre algo novo na palavra, porque é uma fonte inesgotável de conhecimento e de revelação. E essa parte me chamou a atenção. Tudo que Deus nos permite viver é para que haja temor em nossos corações, diante dele, diante de Deus. Aí eu venho, eu subi mais um pouquinho e fui meditar de novo em uma outra frase. É uma frase chave também em Eclesiastes, que diz assim, ó, Eclesiastes 3:11, tudo fez formoso em seu tempo. Como é que a pessoa em sã consciência vai dizer assim que o sofrimento é formoso? Quem vai dizer que chorar é formoso? Quem vai dizer que padecer é formoso? Que rasgar é formoso? Porém, como Deus é sábio, é soberano em sabedoria, nós vamos ler todo o capítulo e vamos ver que realmente nós temos aquele tempo de chegar no fim da nossa história, fazer uma reflexão e ver sobre essa formosura de Deus, de nos permitir, Natália, a viver os dias maus. Quem é só, olha, por isso que a palavra de Deus diz que é loucura, o evangelho é loucura para os que perecem. Porque como é que você vai achar formoso o sofrimento? Como é que a gente, como filho de Deus, né, vai achar que tudo de ruim é formoso? Mas Deus, como soberania em sabedoria, ele deixou escrito aqui por um homem sábio, Salomão, que tudo fez formoso em seu tempo. Imagine você no leito de um hospital, todo quebrado, às vezes até sem memória, às vezes sem movimento, sem voz. E eu chegar, vai ser uma loucura eu dizer para a família daquela pessoa doente que está ali acamada, sem memória, sem movimentos, cheio de fios, numa UTI, e dizer assim, isso é formoso. Não é contraditório se eu for... Vão achar que é loucura mesmo, essa mulher é louca. Manda essa mulher embora. Mas na ciência de Deus, na sabedoria de Deus, é formoso. Por que que é formoso? O processo é doloroso. Mas quando a gente sai daquele processo, imagine sair aquela pessoa da UTI, volta a falar, volta a andar, a memória volta ao seu lugar, e a gente diz, realmente... É formoso, é lindo ver o processo de Deus na vida de um homem e na vida de uma mulher. Eu parei para meditar esse pouco tempo que eu tive do convite até o momento que eu fiz um rascunho para memorizar. Eu fiquei vendo realmente como Deus é maravilhoso e como é lindo trabalhar de Deus para nos causar temor e para que não venhamos perder a eternidade com Deus. Como é formoso, né? A gente vê a história de uma pessoa que foi bem sucedida, mas fica contraditório eu dizer para aquela outra pessoa que só teve desilusão, só teve tristeza, só teve choro na vida. Fica contraditório. Porém, a Bíblia fala que é formoso, foi Deus que criou esses dias, os bons, os maus, os de sucesso, os de insucesso. Se você está nos ouvindo e está passando por um processo difícil, talvez na família, enfermidades, desemprego, fome, veja a sabedoria de Deus e a beleza de Deus no seu processo, porque para isso existe um propósito. Eu vi meu esposo com câncer, só a caveira. Eu vi meu esposo todo cheio de chagas, as cascas caindo. E eu não via nada formoso ali. Não vi nada belo. Mas eu vi a mão de Deus. Quando a gente olha com os olhos espirituais, eu vi meu esposo destruído em um hospital. E eu chorava, mas eu vi ali naquele meu choro, assim, um conforto, um consolo que o Espírito de Deus me dava, a esperança. Como Romanos faz, a paciência nos dá esperança. Né? A tribulação produz a paciência, aí vai dizendo, no fim desse fruto vai chegar a esperança. Então tenha realmente uma esperança para viver o seu processo, porque nisso existe um propósito. O nosso Deus não faz nada em vão. Deus está fazendo com que haja temor em alguns corações. A beleza de Deus está exatamente no oculto das coisas, dos processos. A Bíblia diz que os nossos olhos não vê e não vai entender, mas lá na frente nós vamos entender. E eu entendi aquele processo tão doloroso que vivi, meu esposo doente, com câncer e tudo, mas eu vi a glória de Deus e hoje eu louvo a Deus. E quando eu venho para Eclesiastes, eu vejo aqui a formosura de Deus no processo que vivemos na nossa família. Então, existe o lado bom de toda história que não traz conforto, alegria. Existe o lado bom, que é o lado da ciência de Deus criar temor em certos corações, em nós. E também nós vemos o processo que a gente passou, superou e venceu com Cristo. A graça do Senhor nos foi revelada, para que venhamos entender por revelação sobre a sua palavra essa formosura de Deus. Nesse sentido, né? Eu não entendo hoje, você não entende o seu processo hoje, mas amanhã você vai olhar com outros olhos, de outra forma, e aquilo vai lhe causar temor. Realmente eu tenho que servir esse Deus, eu tenho realmente que adorar esse Deus tão maravilhoso, que me tirou, me fez passar o processo, mas me tirou para um propósito. Não passamos nada em vão. E quando a gente olha só, ele diz assim: eu disse no meu coração, Deus julgará o justo e o ímpio, porque há um tempo para todo intento e para toda obra. Tudo que nós fizermos, também na terra, ou vivermos, tem sim um julgamento. Deus vai julgar as nossas intenções, os nossos processos que vivemos, o que fazemos de bom e de mal. Mas quando nós chegamos lá, em tudo isso existe um resumo, uma conclusão. Para que foi? Por que vivi isso? Aí a palavra-chave: para causar temor nos corações. Realmente, eu digo sim, hoje eu tenho um temor maior a Deus, muitas vezes até de passar no tempo. Porque aqui esse Eclesiastes 3 fala sobre o tempo. Há tempo para tudo. E como vivemos um tempo acelerado, a gente quer tudo para ontem. A própria Bíblia diz que os dias seriam abreviados. Os dias seriam abreviados. Porém, essa abreviação não quer dizer que eu não espere o tempo de Deus. Em qualquer processo, bom ou ruim, eu tenho que viver esse tempo acelerado vivendo o tempo com Deus e tempo de Deus. Porque quando eu atropelo o tempo de Deus, eu vou fazer pessoas sofrer, eu vou sofrer também. Talvez perca até o rumo da minha história. Depois as coisas não dão certo, eu atropelo, me precipito. As coisas não vão dar certo, eu vou perder minha fé. Eu vou acusar Deus de que... Cadê Deus? Cadê Deus? Vou perder, né, o temor a Deus. Mas quando entendemos o que Eclesiastes aqui está querendo nos ensinar, nós vamos entender que tudo tem um propósito. Se eu passar por um processo que eu não gosto, que é ruim, é difícil, mas se eu passar com Cristo, eu vou sim ter um final feliz, em paz. Mas temos que viver o tempo de Deus com paciência, com perseverança, entendendo que Deus está no controle de tudo, que Deus é o tempo e que Ele está conosco, está comigo, com você, nesse processo. Não se precipite, não saia do lugar, respire fundo e entenda e veja que o tempo de Deus é lindo, é perfeito. A Bíblia diz que a vontade de Deus é boa, perfeita e agradável. Isso, se a gente trouxer aqui para Eclesiastes 3, nós não vamos viver permissão, não. A permissão de Deus é quando eu decido, eu quero viver o livre-arbítrio. Quando eu quero viver meu livre-arbítrio sem limite com Deus, portanto Deus, aí eu vou ter uma consequência. Aí vai vir a permissão de Deus, porém com uma consequência. Mas se eu viver a vontade de Deus no tempo dele, aí sim eu vou ver sem dor, sem sofrimento. Porque mesmo com as dores, Deus vai me dar refrigério, vai me dar conforto, vai me dar consolo. E lá na frente, eu vou dizer realmente a palavra de Deus é verdadeira, é eficaz. Porque a vontade de Deus é boa, perfeita e agradável. E tudo no tempo de Deus traz paz e nos dá esperança eterna. Tudo de Deus é com ordem, com decência. Não atropele seu tempo, não queira as coisas antes do tempo. Se Deus lhe fez uma promessa para você, aguarde, porque nós vemos a palavra de Deus, homens que passaram anos e anos vivendo o processo para poder receber aquilo que Deus o havia prometido. E a gente vê que teve muitos que nem recebeu, porém viveu o tempo de Deus. E com certeza, se soubermos esperar o tempo de Deus, nós vamos agradecer lá no final. Espere o tempo de Deus, não se precipite, não saia do lugar, não atropele ninguém, não persiga ninguém para poder receber o que você quer, porque isso é doloroso no final. Além da gente prejudicar pessoas quando a gente sai do tempo, né? A gente prejudica pessoas, às vezes faz alguém infeliz, faz pessoas chorar. Se for na obra de Deus, imagina a obra sofrer. Mas se você tem uma promessa, espere o tempo, não se precipite. Vá lá para Eclesiastes, vem aqui, ó, Eclesiastes 3. Reflita, porque nós temos que, aqui, Salomão, ele faz aqui questionamentos com Deus, ele traz questionamentos, não é verdade? Aí ele traz perguntas, ele faz aquela reflexão toda, porém, no final, ele já está velho, cansado, aí ele vem dizer que tudo é vaidade. Mas quando ele fala que tudo é vaidade, porque a gente não foi feito para morrer, não é verdade? Nós íamos viver eternamente, porém o pecado fez com que houvesse um limite aí. Aí a gente, quando chega nesse tempo aqui, que Eclesiastes chegou aqui, a Salomão chegou em Eclesiastes 3, aí ele fala que para tudo tem um propósito, aí sim eu vou entender. Salomão escreveu isso, refletiu sobre isso, muitas coisas que ele fez, né? Querendo a força dele, de jovem, ainda novo, fez tanta coisa, trabalhou, plantou, teve, pá, pá, pá. A gente vive isso também. Mas quando se torna um homem precipitado, vai cansar antes do tempo. Vai nem chegar na velhice. Porque antes da velhice já está cansado. Aí vai começar a botar a culpa em A, B. Tem muitos, né, homens que se precipitam, abrem empresas antes do tempo, outros abrem igreja, outros saem do ministério, vai para outro, porque se precipitando, começa a dar tudo errado, nada por nada. Volta lá para Eclesiastes 3 e veja, o tempo de Deus é perfeito, o tempo de Deus é formoso, o tempo de Deus nos traz temor. Todos os processos que você está vivendo, todas as lutas e dificuldades, é para lhe amadurecer. E você vai entender. Hoje você não está entendendo, mas lá na frente você vai entender que todo processo que vivemos, ou que você está vivendo agora, tem um propósito. E esse propósito vai chegar aqui, como diz Eclesiastes, é para causar temor, criar temor. E tem muitas pessoas que não param para refletir. Não param para refletir. O que será que Eclesiastes está dizendo? Qual é a palavra-chave para me entender tudo isso que ele está falando? Criar temor. Tema a Deus. Seja justo. Seja paciente. Porque tudo tem o seu tempo determinado. Vai chegar seu tempo de vencer, de ser bem-sucedido, de ter vitória, de receber a promessa. Deus é Deus de promessa, Deus é Deus do tempo, Deus lhe traz paciência e lhe dá esperança. Espere o tempo de Deus e vá refletir lá em Eclesiastes 3. Aí você vai chegar no determinado tempo de Deus para a sua vida.
2: Amém, glória a Deus. Muito bem.

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1: Ok, estamos de volta, 19 horas e 32 minutos. Vamos direto com o nosso querido Da Luz, trazendo o que é notícias ali do setor 42.
2: Amém, irmãos. Vamos a algumas informações pertinentes ali do setor 42, que são compostas ali por 5 congregações, sendo a Igreja Polo, do pastor Antônio Nunes, mais 4 congregações. Alguns avisos são, em todas as congregações, são uma escala normal. Escola dominical, em todas as congregações, nós temos amanhã às 9 horas da manhã. Isso vale para todas as igrejas. Na Igreja Polo, na terça-feira, nós temos a Santa Ceia da Igreja Polo. E nas congregações, nós temos na quinta-feira a Santa Ceia em todas as congregações do setor 42. À noite, em Pajuçara, nós temos o culto de evangelismo ali em Pajuçara 1, na direção do pastor Antônio Nunes. Na sexta-feira nós temos o ciclo de oração, uma bênção ali dirigida pela irmã Verônica Portela. Quem não foi, precisa ir ainda para receber a oração da mulher de Deus ali, que a coisa é séria lá, viu? Verônica Portela é uma mulher de Deus. Na congregação de Getsêmani nós temos o pastor Clédinaldo Araújo, que hoje está encerrando lá uma escola teológica, deve estar encerrando por volta de 8, 9 horas da noite lá. Então, nesse momento lá reunido. À noite nós temos lá o culto do Defan, amanhã, na congregação de Getsêmani, com a pregação do nosso irmão diácono Alisson. E na congregação de Monte Santo, pastor José Aparecido, nós temos evangelismo à tarde, culto relâmpago, departamento de EPEM, e 18 horas culto com os varões. A congregação de Monte Santo. Da congregação de Vale do Horizonte, pastor Lenilson Augusto, nós temos o culto de evangelística à noite, na direção lá do nosso pastor Lenilson. Novo Horizonte, nosso pastor Abimael Fernandes, nós temos a mesma programação, uma escola dominical, culto de evangelismo e culto de doutrina na quinta-feira, culto de Santa Ceia na quinta-feira. E esses trabalhos servem para todo o setor 42. Os irmãos estão convidados a participar ali, lembrando que já foi liberada a frente da igreja de Pajuçarão, que estava interditada em motivo de uma obra, já está liberada. Os irmãos têm acesso lá, a igreja é muito bonita lá, e os irmãos são convidados a participar conosco do culto ali, em adoração ao nosso Deus e gratidão por tudo que o Senhor tem feito por nós. São as informações pertinentes do setor 42, e já aqui fazendo meus agradecimentos pessoal ao nosso pastor Antônio Nunes, que tem nos confiado em estar aqui juntamente com os irmãos da Rádio Nordeste, trazendo ali as informações do setor 42.
1: Muito bem, 19 horas e 35 minutos em Natal. Assim nós encerramos a participação do setor 42, deixando aqui a nossa gratidão, pastor Nunes. Muito obrigado, que Deus abençoe. Agradecer aqui aos companheiros que aqui estão, o nosso querido Zé da Luz, a nossa querida irmã Natália Eliezer, que nos trouxe a palavra. Muito obrigado. Que Deus continue abençoando a todos e a cada um. Nosso querido Zé da Luz, eu o convido para orar ou para indicar alguém. Fica à vontade.
2: Amém. Vamos orar a Deus, agradecendo ao Senhor por tudo que Ele tem feito por nós neste momento. Pai Celestial, em teu nome, somos gratos, ó Deus, por essa oportunidade que o Senhor nos tem dado. Pedimos a tua bênção, ó Deus, para todos os ouvintes da Rádio Nordeste que estão nesse momento sintonizando essa rádio, ouvindo a tua palavra. Cura, Senhor, libertação, salvação, traz para todo aquele que está necessitado nessa noite. Fala aos corações das pessoas. Nós somos gratos, ó Deus, por toda a direção da igreja que tem proporcionado essa oportunidade para nós levarmos a tua palavra. Abençoa a todos e nós te agradecemos em nome de Jesus. Amém.
1: 19:36, Boas Novas volta daqui a pouquinho com muito mais para você.

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2: 19:59.
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0: Muito bem, estamos de volta, 20 horas e 29 minutos em Natal, programa Boas Novas na sua 92 FM. Com muito carinho e com muita alegria, mais uma vez convidando você que está em casa, no trabalho ou onde você estiver. Muito obrigado pela companhia, que prazer, que alegria. Pela carona que você nos dá nesta noite no seu transporte, você pode estar na nossa capital, no interior do estado, nas BRs deste Brasil afora. Prazer imenso comunicar com você nesta noite. Para nós é um prazer e uma alegria. Muito obrigado pelo carinho da audiência. 9 horas, você sabe, teremos a participação do setor 36. Já mandando um abraço ao nosso querido pastor. Mas, como nós já estamos aqui com a representação do setor, vamos ouvi-los nesse horário. O horário vai estar disponível e você que está em casa acompanhando o programa vai ouvir trechos da palavra de Deus, louvor e adoração ao nome do Senhor Jesus. Mas vamos ouvir os companheiros que nesta noite vieram ter conosco aqui na nossa programação e nós queremos recebê-los com prazer, com alegria, dedicação a Deus. É muito bom. Para nós sempre privilégio ter a companhia dos nossos queridos irmãos. 20 horas e 30 minutos, Paulo Hélio já está aqui com a sua papelada em mãos. Prazer, Paulo, bem-vindo.
1: Paz, eu. Amaílson, um abraço, Amaílson. Nosso querido Mariano, ele, Mariano, é uma bênção de Deus na minha vida. E eu conheci esse homem há pouco tempo, mas dá a entender que eu já conheço ele há mais de 20 anos ou 30 anos. Louva a Deus pela vida do Mariano.
2: O pai tá me chamando de velho, olha.
1: É porque é rádio. É porque aqui é rádio, né? Não dá para ver a face, a fisionomia das pessoas. Mas tá,
2: pela minha voz, o pessoal já sabe minha idade, viu?
3: É só ir no Facebook, dá para ver lá. O Facebook, Instagram da rádio, tem uma foto do apresentador.
1: Mas eu louvo a Deus, quero agradecer a Deus por esta oportunidade. O nosso querido presbítero Flavieri, né? Que findou aceitando o convite. Homem difícil, parece até Mussu. Sabe? Aquele Mussu que tem em Rio.
2: É liso, né? Ué?
1: Liso, liso, liso. Que a gente luta pra, sabe? Pra conseguir agarrar.
2: Não sou assim também, Paulo.
1: Jean.
2: Lisinho.
1: Aí temos também aqui o piloto da nave, né? É, temos também o nosso querido André. André o quê? Felipe, né? André Felipe é conhecido da mocidade ali do setor 14, é, mais da Polo, tá certo? É, onde nós se congregamos é na congregação Polo.
4: Setor 36, né?
1: Setor 36, e eu quero mandar meu abraço a todos os irmãos, né? Que estão ouvindo essa programação, ao nosso pastor Djalma Mendes, a sua esposa, enfim, a sua família, que estão sintonizados com a gente. Nós louvamos a Deus pela vida de cada um de vocês, ao nosso querido Valmir e Lucinha, um casal super simpático que estão ouvindo essa programação, Mariano.
0: Pontes, um abraço, meu filho, obrigado pelo carinho da audiência nesta noite, estamos sentindo a sua falta aqui. Pois muito é. Bem, como disse o Paulo, estamos aqui com a equipe, bem representados, o setor. Um abraço ao pastor Edjalma Mendes e os nossos irmãos. Deixa eu só ver aqui, Jean, rapaz, eu andava fugido, mas graças a Deus Jesus o trouxe de volta. Paz do Senhor, Jean, bem-vindo, boa noite, a paz do Senhor Jesus seja contigo.
5: A paz do Senhor, irmão Amaílson, irmão Mariano. É um prazer, né, estar aqui de volta aqui com vocês aqui. Mas Deus sabe de todas as coisas, né, irmão? A gente teve uns compromissos da gente também, aí te falha um pouco aqui na rádio, né?
0: Muito bem, eu quero mandar um abraço ao pastor Aldísio Lopes, ele falou conosco ainda há pouco, o setor não compareceu ninguém. Muito obrigado, pastor Aldísio, que prazer, que alegria estar com o senhor ouvindo a programação Boas Novas. Ele que diz a paz do Senhor Jesus Cristo, irmãos, companheiros, Mariano e Amaílson, estamos na audiência. Nossa saudação à rodoviária, os irmãos que fazem o setor 38, ali nas quintas. Um abraço, muito bem, acompanha os nossos irmãos Paulo e Jean. Flavieri, presbítero da Igreja do Senhor Jesus, homem de Deus, E para nós é um prazer. Eu não conhecia. Seja bem-vindo. Amém. Em nome, obrigado, de Jesus. Fica à vontade.
6: Amém. Pati o Mariano, Pati o Paulo Hélio, Pati o Amaílson, Natanael, né? Tá ali o filho de Amaílson, Jean e meu filho Felipe, né? Então, Pati o, alegria estar aqui, né? Estive aqui em 2013.
1: A sua esposa está ouvindo essa programação?
6: Está ouvindo, está,
1: né?
6: Ouvindo.
1: Certamente,
6: sim.
1: Né?
6: Com certeza.
1: Maravilha.
6: Eu estive aqui em 2013, né? Mas graças a Deus, aprovei a Deus retornar. Essa...
1: E quase que não vinha, né?
6: Conversa, rapaz. Isso é uma calúnia, viu, Mariano?
0: Eu sou, Paulo sabe, né, Paulo? Eu sou meio exigente, não sou?
1: Com certeza.
0: Vamos dizer, a esposa, quem é essa esposa?
1: Ao extremo, né?
0: Liga o nome aí da patroa, por favor.
6: Patrícia.
0: Mãe Patrícia, um abraço, obrigado pelo carinho.
1: E a filhinha que
0: da audiência, né?
6: Débora também tá.
0: Débora, ouvindo a programação, aumentou a audiência hoje, né, Paulo?
1: Demais.
0: Louva Deus Cristo.
1: Felipe.
0: Passa o microfone para ele dizer algo. Olá, aí também. Felipe, boa noite, a paz do Senhor, bem-vindo. Diga aí o que você quer dizer, principalmente para a mocidade lá da igreja, que certamente sabe. Eita, Felipe vai estar lá, vamos ouvir. Diga aí, Felipe.
7: Boa noite para todos os ouvintes. Só queria deixar uma paz do Senhor para todos os irmãos que estão nos ouvindo esta noite. E que vocês tenham uma noite muito proveitosa aí na paz do Senhor.
0: Boa noite para todos da Boas Novas. Analine Gouveia, setor 8, Conjunto Pirangi, Asa UFRN, Conjunto Bacio. Um abraço. Obrigado, que Deus abençoe. Nós vamos à primeira canção. Paulo Pereira para cantar quem, Paulo?
1: Nós pedimos para.
0: Esqueceu já.
1: Para ouvir nada, agora não dá para esquecer.
6: Eliana.
1: Tudo é possível ao que crer com Eliana Rodrigues. Vai pra você, tá certo? Pra você, onde você estiver.
0: Mas antes vamos oferecer Jean, Paulo, Felipe.
3: Só um detalhe aqui,
0: Flavieri.
3: Você viu que ele não esqueceu ouvindo porque ele segurou o papel, não
0: foi? Rapaz, fala uma
3: besta. Se ele solta, já era.
1: É porque aqui não é televisão, mas.
0: Olha, ele fez sempre essa desculpa, viu?
5: Quem cola não sabe.
0: Ofereça, Paulo, ofereça, rapaz.
1: Os irmãos da Igreja Apolo que estão a ouvir essa programação, queremos também parabenizar o nosso querido. Pastor Dejavan Xavier, que está aniversariando aí certamente amanhã, viu, Jean? Vai ter muito bolo. Eu não fui convidado, mas.
0: Se convidou agora.
1: Se convidei agora e quem sabe se tem uma rapinha de bolo lá pra gente aproveitar, dá certo? A todos vocês e o nosso pastor aqui está sintonizado, a paz do Senhor, Deus abençoe a todos do setor 36 e oferece o hino a todos que fazem o setor 36. Obrigado aí, pastor, pela sua sintonia, tá certo? Deus abençoe o senhor e toda a sua família.
0: Muito bem, boa noite, a paz do Senhor Jesus, estou na audiência, Carapicuíba, São Paulo, acompanhando a programação Boas Novas da 92 FM. Jean, se tu não lembrar de ninguém, tu lembra da Patrovis.
5: Próximo hino eu vou mandar aqui para minha esposa Elaine, minha filha Evelyn, meu rapaz Jeremias e o pastor Beleza, meu senhor.
0: Tá certo.
5: Minha sogra Edneusa, que estou sintonizado também.
1: Maravilha.
0: Irmão Flavieri.
6: Também ofereço para minha esposa, né? Para minha filha, para meus pais que estão na audiência. Quando eu fui saindo, eu disse que ia estar aqui.
1: Aumentou, não foi?
6: Maravilha. Foi. Meu pai Francisco, né? Que chama ele de Chico, e minha mãe Tereza. Então, ofereço para eles, minha esposa, minha filha e meus pais.
0: Seu Chico, um abraço, é o nome do meu pai também, viu? Por isso que não dá para esquecer.
1: Que maravilha.
0: Vamos lá, Felipe, ofereça para alguém aí.
1: Para namorada.
0: Fica calado, não.
7: Tem
0: mocidade, pronto, diga lá.
7: Para minha mãe também.
0: Olha aí, da mãe ninguém pode esquecer.
7: Da minha mãe e para minha irmã. Minha irmã também.
0: Nome dela?
7: Débora.
0: Débora, um abraço, Débora. Vamos cantar a Mailson, 20:38 em Natal. Quem é mesmo? Eliana Rodrigues, né?
1: Eliana Rodrigues, tudo é possível.
0: Eita, não falta nada, tudo
1: na íntegra pra você, boa noite.

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1: Muito bem, estamos de volta, 20 horas e 44 minutos em Natal. Vamos dar uma passadinha lá em Toritama, no Pernambuco, mandando um abraço aqui ao nosso querido irmão, deixa eu ver só o nome, eu acho, Adriano, ouvindo a nossa programação. Muito obrigado pelo carinho da audiência, que prazer, que alegria tê-lo conosco na companhia. Deus te abençoe nesta noite. Vamos direto com a mensagem da palavra de Deus. Presbítero Flavieri vai entregar aquilo que Deus colocou no seu coração. Te peço que você fique atento, são apenas 15 minutos, mas para Jesus chegar no coração, ele não precisa de tempo.
2: Verdade.
1: Tão somente você abrir a sua cabeça, o seu coração e deixar Jesus morar na tua vida. Pronto, meu chefe, fica à vontade.
2: Amém.
1: E entrega aquilo que Jesus colocou no seu coração.
2: Amém. Glória a Deus. Obrigado, Mariano. É verdade, para Deus fazer, basta apenas uma palavra, né, Mariano?
1: Sem dúvida.
2: Quando Deus quer agir, não tem quem possa impedir, não tem quem. Isaías 43:13, né? Ainda antes que houvesse dia, eu sou, e ninguém há que possa fazer escapar das minhas mãos, e operando eu, quem impedirá? Não tem quem possa impedir o agir de Deus. Quero deixar o versículo para os irmãos, aqueles que nos ouvem. Provérbios capítulo 14, versículo 12 e 13. Você que está nos ouvindo, se quiser aí acompanhar conosco, Provérbios 14, versículo 12 e 13. É um texto que eu gosto muito, que diz assim a palavra do Senhor: há um caminho que ao homem parece direito, mas o fim deles é o caminho da morte. Até no riso sente dor o coração, e o fim da sua alegria é tristeza. É um versículo que combina muito com os dias atuais. Eu costumo dizer que esse versículo resume a humanidade, Mariano, a situação da humanidade. Que eu Salomão, ele diz assim: há caminhos que ao homem parece direito. Quanta gente não está caminhando aí a passos largos, pensa que está certo, pensa que está no caminho correto, mas infelizmente são caminhos de morte, né? Caminho da prostituição, caminho das drogas, caminho do pecado, dos vícios, mas infelizmente esses caminhos geram a morte. Vários caminhos, e muita gente pensa que está no caminho certo. Não, eu estou certo, vou indagar a ele. E aí, o que você acha do seu caminho? Não, o caminho que eu estou está certo. Tem uma máxima aí que diz que todos os caminhos levam a Deus, né? Mas essa máxima aí é uma falácia, né?

É algo falso. João 14, 6, né? Quem não conhece esse versículo? Disse: Eu sou o caminho, a verdade e a vida. E ninguém vem ao Pai, né? Se não for por mim, disse Jesus. Então, muita gente diz que todos os caminhos levam a Deus, mas isso é mentira, né? Só um caminho que leva a Deus, que é Jesus. E às vezes a gente pode perguntar: Mas, Flaviano, como é que a gente vai saber se o caminho está certo ou está errado? Versículo 13 responde. Que até no riso sente dor o coração, e o fim da sua alegria é tristeza. Quanta gente não pensa que o seu caminho está certo, mas quando desliga o som, a alegria vai embora. Quando acaba o efeito da droga, a paz vai embora, a felicidade vai embora, e até no seu sorriso o seu coração está sentindo dor. Se você quer uma métrica ou uma trena para medir, saber se seu caminho está certo ou se está errado, analise aí. Se o resultado da sua alegria está sendo dor, está sendo tristeza, então, com certeza, esse caminho não é o caminho que Deus quer para você. Mas nesta noite, Jesus, ele te faz um convite. Vinde a mim, todos vós que estáis cansados e sobrecarregados, que eu vos aliviarei. O caminho Jesus, o caminho que leva ao céu, está te convidando nesta noite para entrar nele. Quem entra neste caminho não se arrepende, Mariano. Quem entra neste caminho sente paz, sente alegria, a verdadeira paz, porque Jesus certa vez ele disse que eu vos deixo a paz, eu vos dou a minha paz. Não vou a dou como o mundo a dá, porque a paz que o mundo oferece é passageira. A paz que o mundo oferece é momentânea. A paz que o mundo oferece quando não tem guerra e é que sente paz. Mas Paulo, escrevendo aos Filipenses, diz que a paz de Deus, que excede todo entendimento, guardará os vossos corações e os vossos sentimentos em Cristo Jesus. Então, a paz que Jesus quer te dar nesta noite é uma paz que vai além da sua dor, que vai além da tribulação, que vai além daquela angústia que você está sentindo. A paz que Jesus quer te dar nesta noite, você que está me ouvindo, é uma paz que transcende todo o entendimento. É uma paz que, independente do que você esteja passando, mas tem alegria. Independente do que você esteja sentindo, mas você tem força para continuar. Esta é a paz que Jesus quer te dar nesta noite. Você que pensa que não tem mais jeito, que não tem mais solução, que não tem mais saída para você, mas eu quero dizer nesta noite que Jesus pode mudar o seu caminho. Se você está nesse caminho que só gera dor, só gera tribulação, só gera angústia, que talvez na frente dos amigos você seja o mais feliz, mas quando está sozinho no seu quarto, a angústia bate no seu coração. Mas nesta noite Jesus te convida para participar da vida dele. E aquele que se entrega a Jesus, eu tenho a certeza que a vida vai mudar, a alegria vai voltar, e a paz que você não sente, a angústia que você sente no seu coração, o vazio que você sente, Jesus pode preencher. Louvado seja o nome de Jesus. Do mesmo jeito que aconteceu com Zaqueu, que tinha riqueza, tinha status, tinha tudo, mas quando conheceu Jesus, ele disse: Eu deixo tudo de lado e eu quero servir ao Senhor. Do mesmo jeito, Jesus quer fazer com você, mudar a sua vida, trazer paz, trazer alegria, completar o coração, no seu coração, completar a vida que você não tem. Louvado seja o nome de Jesus. Então, nesta noite, aceite o convite do Mestre, dizendo: Vinde a mim, todos vós que estáis cansados e sobrecarregados, que eu vos aliviarei. Talvez você tenha tentado em todos os lugares. Talvez você tenha procurado paz em todos os lugares, mas não encontrou. Talvez tentou encontrar paz no casamento, tentou encontrar paz na profissão, tentou encontrar alegria em qualquer outra coisa, mas não conseguiu. Mas nesta noite, Jesus quer te dar a paz que excede todo o entendimento. A paz que vai além da guerra, a paz que vai além da dor, a paz que vai além da tribulação, a paz que excede todo o entendimento. Louvado seja o nome de Jesus. Então, fique com essa palavra, que com certeza Deus vai falar ao seu coração
E se você aceitar o convite do mestre, a sua vida vai mudar e Deus vai mudar a sua história completamente para a glória do nome de Jesus, né? Desde já agradeço, obrigado Paulo Hélio por ter me convidado, Mariano, Deus abençoe, Amaíus, Deus continue abençoando vocês em nome de Jesus, amém.

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2: 20:58.
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1: Ok, estamos de volta, 20 horas e 59 minutos. 21 horas, né? A partir de agora você terá em destaque o setor 36, mandando um abraço já ao pastor Edjalma Mendes, coordenador do setor, certamente acompanhando a nossa programação nesta noite, já que está bem representado aqui nesta noite pela equipe ali da Assembleia de Deus de Pajuçara.
2: Não.
1: É de onde? Diga aí.
2: Boa Esperança. Lagoa Azul.
1: Zona Norte da capital, né?
2: Zona Norte. A Zona Norte é maior do que Natal.
1: Norte é fantástica, é maravilhosa. Certo. É tanto que no programa Boas Novas, eu acho que só tem um dos setores que não é de lá, viu? O resto, né? Todos são. Nós abraçamos com carinho e com alegria a todo esse povo de Deus. Um abraço ao meu querido Pontes. Um abraço, muito obrigado. Prazer imenso. A companhia de vocês. Estava falando aqui em off, papai e da mamãe do nosso querido irmão Flavieri ainda não aceitaram a Jesus
2: seu Chico,
1: como Salvador.
2: Né?
1: Seu Chico e Dona Tereza. Rapaz, um abraço para vocês, muito obrigado pelo carinho. Sempre um prazer e uma alegria comunicar com pessoas que não professam a mesma fé que nós, mas que eu tenho certeza que são filhos de Deus. Deus os trouxe aqui. E um dia nós iremos nos encontrar com ele, é a promessa que temos do Senhor Jesus. Mas vamos direto com o setor, novo horário, 21 horas, setor em destaque para você, direto com o nosso companheiro Paulo Hélio, que vai trazer o que é notícias ali do setor.
2: Pois é, a notícia do setor 36 no Boa Esperança, Lagoa Azul. Eu quero convidar o seu Chico, né? Seu Chico e Dona Tereza, para nos ouvir, marcar aí no reloginho aí, para o senhor estar no pé do rádio todo sábado, nesse mesmo horário, de 9 a 9h45. A gente com certeza está divulgando, falando do amor de Deus na sua vida e na minha, aquela coisa que Deus faz, que Deus transforma, que Deus liberta, que Deus dá nova vida, enfim. Deus faz tudo e muito mais, Mariano.
1: Deixa eu fazer um convite mais especial ainda. Muitas vezes, pessoas até acham que a igreja evangélica é algo